0: Justiça.
1: Felipe Francischini, do Podemos, do Paraná, quer reforçar a proteção patrimonial da mulher na dissolução do casamento ou da união estável. Ele defende que medidas de bloqueio e proteção de bens não poderão atingir imóveis ou outros bens dados como garantia em financiamentos.
2: Felipe Francischini afirma que a medida evita que bens que ainda pertencem juridicamente ao banco ou a outro credor sejam incluídos na proteção patrimonial. Segundo o deputado, a intenção é assegurar que as medidas incidam apenas sobre bens efetivamente disponíveis.
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1: O jornal Câmara dos Deputados irá a Salvador nesta sexta-feira para mais uma gravação itinerante da Voz do Brasil nos estúdios de emissoras da Rede Câmara de Rádio.
2: Lado a lado, um âncora da Rádio Câmara de Brasília e um âncora da emissora local vão apresentar as principais notícias do dia. O programa gravado em Salvador irá ao ar na próxima segunda, dia 31.
1: Termina agora o jornal Câmara dos Deputados, produzido pela Rádio Câmara, com trabalhos técnicos de Everson Urani e apresentação de Márcio Aquiles Sardi e Val Monteiro. Boa noite.
2: Uma ótima noite. Você fica agora com o Minuto do TCU.
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9:09. Boa noite. Uma semana maravilhosa para todo mundo que tá aqui na noite da Band FM. Eu sou Marcelo Dias. Cheguei. Ficaremos juntos, você e eu, até 1 da manhã. Feliz, graças.

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1: 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Combinado? 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Atenção! Telefone à sua espera, o WhatsApp também. Telefone é 11-3743-1313 e as músicas são 6. Bala Alojada, Gustavo Lima, número 1, número 2, Jorge Matheus, Calma. Champanhe, música 3, Menos é Mais. Escrito nas Estrelas, número 4, Laona Prado. Eu Te Seguro, Panda, é a música 5. E a 6, Eugeninho, com a Mariana Fagundes, Peão Todo Tatuado.
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0: Tarde FM, a música 3 da Super 6 das 9, champanhe e menos é mais. Continue ligando pro 11-3743-1313. Este é o telefone da Noite da Band FM. Pode participar no WhatsApp da Band também. Presentão, hein? Jaqueta corta-vento exclusiva da Band FM. Lindona, moderna, com capuz, com bolso, marca da Band FM no peito. Você vai adorar. Toquei 1, 2, 3, vou tocar 4, 5 e 6. Número 4 é ela, Lauana Prado, aqui na Noite da Band FM, escrito nas estrelas.
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0: filme, hein?
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0: Geninho Pião, todo tatuado, participação da Mariana Fagundes aqui, a música 6 da Super 6 das 9.
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0: Continue ligando, mandando a sua mensagem, são 9 horas 27 minutos, Babizinha de volta.
2: Marcelo Dias, tô de volta aqui na Band FM com outras informações. O tenista João Fonseca desistiu de disputar o Aberto dos Estados Unidos, o último grande slam do ano, por causa de dores no abdômen. E amanhã começam as quartas de final da Copa do Brasil. Às 9 horas da noite tem clássico, Cruzeiro e Atlético Mineiro.
0: Legal.
2: Beijo, Dias. Boa noite.
0: Beijo, Babi. Boa noite. Até amanhã. Obrigado, viu?
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9h32. 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

0: Você que participou, já temos aqui a jaqueta corta-vento exclusiva da Band FM. Linda, linda, linda. 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Você tem que conhecer a jaqueta corta-vento exclusiva da Band FM. Tá lá nas redes sociais da Band. Essa aqui já tem dona. É, deixa eu ver aqui, atualizando aqui. É a nossa amiga Thalita. Thalita Rosendo de Almeida. Parabéns, Thalita.
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0: Música vencedora com Gustavo Lima. Na noite da Band.

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0: Band FM 9010, Maiara e Maraíza. Essa é a noite da Band, 18 para as 10. Vamos fazer o clima já pro Band Love? Band Love vai tocar um montão de música romântica. Tem uma sofrência das antigas aqui. A música é tão bonita, gente. Anos 90, viu? Ela retrata a dor profunda da separação, a saudade incontrolável e o desespero por uma reconciliação. Que música é essa?
1: E aí? Nossa! Lembra dessa?
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0: Declaração de amor. Daniel.

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1: Boa noite, meu amigo Walter Anjo.
2: Boa noite, Marcelo.
1: Começou Eu Te Encontrei aqui na noite da Band FM. Segunda e quarta nós temos esse compromisso: deixar sua vida bem melhor. Você que tem a dor da saudade no coração, vamos curar essa dor? Vamos, com encontro, com reencontro, né, Walter?
2: E é muito simples. Entre no Instagram agora, aperte na lupinha lá e procure Gente Procurando Gente.
1: Isso, é só colocar na busca, Gente Procurando Gente.
2: Aí, clique em seguir e vai em mensagens. Deixe todos os dados que você tem da pessoa que você sente saudades.
1: É isso
2: e
1: aí.
2: E eu vou te responder. E eu e a Band FM vamos te ajudar.
1: É isso aí. Não paga nada, com total segurança. O Instagram é Gente Procurando Gente. Meu amigo Walter, e hoje?
2: Hoje quem vai falar com a gente é o Vinícius. Boa noite, Vinícius.
3: Opa, boa noite, tudo bem?
2: Na paz. Vinícius, você nos escreveu porque você procura quem?
3: Ah, tava na procura da minha mãe.
2: Da sua mãe?
3: Isso.
2: Há quanto tempo você procura a sua mãe?
3: Há 2 anos já.
1: Mas o que aconteceu pra ela ter desaparecido? Ela do nada saiu de casa? Como é que foi?
3: Sim, cara, meu pai fala que foi do nada, né? Eu cresci com meu pai e ele falou assim que não tem paradeiro dela, desde quando eu nasci.
1: Ah, entendi. Então faz tempo já. E faz 2 anos que você procura, que você tá na busca.
2: Na busca.
3: É, que deu a curiosidade, né?
1: Entendi. Tem alguma foto dela? Ele já falou dela pra você?
3: Não, nunca vi ela, não sei nem como que ela é, não tenho nenhuma informação dela.
1: E não tem nenhum familiar dela na sua vida?
3: Não.
1: Nenhum tio, nenhum primo, nada?
3: Não, nada.
1: Isso é ruim, isso é triste, né?
3: Sim.
2: E você sentiu falta ou teve uma pessoa que se substituiu a função de mãe na sua vida?
3: É, falta eu não senti, né? Porque desde pequeno meu pai chamou a irmã dele pra cuidar de mim.
1: Ai.
3: E ela sempre fez esse papel de mãe. Então esse amor de mãe eu nunca me fez falta, sabe?
1: Entendi.
3: Sempre foi completado pela minha tia, que no caso eu chamo de mãe, né? Desde pequeno, que desde 2 meses de idade ela veio e ajudou meu pai a cuidar de mim.
1: Perfeito. Dá um abraço na tia. Vamos fazer o seguinte, vamos ouvir a musiquinha aqui na noite da Band FM.
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1: Tocou a musiquinha. Você sabe que é uma busca complexa, né, Walter?
2: Muito complexa, Marcelo.
1: É, mas o Walter tem uma boa notícia pra te dar.
2: Tenho sim. Conseguimos falar com 2 tios seus. Uma tia e um tio.
1: Olha
2: a
1: aí.
2: Tia Silvana e o tio Devanir.
1: São os irmãos da mãe dele.
2: Da sua mãe.
1: É.
2: E tentamos falar com eles agora, mas infelizmente teve algum problema de antena que não bateu.
1: Não funcionou, faltou o sinal aí. Mas é o seguinte, então a gente tem o contato dos seus tios, a gente vai passar pra você, de repente eles têm, nós não conseguimos notícias da sua mãe, mas de repente eles podem te ajudar com isso e a gente fica aqui à sua disposição. Tá feliz?
3: Com certeza.
1: 2 tios, um tio e uma tia. Tá vendo? Você falou
3: coisa
1: que não
3: que
1: tinha.
3: Eu nem sabia que teria tio.
1: Então, você falou que não tinha contato com ninguém da família da sua mãe, né? Então você vai, vai ter contato com seu tio ainda hoje à noite, que o Walter vai te passar o contato dele fora do ar, tá bom?
3: Beleza, eu agradeço muito vocês. Sempre acompanho a Band FM, vocês é demais.
1: Obrigado.
3: Só que na confiança de vocês, né?
1: Obrigado.
3: E só quero agradecer a vocês mesmo.
1: Obrigado,
3: amigo. Muita pessoa, viu?
1: Valeu, um abraço pra você, fica com Deus aí. Obrigado, meu amigo Walter.
2: Obrigado você, Marcelo.
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0: Tudo pronto pro primeiro Band Love da semana. Sim, senhor. Sim, senhora. Vamos começar nossa viagem no tempo através da boa música. É Band Love, com aquela que toca o seu coração, viu? Eu sou Marcelo Dias, feliz e grato. Band FM. Na sua rádio do seu jeito.
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0: Começou então o nosso Band Love e é o seguinte, anos 80, 90, 2000, o que você gosta? Você gosta de música atual, antiga, de novela, de filme, nacional, internacional? A gente toca tudo isso e muito mais pra você, porque serão 3 horas de viagem, 3 horas de Band Love. Você pode pedir a sua também. WhatsApp da Band FM sempre à sua espera, 11 99991-9197. 11 99991-9197. Esse é o WhatsApp da Band FM. Aperta o microfoninho do WhatsApp, já manda aquele áudio bonito, aquela frase romântica, aquele beijo, sabe? Ó, quero mandar um beijo pra minha esposa, quero mandar um beijo pra meu marido. Fique à vontade. WhatsApp e falando de você, falando da sua paixão. Quer falar da tua profissão? Fala também. Todo mundo que participa concorre ao kit personalizado João Bosco e Vinícius. Tem um montão de presentes com a marca Band FM João Bosco e Vinícius. 10h30, história de amor do Band Love com Murilo e a Tatá. E hoje você vai ter só música linda. Ai, Isidora Fez.
3: Ai, Isidora Fez.
0: Me Idol.

0: Preto, Marília, Eterna, Mendonça.
1: Se eu te chamo pro colchão, você pode ir pra sala.
0: Acostumar. Começar de novo, Eduardo Costa no Band Love de hoje. O Band Love tá no ar.

0: Rádio FM, 10 horas, 11 minutos. Boa noite pra você, Band Love.
1: Bruno Marrone e Diego Vitor Hugo.

0: você vai recordar comigo aqui no Band Love na noite de hoje, combinado? Tivemos Titãs. É preciso saber viver. Guarda essa frase aí. Também Brian McKnight, Back at One, com a participação da Ivete Sangalo. E a primeira música veio com a eterna Whitney Houston, I Look to You. Mensagens chegando. Eu quero agradecer o carinho dos motoristas de aplicativo do Brasil, que estão sempre dando carona para o Band Love, apresentando o Band Love para os seus passageiros. Obrigado de coração, viu, Jonatas?
1: Começou o melhor programa do mundo. Eu não sei vocês, mas eu fico ansioso para começar logo o Band Love. Sou motorista de aplicativo aqui da Zona Oeste de São Paulo. E quando dá 10 horas, eu fico louco pra ouvir o Band Love. E hoje, Marcelo, meu abraço especial vai pra você. Isso, você mesmo, Marcelo Dias. Muito obrigado por sempre estar aqui nos alegrando, nos fazendo companhia nessas noites. Falou? Um abraço, Marcelo.
0: Um abraço bem carinhoso. Obrigado, meu amigo. Obrigado de coração. Por tanto carinho, obrigado pela sua generosidade. Bom trabalho aí, dá um abraço nessa família linda que eu vi aqui na fotinha do WhatsApp, tá bom?
2: Boa noite, Marcelo Dia.
0: Boa noite.
2: Band FM, dele é o Márcio William Lima de Oliveira. Eu queria mandar um abraço e um beijo pra minha esposa Josiane e pra minha filha Juliana. Dizer que eu amo muito elas, tá bom?
0: Ah, tá certo.
2: E vamos até 5 da manhã.
0: Juntos?
2: Tô trabalhando, hein?
0: Bom trabalho aí, amigão.
3: Boa
0: obrigado.
3: Noite, Band Love.
0: Boa noite. Aqui
3: é Cristino, Jique é Bahia.
0: Fala, meu
3: especial
0: amigo.
3: Especial para minha esposa, Sirlete, meu filho Thomas. Sou um cara completamente apaixonado pela minha família. Um forte abraço aí, viu, Cristino, aqui na 324, Jique é Bahia.
0: Valeu, amigão. Abração para você
4: boa
0: também.
4: Boa noite, Band Love. Boa noite. Tô eu aqui e a minha esposa ouvindo vocês. Tatiane Ramos Marques, eu amo ela. 8 anos de casados, feliz demais, 2 filhos. Toca pra nós aí, Zezé de Camargo e Luciano, Irmão da Lua.
0: Aí, essa
4: romântica
0: música,
4: demais essa música.
0: É bonita, nossa. bonita demais. Um abraço pra você, pra esposa, casal Band Love, hein? É, a Chayana Silva tá em Florianópolis, pediu a música da Joana, tô fazendo falta. Por que que você não consegue mandar áudio, menina? Manda um áudio aqui pra gente. Estamos te esperando, tá bom? Beijinho no seu coração, valeu pelo seu carinho com o nosso Band Love. 10 e 17, já a história de amor do Band Love, tá, gente? E ó, existe uma força bonita em escolher ser feliz, valorizar quem está do seu lado e enxergar possibilidades onde antes havia apenas dúvidas. Então siga com o coração aberto. Por quê? Porque a vida pode ser muito mais bonita quando você decide acreditar no melhor que ela tem para oferecer para você.

0: Band FM Sorriso Maroto, futuro prometido no nosso Band Love. Chitãozinho, Chororó, eu menti. Boyce Avenue, See You Again, linda. Billy Idol, Eyes With Our Face. Aqui na sua rádio do seu jeito, história de amor do Band Love.
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2: Você está vivendo? Para você? Para os seus filhos? Para o seu marido? Para os outros? Às vezes a gente passa tanto tempo tentando cuidar de todo mundo, manter uma família de pé e fazer tudo dar certo, que acaba esquecendo da própria vida. E quando percebe, já se perdeu de si mesma no meio do caminho. Eu tinha acabado de entrar na faculdade de Direito quando eu conheci o Caio, que fazia o mesmo curso que eu. A primeira vez que a gente ficou foi justamente numa festa da faculdade. Depois disso, ele sempre dava um jeito de me ver. Teve até um dia em que ele pulou o muro da minha casa, você acredita? Eu ficava toda boba pensando: meu Deus, esse cara tá muito na minha. Só que ao mesmo tempo em que ele fazia tudo isso, eu sabia que ele também continuava ficando com outras meninas. Como a gente não tinha compromisso, eu tentava não dar muita importância. Mas o estranho era que, quando ele estava comigo, ele parecia gostar de verdade. Ele me tratava como se eu fosse a única mulher do mundo e me fazia acreditar que aquilo entre a gente era diferente. Eu sempre fui muito responsável. Desde os meus 14 anos eu trabalhava e naquela época da faculdade eu já até tinha o meu apartamento. Meus pais moravam no interior, então eu me virava sozinha mesmo. Ou seja, eu estudava, trabalhava, cuidava da minha casa e da minha vida. Já ele vivia uma realidade completamente diferente. Era sustentado pela mãe, estudava de manhã e passava o resto do dia no bar. Mas eu também não ligava muito para essa diferença. Eu gostava do que a gente tinha. E mesmo vendo algumas coisas que me incomodavam, eu continuava vivendo aquela relação do nosso jeito. Com o tempo, as coisas foram ficando mais sérias. Ele me levou para conhecer os pais dele. Depois conheceu os meus, mas só quando a gente completou um ano nessa história, o pedido veio.
3: Tainá, eu quero saber se você...
2: Não, não. O que você tá fazendo? Aqui?
3: É, aqui, ó.
2: No meio do bar?
3: É aqui.
2: Não, não. Você não vai fazer isso, não.
3: Exatamente. Aqui, na frente de todo mundo, eu quero te pedir.
2: Que isso? Que isso? Você comprou uma aliança? Você é doido?
3: Tainá, deixa eu falar, por favor. Olha aqui. Você quer namorar comigo?
2: Eu morri de vergonha. Mas ao mesmo tempo eu fiquei feliz demais, porque ali, na frente de todo mundo, ele estava me assumindo para a faculdade inteira. E eu gostava muito do Caio, muito mesmo. Na verdade, eu era completamente apaixonada por ele há muito tempo. Além disso, na minha cabeça, depois que a gente oficializasse o namoro, as ficadas, as conversinhas com as outras meninas iam acabar. Ah, mal sabia eu o que estava por vir. Com menos de uma semana de namoro, eu vi o Caio ficando com outra menina no bar da faculdade. Depois, eu encontrei mensagens no celular dele com outras mulheres. E aquilo foi virando uma zona. Eu comecei a brigar com outras mulheres por causa dele. Como se o problema fossem elas, né? E pior, eu ia aceitando, ia perdoando tudo aquilo porque eu era apaixonada por ele. O Caio me deixava em casa. Dizia que eu estava proibida de sair, que ele ia pro bar e depois voltava para ficar comigo, e eu aceitava tudo isso. Eu estava completamente cega. Eu achava que era ciúme, que era porque ele gostava de mim e queria me proteger em casa. Até que uma coisa mudou tudo. Um dia eu estava indo pro bar e vi de longe o Caio beijando outra menina. Eu fiquei completamente transtornada e eu fui pra cima dela. Depois ele me colocou dentro do carro e a gente começou a discutir. Eu tava tão brava, eu tava fora de mim. E foi aí que ele me deu um soco no rosto. Sem pensar, eu virei o volante do carro e a gente bateu com tudo num poste. Foi perda total. Depois ele me levou pro hospital porque eu tava completamente machucada. Mas o difícil foi o que aconteceu depois. Ele pedia desculpas. Dizia que estava todo arrependido, mas logo em seguida, ele colocava toda a culpa em mim. E eu comecei a acreditar que de alguma forma eu tinha mesmo provocado tudo aquilo. Que talvez se eu não tivesse ido atrás dele, se eu não tivesse brigado, se eu tivesse agido diferente, aquilo não teria acontecido. Foi assim que, sem eu perceber, eu entrei num ciclo que a cada dia, semana, mês e ano, ficava pior. Eu mesma não conseguia entender por que eu continuava com ele. Eu era independente, eu morava sozinha, eu trabalhava, eu tinha minha própria vida. Eu tentava terminar, mas sempre acabava voltando com ele. Era sempre a mesma coisa. Eu terminava, sentia falta, eu sofria e acabava cedendo. Até que em uma dessas separações, o Caio foi morar em outra cidade e simplesmente sumiu. Ele parou de aparecer nas redes sociais. Ele não dava notícias, não falava comigo e eu fiquei completamente desesperada. Eu sentia falta dele porque, por mais que o nosso relacionamento fosse bem complicado, quando eu tava com o Caio, me sentia amada. Eu não conseguia imaginar minha vida sem ele. Eu fiquei muito preocupada com aquele sumiço, mas só tempos depois eu descobri que o Caio estava morando em outra cidade e com outra mulher. Eu vi as fotos dos dois e aquilo acabou comigo. Eu chorava de saudade. Era uma saudade, era uma dor. Eu não conseguia entender como ele tinha conseguido seguir em frente enquanto eu estava daquele jeito. De repente, tudo começou a desmoronar. Eu fiquei tão mal que eu não conseguia nem acordar para trabalhar. Eu perdi o emprego, eu fiquei sem dinheiro e também perdi a minha casa. A faculdade acabou sendo afetada e eu não consegui nem me formar. Tudo aquilo que eu tinha construído com tanto esforço, desde muito nova, derreteu. Derreteu tudo diante de mim. Foi então que eu voltei a conversar com um cara com quem eu já tinha namorado. Eu contei tudo pra ele, tudo o que estava acontecendo. E ele, que morava na Bahia, me chamou até pra passar um tempo lá com ele. Sem pensar muito, eu fui. E eu acabei ficando 4 meses lá. Ele pagava tudo, me tratava como uma princesa e era uma pessoa incrível que fazia tudo por mim. Mas a verdade é que eu continuava sofrendo pelo Caio. Aquilo era tão esquisito, era tão estranho. Eu estava sendo bem tratada, eu tinha alguém cuidando de mim, mas ao mesmo tempo, eu ainda estava completamente presa emocionalmente ao meu ex. Parecia ter um karma. Depois de algumas semanas, apareceu uma proposta de trabalho. Eu enxerguei aquilo como uma chance de recomeçar e eu voltei. Só que quando eu cheguei, eu descobri que o Caio também tinha voltado. Aí foi o suficiente. A gente começou a conversar pelas redes sociais, marcou um encontro e, claro, acabamos ficando de novo. Nossa, eu fiquei tão feliz. Eu achei que depois de todo aquele tempo separados, a gente tinha tudo pra voltar e dar certo. Pra mim, podia mesmo ser diferente. Ilusão, né? Ilusão. Não demorou muito pra tudo voltar a ser como era antes. As brigas, as traições, toda aquela mesma história que eu já conhecia tão bem. No fim daquele ano, eu tinha uma confraternização do trabalho e eu queria muito ir, mas o Caio não gostou. Ele disse que se eu fosse, não poderia viajar com a família dele como estava combinado. Aquilo foi a gota d'água para mim. Na virada de 2020, eu decidi que não queria mais viver daquele jeito. Eu estava cansada. Cansada dele aparecer quando ele queria. E depois fazer tudo de novo comigo. Eu sabia que ia doer, sabia, mas eu pensei que uma hora eu ia esquecer aquele homem de uma vez por todas. Quando veio a pandemia, eu fui morar com a minha mãe e foi muito difícil. Eu bloqueei o Caio de tudo e prometi pra mim mesma que eu não ia procurar, que eu não ia falar e não ia ceder. Foram 7 meses sem ver aquele homem. 7 meses tentando seguir em frente, mesmo ainda sofrendo muito. Até que um dia, eu fui a um churrasco. E quando eu olhei pra porta, eu vi o Caio. Depois de 7 meses, ele estava ali, bem na minha frente. A gente acabou ficando. Logo depois, o meu tio faleceu e eu fiquei tão arrasada. E foi o Caio que me deu muito apoio. Ele me ajudou com tudo, ele ficou do meu lado naquele momento. Minha mãe nunca tinha gostado dele, mas naquele período da pandemia, ele acabou ficando comigo na casa dela por quase um mês. Dessa vez, parecia que ia ser diferente. Ele já fazia parte da nossa rotina. Tava ali, tava por perto, e eu queria acreditar que talvez, finalmente, a nossa história pudesse dar certo. Inclusive, teve um dia que a gente tava assim, num momento de mais intimidade, e eu falei que não tinha como a gente se proteger. Mas ele simplesmente respondeu que por ele tudo bem se eu engravidasse. Dito e feito. Meses depois, eu descobri que eu estava grávida. Mas quando eu contei pro Caio, ele não teve nenhuma reação. Ele ficou 3 dias sem falar comigo e eu não entendia o que é que estava acontecendo. Foi um momento bem tenso, mas foi a partir dali que ele mudou. Completamente. Durante toda a gravidez, ele foi um companheiro incrível. Me acompanhava nas consultas, nos exames, no ultrassom, em tudo, tudo, tudo. Ele estava tão presente que eu olhava para ele e pensava: agora vai, agora vai. Quando nosso filho nasceu, ele continuou sendo aquele homem. Cuidava de mim, ajudava muito com o bebê. Eu realmente achei que a nossa história tinha mudado. Inclusive, depois que o nosso filho nasceu, nós fomos morar juntos. Tava tudo fluindo. A gente ainda tinha algumas discussões, mas até então não existiam mais problemas com outras mulheres. Para mim, a gente estava mesmo construindo a nossa família. Só que, depois que meu filho fez 1 ano, as coisas desmoronaram de novo. O Caio voltou a sair, a chegar de madrugada, e quando eu reclamava, virava briga. Nós começamos a ter muitos problemas como casal, principalmente por causa da rotina, das tarefas da casa, dos cuidados com o nosso filho. Eu comecei a pensar seriamente em me separar. Eu até comecei a procurar casa para alugar, comecei a me planejar, mas aí eu descobri que eu estava grávida pela segunda vez. A gente mal estava se falando. Quando eu contei para ele, quando eu contei para o Caio, mais uma vez ele ficou sem reação. Eu não sabia o que eu ia fazer da minha vida. Eu estava planejando sair daquele casamento, sair daquele ciclo. E justamente quando eu sentia que estava tão perto de conseguir, eu descubro aquela gravidez. Olha, dali pra frente foi tudo por água abaixo. O Caio estava hiperfocado no concurso da Polícia Civil que ele estava participando e que tinha virado a prioridade da vida dele. Enquanto eu estava vivendo uma gravidez que eu não tinha planejado. E eu fiquei mal. Diferente da primeira gravidez, dessa vez ele não me acompanhou em quase nada. Não foi às consultas, nos exames. E eu passei por tudo praticamente sozinho. Com 7 meses de gravidez, eu precisei ficar internada por 1 semana. Completamente debilitada. Quando eu tive alta, o Caio foi me buscar. Mas eu cheguei em casa ainda ruim e falei pra ele que não tava bem e que continuava sentindo muita dor. Mas ele falou que não podia ficar comigo porque ele precisava ir pro cursinho. Naquela noite eu passei tão mal. As dores de cabeça eram tão fortes que eu cheguei a vomitar. E ele? Ele só voltou às 3 da manhã, bêbado, dizendo que tinha saído com um amigo. Mas depois eu descobri tudo.
3: Tainá, pelo amor de Deus, vai, para de fazer drama.
2: Drama? Drama, Caio? Por que que você fez isso comigo? Eu tava passando mal, meu Deus.
3: Eu tava ocupado, você sabe disso.
2: Ah, fala a verdade, vai, eu sei de tudo, eu já descobri tudo.
3: O que você tá falando? Que verdade?
2: Que você tava em casa de garota de programa.
3: Que é?
2: Você não tem vergonha, não? Você tá acabando com a sua família, Caio, acabando com a sua família, você não vê.
3: O que você tá falando? Você tem prova disso? Não, né? Foi o que eu pensei. Você, olha aqui, você é louca. Você é maluca, mulher.
2: Eu tava grávida, com um filho pequeno e completamente sem estrutura. Mas eu ainda tentava me agarrar à esperança de que quando a nossa filha nascesse, as coisas poderiam melhorar. Só que não melhoraram. Claro que não melhoraram, né? Poucos meses depois, o escritório em que eu trabalhava faliu. Eu perdi meu emprego e faltando só 2 meses para minha filha nascer, eu fiquei completamente dependente do Caio. Ele estava cada vez mais obcecado pelo concurso da Polícia Civil. A gente praticamente não tinha mais diálogo e eu estava grávida, sem trabalhar e precisando muito de apoio. Minha filha nasceu e dessa vez foi completamente diferente. Na primeira vez, o Caio tinha sido super presente. Dessa vez ele estava frio, distante. Eu sentia a diferença em absolutamente tudo. Ele foi tão frio que eu não tenho uma foto nossa junta no dia que minha filha nasceu. Aliás, enquanto eu estava no hospital com a nossa filha recém-nascida, ele postou uma foto bebendo cerveja no bar. E aquilo acabou comigo. Quando eu tive alta, meu único pensamento era que eu tinha que encontrar um jeito de reconstruir minha família, porque eu não podia mais continuar vivendo daquele jeito. No outro dia, eu estava cheia de pontos, com uma bebê recém-nascida e meu filho de 3 anos em casa. Eu estava dolorida, eu estava cansada, não conseguia nem tomar banho direito e precisava de ajuda. E ele, claro, não estava em casa. Eu mandei uma mensagem perguntando onde é que ele estava e pedindo para ele voltar. Mas ele só apareceu às 2 da manhã e me ignorou como sempre fazia. No dia seguinte, a gente se arrumou para levar nossa filha na primeira consulta. Ela tinha só 3 dias de vida. E chegando lá, o pediatra percebeu que tinha alguma coisa errada e mandou a gente direto para o pronto-socorro. E mesmo passando por tudo isso, ele seguia no mundo dele.
3: Bom, eu vou pro cursinho agora. Não tem muito o que fazer aqui.
2: Peraí, o que você tá falando? Você vai me deixar aqui, sozinha?
3: Eu tenho que ir pro cursinho. Olha aqui, eu tô na reta final, eu não posso faltar.
2: Olha, eu espero que valha muito a pena o que você tá fazendo, Caio, porque o que você tá fazendo com a sua família não tem explicação.
3: Tchau, Tainá. Qualquer coisa você me liga.
2: A partir daí, começou o caos. A minha filha ficou uma semana internada e eu passei todo aquele tempo no hospital. Foi nesse período que eu comecei a ter a certeza que tinha alguma coisa muito errada. Um dia eu precisei passar rapidinho em casa e eu percebi que o banheiro estava exatamente como eu tinha deixado. Até a toalha dele estava no mesmo lugar. Eu perguntei se ele tinha dormido em casa e ele disse que sim, mas eu sabia que não. Eu não tinha provas, eu não conseguia explicar, mas alguma coisa dentro de mim dizia que ele estava mentindo. Quando a minha filha teve alta, as coisas só pioraram. O Caio chegava de madrugada, desaparecia, e eu já não sabia mais o que estava acontecendo. Até que na véspera de Natal, com nossas famílias reunidas em casa, ele deixou o celular desbloqueado. Eu já desconfiava de uma mulher específica e eu fui direto olhar isso. Aí, eu encontrei. Encontrei fotos dos dois num motel. Eu olhei para ele e eu só consegui dizer: espero que tenha valido a pena. Aí ele entrou no banheiro, tomou banho e foi embora. Eu ainda tentei. Com todo mundo dentro de casa, eu pedi. Eu implorei. Eu chorei para ele voltar e ficar com a nossa família, mas ele foi embora. Depois, a mãe dele ainda veio me dizer que conhecia outra mulher e que, na opinião dela, ela era melhor do que eu. Aquilo me destruiu, mas ao mesmo tempo alguma coisa mudou dentro de mim. Eu percebi que tinha chegado ao meu limite. Sabe, a única coisa boa de chegar no fundo do poço é que a partir dali você só tem como ir pra cima. Eu voltei pra casa, tirei as coisas dele e pela primeira vez eu parei de procurar. Só que sair daquele relacionamento não fez a minha vida se reconstruir de um dia para o outro. Eu estava desempregada, com dois filhos pequenos, sem dinheiro. E eu ainda precisei lutar pela guarda das crianças. Aos poucos, fui correndo atrás dos meus direitos, reconstruindo tudo. A minha casa, o meu trabalho, a minha rotina e principalmente a minha própria vida. Meses depois eu consegui um emprego. E hoje ainda não é fácil. Financeiramente ainda tenho dificuldades e meus filhos continuam sendo minha prioridade. Mas se naquela época alguém me perguntasse se eu conseguiria sair de tudo aquilo, eu provavelmente diria que não. Hoje eu entendo que eu passei anos tentando fazer aquela família dar certo. E no meio disso eu esqueci de fazer a minha própria vida dar certo. E talvez essa tenha sido a maior lição que ficou. A gente pode amar, cuidar dos filhos, lutar pela família, mas não pode desaparecer dentro da vida dos outros. Porque, no fim das contas, a pergunta continua sendo a mesma. Para quem você está vivendo? E se a resposta nunca for você, talvez seja a hora de parar esse olhar. Porque cuidar de todo mundo é amor. Mas se abandonar no caminho, não é.

0: de filme Péricles, Melhor Eu Ir, a música da história de amor do Band Love desta noite de segunda-feira. A gente começa a semana com uma história forte que deu o que falar de manhã e agora à noite já tá dando o que falar nos comentários que estão chegando. História da Tainá. Tainá tentou de todas as formas salvar o casamento, mesmo diante da dor, da traição e de tantas perdas, né? Até perceber que nessa luta estava deixando a si mesma de lado. A vida obrigou a Tainá a recomeçar quando ela menos esperava. E ao reconstruir sua própria história, descobriu algo que talvez tivesse esquecido. Cuidar de quem amamos é importante, mas também precisamos ter coragem para cuidar de nós mesmos. Às vezes, o recomeço que mais dói é justamente aquele que nos devolve a vida. Vamos ouvir a voz da personagem principal da história de hoje aqui no Band Love.
1: Gostaria de agradecer a Band FM, a Tatá, o Murilo, por ouvirem a minha história e, mais do que isso, por contarem a minha história para milhares de mulheres. Que de alguma forma sirva de apoio, acolhimento e esperança para tantas outras. O fundo do poço é muito dolorido, mas ver a luz quando você está subindo é espetacular. E mais triste é continuar com quem não faz o mínimo para te ver bem. Que possamos ter forças para recomeçar quantas vezes forem necessárias. Um beijo, Tainá.
0: Um beijo para você, um beijo no seu coração. Conheça a Tainá também nas redes sociais da Band FM, os filhos estão ali também. No Facebook e no Instagram da Band FM. Resumindo a história, você pode clicar em comentários para participar, para contar o que você achou da história de hoje, tá bom? Esperamos o seu WhatsApp também no 11 99991 9197. 11 99991 9197. E ó, manda uma vez só o comentário. Por exemplo, tem o Pato Rouco mandando vários comentários. Vai saindo da ordem de exibição aqui, entendeu? Manda uma vez só que a gente já coloca na ordem bonitinho e aí teu comentário vai pro ar. 11 99991 9197 é o WhatsApp aqui da Band FM.
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0: Band FM, Jorge Matheus, louca de saudade aqui no nosso Band Love, que vai tocar um clássico. Mais um clássico. Maravilhosa essa música, né? If you're not here by my side, menudo. Anos 80, linda, linda, linda. Ainda hoje aqui no nosso Band Love, daqui a pouco, nessa hora ainda, tá bom? E tivemos Patrícia Max, Quando Chove, aquele clássico nacional lindo também. Backstreet Boys, I Want That Away. Deu uma dançadinha aí de leve. E Los Lobos, Donna. Já colocando no ar as mensagens que chegam aqui pro nosso Band Love, comentando a história de amor. A primeira vem da Simone. Fala, Simone.
1: Marcelo, boa noite, Band Love.
0: Boa noite.
1: Nossa, uma história forte, né? Uma história, né, que é pra começar a semana daquele jeito. Eu vi agora as fotos dela pelo Instagram, vi que ela é uma mulher bonita.
0: Linda,
1: e,
0: né?
1: Com certeza tem muita coisa boa ainda pra vir aí na vida dela. Ela tem filhos lindos também, que é por isso que ela tem que lutar hoje pelas crianças, porque se for depender do genitor lá, ele não vai fazer nada com nada, né? E o que aconteceu não tem como voltar atrás, já aconteceu. O importante é que ela abriu os olhos e fez o que é mais importante, olhou pra ela mesmo, porque se ela não estiver bem, ela não consegue cuidar do bem mais precioso, que são as crianças. Beijos, boa semana a todos.
0: Obrigado, Simone, um beijinho no seu coração, viu? Quem mais mandou áudio aqui pro nosso Band Love? Você mandou? Hã? Manda? Não mandou ainda? Manda, manda.
2: Oi, Band, passando aqui para falar sobre a história que foi contada agora.
0: Diga, Eliette.
2: Olha, eu louvo a Deus que pelo menos ela acordou.
0: É, né?
2: Cedo ou tarde, o importante é que ela acordou. Porque força não vai faltar para ela. Deus vai ajudar, vai abençoá-la, ela vai vencer. Porque ela merece. E que ela esqueça esse tempo que ela perdeu, que ela jogou fora, lutando por esse homem. Ela merece tudo de bom. Beijo, Band, beijo pra nossa colega aí.
0: Valeu,
2: Eliette do Rubro.
0: Obrigado, Eliette, beijinho no seu coração.
3: Boa noite, pessoal da Band. Boa noite aí que estão escutando o Band Love.
0: Fala, meu amigo.
3: Eu sou o Luiz, sou aqui de Suzano.
0: Legal.
3: E aí da história aí da Tainá. Poxa vida, né? Que triste. A mulher passou por tudo isso daí, o rapaz foi canalha com ela, né?
0: Bastante.
3: Devia ter valorizado a mulher que tá ao lado aí. E principalmente os filhos, né? Que ela confiou em ter com ele, né? Mas é assim a vida. Desejo muita sorte pra Tainá, esse novo recomeço que não é fácil. E tudo já deu certo. Coloca Deus na frente de tudo, que ele passará por cima de todos os seus problemas.
0: É isso aí.
3: Obrigado, boa noite.
0: Valeu, Luiz. Um abraço pra você, amigão.
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0: Band FM 11:28. Vamos curtir aquele pagode das antigas aqui no Band 9.
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0: Band FM Soweto, Farol das Estrelas pra você aqui no nosso Band Love. Indiferença com Zezé de Camargo e Luciano, Celine Dion, Because You Loved Me, e também Jason Mraz, Love Someone, no nosso Band Love. Deixa eu mandar uma mensagem aqui no ar de um amigo que tá na Costa Rica. Uma mensagem muito carinhosa. Ele que é motorista de aplicativo na Costa Rica.
1: Boa noite, Marcelo. Boa noite. Orlando da Costa Rica. Eu também estou dando uma carona para Band FM aqui na Costa Rica. Eu também sou motorista de aplicativo.
0: Legal.
1: Eu gosto muito de português. E eu estou espalhando a língua portuguesa no meu carro. Boa noite, galera!
0: Aí, ó, tá mandando bem no português, hein? Um abraço pra você, Orlando, bom trabalho na Costa Rica, motorista de aplicativo, curtindo, dando carona pro nosso Band Love. 11h32, se quiser seguir Titio Cielo, eu te espero no Instagram e no TikTok, tá bom? Locutor Marcelo Dias no Insta, locutor Marcelo Dias no TikTok. Posso te esperar ali? Coloca na busca do seu Insta, do seu TikTok, locutor Marcelo Dias. Aí você clica em seguir, eu vou adorar ter você no meu TikTok e no meu Instagram.
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0: Tarde FM Graveto com Marília Eterna Mendonça. Vou mostrar o trechinho de uma música nacional pra você, ó. Os Travessos. Quando a gente ama, é sucesso do passado.
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0: De volta pra você no Band Love daqui a pouquinho, tá legal? Vamos com mais mensagens comentando a história de amor do Band Love.
2: Oi, Marcelo, Band Love, tudo bem?
0: Tudo bem?
2: Ivanilda de São Paulo.
0: Olá.
2: Sobre a história de hoje. Ah, que a Tainá tenha muita força, né? Que o rapaz que teve com ela não deu valor
0: nenhum.
2: Ela segue em frente, né? Que essa criança que ela teve venha dar muita força pra ela. E Deus dá, né? E segue em frente, né? Quando alguém não dá valor, lá na frente Deus prepara outro.
0: É isso aí.
2: É só levantar a cabeça e seguir em frente.
0: Boa, boa.
2: Que não vale a pena sofrer por quem não gosta da gente, né?
0: Concordo, concordo.
2: Um beijo.
0: Beijo pra você. Obrigado, viu?
3: Boa noite, escutando aqui a história aqui. O Caio, no caso, nunca amou a Tainá, né? Na verdade, só a Tainá sempre amou ele. Na vida, a gente tem que se amar em primeiro lugar, para depois amar o próximo. Se ela tivesse se amado desde o começo, em primeiro lugar, nada disso teria acontecido. Só que, infelizmente, o amor dela foi cego. Ela amou primeiramente o próximo, para depois se amar em primeiro lugar. E, infelizmente, se encontra na situação, mas... Como ela disse, primeiro a gente vai pro fundo do poço, pra depois se erguer, fé que ela vai conseguir se erguer.
0: Tá conseguindo, sim. Um abraço, meu amigo. Andréia.
4: Olá, Band FM, aqui é a Andréia, de Jundiaí, passando pra comentar um pouquinho da história de hoje, né?
0: Ah, comente, minha amiga.
4: É muito fácil julgar, né?
0: Sim.
4: Mas só quem vive, né? Um relacionamento, quem vive aquele amor, sabe o quanto é difícil desapegar quando a gente vê que a pessoa não tá do nosso lado, não é companheira, né? E eu não julgo, porque eu já vivi isso na pele, sei bem como é, né? Essa dependência emocional, depois vem a dependência financeira, não é fácil. E eu fico feliz demais em saber que ela conseguiu se libertar, né? Que hoje ela tá vivendo a vida dela e nós somos capazes, né? Nós somos capazes, sim, de viver, de lutar sozinha, sem ter que depender de homem nenhum, né? E parabéns aí pra ela, que conseguiu abrir os olhos a tempo e que ela se valorize mais, né? Que a gente, nós mulheres, possamos nos valorizar mais.
0: É isso aí.
4: Abraço, Band.
0: Todo mundo praticando o amor próprio.
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0: Sampa Crio. Jeito Moleque. Mulher Fatal.

0: Band FM, Kenny Rogers. You and I, pra você no nosso Band Love Spice Girls. To Become One e também Sampa Crio. Mulher Fatal, com participação do Jeito Moleque.
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Tem a noite 4, ótima madrugada pra você. A gente continua com o nosso Band Love tocando anos 80, 90, 2000. Sucesso atual também. Agora tem uma hora de música sem nenhum intervalo comercial pra viajar gostoso. Eu sou Marcelo Dias, tô com você. Feliz, grato, sempre. Aqui na sua rádio do seu jeito.

0: Com uma de cada estilo, pra sua madrugada ficar bem melhor. Daqui a pouco o Diegão chega, hein? Diego Lopes chega pra mais um Band Coruja. Band Coruja, o melhor programa pra sua madrugada. Givanildo, falou com o Band Love, Givanildo?
1: Boa noite, Marcelo Dias, tudo bem?
0: Beleza?
1: Pois é, Marcelo Dias, o problema desse sujeito aí é de família, viu? Você vê que a mãe dele incentivou ele a abandonar a família. Nenhuma mãe faz isso, não.
0: Triste, né?
1: Uma vez que o filho tá com uma pessoa de bem. E o que ela sentia por ele, na verdade, era independência emocional. Ainda bem que ela conseguiu se libertar.
0: Graças a Deus.
1: Givanildo, São Bernardo do Campo.
0: Valeu, um abraço, Marcelo Dias. Aquele abraço. Tamo junto, amigão.
2: Boa noite, Marcelo Dias.
0: Boa noite.
2: Vi a história aí da Tainá. Valeu, Luiz. Desejo muita sorte para ela. E esse cara vai sofrer muito ainda. Normalmente isso acontece. Desejo que Deus abençoe a vida dela.
0: É isso.
2: Floriano Moura, motorista aplicativo São Bernardo do Campo.
0: Valeu, amigão. Beijo. Abração para você, obrigado, viu? A Michele, ouvinte assídua do Band Coruja, deixou o áudio dela aqui pro Band Love também, né, Mia?
3: Oi, Marcelo Dias, boa noite a você, boa noite aos ouvintes, Marcelo. Marcelo, é...
0: Boa noite.
3: A paixão, Marcelo, cega a gente. E às vezes a pessoa tá apaixonada pela pessoa, a pessoa fica cega de paixão e esquece de ver os erros da pessoa. Eu penso, se a pessoa errou uma vez, Marcelo, Ela vai errar a segunda, ela vai errar a terceira, ela vai errar a quarta, ela não vai mudar. É a mesma coisa de você estar enxugando gelo. Aí você vai ficar dando chance pra aquela pessoa. Você tá vendo que a pessoa só tá acabando com você? Não! Já era pra ter acabado isso desde o começo, ela ter largado ela. E isso desde o começo, desde a primeira traição dele. Mas a paixão cegou ela, deixou ela cega. Deixou ela cega, porque ele chegava, aí se tremia. Eu já passei por isso. Eu sou sincero, posso dizer pra você, eu passei por isso. De ser apaixonada e de tudo, quando ele chegava e tudo mudava, passava tudo, a raiva que eu tinha, pronto. Até eu.
0: Tá certo, cortou o finalzinho aí, mas obrigado, viu, Michele?
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0: Aquele clássico nacional delicioso. Band FM.

Band FM, Eduardo Costa, começar de novo aqui no nosso Band Love. Seal, Stand By Me, que regravação linda, né? Também a Shania Twain, From This Moment On, com Backstreet Boys. Marco Sabino, Reluz, dos anos 80. Gustavo Lima, Pat LaBelle, com Michael McDonald, On My Own. E também My Love, Little Texas. Só música linda, uma de cada época.

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0: Oi. Tchau. Fica com Deus.
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0: Band FM, Bruno Mars, pra fechar aqui o nosso Band Love desta noite. When I Was Your Man, também Roberta Fleck, Donna Hathaway. The Closer I Get to You, Nin Chun, Mayara e Maraísa. 1:02, tem presente aqui o kit personalizado. Band FM João Bosco e Vinícius, tem Big Copo Térmico, tem chaveiro com abridor de bebida, suporte para celular, bolsa térmica, tudo com a marca Band FM João Bosco e Vinícius, pro Luiz Gustavo Lopes. Oh. Luiz Gustavo Lopes.
1: Parente.
0: Parente do Diego Lopes, olha só, hein?
1: Aê, primo, ganhamos.
0: Você vai levar até isso?
1: Não, pelo menos um abridor de garrafa deixa aí pra nós.
0: Olha só, hein? Como é que passou hoje o dia? Tudo bem?
1: Quase saiu, né? O que eu pensei em falar aqui. Mas na boa.
0: É, né?
1: Descansei bastante, muita mente.
0: Ontem tivemos o momento do rei.
1: Ontem tivemos, cara.
0: Com música do Roberto Carlos, não.
1: Não, nenhuma.
0: O rei foi pro trono.
1: O rei do trono mesmo, exatamente.
0: Mas tá melhor, né? Tá melhor, toda, né?
1: Graças a Deus, tá bem melhor, né? Descansei hoje o dia todo, mas serve como lição, né? Eu tava falando, a gente tava conversando aqui fora do ar, né? Saber onde é que vai pedir as coisas,
0: sim,
1: o que vai
0: sim,
1: comer.
0: Sim, sim, é. É. Dá uma procurada nas avaliações pra ver se tá legal
1: e
0: tal.
1: Pois é, cara.
0: Mas também 4 da tarde no domingo, você queria o quê, né?
1: É, então, procurando parmegiana às 4 da tarde.
0: Vamos comer uma parmeia nesse fim de semana?
1: Bora, vamos nada. Aí vem aquela coisa na cabeça, nunca mais eu peço de comida de aplicativo.
0: Aí quarta-feira o cara pede uma feijoada completa. Eu sou assim.
2: Tchau, hein? Saia daí. Já, tem muito mais músicas aqui na Band FM.
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Novo Mion. Tudo bem? De boa? Tranquilo? Bora lá que já estamos na terça-feira, 26. Você tá bem, né? Dia 999 de agosto. Você tem essa sensação também que agosto demora mais pra passar ou não? Hã? Mas aqui é assim, é a sua rádio do seu jeito. Bora começar. Vamos começar a bagunça. Tá na hora. Yeah. Começou, yo. Yo. Uma da manhã, cidade cochila.

Começando agora mais uma de Coruja, 1h05 agora, dessa terça-feira. Como é que você passou de ontem pra hoje, hein? Eu passei daquele jeito, você imagina. Rapaz do céu, que coisa. Não, ontem eu tava no limo, mas hoje tô melhor, graças a Deus tô melhor. Mas mesmo assim, você não liga se eu der uma sumida, porque ainda estamos em processo de limpeza. Se é que você me entende. É, mas também tá bom já, Jana. Tá bom, não precisa ficar falando disso a noite inteira também. Acabei de receber uma notificação de temporal, viu, hein? Recebeu aí? Temporal?

Daqui a pouquinho vamos pra Barretos, hein? Já já informações com o nosso querido Paulo Gomes, hoje falando com a galera do pagode que tá em Barretos. Vamos conversar com a turma do pagode, o Pixote, o grupo Benzadeus, galera boa que tá lá também no Barretão.

0: Diego, fala Diego, bom dia, hein? Bom dia, rapaziada, um ótimo programa, ótima madrugada a todos, vamos que vamos, hein, Diego? Terçou, terçou, hein?
1: Terçou, terçou! Bora pra palestra! Oi, oi, oi! Tá só começando, bebê! Pum, pum!
2: Oi! Bom dia, Diegão. Vamos juntos até as 5, hein? Que Bora. Bom que você tá bem, cara.
1: Tô bem.
2: Olha, o Steve tá uma coisa fofa, hein?
1: Tá. Ele tá demais, cara. Bagunceiro, viu? Bagunceiro. Você acredita que ele comeu a parede, velho? Tá comendo parede agora. Vai fazer o quê? Faz parte, né? Faz parte. Faz parte.
3: Fala, Diegão, vamos que vamos até as 5, Diegão. Eu amo o pagode 90, cara, Pixote, sensacional. Mas o que que esses caras tá fazendo na festa de peão de Barreto? Me diz o que que eles tá fazendo aí, cara.
1: Você não entende de marketing. Você não entende de showbiz. É, agora é tudo assim, cara, agora é. Não vê que tem, é... Os caras, o Rock in Rio, você não tem mais rock no Rock in Rio agora.
4: Beijinho na boca, gostoso.
1: É, tu, show do Beto Barbosa no Rock in Rio.
4: Que será?
1: É, não tem mais essa, não tem mais essa.
4: Garotinha do
1: Antigamente até tinha, hoje em dia não tem mais nada.

0: Bom dia, Diegão, Eronei Carlos, aqui o Cowboyzão de Sinop tá na área. Tu já experimentou tomar um copo de água com as gotinhas de fluido de freio?
1: Olha lá, já começou de novo. Porque essa palhaçada.
0: Se segura uma
1: de novo de um isso aí, carro, cara.
0: É grande, imagina uma rodinha pequenininha.
1: Deixa eu te falar. Ontem, 780 pessoas fizeram essa mesma piadinha sem graça que você tá fazendo. Chega, mano, chega. Gostoso doce mel. Foi ontem, eu não tô mais cagando. Pronto.
2: É, gente, belo marketing, né? Já pensou nós soltar uma boiada na Sapucaí ou no Guaiambi? Meu Deus do céu. Os cowboy asfalto, pelo amor de Deus. Pagode, pagode é pagode, cara. Pagode é Tião Carreiro, cara. É Dino Franco, essas coisas assim. Ô, Diego, vai te lascar, vai.
1: Vou mandar um beijo aqui pra Kézia Gama, artesã da madrugada, lá de Rio Preto, tá sintonizada com a gente aqui. Beijo, Kézia. O que você tá artesando aí, hein? Qual é a sua arte? Que arte que você tá fazendo aí? Conta pra nós.
3: Bom dia, Diegão. Você falou que seu cachorrinho tá comendo tudo?
1: Tá.
3: Você já experimentou colocar a perna pra ele pra ver se ele sarra na sua perna? O meu tá terrível.
1: Não. Não, ele só dá a sarradinha dele lá no cobertorzinho dele, na caminha dele. Eu filmei esses dias, cara. É engraçado demais, ele sarrandinho. Quem sabe o que é. Já botou aqui na colheita o Anderson de Guarulhos. Colheita do dia. Você planta uva, cara? Que legal, hein? Mas aonde é? Em casa? Que lugar de Guarulhos você mora? Conta pra nós aí.
4: Bom dia, tudo certo, tudo tranquilo.
1: Beleza.
4: Fala, Diego Ribit Lopes, sobre a enquete de hoje, tá uma bosta. Um abraço a todos aí, valeu.
1: Valeu, mano, tamo junto.

0: Olha lá, a corujinha já tá pronta. Amigos do Band Coruja no Instagram, já vai postar lá o Alezinho. Tudo tranquilo, né, Ale? Pera aí, deixa eu falar com esse cara aqui. Fala aí.
1: Já experimentou da ração pro Stuart? Pra ver se ele come, em vez de ele ficar comendo parede, sofá e cama, mesa e banho.
0: Nossa. Nossa, mano.

0: bom dia. Hein? Eu dei uma olhadinha no Instagram da Fox. Ela tá com a traseira batida, né? Ou deixou a bunda em casa. Pronto, falei. Aquele abraço.
1: Você não vai olhar o Instagram da tua mulher, cara. Deixa a Fox em paz. A Fox é... Ela vai te pegar, hein, mano. Tá falando da bunda da Fox.
2: O pessoal tá falando aí do teu cachorro ali, Diego. Tá bonitão aquele animal lá. Baita cachorro.
1: Animal é você.
2: Rapaz do céu, como cresceu. E vai crescer mais, vai dar grandão. Tu não vai dar conta, hein. Em vez de tu levar ele passear, é ele que vai te puxar a cordinha lá. Ele que vai te levar a passear. Mas que barbaridade. Te cuida, hein. Mas tá bonitão aquele cachorro lá.
1: Não é cachorro, é meu filho, cara.
3: Daqui a pouco começa os best friends aí do Diegão aí. Aí ele dá risada igual uma vaca desmamada.
1: Quê?
3: Com as piadas bosta. Os coitados dos ouvintes conta, fala as coisas aí, ele. Que merda, que bosta. Que merda, que bosta. Bora, Diegão. Pessoa, caralho. Dei vão aqui do.
1: Entendi nada que você falou, já tá bêbado essa hora, ô idiota. Para de beber, trouxa. Fala coisa com coisa.
4: Fala, Diego. Bom dia, Diego. Bom dia, bom dia, bom dia. Tá, a vozinha tá meio murcha. Tá passando hipoglose nos olhos de porco? E outra, será que hoje vai ter tanto médico pra dar conselho de remédio?
1: É mesmo, ontem foi muitas dicas. A Kesa, ela faz miniaturas... Quê? Miniaturas personalizadas. Ah, que legal, hein? É, tipo, ah, por exemplo, eu quero fazer aqui a miniatura minha. Você faz? Eu mando uma foto pra você, é, aí você faz a minha miniatura, é isso? É, com um microfoninho na mão, é? Pode ser? Você faz? Já vou fazer uma encomenda pra você. Vá, velas personalizadas também. Ela fez um dinossauro bonito, seu dinossauro, hein? Dá uma olhada no Instagram, a Kézia Gama... Bolos cenográficos. Que legal, hein? Por exemplo, se o meu filho quer uma... Quer um dinossauro pra vela de aniversário, você faz a vela. Oh, entendi. Que bacana. Parabéns, viu, Kézia? Tudo de bom. E você faz isso durante a madrugada e você fica ouvindo a gente aqui durante... Enquanto você trabalha, né? Que legal. Bom saber.
4: O SUS tá precisando de médico, pô. Tá que pariu, onde foi a noite todinha, rapaz. Eu trabalhando, só vi. Dá uma cafezinho com coca. Dá uma cafezinho puro. Come uma colher de café.
5: Que legal, hein?
4: O SUS tá precisando de médico.
1: Baixa o rádio aí pra mandar áudio, trouxa. É, ontem foi mesmo.
6: Ô, Diego, domingo eu tava zapeando o Insta, né? Aí caiu nos stories da tia Grazi, né?
1: Tá.
6: Aí meu filho mais novo olhou pra uma foto, tava vocês três, e perguntou: ô pai, o que que ela tá fazendo com esse animal? Eu fiquei olhando assim, eu não sabia se ele tava falando de você, se você era do Stitch.
1: Ai, esse cara.
6: Tô na dúvida.
1: Ai, cara, sai daí, ó.
7: Oi, Diego.
1: Olá.
7: Bom dia.
1: Bom dia.
7: Como é que você está? Você já melhorou?
1: Mais ou menos.
7: Está melhor, meu amigo?
1: Não muito.
7: Ah, espero que esteja, viu? Um abraço.
1: Ainda
7: estou
1: meio borocochozinho.
7: E um bom dia para você. Tudo
1: bom
7: de
1: dia.
7: Bom.
1: Bom dia, Célia. Ainda estou meio borocochozinho. Mas devagarinho vão melhorando. Daqui a pouquinho eu vou tentar tomar um café. A ver se dá uma animada, né? É, porque olha... Vou te falar, ontem foi, gente, não foi. Muito obrigado pelas receitas caseiras. Mas o pau torou mesmo ontem. Foi intoxicação, não foi? Dor de barriga, caganeira. Foi ruim, deu ruim, mano. Aquela hora que eu encontrei eu tava indo vomitar no banheiro. Aí, pra dar uma disfarçada, eu voltei pra cá e fiquei segurando uma hora, até a hora do próximo intervalo. Você não imagina o sufoco que eu passei ontem aqui. É, eu não ia vomitar com ela ali enchendo a garrafinha d'água dela, né? A moça ali enchendo a garrafinha d'água toda cheirosa, eu cagando e vomitando lá. Não, não vou. Aí eu segurei até a última hora. Nossa, mas foi ruim, velho. Beijinho na boca. Ela passou aqui, eu não dei nem atenção pra bichinha. Na hora que ela passou. Ó. Mas hoje vai ter. Ontem eu não tinha nem tomado banho pra vir pra cá, pra rádio. Nem banho eu não tomei. Não, pelo amor de Deus, hoje não venha não. Pelo amor de Deus. Hoje tá ruim o negócio. Mas hoje não, hoje eu tô melhor. Hoje já tô 80%.
7: Oi, Diego, bom dia.
1: Ah, já foi.
5: Você foi esperto ontem, Diego? Você veio de cueca preta ou veio de cueca branca? Cueca branca pode jogar fora, né, se veio.
1: Não, eu nem cueca branca.

0: cara, se ela passa e vê essas, a gente assistindo essas coisas aqui, ela fala, nossa, esses caras é tarado, velho. É, o Alê Hardcore faz umas montagens, mas que bocão, né? Aqui essa boca desse tamanho. Ah.
1: E quando o cara tá assim com caganeira, diarreia, Diegão, pode não ter freado na cueca, mas quando você cheira a cueca, cara, um fedor de merda, um fedor de merda.
0: Nossa. Não, é bom que nem chega perto. Ela viu, eu conversei. Conversou o quê, mano? É o bocão da Royal. O que você conversou com o bocão da Royal?

0: Bom dia.
1: Olá.
0: Nossa, é terrível passar por isso, hein?
1: Nossa.
0: Pelo amor de Deus. E o que me admira é você falando que conseguiu segurar o vômito.
1: Ah, é.
0: Menino, como você fez essa proeza? Porque o vômito não tem como segurar.
1: Que papo
0: Nem o
1: maravilhoso, né?
0: vômito, nem a
1: Que
0: diarreia.
1: papo
0: O vômito
1: gostoso.
0: vem aquele jato. Você esteja onde tivesse. Se tivesse aí na bancada, você tinha vomitado.
1: Na...
0: Olha, não sei como você segurou esse
1: Que
0: vômito,
1: papo
0: hein?
1: gostoso.
0: Pelo amor de Deus. Mas fica bem, tá? É isso aí,
1: Oh.
0: não pode pegar qualquer coisa para comer, não, né? Tem que ver bem. É tudo de bom para você, ótima semana, que é a Marlene.
1: Ô Marlene, deixa eu te falar. Fizeram uma montagem aqui. Eu vou te mandar o motivo que eu segurei, Marlene. Dá uma olhada no motivo aí. É, vê aí, esse aí é o motivo que eu segurei. A hora que eu abri a porta, tava vindo. Aí ela tava ali enchendo a garrafinha de água, né? Eu falei, não vou fazer isso agora. Eu fui no banheiro, me olhei no espelho, pedi pra Deus segurar mais um pouco e voltei pro estúdio. Mano, foi a pior hora da minha vida, cara. Mas eu tava aqui, vocês nem perceberam que eu tava mal ontem. Não percebeu, ontem deu pra perceber.
2: Acabei de jantar, acabei de ligar o rádio, aí tá essa senhora falando de vômito e diarreia.
1: Ai, a Band Coruja, Nunes.
3: Aqui é Fernando, do bairro São Vicente, mandando um abraço para todos, pessoal da Band, principalmente para o Fernando, toca música aí.
1: Ô Fernando, você tá com problema? O que, que é isso, Fernanda? Abre a boquinha pra falar, filha.
4: Pior que quando a gente tá com diarreia assim, Diego, aí vai no banheiro, é só aquela sopa que sai do rabo, né, mano?
1: Oxe.
4: Aquele caldinho meio laranja, meio amarelado.
1: Nossa, véio. Mano.
4: Só o caldinho, né, mano?
1: Cala a boca.
4: Nossa, quem tiver comendo uma sopa nesse frio
1: cala
4: agora,
1: lembra
4: do Diego.
1: Cala a boca!
4: Nossa,
1: nossa, que cara nojento, velho. É, que cara nojento. Põe num copo e bebe. Oh, yeah. Imagina, você dando 3 golão. Hein? 10 mil reais pra você dar 3 golão.
4: Deixa eu descolar que você tá fornecendo molho pro macarrão do Davi.
5: Fala, Diegão, bom dia.
1: Bom
5: Diegão,
1: dia.
5: Você sabia que o arrombado do Ivan Neres ficou um tempo sendo procurado pela polícia? Porque ele tava fazendo curra lá no Rio de Janeiro, lá no lugar lá das pedras lá. Aí passou no noticiário, a polícia tava procurando essas pessoas transando lá no Arpoador, na Pedra do Arpoador no Rio de Janeiro, final do ano. Deu rabo a noite toda lá.
1: Tá. Daí, cara, daí, o problema é dele. Olha lá.
0: O cara acabou de jantar, né? E falando de vômito, diarreia.
1: É.
0: E que parte do que estão falando e comentando que não seja disso? Então, eu não sei que rádio que ele está ouvindo, né? Mas é difícil, né? A gente está falando na brincadeira. Mas é muito complicado, né? É difícil demais. Mas você vai ficar bem. Aliás, você já tá bem, né?
1: Tô melhor.
0: É isso aí. É fazer o quê, né?
1: Pois é.
6: Ô, Diegão, tanta coisa que esse cara comer, ele vai comer parede, velho. Esse cara é um boiola.
1: Que cara, mano.
7: Oi, Diego. Bom dia. Como vai você, Ivan Neres? Respondendo esse ouvinte, Requengue lá do Episcopata, que falou ao meu respeito aí. Isso daí não procede, não, mentiroso. Você tava lá pra saber?
1: Sim.
7: Entendeu? Você não tava lá. Então, não fale algo que você não tem certeza, seu maldito. Vai pro inferno. E Ivan Neres, nada melhor como um dia após o outro. Uau.
1: Boa. É, e outra, não tem nada a ver, é problema dele. Os caras, os amigos, vai cuidar da tua vida, ó.
8: É? Diegão, bom dia! Daniel Taquara, meu irmão! Ô, cara, então como é que você veio da sua casa até a rádio, mano? Você tava de fralda, mano? Então uma fralda aí já era, né, irmão?
1: Eu falei pra você, eu tenho lá o papel, o tapete higiênico do Stitch.
9: Bom dia, Diego Lopes, bom dia a todos, Pato Rouco. Ô, Diego, semana passada aconteceu um negócio inusitado. Tava fazendo um freelance lá no bairro, lá de farmacêutico, né?
1: Freelance de farmacêutico?
9: Uma vizinha nervosa, falou pra mim vender um veneno pra ela matar o marido dela, porque pegou o marido dela traindo ela. Aí eu falei, ó, não posso vender, você não tem receita. Ela puxou o celular do bolso, aí mostrou aqui, ó, peguei no fragante ele com outra mulher. Quando eu vi a foto, Diego, era minha esposa. Aí eu falei pra ela, ah, sim, agora você mostrou a receita.
1: É piadoca? Não tá na hora ainda do campeonato de piadas ruins, cara. Mais tarde vai ter. E tem o kit Band FM Nando Moreno com 2 xícaras, a garrafa térmica e 0,5 quilo de café, Totoso. Não, não é. Não é, doutor. Esse café.
10: O estômago da gente é muito sensível, né? Qualquer coisa que cai.
9: Ah, sim. Agora você mostrou a receita.
1: É piadoca? Não tá na hora ainda do campeonato de piadas ruins, cara. Mais tarde vai ter. E tem o kit Band FM Nando Moreno com 2 xícaras, a garrafa térmica e 0,5 quilo de café, Totoso. Não, não é. Não é, doutor.

0: Garote lá fotografando, fui comer uma paeja. Cara, depois de umas 3 horas mais ou menos, comecei a passar mal. 2 horas da manhã, pedi pra ir embora. Antes do show do Gustavo Lima terminar, já fui embora, mal. Fiquei basicamente o dia inteiro, a madrugada inteira do domingo ali no trono. Fui no domingo pra lá, meio mal, tava melhorzinho, depois eu fiquei só segurando, cara. Segurei até por volta da meia-noite. Rapaz, não é fácil, não. E é o bendito paeja, cara, porque teve mais gente lá no camarote lá que passou mal no outro dia também. É foda.
1: É, mas comigo foi um bife à parmegiana. Cara, mas eu vou esculhambar esses caras no comentário. Isso merecia um processo, esses trouxa. Mereceu um processo por intoxicação alimentar. Certeza que foi aquilo, mas agora como é que faz pra provar? Não dá pra provar. Mas eu, nossa, eu vomitava e senti o gosto da parmegiana podre. Que ódio que me deu. Pior noite da minha vida foi ontem, cara. Nossa senhora. Hoje eu tô um pouquinho, meu irmão, tô 100% ainda. Você acredita, velho? Eu em casa lá suando de embaixo das cobertas e sentindo frio. Que louco, cara. Nossa, que negócio horrível. E eu não sou de frescura, não, hein? Rapaz, eu como que qualquer coisa. É, capim mexeu o pau na preá. Tô comendo tudo. Nunca tive frescura, cara. Comer um negócio lá. Eu devia processar esses vagabundos aí.
2: Ô, Diegão, velho, lixo, você é cachorro. Rapaz, ontem tinha muito lixo, filho. Não deu pra mim entrar para cantar. Ô, Diego, vê se sai essa malaguinha pra nós cantar. E aí nós vamos cantar direitinho, beleza?
1: Tá bom.
2: É difícil. Mas faz tempo que eu não cantava ela, não. E vamos cantar 24 horas de amor. Mas você liga pra mim, pô. Liga pra mim, nós canta 24 horas de amor do Mato Grosso e Maquias, beleza? Um
1: tá
2: abraço
1: bom
2: pra todos aí. Tamo junto na coleta. Mais um dia agradecendo a Deus aí por estar presente nessa terra que ele nos abençoou. Um abraço, meu parceiro, boa programação, um abraço pra todos aí.
1: Valeu, velho Luiz.
2: Sai cachorro!
1: Sai cachorro! Nossa, que nojento, cara.
3: É, Diego. Bom dia, Denilton, aqui tá bom da Serra.
1: Fala comigo, bebê.
3: Eu tenho um colega meu que mora no Campo Limpo e um dia estive na casa dele, a gente fez um churrasquinho. E daí ele ia trabalhar à noite, fazia uns bico à noite, acho que ali pro lado de Santo Amaro, sei lá, aquele trecho. Aí ele pegou o busão, aí ele no outro dia me falou, cara, peguei, mas me deu uma dor de barriga, bicho. Desci do ônibus ali, próximo da Borba Gato, numa pracinha, ele subiu numa árvore e deu aquele borra em cima de uma árvore, bicho. Mano, falei, não, pô, foi isso não, foi. Falou que cagou em cima da árvore, mano. Não aguentou a dor de barriga. Eu acho que alguma coisa fez mal.
1: Nossa, cara, que coisa nojenta, velho. Nossa, pelo amor de Deus, mano.

0: piadoca.
1: Esse Pato Rock é um idiota. Ele acabou de contar essa história na Metropolitana, agora há pouco. Tá com a Selma.
2: Ah, Diego, desisto, parei, não vou jantar mais. Me vê a senhorinha me falando das coisas. Agora vem mais esse cidadão banana, não. Não, vou usando aqui um pouco, tô igual você.
3: É, lá. Larga esse prato pra lá, não vai dar. Desista.
4: Se ontem tava uma merda, hoje tá um papo de bosta danado, hein? Você tá doido.
3: Fala.
5: Bom dia, negão. Vendo dois quadros por cá. Viu? Eu tô achando uma coisa aqui, que o Ivan Neres nada mais é que o personagem que Salatiel faz. A voz de bicho é igualzinho, irmão. Bom trabalho aí, até assim, que colocando no meio do seu rádio, bem gostoso.
6: Ô, velho lixo, seu Zé Ruela, você não sabe nem falar direito, você quer cantar, pô? Nem cantar, sabe?
3: Calma, Tatu, calma.
7: Diego, o tempero da Genu, teu parmegiana, três queijos.

0: Eu tenho certeza, se você comesse o parmegiana do três queijos, do tempero da Genu, você não teria passado mal.
1: Nossa, eu também tenho certeza, mas tão cedo, cara, não quero saber de parmegiana, mano. É, a gente pensa assim, no próximo fim de semana já tá uma parmegianinha. Ah, não, não, não, eu também tenho certeza, cara. Ah, deu uma traumatizada agora, É sempre assim, né? Ah, agora eu vou ficar, olha, pelo menos uns 3 meses vou pedir sem pedir iFood. Porque é complicado, né, cara? Você não sabe como é que é feito o negócio, né? Não sabe a procedência, não sabe se a carne tá boa, os molhos. Ó. Mas não tem jeito, né, cara? A gente acaba pedindo. Fala.
2: Ô, Edinaldo, tempero da Genu, faz entrega no Paraisópolis.
1: Olha aí.
3: Aô, Diegão, bom dia. Aqui é o Edivaldo. Fala comigo, garoto.
1: Fala, Edivaldo.
3: Esse cara falou que tava jantando aí. Ele tava jantando a sua diarreia. O que é? Porque se falar, só de falar, vômito, diarreia, caganeira, pode ser o que for, menstruação, não tem nada a ver. Agora, se eu ver, na hora que eu estiver comendo, aí eu sinto nojo. Mas quando eu tô comendo, você peida? Fala comigo.
1: Não. Meu Deus, gente.
4: Ô, Diego, nunca mais você come, Diego. Eu passo mal com macarrão, Diego. Depois de 3 anos aí, ó, semana retrasada, no final do no domingo, fui comer o macarrão, Diego. Acabei de comer, fui vomitar. Nunca mais você come essa parmegiana aí.
1: É, aquela desse lugar não comemos, não. Vou esculhambar, inclusive, fazer um comentário lá. Sabe aquelas avaliação lá que o povo escreve? Vou dar uma olhada lá, o tio Celo deu uma ideia boa. Dá uma olhada lá, vê se já não é normal acontecer isso com os outros lá. O certo é você ver antes de pedir, né? Mas o idiota tava morrendo de fome. Primeiro que apareceu lá, fala: venha. Se lascou.
5: Ô Diego Lopes, as bombas, os venenos aí que te fornecem aí, não te faz mal, né, ô seu vagabundo?
1: Não.
5: Agora a parmegiana tá fazendo efeito, né?
1: Pois é.
5: Seu canela fina.
1: Que tem a ver uma coisa com a outra?
6: É complicado mesmo, Diego. Pedir comida da onde a gente não conhece, comer de um lugar que a gente não conhece. Ainda bem que todo mundo conhece aqui, que eu trabalho, sou padeiro e tal. Aqui é tudo limpinho, mano. É uma tirada de catota do nariz, uma coçada no rabo, pega na massa, coça o saco, pega na massa.
1: Nossa, mano.
6: Tá ligado? Aquele paninho branquinho pendurado no pescoço, você tá ligado?
1: Nossa,
6: É higiene pura, você tá ligado? Coça o
1: mano.
6: dedão do pé.
1: Deus do
6: Aqui
1: céu.
6: é higiene pura. Aqui pode pegar pãozinho aqui sossegado que não dá em nada.
1: Qual que é o nome da padaria aí, Cleiton? Aí ele pega, fala o nome da padaria que o Nelsinho trabalha aqui. É, ele é vagabundo, ele é vagabundo.
7: Encontramos ele, o rei do bucu-bucu, Eduardo Costa, meu irmão.
8: Ah, vem cá, gente. Beber cachaça é bom, mas fazer o bucu-bucu é muito.
9: Fala, Diegão. Bom dia, meu parceiro. Juninho da Uber aqui, irmão. Oi, Diegão. Fala, cadê as mulheres desse grupo aí, mano? O que que tá acontecendo? Eu só tô vendo boy de macho aí, mano.
1: Olha os tarados.
9: Quero ver a voz das mulheres, mano. Cadê a Kalinga?
1: Olha, que bosta. Você não viu as mulheres falando até agora aqui, ô? Tá ouvindo que rádio, Zé?
6: Padaria Coimbra. Pode encostar aqui pra tomar um café que eu pago. Padaria Coimbra.
10: Diegão,
1: aí.
10: O Cleito trabalha na padaria Jardim Samara.
1: Ah,
10: Fica na
1: é?
10: Vila Iocumé.
1: Ah, é? Bom saber, é bom saber.
11: Eu vou falar, nunca peça delivery em shopping. Em shopping tem um negócio que a gente chama de corredor técnico. Eu trabalhei de segurança em shopping. Cara, a cada 20 restaurantes, dois tem higiene. Os que tem, mais ou menos, geralmente um BK, McDonald's, KFC, que tem uns protocolos. Mas de resto, restaurante de shopping, eu não vou citar nomes aqui, mas é tudo porco. Tem barata, tem gordura velha, tem falta de higiene.
1: Meu
11: Não
1: Deus.
11: peçam delivery em shopping.
1: Nossa. Agora que você fala, agora que você avisa. Mas será que é todos assim, todos os shoppings?
12: Bom dia, Diego Lopes. É o Manuel de Sorocaba. Tudo bem?
1: Bom.
12: Você, Diego?
1: Beleza, cara.
12: Viu? Isso aí é para você ver quando a gente desce pro litoral lá. A gente pega os restaurantes também, que eu vou falar para você, viu? Que a gente fica indo pro banheiro às 10 vezes, porque ali é difícil também, viu? Pra comer nesses restaurantes lá no litoral tá foda também, hein? É diarreia na certa.
1: Mas daí você quer pagar barato, né? Aí você quer pagar barato na comida e depois reclama. Ué, comida é caro, restaurante bom é caro, filho. Ah, porção de camarão quer pagar 50 conto, 50 reais. E camarão que é esse? Da onde vem?
13: Fala, Diegão, bom dia, bom dia. Que bom que você voltou, meu camarada. Como é que faz férias? Foi tudo bem?
1: Caramba.
13: Vou mandar uma lembrança aqui pra você que retornou. E mandar uma lembrança também pros caminhoneiros corno, né? Caminhoneiro taxista aí da madruga aí, que fica enchendo o saco teu aí, ó. Cambada de corno. Erivelto do Rio de Janeiro.
1: Valeu, Erivelto. Alô, Rio de Janeiro!
14: Ô, Diego, fala. Já trampei em shopping, cara. Já trampei segurança de shopping. Eu vou falar pra você, viu? O negócio é feio, viu? O shopping que eu trampava, mano, tinha um corredor que chamava corredor técnico, que passava atrás da...
1: Olha, ele acabou
14: da
1: de falar.
14: Cozinha, de vários restaurantes. Mas você entrava naquele corredor, era um cheiro de gordura velha, que o bagulho era complicado, viu, Diego?
1: Nossa, mano. O outro falou a mesma coisa, velho. Já tô ficando com medo de comer em shopping já.
15: Ah, é difícil, iFood, né? Uma vez eu pedi um la carte de contra filé, veio um pouco do sangue do animal. Nossa, eu vi aquilo. Só de ver já deu um enjoo em mim, Diego. Nunca mais pedi.
16: Bom dia, Diegão. Fábio Pezão de Barretos por cá, hein? Ô, Diegão, estamos aqui no posto do Palito Doce. Acabei de passar em frente ao parque ali, hein? O pau tá comendo. Você tá doido? Ô, Diegão.
1: Oi.
16: Passa meu contato pro Paulo Lopes aí, ó. Tô doido pra patrocinar um churrasco pra ele, Diegão.
1: Quem é Paulo
16: Faz
1: Lopes?
16: Faz a ponte, tamo junto.
1: Quem é Paulo Lopes, cara? Hein? Quem é Paulo Lopes, cara? Pera aí. Aliás, vamos pra Barretos daqui a pouquinho. Bom pra mudar de assunto.
17: Fenomenal.
1: Ô, Fenomenal, olha o vagabundinho aí. Eu tentei te ligar ontem, você não me atendeu, né, cara? O que que é? Tá dormindo cedo agora? Onde você tava ontem? O que que você não atendeu aí? Vê aí no teu celular, tem um monte de chamada perdida aí, né? Querendo saber aí das informações dos famosos, das celebridades, que furo que você ia dar pra nós. Você não atendeu o telefone, né, ô cretininho? Cadê você? Vou te ligar daqui a pouco. Vou te ligar mais cedo então, já que você tá dormindo. Vamos mudar de assunto com a Jessiquinha.
18: Bom dia, meu tiozão gostoso.
1: Oi, Jessiquinha.
18: Ainda com piriri?
1: Não.
18: Vou aí na emissora levar um remedinho bem bom.
1: Vai?
18: Pra você.
1: Tá bom, pode ver, Jessiquinha. Pode ver. Que remedinho que você vai trazer pra mim, Jessiquinha? Oh, yeah. Tica-tica. Oh.
19: Ô, Diego, eu ouvi esses meninos. Quem quer saber como é que tá seu toba, pô? Quem gosta de bosta é besouro, pô. Tá desde ontem, hoje, amanhã. Fala que você tá bom, que seu cu tá limpo e pronto.
1: Calma, Jessiquinha.
20: Diegão, rapaz, não sei porquê. Falando tanto de bosta, lembrei do Ivan Nery.
1: Chega.
15: Jessiquinha, vai levar um presente pra você, que você vai gastar um salário mínimo nos primeiros 18 anos.
1: Ai, nem me fala disso aí, velho.
21: Aí, Diego, essa Jéssica tem a voz sedutora, hein?
1: Jessiquinha, ficou faltando a foto ontem, Jessiquinha. O pessoal cobrando. Cadê a foto da Jessiquinha? Não, é que você mandou, não dava pra postar, né? Só pra mim, velho.
22: Olá, meu amigo Diego Lopes, tudo bem, meu querido? É o seguinte, Diego, são poucos estabelecimentos comerciais que têm higiene. Certa oportunidade, no restaurante famoso em São Vicente, eu fui almoçar. Quando fui comer o brócolis, tinha bastante mosquito, sujeira.
1: Nossa!
22: Tá? larva no brócolis, tá me entendendo? Então, temos que tomar muito cuidado, tá certo? É isso aí. Um beijo a todos, Ricardinho. Lala!
18: Chá de...
1: Calma. Que chá que você vai trazer, Jessiquinha?
18: Chá de...
1: Ah...
0: Diegão, é impressão minha. A hora que o Lala começou a falar, você abriu a boca aí. É, deu pra escutar daqui, viu?
1: Não. É, Diegão, tem um chá bom que ela pode dar pro Shell. É o Vasca. Que chá que é esse? Vasca? Que chá que é esse?
18: Hã? Chá de...
1: Eu não sei que chá que é esse. Vasca?
2: Ô Diego, cara, se você não quer o chá da Jéssica, passa pra mim, cara. Tô precisando muito, hein?
1: Que chá que é esse?
2: A voz dessa mina.
1: Que chá que é esse, hein?
17: Ô Diego, é chá Vasca, Diego. O nome do chá que a Jessiquinha quer dar pra você, porra. Chá Vasca.
23: É depois do raspa fazendo tanto Bucu Bucu pelo Brasil, encontramos ele.
1: Jessiquinha, que é isso, menino?
23: Eduardo
1: Costa. Juro que eu caí nessa.
23: Beber cachaça é bom, mas...
1: Que é isso, Jessiquinha?
23: Foi muito melhor, companheiro.
24: Com certeza, meu velho.
23: Você nunca me amou e só me quer pra aquela hora. Me pega Bucu Bucu.
18: Bom dia, Diego. Calica chegou. Ô, Diego, você é bom, é chá de calcinha.
1: Ó, a outra.
18: É, deixa eu mandar um beijo aqui pro
1: Cadê
18: Silvio,
1: o tarado que perguntou das mulheres aí, ó, o idiota.
18: E pro Ricardo.
1: Olha elas aí.
18: Beijo, seus delícias.
1: Ô, Calica, como é que tá, Calica? Como é que foi aí, hein? Você anda aprontando aí, hein, Calica?
23: E me deixando sem prazer.
1: Pum, pum. Quer saber de vucu, vucu, vucu. A Calica tá de bruxinha hoje.
23: Vucu, vucu, vucu, vucu, vai embora.
2: É chá, Diegão, chá Vasca, chibio.
1: Já entendi, já entendi.
24: Ô, Diegão, se não quiser, eu quero, hein? Bota pra mim esse chá de chá Vasca aí.
1: Calma, Jessiquinha.
24: Eu conheço um monte desse tipo.
23: Rapaz, eu não tô nem aí, eu gosto de ser usado.
25: Chibio é uma fruta, eu gosto muito.
1: Chibiu é fruta, é?
25: A Jéssica vai te mandar um tabalafila.
26: Fala, Diegão, bom dia. A música que você tava querendo usar de fundo aí era Oiê, da banda Yellow. Beleza? Forte abraço, tamo junto.
1: Valeu, mano.
2: Ô, Diego, diz que a Calica deixou, diz que o desenho lá embaixo igual uma tataraninha. Diz que tá calicando muito. Ela que falou.
23: Do vai e vem. Você nunca amou ninguém. Você nunca amou ninguém.
2: Só isso que tá calicando muito.
18: Bom dia, Diego.
1: Ô, Gabi, bom dia, Gabi. O que você tá fazendo agora, nessa hora, Gabi? Exatamente nesse momento. O que você tá fazendo a vida? É, Diego, o ruim desse chá que deixa a boca cheia de pelo. Pera aí, cara.
23: Vai embora.
1: Como assim? É tipo... É tipo o kiwi, é?
23: Mas você nunca me amou e só me quer pra aquela hora. Me pega no bumbum, bumbum, bumbum que vai embora.
1: Não, mano, tem que ser selfie, tipo, ela segurando.
24: Foi uma honra, parceiro.
1: Olha lá, pera aí, vamos ver o que ela tá fazendo.
18: Indo trabalhar, chegando na empresa agora.
1: O que que você faz da vida, Gabi?
24: Valeu, Eduardo Costa!
1: O que que você faz da vida essa hora? 3 da manhã? 12 da manhã?
26: É o chá que se bebe da cumbuca, se lambuza todo.
1: Lambuza todo.
27: Bom dia, Diegão. Bom dia, Diegão. Como você tá, Diegão?
1: Tudo
27: Diegão,
1: bem.
27: É tão ruim quando você tá lá no bembão, dando o seu melhor, torcendo a camisa, já saindo já um clone seu de suor, suor pingando, você metendo bronca no desempenho. E a mulher vira pra você e fala assim: vai rápido aí que meu marido tá chegando.
1: cara, a madrugada é isso. A gente tem que lidar com essas pessoas. Tem uma moça aqui que ela perguntou o seguinte: Diego, pergunta se a véia do lixo já nasceu. Se a filha do véia do lixo já nasceu? O que que é isso, véia do lixo, que mandaram aqui pra nós? A filha do véia do lixo já nasceu. Quem é você, moça? É uma moça perguntando. Véia do lixo vai ser papai de novo?
3: Diegão, Fábio Pezão de Barretos, hein? E aí, Diego? Se a personal pegar esse chá aí da Jessiquinha, ela vai meter o bicuda no bule, hein? Você tá doido.
1: Deus o livre.
4: Trabalho à noite numa empresa de café para obra. A gente faz umas caixas e entrega. Então tem que ser feito a entrega dos cafés até 5:30 da manhã todos.
1: Caramba!
4: E aí eu faço as entregas.
1: Tá bom, legal, hein? Bacana. Bom saber, aí você vai sempre ouvindo a gente, né?
5: Ótimo, esposo.
1: Calma. Não vou falar, não.
5: Trabalho.
6: Fala, Diegão, bom dia, meu irmão, beleza? Vamos pra cima, Diegão, Robson aqui.
1: Valeu, Robson.
7: Ô, Diegão, eu passei mal com suco de maracujá com leite, cara. Minha mulher fez um suquinho de maracujá com leite e eu trouxe pro trabalho. Cara, quando eu tomei o suco de maracujá, foi depois da meia-noite, meu. Eu passei a noite inteira cagando. Você acredita que eu caguei indo embora? Caguei na moto, Diego.
1: Nossa, velho.
7: É nada, você trabalha à noite, se você não fala, ninguém ia saber.
1: Ô, mano, então o suco de... Ah, sabe o que eu tomei também? No domingo, você me lembrou agora, que eu gosto. É... mate com leite condensado e maracujá. Será que foi isso aí também, velho? E aí eu tomei também um mate com leite lá da casa do pão de queijo, sabe esse negócio? Do shopping. Ih, mano, lembrando agora, será que aí depois foi a parmegiana também que mistura, hein? Será que foi isso aí então, mano? Pô, sempre que eu tomo mate com leite me faz mal assim, mas não desse grau. Aí eu acho que juntou a coisa com a outra, bolonhou, aí bolonhou tudo.
4: Gente, vocês são meu combustível na madrugada. Eu dou muita risada. Muita, muita risada. Eu fico... Nossa, me distraio muito com vocês. É muito bom. Muito.
1: Que bom, Gabi.
4: Nunca mais eu largo.
1: Que bom.
4: O seu retardado, eu poderia ter insônia. Simplesmente acordar toda madrugada de vez em quando eu vi vocês, bravo. Porque eu não apareço sempre.
1: É, ficou bravo.
4: Então você larga de ser retardado.
1: Olha aí.
4: E grosso.
1: É o Maico. O Maico é trouxa. Retardado, faz tempo. Tá bom. É, Diego, olha a mistura que você fez. Depois não quer mijar pela bunda. É, pois é, Pedrão. É, eu pensando, agora que eu lembrei, cara, que eu tomei isso aí no shopping. Foi mate com um copo de mate com leite. E aí a Grazi pediu um copo de mate com leite condensado e maracujá. Aí cheguei em casa, mandei essa parmegiana. Agora eu não sei o que que faz mal. O que que lascou, se foi um, se foi outro, se foi tudo junto.
7: A mulher manda um áudio todo delicadinha. Você quer ver se a mulher é delicada mesmo, Diegão? Você quer ver a verdadeira mulher? Critica ela pra você ver. Igual eu fiz com essa moça aí.
1: Seu retardado. Rapidinho, né? Ai, professor. Fazendo caixinhas de café pra entregar. E vocês são a minha alegria da madrugada. Próximo áudio. Ô, seu retardado de bosta, filho da puta.
8: Está parecendo eu, Diego, quando eu era criança? Mergulhava salsicha no Danone pra comer?
1: Nossa, velho. Não, aí o pior, ontem, a hora que eu vomitei mesmo, foi quando eu peguei um Monster daquele verde, um Monster verde sem açúcar e dei um gole. Aí veio aquela, aí fez a mistura boa, aí o caldeirão ferveu. E aí, quando eu fui pra vomitar, quem que eu encontro ali? Ah, voltei pra trás, segurando o vômito. Cara, você imagina a minha voz, a minha caixa torácica. E você imagina o barulho que eu fiz nesse banheiro quando eu tava... Eu não ia fazer esse barulho com ela aqui, mas nunca. Eu ia sair o vômito pelo ouvido, mas eu segurava.
9: Tudo que faz mal, sempre procura uma desculpinha, né? Minha avó tem 80 anos, ela toma caipirinha todo dia. E quando a barriga dela fica ruim, ela fala que é o limão. Aí tem que trocar o limão.
1: Ai, meu Deus do céu. Vamos pra Barretos, vamos que tá na hora. Vamos, vamos. Alô, Barretão!
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1: Sabe que Barretos é uma festa completa, uma festa maravilhosa, uma festa que toca de tudo. Tem sertanejo, tem forró, tem samba, tem pagode. E o meu amigo Paulo Gomes tá com uma galera boa hoje lá, rapaz. Não é isso, Paulo? Bom dia, bom dia. Fala comigo, Paulinho. Como é que tá o mole? Diretamente do Barretão, prepare o seu coração. O Parque do Peão. Cada vez... Você sabe que esse ano, 30 anos...
11: Estou com um time de investigadores aqui em Barretos, gente. Mas é do Turma do Pagode. Olha, deixa eu contar pra vocês. Eu tô vendo que mudou o visual, é isso aqui?
12: É, olha lá. A gente já entrou no caráter aí.
11: Já entrou no clima.
12: Já entramos no clima de Barretos, pô. Então, o máximo que a gente conseguiu foi colocar um chapéu pra dar uma caracterizada, mas vamos ver aqui, dá pra gente aprontar essa hora do show.
11: Ó, eu quero saber o seguinte. Agora vai ficar aqui a... Quero ver se vocês são bons de resposta, hein? Qual a música sertaneja que daria um bom samba e pagode?
12: Ah, tem algumas, hein? Tem algumas que a gente toca no show, que a galera gosta mais. Tipo assim, gosta demais. E é uma música que tá na boca de todo mundo. Foi, mas não é mais. A minha notificação preferida.
11: Olha!
12: Foi, mas não é mais. A número um da minha vida. Sinto em te dizer. Mas ela no pagode falar que tá... É a mesma coisa.
11: Agora, qual pagode ficaria um bom sertanejo, vocês acham? É o inverso agora.
12: Deixa,
11: ó. Ah! A sanfona assim, né? A sanfona. A sanfona. E daí é o seguinte, eu falei dos investigadores, porque investigador tá um sucesso aí na programação da Band em todo o Brasil. A pergunta que não quer calar, algum de vocês já investigou e descobriu alguma coisa por aí? Tipo, eu digo um chifre mesmo.
12: Cara, tem coisa, essas coisas aí...
13: Eu só investigar, o pessoal já vem contando já.
11: É, já chega pra vocês?
12: Chega muito rápido.
13: Notícia ruim chega muito rápido.
11: Algum do grupo já descobriu que foi chifrado ou não?
12: Cara,
11: ó, se der a pausa dramática. A
12: gente descobriu.
11: A pausa dramática. Eu não, né? Eu não.
12: Não.
11: É, mas é a sofrência, mas o que importa é a sofrência, né, gente? A sofrência do samba e do pagode, vamos junto, e é o que vale a festa. O Turma é expert nisso, né?
12: Ah, é a música, né? Como a gente costuma dizer, música não tem fronteira, então o que a gente puder inovar, o que a gente puder fazer pela música, a gente vai fazer.
11: Tá certo. Gente, então tá bom, conte com a Band FM, tamo junto. Vamos, obrigado. Ó, e continua fazendo aqueles pupurri que é da hora, a gente toca em bom louco aqui. Mistura umas 5 músicas numa só, né?
12: É bom, né?
11: Então tá bom, gente. Valeu, um abraço, hein?
1: Valeu, valeu, Paulo. Daqui a pouquinho, Paulo Gomes volta com mais entrevistas, contando pra nós como é que tá a festa lá no Barretão. 30 anos dessa parceria da Band FM com a festa do Peão de Barretos, hein? Que coisa maravilhosa. E é samba, é pagode, é counter, é sertanejo, lógico. Tudo fazendo parte da programação, né? Alô, Barretão!
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1: Eita coisa boa, prepare o seu coração, vai estar todo mundo lá. Você tá doido? É, meu amigo, o que é isso?
14: Ô, Diegão, bom dia, Diegão, tudo bom?
0: Aqui é o Silvio de Barretos, a festa tá pegando fogo. Quero mandar um abraço e um beijão aí pra Calica. Essa mulher é bonita demais.
1: Alô, Calica!
14: Eu vou dizer como é que é.
1: Jessiquinha mandou foto. Ô, Jessiquinha.
14: Pra subir aqui no morro.
1: Jessiquinha, você autoriza a fazer 10 segundos, Jessiquinha? Já sabe como é que é o procedimento.
14: Pra PM, eu dou maior conceito para os...
15: Ô, seu Diego, aqui é onde você comprou o bife à parmegiana, viu? Pode esperar que você vai ser indiciado e vai responder processo. Você quer beber e comer tudo quanto é porcaria do mundo e não quer que dê uma diarreia, não sei? Vai ser processado, tanga frouxo. Pode esperar o processo.
1: Tá bom.
16: Diego, compartilha aí a foto da Jessiquinha. Tem mó tesão nela.
1: Pera aí.
16: Eu queria que ela me chamasse de tiozão gostoso. Oh, também.
1: Ela tem que autorizar. Ela tem que autorizar.
14: Se divertir, é. Porque no GT vou dizer como é que é. Aqui não tem mó.
1: Não, mano, eu não entro em grupo de frutaria, não. Eu já tô num aqui, já tô saindo.
19: Adelaide, mamou firme com essa boquinha sem dente. E o leve hálito de fezes. Tá certo sim.
1: Que isso? Tá certo sim.
20: Ó, tem três coisas pelo menos que não é bom se tomar com chimarrão, que faz mal, que é tiro, veneno e porrada. Esses três aí não é muito bom se tomar.
1: Deixa eu te falar, nego, pera aí, William. Eu esqueci disso, mano. No Rio Grande do Sul, mate é chimarrão. O mate que eu falo aqui é o chá mate. Não é que eu tomei chimarrão com leite condensado. O mate que eu tô falando é chá mate, daquela da dona Beda, da casa do pão de queijo, sabe? É, não é mate. É que lá no Rio Grande mate é... Mateando o pé do brasileiro! É chimarrão, não foi com chimarrão, gente, foi com mate. Tá? Mate com chá mate que eu tô falando. Aquele gelado, sabe gelado? Com guaraná, com xarope de guaraná. Daquela da dona
27: Beda. É, Diegão, vamos mudar de assunto aí. Chega de bosta e vai pro comercial que vai cair a rede, hein?
1: É, daqui a pouquinho.
27: Chega de bosta.
14: Oi, então de ponto 30. Mas se for alemão, eu não deixo pra amanhã.
1: É esse aí mesmo, esse monster aí mesmo. Só que o que eu tomei esse aí tem açúcar pra caramba. O que eu tomei era sem açúcar. Diego, manda um abraço pra nós aqui. Os vigia dos dutos da Transpetro aqui de Paraibuna. Tamo junto, mano. Um abraço pra você. Vigia dos dutos da Transpetro. Que da hora. A Jessiquinha tem que autorizar, gente. Se ela autorizar, eu faço.
18: Diego, deixa eu pôr um pijama. É que eu vivo pelada em casa.
1: Ela fica peladinha, ela fica peladinha. Vai lá pôr um pijaminha e aí você autoriza nós. Tá bom, combinado? E daí a gente vai, pode fazer depois do intervalo ou os 10 segundos com uma peladinha, não? Peladinha, não? Ah, tá bom, combinado? Vai lá, vai. Vai pôr a roupa.

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0: 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João Gomes com a participação do Pablo. Vou te procurar em Love Baby. Agora, vamos lá para Barretos, dá mais uma passadinha por lá, saber o que tá acontecendo lá no Parque do Peão. Alô, meu povo de Barretos!
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0: Paulo Gomes tá lá encontrando vários amigos do samba e do pagode hoje, né, Paulo Gomes? Agora ele conversa com a galera do Pichote, é isso?
2: Pode ir! Pode ir!
0: Vai!
2: Você ouviu isso aqui? Quer ver? Ó a sacanagem! Fala aí, doutor, beleza? Olha, eu só não vou falar nada porque...
3: Você me ama.
2: É Pichote, né, gente? Não é um... É porque se fosse outro, eu já ia falar... Não vou, vou embora, vou largar vocês aqui.
3: Não tem como, são muitos anos juntos. Já conhece a gente há muito tempo. É não isso. Tem como, né?
2: É quando eu tinha cabelo, né?
3: Então, isso é uma coisa importante na vida também, né?
2: É. O Pichote, eu conheci desde a época que eu tinha cabelo. Aqui, ó.
3: Acabou.
2: Aqui, ó. Tira a mão.
3: São 30... Aí, ó. 33 anos, já.
2: Então, bicho. Nessa
3: pauleira, graças a Deus. Felicidade a mais com a gente também.
2: Sempre. Ó, eu fiz uma pergunta, eu quero que você agora se vira pra responder, hein? Qual samba e pagode vocês acham que daria um boom a uma boa música sertaneja? Porque nós estamos em Barretos, né? Sabe, um samba e um pagode que vocês conhecem. Que vocês acham, ó, isso aqui seria um sertanejo legal, com sanfona, assim. Uma música qualquer. De vocês, ou
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2: É verdade, daria um belo sertanejo, hein? Eu fiz uma pergunta, eu quero que você agora se vira pra responder, hein? Qual samba e pagode vocês acham que daria um boom a uma boa música sertaneja? Porque nós estamos em Barretos, né? Sabe, um samba e um pagode que vocês conhecem. Que vocês acham, ó, isso aqui seria um sertanejo legal, com sanfona, assim. Uma música qualquer, de vocês, ou do...
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0: tarde, vamos nos deitar. Se quiser conversar na nossa cama.
1: É o outro Danilo.
0: Tá vendo?
1: Agora, qual música sertaneja daria um bom pagode? Qualquer sucessão aí que vocês acham de sertaneja, tá? O amor.
2: A gente gravou uma agora.
0: Gravou agora.
1: Qual?
0: É o amor.
1: Gravaram o amor?
2: É. Amor não. Tô...
0: Não, não.
2: Amor não.
0: Desculpa.
1: Não.
0: É porque você tava pensando em mim.
1: Ah!
0: É porque é o amor. E você tava pensando em mim.
1: Olha, é isso, né? Tamo junto aqui, Pixote. É isso, o que vocês querem contar de novidade pra galera da Band aí? O que tem aí pela frente?
0: Tá, o nosso projeto novo, que é uma música nova. E o projeto inusitado que a gente fez pra poder entrar nessa era digital, que é um clipe feito todo em IA.
1: No meio do processo.
0: No meio do processo.
1: Tá na nossa programação.
0: Tá vendo?
1: Então. Viu tudo, tá tudo iazado lá, né? Tá tudo iazado.
0: Tudo legal, você é diferente, hein? Bonito, né?
1: Vocês ficaram até mais bonitos, né? Tem que ter mais brilho. Tem mais brilho. E aí é o que vem pela frente, tem mais coisa inédita por aí?
0: Então aí tem um projeto nosso também que faz parte do nosso escritório, e que é os Sons do Vento.
1: Pois é, Belo, Barquinho Sensação e o
0: Pixote Rodriguinho.
1: Pixote Rodriguinho.
0: É isso aí.
1: Vocês vão cantar tudo, vai? Cantar tudo junto?
0: Você tem que ir lá pra ver.
1: Ah, meu. Vai ter um monte de regravação boa?
0: Não, vai ter um monte de coisa legal, vai ter um monte de...
1: Não, né? Você vai ter participação?
0: Vamos estar passando, a participação vai ser a gente, né? Cada um no
1: final do outro. Se juntar o sucesso dos quatro, já vai dar
0: ali
1: sete
0: deu,
1: horas de show.
0: Ali já deu, então. Isso
1: nem
0: tá,
1: precisa de participação.
0: Isso tá um problema muito sério pra essa... Pra
1: tem que escolher, né?
0: Tem que fazer uma peneirada, né? Pra poder...
1: Ó, então fica aí, ó. A dica, então, somos 90 com 90 músicas.
0: 27 de...
1: 90 músicas.
0: 27 de novembro, somos 90 com 90 músicas.
1: Tá o desafio aqui, eles vão gravar 90 músicas, tá? Se vira agora. O problema é de vocês, não é meu não.
3: Muito bem, muito bem. Que festa, né? Que galera boa, né, cara? Pixote é sempre com essa alegria, essa energia boa aí. O Dodô e os meninos, né? Fizeram a Paula lá, a festa lá, fizeram a Paula com Festa Gomes. Olha eu. Fizeram a festa lá com o Paulo Gomes. Alô, Barretão! Daqui a pouquinho eu vou passar lá de novo no Barretão, junto com a Band FM.
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3: Ah, parece o Francis, o Francis. Ao vivo de Barretos. Oh, pau vai torar. O maior show da terra.

0: Sei não, hein, Diego? Esse ao vivo aí tá parecendo aquele ao vivo da Globo quando transmite.
1: Ah, cala a tua boca! Cala a tua boca!
2: Além de ser uma galera boa, o Pixote, né? O Dodô é o cara mais bonito que tem no mundo, né?
1: Ele é, cara. Olha, eu conheço Dodô desde sempre, velho. Desde sempre. Gente boa sempre, do mesmo jeito.
3: Ao vivo, não. Tá querendo enganar a gente? Tá igual os velhinhos lá da rádio vizinha? Essa hora os dois velhinhos estão dormindo lá. Mas coloca lá pra você ver se a voz dele não tá lá. Fala até a hora certa, a data, tudo certinho. Não vem me enganar, não.
1: Bota em Quaracuacuá. Bota em Quaracuacuá.
4: Beijinho na boca.
1: Eu vim lá da terra do...
4: Meu amor.
5: Diegão, pai vai, pau vai turar, mas é no Davi aquele corno.
6: Aô, saudade do Léo Júnior, cara. Ah, os caras falavam, ah, não sei o que, Léo Júnior panela, toma aí, ô cambada de trouxa. Aí o Diego só escuta meia dúzia da panelinha dele aí. Vá os seus trouxas que reclamava do Léo Júnior. Bando de trouxa.
1: Ó, oh, trouxa é você, otário. Acabei de colocar o teu áudio. Oh, mas tem uns trouxa que, olha, vou falar, viu? Ó, oh, fica lá, quando ele estiver aqui mesmo, você fala. Não vem me encher o saco, não. Coloca o áudio, né? Mas sempre tem, né? Sempre tem um idiota. Já vai pra vala pra largar de ser trouxa.
7: O que tá acontecendo? Eu não tô sabendo nada, não, parceiro. Eu, hein? Sai cachorro?
1: Baixa o rádio, velho do lixo, quando for mandar áudio. Velho do lixo, mandaram uma mensagem aqui falando que você vai ser papai.

0: É isso que tá acontecendo. Se você não sabe, imagina eu.
1: Passa o telefone desse cara aí, Diego. Que eu vou colocar dentro do banheiro público, lá da Estação da Luz.
2: Sei de nada disso não, filho. Sei de nada, parceiro.
3: Será que o Paulo Gomes cansou das piadinhas sem graça dos ouvintes, dizendo que ele não consegue pegar ninguém em Barretos? Por isso que não tá entrando ao vivo no Bando de Coruja?
0: Estão falando que você é o pai do filho da Rafinha. A Rafinha tá... Ah... Peraí, é sério isso, gente? Não, não. Não, eu acho que não, eu acho que não. Ah, ela é zoeira, vocês acreditam.
4: Aí depois os caras ficam reclamando lá pro menininho criado por vó até hoje, que você não escuta o áudio da rapaziada. Mas a merda que o cara manda, mano. O cara não tem a capacidade de mandar um áudio da hora pra participar, pra zoar. Não. É falar mal dos outros e reclamar só. A raça de cara chorão, carente, mano. Puta que pariu.
0: Mas é sempre assim, velho. Os caras que reclamam, eles são tão idiota que ele perde a oportunidade, quando o áudio dele vai pro ar, de falar uma coisa legal, de somar no programa. Ele fica, ai, panelinho, ai, não coloca meu áudio. Ai, cuidado que você tá fazendo igual o outro locutor. Ah, vá cala a boca, cara. Tá barbado, sensível. Ai, vai encher o saco de outro. Ah, o Casão tá lá, vai encher o saco do Casão lá na...
5: Ô, Diegão, faltou o senso e Barretão, hein? Falar pra você, você ia aprontar demais lá, hein, Diegão?
0: Não ia
5: prestar. Você ia visitar todas aquelas vilas lá, você ia tá bêbado uma hora dessa.
0: Não.
5: Você ia tá mais louco do que o Batman.
0: É.
5: É ou não é, Diegão? Acho que é por isso que não te escalaram pra ir lá,
0: eu
5: né,
0: Eu também acho, eu
5: cê
0: também.
5: Você ia literalmente introduzir no meio da galera, hein?
0: Ô, Fabiano, se bem que, cara, eu tô tão de boa ultimamente, mano. É que o Barretão, nós já aprontamos muito lá, né? Na minha outra vida... Na época do Macho Rei, nós zoava o Barretão. Mas agora eu tô tão de boa, mano, que eu acho que até não, viu? Acho que eu ia ficar tranquilinho, eu acho. Que em Barretos pode ser o que for, cara, pode falar o que for, mas tem uma energia lá no ar. Tem uma energia no ar de Barretos, eu não sei o que acontece, cara. Mano, coisas acontecem em Barretos, é tipo Las Vegas. O que acontece em Barretos, fica em Barretos. A não ser que daqui a 9 meses apareça o que aconteceu em Barretos.
6: Eu tenho certeza que se eu tivesse com o Paulo lá em Barretos, eu pegaria mais mulher que ele.
0: Mas vocês abraçam essas ideinhas dele, porque isso é ideinha. O cara que pega mesmo mulher não fica falando que pega. Ah, eu sou o pegadorzão. Esse que fala que é pegadorzão é trouxa. É os que não pega ninguém, fica só chupando o dedo. Os cara que pega mesmo, eles não fica falando, né? Vai, dorme. Eu não durmo no barulho dele, não.
7: Boa noite, Diego. Vamos ver se é verdade que esses caras falam que é panelinha. Eu faz 20 dias que eu não mando um áudio. Eu tô mandando hoje.
0: Olá.
7: Boa noite, toda a galera do Bando de Coruja aí. Reginaldo Marques Araújo. Motorista carreteiro de Americana, por aqui, pose. Vamos ver. Se tiver mesmo panelinha, meu áudio não vai. Agora, se não tiver, meu áudio vai.
0: Pronto. O que que é isso aqui, cara? Peraí.
8: É a fotinha da Jessiquinha, vai sair ou não? Tá só enrolando aí, né?
0: Ela precisa mandar autorização.
8: Ô, Diegão, mas pode ser sim, Diegão. Algum veneno aí que tá tomando aí misturado com farinha podre. Se liga, hein? Tá crucificando a parmegiana aí, né, cara? Quando vê, foi bem produzido aí. No lugar limpo aí.
0: Não, não tava.
8: Tem que ver esses venenos aí que tu tá injetando aí nos teus punhos. Quer virar gurizinho agora, né? Depois dos 40.
0: Ah, vai cuidar da tua vida, ô velho louco. Ó quem fala lá, todo careca. A foto do cara. O cara tem todos os colaterais, só não tem shape. Careca, todo esquisito. E falar do meu veneno. Ah, vai cagar, ó. Todo carecudo aí, calvo. Vai, para de tomar essas bombas podres aí. Onde é que você pegou essa foto aí da Michelle? Aonde você viu essa foto da... da Michelle? Da Milley? Não, não fui nem pra academia, você tá louco? Não tô aguentando sair da cama, vou pra academia. Daí eu não vi mais essa demônia.
9: Glúteos, e já tô criando bíceps e músculo, tá bom pra você ou não?
0: Tá bom, 4 séries de glúteo, tá criando bíceps.
10: Ô Diegão, você acha que agora você tá de boa? Pra mim, um cara que elogia tanto um café assim, cara, tendo uma mulher que atira tão bem quanto a sua, ah, eu acho que isso não é ficar de boa não, o cara tem que ser muito corajoso.
0: Não,
10: viu?
0: tô de boa. Se fosse antigamente, já tinha... Deixa eu ficar quieto.
11: Ô Diegão, eu quero ver o cara não ficar de boa, né, rapaz? Depois que a mulher aprende a tirar uma 12 andando, rapaz, o cara fica mansinho.
0: Não, e você sabe que a gente até parou de postar isso aí, né? Essas coisas, né? As novas habilidades. Cada vez que posta isso aí, dá o que falar, né?
12: Amigão, se o problema do Diego fosse bongo, o Edinaldo Plácido e o Nunes estavam fudidos, viu? Porque os caras que gostam de tomar bomba é esses dois, viu? Tá ficando, tá
13: gostoso, e essa ficou. Criso, pode fazer. Só toma cuidado pra não errar a foto, viu?
0: Eita, Jessiquinha, essa... Olha. É, e se errar a foto, lascou, né? Deixa rolar que vai. Ô, Jessiquinha, o pessoal tá perguntando o teu Instagram. Não, mas daí eles já querem mais, né? Já querem demais. Então, eu não sei, cara, porque eu... Ontem eu não postei nada, né? Eu acabei de postar um bumerangue lá e tá com engajamento altíssimo, velho. Se eu fizer 10 segundos com a Jessiquinha e algum trouxa aí printar... Mas eu acho legal apresentar a Jessiquinha. A galera não conhece. Só 10 segundinhos, acho que não dá nada, né? Ela autorizou? Só um momento.
13: Eu autorizo. Pode fazer. Só toma cuidado pra não errar a foto, viu?
0: Tá bom. Vamos lá. No Instagram. Peraí. Chega a subir o microfone aqui, peraí. Arruma. Vai lá, no Instagram, @ Diego Lopes, Diego com Y, Diego Lopes, tudo junto, só com o Diego com Y, 3 S no final. Último story, 10 segundos eu só vou deixar, 10 segundos a foto da Jessiquinha. Pra você que é curioso, quer saber como ela está neste momento. Cadê? Vou fazer aqui. Ai, que soninho do diabo.

0: 3, 2, muito bem, essa aqui é a nossa Jessiquinha, apresentando para o Brasil, a querida Jessiquinha. Toma cuidado para não errar a foto que ela mandou aqui. Essa aqui está... Aqui está ela, apresentando para o Brasil e o mundo. Eu não vou, ela não mandou o Instagram dela, então não vamos divulgar, tá bom? Jessiquinha é essa aqui, olha só ela aí, tá bom? Muito bem,
1: Jessiquinha. É a nossa Jessiquinha.
0: Tá bom. Postei, postando. Tá carregando. Carregando. Calma que tá carregando. Pera aí. O que aconteceu aqui, gente? O microfone até saiu do lugar. O que eu fiz aqui, mano? Cadê o negócio? Fiz alguma merda aqui.

0: não.
1: Tá bom, vai, deixa assim. Vai lá, postou? 10. Postou, 10? Postou, postou, postou. Dez, nove, oito, sete.
2: Ela tá de leg roxo? Se não tiver, eu nem vou lá olhar.
1: Não, que leg roxo? 8.
3: Pelo amor de Deus, Jessiquinha do céu, quer cenoura da minha mãe? Paga aí, perdido.
1: 5.
4: Que isso, de quem é aquele par de peitola ali, cupincha?
1: Hã? Ah, não, que peitola, nem tá... Ixi, apareceu do cantinho ali, né? Agora que eu vi, peraí. É, deixa eu... Três!
5: Aí é tentação demais, Jessiquinha. Cê tá maluco, rapaz? Aí leva carreta, leva fazenda, leva sítio, leva tudo.
1: Deixa eu mandar um beijo pro Borginho. Borginho tá vendo os stories e tá entendendo nada. A máquina. Beijo do céu. Borginho é o cara que tá fazendo aí do Flash. Lucas e Igor dominaram o Brasil. Abraço, Borginho. Daqui a pouquinho vamos tocar os meninos. É 3.
6: Eita, que biquetinha escura, coisa mais linda.
1: Bem, a mesma apareceu ali, velho. Agora que eu vi. 2.
7: Jessiquinha, me dê, papai.
1: 1.
8: Peraí, Diego, mais 3 segundos eu encho o balde.
1: Ah! Acabou! Chega, vou apagar. Quem viu, viu. Quem não viu, não viu.

0: minha dor. Apagou lá, vê lá se apagou lá, gente.
1: Eita, Jessiquinha, que delícia, hein, Jessiquinha? Apareça mais vezes, Jessiquinha. Venha todo dia, ó.
0: Fala, ô.
2: Aí é bonita sem fazer força, hein?
0: Ela é bonita, ela é bonita.
3: Qual mulher que não fica bonita hoje em dia, gente? Olha a foto da Jessiquinha, toda produzida, toda cheia de filtro, sombreamento, assim. Olha pra você ver, analisa essa foto.
0: Ô, cara, e sabe o que é interessante? Aí depois some e não acha, né? Família não acha mais. Ô, Jessiquinha, eu pra calar a boca desses trouxa, eu mandaria uma sem filtro. O que vocês acham?
4: Se eu mandar uma foto sexy, você posta também?
0: Eu posto, Lilian. Vai, Lilian. Vai, Lilian. Vai, Lilian. Vai. A Lilian é perigosa. Lilian? A Lilian? A Lilian é perigosa.
5: Esse aqui é quando o Diegão fala que é sem filtro, é sem roupa, você sabe, né?
0: Não.
6: É a musa do verão.
7: Cavalo da madrugada, Diegão. Lolololololó.
0: Meu senhor!
7: Rapaz! Ai, Jessiquinha! Ui! Ui! Passa-lhe o rodo!
0: Ei!
7: Passo!
0: Ei!
7: Passo! Pega!
0: Pera aí, cara! Pera aí!
7: Tamo junto até às 5 da manhã!

0: Diogo, deixa eu falar para você uma coisa, Diogo. Você mandar uma foto aí, você mostra minha foto para os outros aí?
1: Mostro.
0: Que é da Jessiquinha, foi boa da Jessiquinha, né? Ai, Jessiquinha. Eu tô querendo mandar uma foto para você. Mas meu filtro é de barro, não sei mandar meu filtro.
1: Não, manda sem filtro. Ô, deixa eu mandar um abraço pro Alexandre, ele tá em Tupã curtindo a gente. Abraço.
2: A gente já sabe o que você vai fazer no intervalo, Diegão.
1: Cala a boca, fazer nada.
3: Envia a foto da Jéssica aí pro meu WhatsApp, 999-9270-34.
1: Ei!
3: E aí? WhatsApp, eu digo que dá certo.
1: Entra lá pra ver lá, ué. A fada do doce apareceu. Vocês lembram da fada do doce? Essa fadinha.
4: Estrela do mar.
1: Cadê você, hein? A fada é perigosa.
5: Ô, Diegão, bom dia, tudo bem?
1: Beleza.
5: Rogério de Coxinha MS. Diegão, falar um negócio pra você, cara. A beleza da mulher é indiscutível, né, cara? Tanto a mulher brasileira quanto a mulher estrangeira é incomparável. Por isso que acho que esses homens de hoje em dia querem virar
1: mulher,
5: né? Você tá doido.
1: Mas a mulher brasileira é a mulher mais bonita do mundo, cara. Não, não tem igual, não tem igual. A mulher brasileira é uma mistura que eu vou te falar, viu?
6: E aí, qual é o pix dessa panela aí? Qual é o pix?
1: A outro idiota.
6: Tá muito devagar, viu? Não vê os áudios dos outros.
1: Ah, cala a boca, trouxa. Eu não vou ver mais mesmo, não. Ah, chato. Fala.
7: Ô, Diegão. Fala pra Calica aí, que meu parceiro Tavares tá afim dela.
1: A Calica sumiu.
7: Fala pra dar um alô aí, Diegão. Que é o Whats.
1: Vai, Calica.
8: Ô, Diego. Bom dia, Danilo Prescaba. Diego, essa foto aí dos peitos aí, ela mandou diretamente pra você também?
1: Que
8: não?
1: Foto? Não tem nada disso, para de inventar.
8: Pegar, tchau,
1: não, é mentira. É mentira. Diego, vai na Colômbia, é verdade, na Colômbia, mas uma ou outra. Aqui no Brasil é todas.
9: Se eu mandar uma foto aí, você posta também, Diegão, que posso. O cowboyzão aqui tá livre na pista, procura de um amor. Pode ser uma coroa aí, que até uns 45 anos, não precisa ser fazendeira. Pode ser uma empresária aí, dona de uma franquia da CIA, coisa do tipo.
1: O cara quer alguma véia que sustente ele, é o gigolô do da roça.
10: Meu herói não usa capa, ele usa um microfone.
1: É.

0: Eita, eita, eita, que é isso?
1: Ó, Diego, eu penso assim, ó, que os homens é falso e mentiroso, mas eu falo logo a verdade. É melhor, assim, a mulher é maior bonitona, ela se produz todo pra sair com você. Aí você vai todo felizão. Ah, mano, quando você toma um banho, mas ela lá no coisa lá, que dorme, que amanhece o outro dia, você olha e fala, mas esse canhão que eu saí ontem, é massa corrida, Diego, é filtro, você é doido. Esses caras tá mentindo, Diego. Pronto, falei, na carraia aqui do Japão.
0: É pior que assim mesmo. Né? Pior que é bem nesse tipo. Você acorda com a pessoa, você nem reconhece mais.
2: Meu amor, o que será? Garotinha do bumbum arrebentado.
3: Eu ouvi, quem é que tá querendo a Calica, quem é que me quer?
0: A Calica tá ligeira.
3: Ai, meus delícias cremosas, olha. Vocês são demais. Calica tá solteira ainda, hein? Tá faltando um pra escala de 7.
0: Eita! É um por semana, né, Calica? Tá faltando qual dia aí, hein? Vamos ver. É, porque se é um por dia, imagina. Você toparia um relacionamento assim? Imagina só, você, beleza, vamos supor que a Calica é ricona, fazendeira, tem grana, gata, gostosa, bonita, ela faz essa proposta, olha, eu quero ficar com você, mas é um por semana. Hoje, o teu dia vai ser na terça-feira. Terça-feira eu saio contigo, na quarta com você, na quinta com você. E aí, e assim a gente vai. O seu dia é quinta-feira, você topa? Em troca eu mando te buscar, te levar, vem aqui, mas aqui é um pãozinho com mortadela, pau e água. Você toparia?
3: O da escala de quinta, eu tô precisando, porque os outros tá na escala certinha.
0: Tá vendo, ó? E com ela não tem escala 6x1, né? 5x2, não. É escala 7x7 com ela, viu?
4: Ah, não compensa não, Diego. É duas cutucadas, pega infecção urinária.
5: Isso é papo furado da Calica, ô Diegão. Ela fica só iludindo os caras, mesmo já falou, pô. Aí quando chega na hora H, ela sai fora e deixa os caras tudo babando. E será? Os caras ainda caem ainda. Eu será? Mesmo ia caindo.
0: Ah. Será, cara? Será? Rapaz, será, velho, que ela é assim? Eu não sei, não. Ô, Calica, vem cá. Vem cá, Calica. Começa agora. Escala 7x7 da Calica. Você toparia ser um na escala da Calica?
6: Eu tava até me interessando nessa vaga aí. Mas aí quando você falou, é só pau e água? Ah, aí eu corro. Sai fora, quero saber de pau e água, menino. Quando você tava falando de mortandela, tava bom. Colocou pau e água no meio, eu tô fora.
7: Boatos aqui em Porto Alegre que a Calica não aguenta pressão, hein?
0: Ih, Calica.
5: É lógico que é, Diegão. Por que que eu bloqueei ela? Vou ficar de papinho com mulher na internet, pô, sem chegá-los finalmente?
0: Ah, você estava trocando ideia? Você bloqueou ela? Ô, Calica, estão falando que você só fica no blá blá blá, hein? O Edinaldo te bloqueou porque você só queria ficar só na internet.
3: Olha, se for o Edinaldo, que eu já ouvi ele mandando áudio aí, eu não quero mesmo não. 51 anos pra mim, aí ele vem com historinha de que ele é bom, que ele é pegador, eu tô fora. Comigo tem que dar conta, né? Já cansadinho e bombado não. Tem que ser bom no negócio mesmo.
0: Ei, rapaz. Rapaz, já é velho já, hein, Edinaldo?
6: Aê, Edinaldo, bomba do pavio mole!
8: Calica, eu até ia toparia, viu? Eu via o teu perfil lá, você é uma bruxinha bonitinha, tudo, é dentro toda hora, mas quinta-feira tem futebol, Calica. Não tem como mudar pra sexta ou quarta? Quinta não dá, Calica.
0: Rapaz.
9: Se quer novinho, vai na balada. Aqui na rádio não tem nenhum de menos de 30.
4: Eu já falei pra você, Edinaldo. Para de tomar essa Deca aí. Essa Deca broxa, caralho.
0: É, Deca only. Deca pura não, velho. Só a Deca não.
10: Ô, Calica, eu tenho 26 anos. Só que eu não gosto de depilar o bumbum. Eu tenho chance com você?
0: Aí, Calica. Propostas, propostas.
3: Ele tá todo revoltadinho, Diego, porque eu não quis. É, então, ele tá revoltado comigo, porque eu não quis.
0: É, eu percebi, eu percebi.
11: Adinado! Tá com a torneira pingando, é Calica, falei, hein? Pingando na torneira, fedor de urina ainda, ó.
12: Vem pro véio aqui, ô Calica, 42 anos. Aqui não nega uma falhada e não faz uma negada.
0: Pera aí, a Lucimara mandou um vídeo, o que que foi? Eita. Eita, Lucimara. Lucimara, que é isso, Lucimara? Lucimara, Lucimara! A fada do dente mandou também. Cê... Ô, Lucimara! Como é que é, Lucimara? Você tá solteira, Lucimara? Não, eu vou ter que fazer. Eu vou ter... Pode postar? Você quer que posta isso, Lucimara? É, o povo vai te seguindo no Insta. Você tem Instagram, Lucimara? Você manda áudio. É, de fedeiro o mundo tá cheio. Quero ver aguentar 10. Que isso, Lucimara? Lucimara, manda áudio, Lucimara, falando isso aí, ó. Vai, antes aí pro intervalo, Lucimara. Rápido, Lucimara.
13: Pelo amor de Deus, manda esse vídeo da Lucimara pra cá.
0: Pera aí, a Lucimara tá demais. Cadê a Lucimara? Vai, Lucimara, manda áudio, Lucimara. Áudio, Lucimara! Meu Deus, Lucimara, Lucimara! Lucimara, Lucimara! Deixa eu ver o vídeo dela de novo, rapidinho. Eita! Eita! Eita, Lucimara! Oh, manda áudio, Lucimara!
4: Quando você era meu amigo, Diego, você mandava esse vídeo pra mim. Toca, toca, merengue.
8: Mas senhorita, você vai gostar. Ô, Diego, manda áudio, manda áudio. Às vezes a mulher muda, você tá mandando a mulher mandar áudio?
0: Não. Ah, é, falou, não posso mandar áudio. Ô, Lucimara, então o que que você quer fazer com essa informação, Lucimara?
5: Manda o vídeo dessa coroa aí pra mim, ô Diegão, da Lucimara.
0: Hein, Lucimara? Como é que você sabe que ela é coroa? Ela não é coroa?
3: Ô, Diego, tá aí, ó, a prova. Eu tenho vários áudios dele. Ele me bloqueou mesmo, que ele ficou revoltado.
0: O que que é esse áudio que você mandou? É do Edinaldo?
5: E eu nunca saí com uma loirinha assim, você acredita? Nunca, é meu sonho. Você já viu
0: disso? Ah, pera aí, que depois eu vou ouvir isso aqui no ar. Eu vou ouvir no ar. Pera aí, cara. Começa agora, expondo o...

0: desespero do Edinaldo, não coloca não, Diego.
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0: FM, agora 3:01. Bom dia, um ótimo dia pra você. Tá tudo bem, né? Tá tudo certinho até as 5 da manhã? Você aguenta ou você não aguenta, hein? Fazer bagunça então. Até 5 é Band Coruja no ar. Aqui na sua rádio do seu jeito. A Lucimara mandou áudio, Lucimara?
1: Pode postar, Diego. Meu Instagram é Lucimara Victor.
0: Ei, peraí que eu já falo.

0: Band FM, é o Zé Neto e Cristiano, cadeira cativa, tem muita coisa acontecendo pra nós ficar tocando música.
1: Diego, a última vez eu fiquei devendo, né, o vídeo, eu já te mandei, e coloquei uma fotinha lá no Instagram, te marquei, você tem que repostar, hein?

0: A partir de agora está no ar o desfile das musas. Pera aí, vamos pela ordem. Essa aqui é a Fada do Doce. Vocês lembram dela? Toda tatuada, toda cavala. Aí tem a Lucimara. A Lucimara mandou o vídeo e autorizou divulgar o Instagram dela. Aí tem a como é que é o nome dela? Bom, vamos pela ordem. Vamos começar. Deixa eu ver o vídeo aqui que a fada mandou. Só um minuto.
1: Nós é papa toda obra, nós é papa toda...
0: Eita, cara! Eita, porra! Ah, você tá fazendo conteúdo adulto agora? Eu não acredito. Sério? Peraí. Só um minuto, gente. Só um minuto.

0: Vamos negociar o negócio aqui. Vai lá, vai lá, vai lá. Começa agora, começa agora, começa agora. No Instagram, arroba Diego Lopes. Diego com Y. 10 segundos. Vamos começar com quem, gente?
1: Bota logo, Diego. Já tô indo embora já, cacete.
0: Calma, calma, calma, calma. No Instagram, Diego Lopes, arroba Diego Lopes. Diego com Y. Pera aí, cadê, cadê? Cadê a Lucimara? Vamos pela ordem, rapidinho, gente. Não, rapidinho já pra gente matar isso aqui. Apagou a Catrícia. A Calica, a Calica. Cadê a Calica? A Calica, cadê, cadê? Calica e a Catrícia vai entrar na onda também. A Catrícia também vai entrar na onda. Vai, manda aquela, Catrícia. Manda aquela da marca do cadastro, da marquinha de biquíni. Vai. Primeira musa da noite.

0: Alô, Lucimara, Lucimara, fala, Lucimara, fala.
1: Pode postar, Diego. Meu Instagram é Lucimara Vi.
0: Tá, pera aí, calma. Vamos lá, o vídeo da Lucimara é esse aqui, né? Aqui, ó. Eita, Lucimara, hein? Vai, vamos lá, pera aí. Calma aí, ó, deixa eu explicar de novo. Deixa eu explicar de novo. Apenas e tão somente apenas 10 segundos e nada mais, até porque vai ser uma sequência. Pra você que fica me enchendo o saco que eu nunca mais fiz, a partir de agora o pau vai torar. Agora o pau não tô nem aí. É pra vocês parar de me encher o saco com esse negócio de 10 segundos. Vai, pera aí, calma aí. Vai lá, vamos apresentar. E já vou soltar também o Instagram delas. Tá bom? Vamos lá. Vou gravar a história aqui. 3, 2, 1. Lucimara na passarela. Olha a Lucimara na passarela. Lucimara 051, Rio Grande do Sul. A gaúcha Lucimara do Rio Grande. Muito bem, Lucimara, muito bem. É, cadê? O Instagram. Não, primeiro ela. O primeiro Insta. Não, vai, primeiro Insta. Vai, fala teu Instagram pra nós. Fala, Lucimara. Eu vou postar o vídeo.
1: Pode postar, Diego. Meu Instagram é Lucimara Victor com Y no final.
0: Lucimara _ Victory com Y no final. Vou falar só mais uma vez. Para o carro pra você ver essa merda, não bater essa bosta. Lucimara _ Victory com Y no final. Tá bom? Falei, tá falado. E se não anotou, é retardado. Vai lá, vamos postar. 10 segundos da Lucimara a partir de agora. Carregando. Carregando. Carregando, não posso ainda. Carregando. Carregando. Postou. Lucimara _ Victory com Y no final. Agora desfilando na passarela. A Lucimara tá no Insta. Não, não vou mandar pra ninguém, vai lá ver. Dez. Nove. Oito. Sete. Foi mandando olhinho, o que que foi olhinho? Vai. 3. Eu vou fazer o seguinte, eu vou fazer uma sequência de classe. Vai, vamos continuar então. De volta, vamos lá, as musas. Depois da Lucimara vem quem? A fada do doce? Cadê a fada? Ou a Calica? Ou a Catrícia?
2: Muito bom dia, Diego. Tudo bem com você? Oi, meus curuzitos. Como vocês estão? Tá tudo bem? Eu espero muito, muito que sim, viu? Deixa eu mandar um beijo pro Ivan Neres, pra todos os ouvintes dessa rádio maravilhosa que eu amo.
0: Tá bom, e o vídeo, cadê? Manda aí pra nós ir pro desfile das musas. Agora é a vez da fada do dente. Fada do doce. Cadê a fada? Aqui. É, deixa eu ver esse aqui, né? Eita porra. Tá bom. O que ela falou?
3: Diego,
0: oi.
3: A última vez eu fiquei devendo, né, um vídeo.
0: Tá.
3: Eu já te mandei. E coloquei uma fotinha lá no Instagram e te marquei, você tem que repostar, hein?
0: Tá. Tá bom. Ah, ela colocou a fotinho. Bom, primeiro eu vou colocar o teu vídeo, depois na sequência eu coloco, eu reposto a foto, tá? Vai lá, gente. Vocês estão preparados? Que a fada é... A fada é fada. Vamos lá. Como é esse aqui? Bom, vamos lá. Vai lá, gente. Rapidinho. Vai lá. 3, 2... Essa é a fada do doce. Olha a fada do doce. Espera aí, olha a música. Deixa eu baixar. Essa é a fada do doce. Muito bem, tá aí, tá feito. Meu Deus do céu. Isso aqui vai dar problema. Essa vai. Mas enfim, já comecei, agora vamos até o final. Ó, e na sequência do vídeo da fada, o Instagram dela, que ela me postou numa foto lá. Olha lá, 10 segundos. 10. Postou. Calma, gente, calma. Ó, o Instagram dela, postei agora o Insta. Não, eu vou, quer ver quem mais? Só mais uma e eu vou apagar, pelo amor de Deus, que já é 3:20 da manhã. Só mais uma.
4: O meu herói não usa capa, ele tem caganeira.
0: Cala a boca. Ah, vocês querem votar? Não, votar não, não é competição, não.
5: Rapaz, postou, eu corri lá pra ver o que era, né? Uma raba de um tamanho, velho, louco, velho.
0: Ela é cavalo. Tá? E na sequência ali tem o Instagram dela, viu? Vocês viram lá? Quem mais? A Calica?
6: E eu aqui pensando que não, na madrugada só tem cangá e mulher feia.
0: Não.
6: Parabéns, fada do dente. Que delícia!
0: Tá, mano, pro Edinaldo falar isso, fada do dente é fada do doce.
7: Imagina essa fada do doce com uma calça de leg roxo.
0: Cala a boca!
7: Meu pai.
8: Tá doido, senhor? Se minha mulher pega, Diegão. Tô na roça.
9: A fada do doce, Diego, ela faz CU doce também? Eu como.
0: O que é doce aí, fada? Fala pra nós. Eu acho que já tá bom, né, gente?
5: É fada? Fada, só se for safada, né?
0: É safadinha. Bom, eu vou apagar, porque depois eu faço da cara. Não, só pra ficar... Vamos lá. Não, eu apago, depois eu faço de novo. Não. Diego, pra quem é diabético, como é que faz? Não come, ué.
4: Bom, como essa fada do doce aí uma vez falou que ela era aposentada, então ela não precisa de muito dinheiro. Fada do doce, tá aceitando vale alimentação?
0: Ela falou que ela era aposentada? Pera aí, gente, eu tô apagando. Quem viu, quem não viu. Alguém vê lá se apagou, por favor?

0: Apagou? Não apagou? Meu Deus, pera aí, gente. Começa agora, correria pra apagar o stories que não apaga.
1: Dança com...
0: É, Diego, avisa ele que a calça não era roxa, era lilás, é verdade.
2: Começa agora o Band Coruja Privê. Os 10 segundos com arroba Diego Lopes com Y. 3 S no final.
3: Começa agora, locutor sono frio, mas não por dor de barriga.
0: Esse fogo que
4: queima por dentro e lento. Edinaldo, você não esqueça que eu consigo algumas coisas, né? Você viu que eu consegui essa semana, né? Eu posso conseguir esse áudio que você mandou aí falando da mulherada e almoçar lá no tempero da Genu e mostrar pra ela, né?
0: Oh,
4: aí você já sabe, né?
0: Olha a chantagem.
5: Ah, Diego, muita tatuagem, não curto tatu.
0: Oh. Apagou, beleza.
6: Coitado da boneca do Davi hoje, deve estar derretendo plástico lá de tanto que tá esfregando a rola.
7: Fala aí, Diegão, bom dia. E aí, tá melhor, cara? Tomou para tudo?
0: Para tudo. Começou a festa.
8: Apagando.
0: Já apaguei, já foi. É, quem que tava faltando? Ah, a Calica. O que que a Calica tava falando, gente? Ah, ela mandou o áudio do Edinaldo, né?
9: E eu nunca saí com uma loirinha assim, você acredita? Nunca, é meu sonho. Você já viu?
0: Ah, não sei se eu vou, se eu continuo.
10: Ô, Diego, tá aí, ó, a prova. Eu tenho vários áudios dele. Ele me bloqueou mesmo, que ele ficou revoltado.
0: Tá bom. É, deixa pra lá. Ele pediu pra deixar pra lá. Ele falou, Diego, não põe não, não. Tá bom, não, vamos respeitar. Né?
11: Ô, Diego, tava pensando aqui. Se fosse o Léo que estivesse aqui agora neste momento, ele tava careca. Certeza que aqueles cabelinhos dele tinha ido tudo pro chão.
0: Por quê? Como assim? É... Ah, essa aqui é a... Peraí. Ah, não. Vocês... Peraí, gente. Ih, faltou um monte de coisa aqui, hein? Faltou gente, hein?
12: É, depois do Ras fazer tanto vucu-vucu pelo Brasil, encontramos ele.
0: É, faltou a Gabi, faltou a Calica, faltou a Catrícia.
13: Vem cá, gente. Beber cachaça é bom, mas fazer...
14: Ô, Diegão, fico aqui pensando como é que a dona do restaurante da Geni fica ouvindo esses áudios do Edinaldo dando
0: em cima
14: da loirinha. Fala pra ela que se ela quiser dar o troco nessa borracha fraca do Edinaldo aí, eu me amarro uma coroa.
0: Para.
14: E aqui não toma deca, não. Aqui
0: para.
14: É borrachada até umas horas.
0: Para.
15: Diego, não dá tempo de colocar a minha, não.
0: Dá, manda, filha. Pode mandar, Catrícia. Você é VIP nessa rádio.
16: Me manda embora só me sem eu perceber. Me deixando
17: ser. Diego, eu não sabia que passava a caverna do dragão uma hora dessa.
0: Para. Ô, Leandro, KLB, mano, não dá pra falar, né, velho? Ô, noção, né, velho? Não sei o que aconteceu, velho. Vai.
18: Quem não gosta de mulher tatuada? Ah, vai te lascar, boiola. Vai lá na rua do Joca, então.
19: Na minha opinião, uma mulher que manda um tipo de vídeo desse numa rádio não merece nem meu bom dia.
0: Nossa! Oi, como é que é, Salatiel?
19: Na minha opinião, uma mulher que manda um tipo de vídeo desse numa rádio não merece nem meu bom dia.
0: Oi.
19: Não vale nada.
0: Não vale nada. Não merece nem o meu bom dia. Não vale nada.
20: Vai embora, você nunca me amou e só me quer pra aquela hora.
21: Porque o Léo é cheio de mimimi. Cheio de coisinha, nada pode.
0: É, a Lucimara falou que já choveu seguidores pra ela. É arroba Lucimara _, que é aquele risquinho embaixo. Victory. O Victory é com Y no final. Lucimara _, Victory, com Y no final. Segue lá, fala, já choveu os seguidores, obrigado. Ô Lucimara, vamos desencaiar agora. Não falei nada.
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0: É, a Lucimara falou que já choveu os seguidores pra ela. É arroba Lucimara, _, que é aquele risquinho embaixo, Victory. O Victory é com Y no final. Lucimara _, Victory, com Y no final.

0: postei lá. Não sei qual que é mais. Manda teu Insta aí com o pessoal que eu falo no ar também, tá bom, Fada?
1: Eita, moçada, obrigado pelo convite, viu? Foi uma honra, parceiro.
2: Cadê essa escala de quinta-feira? O novinho de 25 anos tá na pista aí, doido pra engatar nessa escala.
1: Valeu, Eduardo Costa! Um beijo no coração de vocês! Tchau, tchau! Vamos fazer o vucu-vucu, gente?
0: Ah, Catrice, ela fez... Você fez fotos... É, sensuais, Catrice? Olha, são fotos novas essas, Catrice? Olha... Não, cadê a trilha da Catrice? This is the rhythm of the night.
3: Oh, night. Oh, yeah. Eu sempre faço, Diego, fotos novas.
0: Olha, Catrice. Oh, yeah. Olha, Catrice. Qual que é o Instagram mesmo, Catrice? O teu? Vamos fazer da Catrice agora, agora, agora. Mais uma musa nossa, mais uma musa, vai. A partir de agora, no Instagram, Diego Lopes, a Catrice.

Olha lá, a Catrícia mandou duas fotos, hein? Fotos novas da Catrícia, aqui. E aqui a segunda. Catricinha, Catricinha. Muito bem. E aqui, no vídeo eu já vou marcar o Insta dela. É arroba Catrícia Fortunato, não é isso?

0: É Fortunato 77, é esse?
1: Isso, arroba Catrícia Fortunato.
0: É o 77, né? Termina com 77? Deixa eu postar aqui já com. É o pessoal que segue. Vai, posta. Carregando.
2: Na dúvida, Diego, você marca sem ser também, marca umas três Catrícias diferentes. É bom que as outras que não é, elas ficam sabendo umas coisas legais.
0: Vai, tá postando. Carrega. Postou já? Tá rápido, né? Postou! 10. 9. 8.
3: Ô, Diego, uma pergunta que não quer calar, onde que ela escondeu o pediu?
0: Ela cortou fora, a Catrícia é operada. 3. Não, que 3? É 8, o que veio antes do. 7.
4: Catrícia, por acaso você teria alguma foto comendo banana com leite condensado pro Diego fazendo 10 segundos?
0: 6.
5: A coisa eu dou bom dia no ouvidinho dela.
0: Ó, várias reações com foguinho lá, hein, Catrícia? É, hoje nós estamos movimentando o negócio aí, pra vocês não virem me reclamar e encher o saco. 5.
2: É aquela velha frase, né? Às vezes o homem da sua vida ainda não nasceu, né?
0: Ai, ai, ai. Vai. 6.
6: Pô, Diego, eu não tenho Instagram, velho burro. Eu tô aqui comendo as unhas de curiosidade pra ver quem é essa fada do dente.
0: E agora, cara? Vou tentar mandar pra você aí, peraí. 3.
7: Os caras que tá seguindo no Instagram, tem certeza que eles estão querendo sentar em morro errado, hein? Subindo em morro errado.
0: 2.
8: Falar pra você, viu, Diego? Eu vou facinho. Você nem tá com uma na cabeça. Vou facinho.
0: Tá bom, cara. 1.
9: O Ivan Neres é mais afeminado, hein? Ivan Neres.
0: Olha o salatial.
10: O foda é que o cara vê uma

0: foto dessa da Catrice, aí quando vai lá no Insta dela, vê a foto do Sérgio Malandro como perfil, o cara foge na hora.
1: Acabou!
2: Vou apagar. Pera aí. Ah, quem viu, viu. Quem não viu, não viu.

0: Esses dias eu ando meio chateado, meio cabisbaixo. Faz um favor pra mim, pede pra Jessinha gravar um áudio falando assim: acorda, meu caipirão gostoso, tá na hora de levantar com aquela vozinha, eu vou pôr de despertador, porque aí se eu não acordar com a voz dela, eu vou acordar com a voz da minha mulher, um chapuletado no pé da lata, igual foi da outra vez lá que eu dormi.
1: É, hoje ele tá querendo, hoje ele tá que tá hoje. Pum, pum.
2: O Diegão, vou te falar uma coisa aqui que é sério. Vi esse final de semana, de sábado a domingo, na rua que eu moro, tem um casal lá que coleciona arma. A mulher brincando lá na madrugada, ela brincando com o marido, manuseando a arma disparou, acertou no tórax do marido e o marido foi pro saco. Fique esperto, Diegão.
1: Não. É, pô, mas aí, cara. É por isso que eu já coloquei ela pra treinar no clube de tiro. Que é pra não. Pelo menos não ter desculpa que foi sem querer, querendo. Ah, porque você sabe lá que a outra louca, essa Samudio lá, né? Ela podia muito bem, eles caçavam, ah, errei o tiro, pegou na cabeça dele sem querer. É por isso que eu já tô passando pra faca, que é pra outra, né? Dá uma amenizada, pelo menos.
3: Maravilhosa, hein, Catrice? Hein? Beijo, foi beijo.
4: Já que a Catrice atende também baixa renda, tem uma mulher aqui em Curitiba aqui que tem o dia da baixa renda, Diego. Que é motorista aplicativo, motorista de caminhão, é vigilante, segurança. Será que a Catrice tem esses dias disponível?
1: Ô, Catrice, você atende baixa renda? Diego, não é Samudio, é Matsunaga. Ah, é. Quem que é Samudio, hein?
5: Pô, Diego, um feed teu lá com a personal lá, cara. Tu pelado, cheio de cabelo no corpo, mano. Porra, vai se depilar, Diego. Isso daí virou higiene, pô.
1: Caraca, o cara quer que eu me depile, mano. O cara vai ver o vídeo. O cara fica olhando os meus pelos no corpo. Quer que eu me depile? Ah, peraí, mano.
6: Samudio é aquela que queria que a filha do cara virasse MC igual o Kevin e pulasse da janela.
1: Quem?
5: Ei, Diegão, ele quer ter o cu ainda que é raspado.
1: É, pô.
7: Diegão, é a do goleiro Bruno. É a do goleiro Bruno.
1: Ah, é verdade. Hoje, é verdade.
8: Samudio é a do goleiro Bruno.
1: Tá.
7: Samudio é a do goleiro Bruno.
1: Já sei.
6: Que não, seu burro. Samudio é aquela que...
1: Já sei. É a do goleiro Bruno. Gold. Tá bom.
9: Não. Ô, Diego.
1: Do...
9: Ação do louco. Então o cara quer que você se depile.
1: Pois é, cara.
9: Tá mais pra uma bichona.
1: Tá bom.
9: Ele tá querendo uma manjuba.
1: Manjuba.
10: Ah, também vou falar. Samudio é do goleiro Bruno.
1: Oh, que coisa chata, velho. Tá bom, eu sei que é do goleiro.
11: Ah, por que você foi perguntar? Até o final do programa, eles vão ficar falando isso, que é do goleiro Bruno.
6: Edinaldo, vai ter picadinho lá na tempero da Geno hoje? Goleiro Bruno deu uma passada lá?
1: Para!
4: Ô, Diego, aproveita e manda pro seu trouxa a foto do Piu Piu, ele quer ver o certo Piu Piu pelado.
1: É.
4: Manda pra ele.
1: Vou depilar a roa. Vou mandar pra ele.
6: Do goleiro Bruno, não. Dos cachorros dele, né?
1: Para.
6: Desculpa, eu tenho vergonha de falar agora.
12: Vai depilar, tiozão gostoso.
13: Como é que faz pra essa fada do doce me visitar durante a noite? Tem que colocar o quê embaixo do travesseiro? Me apresenta pra ela aí, bilola de formigueiro aqui. E é daquelas formigas acuadas ainda que entram em qualquer buraco.
14: Eu tô vendo que aquela faca do Gudiofor vai trabalhar hoje, hein? Só vai ficar os ovinhos balangando.
6: O cachorro do goleiro Bruno é a única raça que tem dois braços e duas pernas integradas no corpo.
1: Para, cara!

0: Oi, Catrícia, tudo bem com você? Beijo, fala comigo, fala Catrícia, fala comigo. Ô, Diegão, manda aí o Instagram da Fabinha aí que eu não peguei, não.
1: Vou mandar
0: da
1: nada. Problema teu, tava postado lá.
2: Ô, Diegão, eu quero ter Instagram, pô. Como é que faz? Me explica aí, já vou sair daqui, vou pôr a roupa, vou direto pra La House.
1: Nossa, ainda existe Lan House, gente?
2: Pulei da cama rápido. Vou na Lan House mandar alguém fazer um Instagram pra mim. Não é possível que eu tô perdendo essas coisas.
1: Lan House ainda existe? O cara, ele vai na Lan House pedir pra alguém fazer um Instagram pra ele? Eu entendi certo? Peraí.
2: Ô, Diegão, eu quero ter Instagram, pô. Como é que faz? Me explica aí. Já vou sair daqui. Vou pôr a roupa, vou direto pra Lan House. Pulei da cama rápido. Vou na Lan House mandar alguém fazer um Instagram pra mim.
1: Né? Ah, legal.

0: Ô Leandro, espera, você tá na porta, espera então, você for homem, meu amor, trouxa.
1: Você nunca me amou, só me quer naquela hora. Se pega no cubo, cubo, cubo que vai embora.
0: Ah, não, é o ele quer do. Ele quer a da fada do.
1: Você nunca amou.
0: Eu vou tentar encaminhar aqui que ela mandou aqui.
1: Nunca amou ninguém, só quer saber de
0: pouco. A Jessiquinha que vai falar com o caipira?
2: Acorda, meu caipirão gostoso. Tá na hora de levantar.
0: Olha aí, caipirão. Calma, Jessiquinha, calma.
3: E esse cara que vai na Lan House fazer o Instagram pra ele, bota a certeza que é parente do caipirão aí da roça.
4: Calma, espírito de F26, te aquieta.
0: Pô, o cara enchendo o saco aqui, velho. Quer saber por que o outro locutor saiu da outra rádio? Ai, porque você é mal educado. Vai cagar, ô trouxa. Tá enchendo meu saco. Vai pro inferno, idiota.
1: Valeu, Eduardo Costa. Beijo,
0: tá cara idiota, Leandro KLB. Manda esses áudios bosta, fica enchendo o saco. Vai, espera aí então, ô trouxa. Cara idiota, mano. Ai, pro inferno, encheu no saco dos outros. Tá, puta cara de trouxa que você tem.
5: Aí, Diego, aí, ó. Você vê que é verdade, pô. Eu gosto do caipirão. Mas o caipirão tá na minha frente, sabe mexer na internet. Eu não sei.
0: Não, mas não tem nada a ver, mano. É só você baixar o aplicativo no teu celular aí e ir fazendo o que manda. É muito fácil de fazer, mano. E vamos falar um negócio. Hoje em dia, todo mundo tem rede social, né, mano? Pelo amor de Deus, vamos fazer isso aí.
6: Gente, em nome do Senhor Jesus, vamos acalmar aí, pô. É, muita calma nessa hora. Em nome do Senhor Jesus, amém.
0: Entendi nada, Nelson.
7: Diego, faz um intervalo aí, desce lá aí. Quebra ele na madeira.
0: Espera um pouco aí.
7: Faz um intervalo e chama ele lá. Quebra ele na madeira.
0: Ó, oh, a vontade é essa mesmo. Botar um intervalo e lá ver se esse trouxa tá aí na frente mesmo.
8: Ô, Diego, tira uma dúvida. Quando é o Léo Júnior, todo mundo fica falando, ah, tô indo na sua casa, tô indo ver a Z, tô indo ver não sei quem, tô indo lá, vou domar o cachorro, vou fazer isso, vou fazer aquilo. Por que que quando é você, ninguém tem peito de falar nada?
0: É tudo trouxa. Só esse trouxa, seu otário, falou que tá aqui na frente me espermar, eu vou descer. Manda foto aí mostrando o relógio então, ô imbecil. Me fazer descer à toa, eu quero descer pra quebrar a tua cara, seu vagabundo. Mostra o relógio aí.
9: Não abaixa Instagram, não. Não mexe com isso, não. Você não sabe, não, nem mexe. Porque depois que baixar, meu amigo, vou te falar a verdade. Você é casado, vai querer perder mulher. Ah, o povo fala assim, ah, tem que saber mexer. Não adianta que não sabe, não sabe. Já, daqui a pouco já aparece uns pares de teta ali, já manda o dedo no coraçãozinho.
0: É, também. Esse é o lado ruim, né?
10: Diego, olha só. Eu tô precisando de um namorado que seja alto, que tenha de 20 até 33 anos. Ai, quero beijar na boca, eu tô precisando. Ai, olha, Diego.
0: Calma.
10: Você não tem noção de como está a minha vida.
0: Calma, calma. Vamos te ajudar. Mas aí tem que ser do Rio de Janeiro, né? Essa é a Juliana Carioca. Ela estava sumida, mas ela apareceu.
10: Oi, Diego. Bom dia. Quanto tempo, moço? Você estava afastada aí do Bande Coruja? Eu bem vi tua esposa na televisão. É. Diego, olha só. Eu tô precisando de um namorado.
0: Atenção.
10: Que seja alto, que tenha de 20 até 33 anos.
0: Ih, gente, é de 20 a 33 só. Já um monte aqui, os velhos já pode tudo. Vai.
10: Ai, quero mijar na boca. Tô precisando. Eu tô. Ai, olha.
0: Mijar na boca é um fetiche, né? Tá.
10: Diego, você não tem noção de como está a minha vida.
0: Tá bom, então vamos fazer o seguinte, como é que vai ser? Você vai mandar foto, vídeo pra gente te apresentar? Você quer divulgar tua rede social? Como é que é? Responde aí. Mas, gente, é de 20 a 33, né? Já motivou.
11: Eu tenho um pouquinho mais, mas pode me chamar de Pinico.
12: Leandro do KLB.
0: É, esse é o trouxa que vai tomar um pau daqui a pouco.
13: Ô, Diego, fala pra ela aí que eu tô disponível. Sou alto, tenho 25 anos e peso 192 quilos.
0: Tá,
13: pergunta se ela quer aí.
14: Ô, Diego, é um programa polêmico hoje, hein, cara? Treta em cima de treta. Eu gosto assim, o circo pegando fogo e os bombeiros de greve.
0: É, não, gente, não adianta insistir. Não, mais de 40, não.
8: Pergunta se pode ser casado.
0: Não, é, casado ela não falou nada, né? Você não pode ser casado.
15: E o Insta da Jessiquinha, Diego, divulga também, Diego.
0: É, só se ela deixar. Se ela deixar, beleza.
16: Mija em mim, trem!
0: Ela falou beijada, porque eu tenho de mijar lá.
17: Eu tô dentro da idade, mas só uma dúvida. Precisa ter o pipi grande?
18: É, esse de 25 aí tá tirando pra todos os lados, né? Porque ele falou pra mim se ele podia já ficar pra quinta-feira, agora ele já tá... Ai, ai, hein?
0: Quê? Olha lá, ó. Ah, ela tá... Ah, ela guardou a voz do cara. É lógico, mas você não fecha com o cara. A partir do momento que você fechar com ele, ele fecha com você, ué.
16: Beijar? Quero mais não. Achei que era pra mijar em mim, mano. Pra beijar, eu beijo minha mãe.
0: Ei! Cadê os cariocas? Ô Ida, para de apagar áudio, Ida. Fica mandando e apagando. Toda vez que eu vou dar play, apaga.
19: Fala, Diego. Fala, Dom de Osasco. É, então, eu tô dentro desse perfil aí, ó. Tenho 1,81m, sou alto, né? Tenho de 20, acima de 20 e 42 anos. Vê se tá bom pra ela.
0: É, ela mandou foto, gente. Ela mandou. Tá, ô Juliana, e aí? Como é que faz pro povo te achar? Ela tá na academia agora? Olha! Ah, tá treinando, olha! Tá diferente, hein, Juliana? Tá diferente. A Juliana não tanta, não.
20: Bom dia, Diego, tudo bem? Então, fala aí pro rapaz aí, pra abrir o Instagram, é só ele clicar na conta dele, que ele não tem conta no Face, no Instagram mostra o nome dele. Fala, se você tem conta no Face, você aperta no Instagram, só isso, aí já abre. É tão fácil. E a moça aí que tá procurando namorado, tanto lugar pra procurar namorado, vai procurar no rádio.
0: Ué, o que que tem?
20: Oxi.
0: O que que tem?
20: E não sabe beijar na boca desse tamanho?
0: Ô Ida, eu não entendi. Qual é o problema de procurar no rádio? Com esse fluxo de pessoas que tem aqui? Coisa boa.
21: Bom, tô eu, que tudo que ela falou, eu já fui caindo fora. É minha de 20, não sei quantos anos, mas não sei o quê. Ela foi rodando em geral.
0: Caindo em todas.
22: Bom, gente, no Rio de Janeiro não tem homem, não. No Rio de Janeiro os caras tá tudo. É...
0: Tá. Pera aí. Ligações do 020. Para de ligar, ô César.
23: Ela quer dizer procurar no programa Band de Coruja, Diegão. Que só tem tranqueira. Você acha que tem alguma coisa que presta na madrugada, meu?
0: Claro que tem.
24: Bom dia, Diegão. Essa você vai acertar, hein? Que é o quê? Tem duas mãos e dois pés por dentro e quatro patas por fora. Cachorro do goleiro Bruno.
0: Para, nossa, ainda falando disso.
25: Ô, Diego, fala pra boa aí que eu não tenho no Instagram, não tenho Facebook. Aonde eu vou abrir uma conta?
0: Meu Deus, ele ainda não conseguiu, gente. É só baixar o aplicativo, cara. Baixa o aplicativo e vai fazendo o que ele manda lá.
26: Então, Diego, pode divulgar aí meu Instagram, @Juliana.
0: Ah, pera aí, calma. Calma, tem que fazer um suspense antes. Tem que fazer um suspensinho antes. Não é? Um suspensinho antes. Vamos fazer o suspensinho antes. Pode postar foto? Tem coisa mais importante aqui, peraí. Ah, é. Vamos lá então. Mais uma musa. Mais uma musa da madrugada. Mais uma musa. No Instagram, arroba Diego Lopes. A Juliana.

0: essa é a Juliana. A Juliana não quer sambar. Juliana Carioca também está aí à procura de uma pessoa especial que ela já descreveu aí no ar, certo? Só para apresentar a Juliana, tá aí. Juliana. Tá postando. Calma. Tá postando. Ainda não, eu aviso quando postar. Carregando. Carregando. Postou. Dez, nove, oito, sete, seis, cinco. Não, vou apagar.
1: O problema é ser carioca. 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
0: O problema é falar problema. Três.
2: Ô, Diego, fala pra Juliana que eu já me apaixonei por ela.
0: Dois.
3: Ô, Juliana, o que, que é esse tucho preto debaixo do seu sovaco? É
0: cala
3: pelo?
0: A boca, cala a boca. Mentira, não tem tucho preto. Dois.
4: A Juliana é bonita, mas hoje não, Faro. Ó, só pra fazer a unha da Juliana é R$150, mais o bronze R$150, mais a academia R$200. Ela precisa de um cara rico, eu sou um fracassado.
0: Olha aí, Juliana. É sério, Juliana? Vai tudo isso mesmo, Didi?
5: A Juliana só quer mamar.
0: Ei.
5: Mama Juliana.
0: Acabou! Chega. Vamos apagar.

0: apagando, apagando. Quem viu, viu. Quem não viu, não viu. Não vem me encher o saco.
1: Gostoso do silêncio. 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
2: Bom dia, Diego. Bom dia aí. Beleza, joia. Eu falei pra Juliana que ela achou a pessoa, se ela quiser. Extremamente carinhoso.
3: Diego, eu gostei muito da Juliana. É dentro. Mas eu gostei mesmo do anúncio do Fusca que ela tá vendendo aí. Abraço.
4: Nossa, Juju, mas que coxas torneadas, hein? Você tá doido?
5: Deixa rolar que vai, deixa rolar.
6: As capetas de saia hoje estão soltas, hein? Você é, viu? A Juliana, é a Lília, é a falha do dente.
0: Todas elas, tá tudo aqui.
6: Ô, Diegão, a Juliana é uma mulher linda, cara. O problema dela é que ela gosta mais de dinheiro do que eu. Depois que ela ganhou o Pix da Band aí de R$1.000, ela desapareceu do programa por uns 3 meses. Imagina o que ela vai fazer com o meu salário.
0: Ela ganhou? É sério? Você ganhou, Ju?
7: Problema com a Juliana, né, mano? Que você que é de outro estado, você ir no Rio de Janeiro, é imensado, né? Pra você sair. É complicado. Talvez você nem consiga entrar, né? É, porque é difícil você entrar assim na Palestina e sair, né?
0: Para!
7: Uma que nem dá pra entrar na Palestina, né?
8: Nossa, que capuzinho de Fusca, coisa linda, hein? Gostei também, viu? Ó, Fusca, Fusca relíquia, hein? Placa preta.
0: Ah, pera, faltou o um Instagram dela, cadê, Ju?
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0: Atenção, prestem atenção aí.
9: Então, Diego, pode divulgar aí meu Instagram, @Juliana.
0: Eu não sei se eu falo, se eu deixo.
9: Mentira desse povo, não ganhei nada na Band, a Band não sorteia o pessoal do Rio. Não ganhei nem o que o Luzia ganhou no Beco.
0: Ah, você tem que participar. O que que a Luzia ganhou no Beco que você quer ganhar? Vai.
9: Então, Diego, pode divulgar aí meu Instagram, @juliana.prenda, prenda com P de porta. É, eu vou filtrar, se não for... Vou fazer um processo seletivo. Se não for do que eu gosto, não vou responder. E não adianta me perturbar no Instagram. E outra coisa, quem for mandar lá, né, valores, eu posso também, né, agradar com algumas fotos, alguns vídeos, né? Só para poder comprar a picanha do final de semana.
0: Ah, entendi. Entendi. Que é a picanha do fim de semana, gente.

0: aberto o leilão pra porco aí, ó. PEC do leitão.
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E faltando um minuto para as 4 agora, tudo bem? Tudo de boa, tranquilinho na manhã? Bora fazer bagunça até as 5 horas da manhã? Bora, é o Band Coruja no ar. Chama que tá na hora. É agora, hein? Aqui na sua rádio do seu jeito, olha quem chegou.

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Você sabe, você vai mandar agora o seu áudio com a sua piadoca. E aí depois você escreve a palavra piada. Aí eu vou saber que o seu áudio é uma piada. 11 999 919197. Lembrando, piada curtinha. Vamos ter noção, né, gente? Vamos falar piada idiota. Eu sei que é difícil pedir noção pra galera da madrugada, mas vamos tentar, né? 11 999 919197. Não esqueça de falar a piada depois, tá bom? Escrever lá, digitar a piada, né?

0: mas é pra gravar a piada primeiro, o animal. É pra escrever só piada.
1: Vai. É o José Antônio de Cotia. Vou contar a piada aí da mulher que não arrumava namorado. Ia se matar. Subiu na ponte, pulou pra se matar. Aí ela caiu em cima de um caminhão carregado de banana. Aí ela não morreu. Foi acordando, apalpando assim com a mão. E aí começou a sentir. Falou, calma, calma. Tem pra todo mundo. Calma, calma. Tem pra todo mundo.
0: Nossa. Beleza, vai. José da Banana. Vai lá. Mais uma aqui, cara. Chapeludo.
2: É o Nelson, colecionador de facas.
0: Vai,
2: Vou
0: Nelson.
2: Contar uma piada, Diegão.
0: Vai.
2: Você sabe o que a merda falou pro Toba?
0: Não.
2: Não adianta piscar que eu não volto.
0: Boa, boa, boa. Tá bom. É o Nelson com a piada da merda. Não, do Toba. Vai, do Toba. Não adianta piscar que eu não volto. Ai, tá bom. Mais uma, mais uma. Não esquece de escrever piada aí. Vai.
3: O Cauda se apaixonou, mas pra namorar comigo.
0: O idiota manda áudio da música. Vai.
4: Bom dia, Diegão. Bora lá pra piada. O coelho falou pra coelha. Bora dar uma. A coelha falou o quê? Bora dar outra.
0: Tá. É o Alan, né? O Alan cadu coelhinho. É nova também essa. Tá bom. Vamos lá. Alan. Do coelho. Tá bom.
5: Ainda sobre a merda, né? E o cara que gosta muito de peidar perto da gente. Aí você olha bem no fundo da boleta dos olhos dele e fala assim, ó. Não adianta soprar, não, que eu gosto de comer quentinho mesmo.
0: Não. Tá bom. Bom, o caipirão não vale. O caipirão não tá valendo porque ele não vai vir lá do sul da França pra buscar o kit dele. Vamos lá, votação agora então. O José contou a piada da mulher que se suicidou e caiu no caminhão de banana. O Nelson contou a piada do Toba. E o Alan contou a piada do coelho e da coelha. Vamos dar uma, vamos dar outra. Votação agora, a partir de agora. 11999919197 votando.
6: Bom, meu voto vai para o Toba do Nelson.
0: Toba do Nelson. Um voto para o Toba do Nelson. Votação, votação.
7: O voto não é do japonês.
0: Não teve piada de japonês.
8: Eu vou votar no seu Toba.
0: O Toba do Nelson. Mais um.
9: E Diego, eu vou votar na piada do Nelson, viu?
0: Nelson, mais uma. Mais uma, o Nelson ganha.
10: Só pra ajudar a acabar logo, vai no Toba do cara aí mesmo.
0: Pronto, acabou. Aê, Nelson! Ô Nelson, manda aí nome completo, bairro, data de nascimento e telefone. Nome completo, bairro, data de nascimento e telefone, tá bom? Ê, Nelson, parabéns, essa aqui é sua, garoto.

0: boa demais, você tá doido. Parabéns, Nelson. E agora, mais uma vez, às 4h12 da manhã, bora direto pra Barretos, vamos?
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0: Sabe que hoje o Barretão está especial. Hoje o Nelson, o nosso querido Paulo, tá conversando com a galera do samba e do pagode. É, e ele vai falar agora com a galera do grupo Benzadeus. É isso, Paulo Gomes? A galera do Benzadeus, chama eles aí, oi.
2: Olha, a gente ia começar a entrevista, mas aí eu ouvi um negócio, vamos trocar de posição.
3: Calma, lá ele.
2: Benzadeus!
3: Como é que tá?
2: Olha,
4: agora vamos pro ataque, tô com disposição.
2: É porque são 6 anos juntos, tem que mudar um pouco de vez em quando, né? Ah, entendi, porque senão fica no mesmo lugar na entrevista, né?
3: Exato, não
5: tem covardinho, o cara fica muito tempo em cima, né?
2: Cara, onde vai parar isso? Gente, Benzadeus, eles também vieram pro Barretão, mas o que é isso? Do Rio, é Rio de Janeiro, né?
6: A gente é de Brasília, Magrão também, Magrão. É do Rio de Janeiro.
2: É, porque eu escuto lá, né? Porque eu ouvi o sotaque carioca.
6: Ele chia, quer ver? Falar com ele, ele chia.
3: Esqueira escola.
2: Pra mim era Rio de Janeiro.
6: E a gente é de Brasília, a banda agora tá fazendo 6 anos de setembro.
2: Sim.
6: De projeto, né? Uns 5, 4 e meio de rua, o Magrão tá com a gente há 4 anos.
2: Ah, então... Então já é de casa, né?
6: Ele é mais do que de casa, ele é o nosso caçula, cuida de tudo.
2: Olha, vocês põem ele no colo?
6: Não dá,
2: é
6: né?
2: É o caçula.
6: Não dá, né?
3: Se tiver com disposição, depende da tua vida bodybuilder. Se tu é amigo do Bitelo, talvez.
2: Talvez. Ó, oh, Benzadeus, como é que é? Benza Elas? É isso?
3: Benza Elas é o mais novo projeto nosso.
2: É o lance de convidar cantoras com vocês. E a Ivete Sangalo topou. Então, vocês já lançaram essa música na internet, né?
6: É o seguinte, fala com ele ali, porque ela ligou pra ele. Ela
2: como
6: ligou.
2: É que foi essa parada?
3: Muito louco, a gente tava numa produção lá no Rio de Janeiro, aí do nada, Beveta ligando. Coração já faz o quê? Beveta a gente só conhece uma. Eu não sei se você, que tá do outro lado da tela, conhece outra Beveta. A gente só conhece uma. Ela ligou falando que aceitava e pra gente foi uma festa danada.
2: Caramba.
3: Não conseguimos fazer o churrasco na hora, depois a gente fez. Mas foi maravilhoso porque ter a presença de uma das maiores cantoras de todo o nosso Brasil e quem a gente também se admira, que a gente admira muito, né? Um trabalho maravilhoso de tempos. A gente fica muito feliz porque a gente sabe que a música ela é pra sempre. Com ela, com certeza, vai ser além do pra sempre.
2: Boa, boa. Ó, e o Benzadeus também tá no sorriso, eu gosto no pagode, né?
3: Exato.
2: Perdas e danos, né?
3: Perdas e danos, limite, o Ferrugem, o Sorriso Maroto e o Benzadeus lá fazendo a participação.
2: É, graças a Deus. Essa também tá firme na programação da Band FM ali. Benzadeus, gente, olha. E agora, pra encerrar, eu quero saber quem do grupo vai subir no touro hoje e ficar 8 segundos?
5: Magrão. É o Magrão.
3: É o Magrão. A pergunta é, qual é o touro que vai encarar?
2: É isso que eu ia falar.
7: Não é mais fácil o touro montar nele, não?
3: Não tem.
7: Eu aposto.
3: Não tem touro bandido, não tem ninguém, parceiro.
2: Olha, só tem uma coisa pra dizer. O touro valente. Só tem uma coisa pra dizer pra vocês. Benzadeus, viu, gente?
0: Boa. A galera do Benzadeus fazendo a festa com Paulo Gomes, direto do Barretão. Que maravilha, hein? 30 anos, essa parceria de Barretos. Festa do peão de boiadeiro de Barretos. Junto com a Band FM. Ah, meu amigo, e daqui a pouquinho tem mais. Já tem mais. Aguardem.
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0: Indianópolis, vou desarmar uma bonequinha aqui no final da madruga. Região taxista, chupa urubuzada, nunca serão.
1: Vai desarmar, né? É, armando e desarmando, armando e desarmando, né? Eu sei como é que é isso. O Nune sabe como é que é.
2: Pari fica na ponta do pé. Engata, Diego, na marcha.
3: Elisa Samúdio é a do goleiro Bruno.
1: Tá,
3: pô,
1: bom, cara, chega.
4: Beijão, chupa você, ô Lazarinto. Somos teta Libertadores, você nunca será o quê, meu irmão? Não sou mais nada.
1: Ó, o Davi.
4: Seu estômago tá cansado de comer as avas de tragar de porco aí, mano, que você come da tua mulher aí, tá doido, hein, mano?
1: Pera aí, ó. Para, Michael.
5: É agora, vai. Diegão, eu vi que você fez 10 segundos com foto de várias mulheres aí. Não seria bom fazer 10 segundos com a foto de um homem agora pra mulherada ver? Eu vou te mandar uma foto aí pra você fazer 10 segundos pra mulherada ver esse macho aqui que nos fala.
1: Deixa eu ver. Caraca, mano, que ano foi isso aí, velho? Olha a cara do Edinaldo, mano. Que isso, mano? Que ano foi isso aí, Edinaldo? Que isso, velho? Olha a foto. Tu tava dançando axé aí, não tava, Edinaldo? Tu dançava axé aí, não dançava? Fala a verdade, Edinaldo. Dançava, dançava.
5: O tempo fez bom pra mim, hein, Diegão? Nos anos 2000, por aí.
1: Tu dançava no Filhos do Sol, não dançava, Edinaldo?
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1: Ai, que coisa linda! Gostei, gostei, gostei.

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1: Obrigado, Iva! Ida, né, Ida?
2: Ô, Davi, quando o Regis fala urubuzada, chupa urubuzada, não é flamenguista, tá? Ele tá falando do Zuber.
1: É,
2: do Zuber.
1: É.
3: Nossa, Jesus, Maria, José e o Camelo.
1: Que foi?
3: Diego, toca uma pra mim.
1: Que é isso, Calica?
4: Essa musiquinha, você pode mostrar pra personal, que ela não vai ficar com ciúme.
1: É, essa eu vou. Essa eu vou postar.
5: Mais ou menos.
1: Não gostou?
6: Nossa, eu jurava que era a Tati perigosa que tava cantando.
1: Cadê a Tati? A Tati sumiu, né?
7: De correr perigo.
1: Ela sumiu.
7: É, de um sexo proibido, só quem vai ver sou eu e os golfinhos. As ondas batendo
2: certo, aqui. Mas aí na sequência da musiquinha, você põe o áudio da Calica, põe uma emoção no relacionamento.
1: Já pensou?
8: Bom dia, Diegão. Alex na área. Depois do grande homem vinheta, agora temos a mulher vinheta. Só fartava essa mesmo. Você tá doido? Quanto será que ela cobra pra assombrar a casa de quatro cobras?
1: Para!
9: Diego, falar em sumiu. Cadê o Muriloco, hein? Será que tá preso?
1: Sumiu.
9: Carnita?
1: Sumiu.
9: Ô, Diego.
10: Diego Lopes, olha quem chegou aí, ó.
1: Olha ela aí, ó.
10: Delícia. Olha quem chegou.
1: Como é que é o nome dela mesmo? É a Jandeia? Janderleia? Janice? Janayara? Janara? Jaresca? Mocre... Não, Jare... Como é que é o nome dela, ô Nelson? Fala aí, ô! Esqueci, cara.
11: Solteiro e ser feliz.
2: Nete, Janasca, Genica.
1: Genica. Janália. Hã?
2: É a genitália, Diego. A genitália.
1: Não, Janavara. Javara. Já.
12: É a janália, essa delícia.
1: Janália.
12: Ô, Diego, ajuda eu, Diego, que ela tá me enrolando faz tempo, Diego. Ajuda eu.
1: Já, o quê? O que que você quer dela? O que você quer da Janália? Janália.
12: É não, aqui na padaria Coimbra aqui é conhecida como marmitinha de padeiro.
1: Para. Invejoso, ele é invejoso, ele não tem, ele não consegue, ele inveja.
12: Já, da minha vara!
1: Para, Davi! Áudio pro Davi.
13: Ô, Diegão com Y, que hora que você vai colocar o Noia da sopa? O Noia do Bora Bora. Ai, seu Noia. Se eu pegar, vou dar 8 tapas na sua cara e um murro no seu nariz. Região taxista.
1: Ih, Davi, deixou o Região bravo.
14: Ô Cleito, por que você derrubou o Fabinho Medeiros?
1: É a Janália falando pra você aí, Cleiton.
2: Ah, não é você, malucão. Ah, Região, dá uns 5, 6 tapas pra tua cara aí, meu irmão. Seu maluco da ideia.
15: Fala, Diegão, bom dia. Ô, Diegão, hoje você tá melhorzinho, né?
1: Tô.
15: Você não tá estragadinho, não, né?
1: Não, ainda tô ainda. Aí, não, zerado não.
15: Já sarou, né?
1: Não, sarar é muito.
15: Tô vendo aí.
1: Não.
12: Caramba, até a Janaína já sabia.
1: Como é que é? O que foi?
4: Aê! Davi, por que você apareceu só no final do programa? Tava depilando o bumbum?
1: Tava dormindo. Para, Michael.
16: Davi, fica calmo que daqui a pouco tem a sua palavra motivacional. Ontem você não falou, eu fui pra casa triste, tá?
1: É.
16: Então, fica calminho.
1: É. Não, mas ele falou ontem.
2: Sem querer me enfermar. O Nelsinho Gomes no ouvido da Janaira, né? Fala que ele derrubou. Fala pra quem derrubou o Fabinho.
17: Bom dia, Diego. Já sarou, né? Tá bem, né? Tá animado pra caralho hoje.
1: Ei, a boca!
18: Ari fica na ponta do pé. Engasga.
19: O Davi tava comendo o macarrão de chuca dele.
11: Ô, Diegão, a menina da Totosa não passou pra pegar o café Totosa ainda,
1: pior
11: não?
1: Pior que não, cara. Você acredita? O que será que aconteceu, hein? Será que ela não passou hoje ou eu que vacilei e não vi? Não é possível. É possível. Hoje que eu tomei banho, passei um perfume, amarrei o cabelo, penteei o cabelo. Não passou, velho. O que, que será que aconteceu, hein? Será que não passou ou será que eu não vi, hein? Manda mensagem lá na Band News. Pergunta lá se ela não foi ou se eu não vi.
19: Se traumatizou, coitado, com um cheiro de bosta no ar.
1: Será? Será? Não acredito, velho.
20: Ô, Diegão, ela tá de folga, tô aqui com ela.
21: Ô, Diegão, a última postagem dela já faz papo de 20 horas já, hein?
1: Não, mas ela tá aqui.
4: Ela tá de folga, Diego. Comeu banana de pote, eu acho que deu dor de barriga, não.
1: Banana de pote.
22: Essa parte aí que você se preparou, passou perfume, passou talco, depilou, eu vou mandar pra...
1: Eu não mandei nada, personal. Não depilei nada, cala a boca.
23: Leandro do KLB.
1: Cadê esse trouxa?
24: Salve, salve, Digão. Bom dia. Essa mulher cantando aí tá parecendo a versão feminina do Ale Fenomenal. Agora tem o homem Ale Fenomenal e tem a mulher Ale Fenomenal. Tô perdido.
25: Fala, Diego, bom dia. Eu queria fazer um relato aí, queria te defender aí, cara. Semana passada tinha um povo aí falando que essa semana ninguém mais de diferente falava contigo aí na rádio, hein? Mas pelo que tá visto, não é a panelinha não, não existe panela na Banda FM não. Tá bom que fica aqui meu relato aí. MacGyver por cá, um abraço.
1: Alô, MacGyver.
25: Tirou do seu bolo pra Birigui aí.
1: Tá bom, tá bom.
24: Ô, Diegão, qual que é o WhatsApp da Band News aí pra gente mandar mensagem?
1: Eu não sei,
24: Leandro,
1: cara.
24: Leandro KLB. Oh.
1: Eu não sei qual que é, mano. Procura, pesquisa aí, cara. Pesquisa aí.
26: Não tá na hora do boi.
1: Ah, é, também. Cadê o tatu, hein?
24: 999-59-2100. WhatsApp da Band News.
1: É isso mesmo? É isso mesmo?
24: 999-59-2100. WhatsApp da Band News.
1: Pera aí, cara. Pera aí.
27: Cadê o tatu? Tatu tá aqui, pô. Você não coloca meus olhos?
1: É, esqueci de pousar os tatu.
28: Oi, olá, bom dia Diego Lopes, bom dia a todos do Bande Coruja, José Aparecido, opa, um abração aí para todos que fazem parte aí do Amigos do Coruja, Tati, Sandrinha, Velho do Lixo e todos os amigos que fazem parte aí da Amigos do Coruja, dentro do Bande Coruja. Valeu, aquele abraço, um abraço. Tchau,
26: tchau. É que quando o boi do tatu fala, quase a gente não entende, então não faz muita diferença, não.
27: Ô, Diego, essa janaia aí, pelo menos é comestível, que o nomezinho feio da porra. E se ela for derrubada também, aí lascou, hein?
29: Cadê o café, Totô?
1: Cadê o café, hein? Pô, hoje não teve, não entendi, cara. O que será que aconteceu, hein?
30: Ei, Cris, pode só dar cáustica aí, meu irmão. Só dar cáustica aí que tô com a sua coxinha aí que você falou do líquido aí. Que líquido é isso aí? Só dar cáustica aí, meu irmão. Crento, só dar cáustica.
31: Ô Diego, ensina esses motoristas de aplicativo aí, que é programa, não é programa não. Não passa vergonha nacional na Band não, pelo amor de Deus. Esses motoristas de aplicativo, tudo burro, região taxista.
1: Oi, Mel. Tu gosta, não gosta? Tá bom de açúcar, Mel?
32: Programa, não é programa.
0: Ô Diego,
1: oi.
0: Você sabe por que a Raquel não quis mais o tatu?
1: Não.
0: O que que aconteceu?
1: O quê? Não, não sei o que aconteceu. Fala aí. Ela não quer mais? Foi largado? Será? Será? Será? Ah, meu amigo, vamos saber então.
3: Jaqueta mangangá.
1: Bora, bora, bora, bora, bora, bora.
3: Já passa pra lá, boi Renoginho. Ei, boi. Ei, boi.
1: Falamos dele, é hora dele. Chico da Toquinho, Mel Chata Banana, Fox. Locutor pega a véia. Locutor que usou hipoglós essa noite, cala a boca. Naldo puxa saco da Toquinho, roda da Angico, Cleiton Coxinha. Antônio, Rogério da Translado, Paulo Rola de Guarulhos, Davi Lavagem,
5: cuidado,
1: Bruno da Toquinho, tá Calica Chata,
5: cuidado,
1: Região Taxista,
5: tá do seu lado.
1: Leandro do KLB, todos da garagem do Zero, Calica do meu coração, Paulo Linguinha.
5: Ele é corno.
1: Locutor que tá com cara, não tô mais.
5: Ele é corno.
1: Luizinho, roda é preso da Angico.
5: Chifre desse tamanho.
1: Locutor mamarino.
5: Finge que não.
1: Ju Carioca. É a Ju tá aqui, tá aqui, tá aqui.
5: Finge que não sabe.
1: Fiuk. Rogério Carreteiro de Mogi.
5: É do corno manso.
1: Marília Salgadeira.
5: É do corno manso.
1: Maicon. Cezinha.
5: É do corno boi.
1: Hot Wheels.
5: Oi.
1: Peg Pinto.
5: Cara preta.
1: Jonatas de Paulínia, Paulo Gomes, Carlinhos Maia, Roberto da Norac, Boi Bandido,
5: mas voltou
1: Paquita depois. Chorona da Mel,
5: caiu, mas voltou depois. Ela é essa.
1: Motoristas da Cotrale, Ivan Neres, Zóio Fio Nene, Fabiano da Barrocão, todos que estão em Barretos. Davi Macarrão Podre. Rosca Solta. Anderson da Trans Menereca. Davi Brito. Do nada. Elza Samúdio. Elisa Samúdio. Memphis Inquilino. Sâmia do Japão. Toquinho. Para de falar da Sâmia. Vigilantes do Condomínio Europa,
5: tá
1: do Paulão seu... da Barrocão,
5: cuidado, ele pode
1: Rafael dar... de Mogi,
5: amigo...
1: Sandy Júnior,
5: um abraço.
1: Toquinho Sem Dinheiro, Simone Palestrina, Edinaldo Dançarino, Bag Ruim de Serviço,
5: ele é corno...
1: Kátia Monark, Anderson,
5: ele é
1: corno... operadores da Vibra São Caetano, Cleiton de... Queimador de Bauru, petista, Paula Trás, moça da calça leg roxa, Ana Castela, Elza puxa saco da Isauro, Jorge Matheus, Fidalga Paulino, Fada do Doce.

0: Pilato, banana de pote. Maicon.
1: Terminou porque ela traiu.
0: Naldo. Wilson.
1: Porque ela traiu, mas voltou.
0: Totoso.
1: É safada.
0: Daniel do Presídio. Irmãos Cravinho. E não podemos esquecer dele. Não esqueceremos dele jamais. Dele não podemos esquecer nunca, não esqueceremos jamais dele, não.
2: De amor, Hugo e remédio.
3: Os vagos da Zavá de Porco aí. E Tatu Taturinga aí, Creito da. Só da caixa, coxinha de líquido aí.
4: Não podemos esquecer de quem? Do John Tatu, aquele corno. E do Edinaldo, que foi exposto.
5: Ah, não podemos esquecer dele. O boi abandonado, John Tatu. Ai, cu.
6: Não podemos esquecer de John Tatu, lambiçal.
7: Mandei áudio lá pro Diegão ontem pra saber sobre isso, que eu não entendo. Toda vez que dá pra me perguntar, eu esqueço. Por que toca um sino quando o Joe fala?
0: Daniel! Raqueca aí, Tatu!
8: Ô, Gudu! Aí é bom, viu, Daniel?
5: E não podemos esquecer dele, o nosso grande amigo, John Tatu!
9: Deixa eu sozinho, eu tive que sair.
10: Esquecer do bafo de bosta, bafo de bueiro, boca de chibio, John Tatu.
0: O Serginho mandou lá. O nosso John Tatu. Fala, Tatu, fala.
11: Não podemos esquecer da moça da leg roxa. Não podemos esquecer do Edinaldo, que se cagou na moto. Não podemos esquecer desse vagabundo que comentou no meu vídeo. E pare de dar ênfase no meu nome,
0: cara. O cara comentou no vídeo do Tatu e não podemos esquecer de quem? O Sérgio Café. Ai, meu Deus.
12: Já passa pra lá, boi velho nojento.
0: Sai daqui, boi velho nojento.
12: Jaqueta mangangá.
0: Jaqueta mangangá.
12: Já passa pra lá, boi velho nojento.
3: Fazer agora a rima do da vida do Tietê, Barretão. A rima boca, já mandei, você colocou?
0: Vai, manda uma rima.
3: Boeirada, Barretão 26, com a caca boizada. Está tomando a saia vindo, odeio pra ficar pelada. E a caca boizada vai dar laçada pra você ficar toda pelada. Pra dar namorada, tchê.
0: Olha, o Davi é bom na rima, hein? Davi é bom na rima, hein, rapaz? Ô, Davi, amanhã você manda a rima mais cedo, pô, pra nós fazer você de locutor de rodeio aqui, tá bom?
13: Bom dia. Um dia abençoado aí, se Deus quiser. Da PV aqui, Marcos. Abraço pessoal da TAF aí, transportadora, transportando sonhos. Bora, Diegão, aquele abraço.
0: Valeu.
13: Hoje você não tá soltando, né, Diego? Já deu uma travada.
0: Pera aí, cara.
13: Jesus.
0: Pera aí, cara.
13: Tamo junto.
0: Pera aí, muda o papo, mano. Eu tentando enterrar esse assunto, igual o gato enterra.
5: Água de chuca batizada faz isso aí com a cabeça da pessoa.
14: Normal, ninguém já entende esse nóia aí. Agora, cantando meio em cadeira. Ai, nóia, sai fora.
0: Ô, Diego, você viu essa notícia? Eu não posso ler essa notícia no ar, velho. Como é que eu vou ler isso aí no ar? Não dá. Mas que coisa, não?
15: Toda vez que o Davi fala, parece que ele tá entalado com uma banana na boca.
0: Pera aí, Maicon.
5: Vai, o Davi macarrão com água de bueiro, vai.
0: Para, Maicon.
16: Bom dia, Diego. Ivan Neres na voz. O Diego queria dizer que esses ouvintes são todos requinguelados, falsos, seres inconvenientes, inexistentes. Siga no Instagram, Ivan Neres no Instagram, Ivan Neres no Facebook. É nada melhor, Ivan Neres, nada melhor que um dia após o outro. Ai,
0: faltou o au.
17: Esse bando de coruja de hoje é o bando de coruja que eu quero pra todas as noites da minha vida. Ai, só zoeira. Aí sim, caralho. Bota fogo no parquinho, porra.
0: Bora. É, deixa eu ver lá. Vamos lá, então. Vamos lá também, que tá na hora. Deixa eu ver aqui. Deixa eu ligar pra ele. Pera aí. Pra encerrar com chave de ouro.

0: Oi, Diego.
1: Tá me ouvindo aí?
0: Vamos lá.
1: Baixa o rádio.
0: Quer que faça uma rima também? Depois
1: não, pera aí, não. Primeiro a mensagem, vai.
0: Vamos lá.
1: A rima amanhã. Amanhã a rima.
0: Normais,
1: hã?
0: Né?
1: Hã?
0: Vence grandes batalhas, como é da terça-feira hoje também.
1: Tá.
0: Vamos aproveitar, vamos lutar.
1: Quem é que tá latindo aí?
0: Pensamento. Que é através da terça-feira abençoada por Deus. Hoje é uma terça-feira meio nervosa, mas meio assim, começa assim, mas começa também a dar muitas coisas para nosso conhecimento, ou não? Vamos aproveitar, vamos lutar, vamos guerrear, como sempre falo isso aí. Vamos aproveitar a terça-feira abençoada por Deus. Vamos desestressar, vamos trabalhar para a igreja, para as famílias, vamos quem trabalha, vamos aproveitar também muitas coisas boas da nossa vida, vamos aproveitar o mundo, que o mundo é um só. E nós temos que aproveitar esse mundo enquanto estamos vivos. Aproveitar que a vida é um sopro. Não. Através das panelas velhas,
1: a vida
0: que
1: estamos
0: muito velhos, quem é velho. Através de pipocas boas, que a pipoca tem florestas florescer, que é a nossa ideia da vida. Através da nossa mente, é um conhecimento que tem muitas coisas que nós temos que aprender na vida. A vida é um aprendizado.
1: E o cachorro
0: a vida é uma guerra. Terça-feira abençoada para todos aí.
1: Boa.
0: Bora, espadas normais, vence grandes batalhas e guerra da nossa vida aí.
1: O que
0: e a terça-feira começa assim, entendeu ou não?
1: Tá bom.
0: Mas vamos lutar, vamos guerrear e vamos pra cima deles. É isso aí, bora Brasil aí.
1: Tá bom, valeu Davi.
0: Vamos lá, Diego. Vamos lá. É, vamos lá, tchê.
1: Alversa, bora ver.
0: Oi, a cavalgada. Tá tocando a pianzada. Muita mulherada bonita pra dar uma olhada. E aí, todo mundo da cavalgada, o touro aí. Andando papai, quem chifrar todo mundo aí, mas acabou a moeda, começa a rodar, sai a rodada, toda pelada, olhando acabou usada, daqui a pouco começa a dar namorada, tchê.
1: Valeu Davi.
0: Valeu,
1: abraço. Rapaz, eu gostei dos versos, gostei demais dos versos. Ô Davi, prepara que amanhã nós vamos fazer especial aqui, tá bom, Davi? Oh, os versos maravilhosos desse. E o Tadeuzinho já chegou. Bom dia, Tadeu.
2: Muito bom dia, Diego Lopes, ouvinte da Band FM em todo o Brasil. Depois desse momento ímpar, né?
1: Você viu? Ele fez a mensagem na sequência, já veio com o verso de rodeio.
2: Aí, meu amigo, aí é raciocínio rápido.
1: Tem que ser muito rápido.
2: Não adianta, não. Se o cara não tem a manha, não vem, não.
1: O ouvinte do Band Coruja é assim, cara. Sim, ele é muito ligeiro.
2: Sim.
3: Eu juro que pensei que ia ter aquela sonoplastia lá de vidro quebrando com aqueles cachorros latindo.
1: Os cachorros dele latindo de fundo. Ô, Tadeuzinho, tudo de boa, né?
2: Ai, cara, vamos nessa, né? Terça-feira já, vamos arregaçar as mangas e vamos ao trabalho.
1: Vamos lá, vamos fazer bagunça, vamos fazer festa.
2: Bagunça, falar as besteiras.
1: Do jeito que a gente
2: convido o ouvinte do Band Coruja a continuar com a gente aqui. Falar as bobagens.
1: Mandem mensagens para o Tadeuzinho, começa aqui, ó.
0: Dá licença, viu? É fogo, viu? É, pra que fazer, malucão?
1: Ele fica bravo. Ele fica
2: sempre nervoso.
1: Ele fica bravo com...
2: Não pode.
1: Os caras xingam ele vem
2: não,
1: no mal.
2: Não. Cara, isso aí é hater. Chama hater.
1: É hater. Só tem hater que faz sucesso.
2: Exatamente.

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0: 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Bom dia, são 5 horas, 1 minuto, gente. 5 e 1 hora de Brasília. Bom, bom, bom, bom, bom, bom, bom dia. Comenta que o Diego Lopes deixa os estúdios da Band FM. Um forte abraço pra você, meu querido. Começar então mais uma edição gostosinha aqui do Band Bom Dia, hein? 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
1: Dá licença pra chegar por aqui, James Dean. 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

começar o horário reclamando, não, mas parece que brigaram com o microfone aqui. Ele tá todo troncho, todo torto, as borrachinhas tudo fora do lugar. Aconteceu, hein? Durante a parte que eu saí do ar aqui às 9 da manhã e agora, nesse momento. Obrigado, deram porrada no microfone. Gente, isso aqui é pra ficar paradinho, gente. Não é pra ficar mexendo, não. 20 anos de curso! Bom dia, Raquel, bom dia, bom dia. Ademir, bom dia. Bom dia, Salatiel, bom dia. Bom dia, Maicon, bom dia. Bom dia, Jean, bom dia. Bom dia, Aleph Leal, bom dia. Bom dia, Adriano, bom dia. Bom dia, André Luiz, bom dia. Bom dia, Iranildo, bom dia. Bom dia, Jean, bom dia. Bom dia, João Tatu, bom dia. Bom dia, Michel. Esse é quando a pessoa não assina. Aí eu tenho que ir lá no perfil do dito cujo. Vê o nome que ele salvou, né? Aí quando não tem o nome, tá lá escrito Deus Eterno, aí eu não sei que exatamente quem é, sei quem é Deus, mas... Bom dia, Dátermos, bom dia. Bom dia, Teia, bom dia. Bom dia, Almir, bom dia. Bom dia, bom dia, Eloy Nunes, bom dia. Bom dia, Neidinho Preto, bom dia. Alô, André Fox, bom dia. Bom dia, João Paulo, bom dia. Bom dia, Wagner Vicente, bom dia. Bom dia, Fabiano Ganso, bom dia. Tá me incomodando esse microfone, hein? Brincadeira. Esperar o vinheta chegar, ele conserta pra mim. E não dá, tô falando, gente. Tô falando e operando.

0: Olha, mandar um salve aqui pro Nan Oliver. Nan Oliver, um número de telefone esquisito. Você tá onde, Nan? Bom dia, o Salomão também tá com a gente aqui. Olá, rapaziada, a gente, terça-feira já, hein? Terça-feira, 25 de agosto. Um abraço pra você que tá rumo ao seu trabalho, rumo ao seu compromisso, dentro do seu carro, motorista de aplicativo, taxistas do Brasil também ouvindo a gente, caminhoneiros nas estradas do Brasil. É um Brasil, um mundo de audiência ligado aqui na Band FM. A gente agradece sempre, viu? Thank you very much.
1: Meu, bom dia aí.
0: Oi.
1: Tchê, bora aí, meu irmão. Bora aí. É, tem som pra nós aí, bora, hein.
0: Tá aí, Davi, o Davi realmente brilha, né? Brilha no Band Coruja. Está brilhando também aqui no Band Bom Dia. Ó, o WhatsApp tá liberado, 11 99991-9197. Mande o seu bom dia, mande o seu salve, mande o seu beijo, mande o seu abraço.
2: Bom dia, Tadeu, Jorge Guarulhos. Vai dormir, Davi Macarrão Podre.
0: Não fala assim, gente, ó, deixa eu falar. Band Coruja, beleza. Aqui é espaço de paz, harmonia e muita energia positiva. Não quero briga, não quero desavenças aqui. Os caras brigando entre si. Falando em brigar, ó, acho que deram porrada no microfone aqui. O que fizeram com o microfone, cara? As borrachinhas tudo fora do lugar. O homem inventa, bom dia, acabou de chegar aqui.
3: Bom dia,
0: aqui.
3: Como está? Você tá bem?
0: Bem, graças a Deus.
3: Bem, graças a Deus, tudo bem.
0: Tudo bem também. Ó, como é que tá? Como é que os caras deixam o microfone assim, velho?
3: Como é que
0: tá? Inacreditável isso, velho.
3: Como é que tá a galera em casa?
0: Bem, graças a Deus.
3: Seu Bill tá bem?
0: Tá bem também. Liguei lá pra trocar a TV a cabo de lugar.
3: Você conseguiu? Consegui. Tava meio enrolado, né?
0: Consegui.
3: É aquele lance, né? Depois quando a gente faz o sistema de atendimento ao consumidor.
0: Exatamente.
3: Dá aquele trabalho,
0: nossa,
3: né?
0: Nossa, tive que falar com a IA antes, cara. Baita saco, você acredita?
3: A Yara?
0: É, falar com a Yara. Tá tua ameaça,
3: puxa. Aqui o elastiquinho também tá podre, né?
0: Então, cara.
3: Deixa eu ver aqui.
0: Vai pocar, como diria minha tia Genal.
3: Segura aqui, assim.
0: Segura aqui, ó.
3: Segura aqui, ele no esquema.
0: Segura aqui, ó. Sou Sabilola, né?
3: É.
0: Gente, o Vinheta tá consertando o microfone aqui rapidinho, só um minutinho.
3: Só um minutinho, gente.
0: Só um minutinho, não apressa a gente, não.
3: Ó, também fica com pressa.
0: É.
3: Peraí, esse aqui vai aqui.
0: Isso, é uma
3: cama. Esse aqui vai aqui.
0: Aí você passa aqui no meio, né?
3: Deixa eu ver. Esse passa aqui.
0: É.
3: Isso. Pronto. Peraí.
0: Esse aqui.
3: Peraí. E esse aqui?
0: Esse aqui passa aqui, ó. Ó.
3: Aqui.
0: Passa aqui dentro também.
3: Isso, estica aí.
0: E aí esse estica aqui, ó. Não.
3: Escapou
0: não.
3: Aqui.
0: Escapou aí. Aí ele vem aqui, ó.
3: Pera, acho que ele vem aqui, ó.
0: Ó, esse negócio vem aqui, ó.
3: Cadê?
0: Ele tá consertando o microfone, gente. Só um minutinho.
3: Pera um pouquinho, gente. Não apressa.
0: Pera um minutinho. Aí vem aqui, ó. Pronto, coloquei aqui.
3: Pera, você colocou?
0: Só que aí tá errado. Aí
3: puxa
0: tá...
3: esse aqui. Agora vai dar certo, ó. Aqui.
0: Puxou aqui.
3: Quer ver? Solta pra ver. Não. Pera aí. Solta esse aqui.
0: Aqui. Aí você vem
3: esse aqui.
0: Aí solta.
3: Pera aí.
0: Vamos ver, solta. Acabou a trilha aqui. Pera aí. Acabou a trilha. Pera aí, gente. Só um minutinho. Um minutinho, pô. Pera aí. Pera aí. Ah, não tá o ideal, mas.
3: Não tá o ideal, hein?
0: Vai ficar. É, tá, realmente. Olha. Parabéns pra quem conseguiu, hein? Parabéns. Realmente conseguiu. O microfone todo troncho.
3: É, deixa assim, depois a gente vai ver isso aí.
0: Pelo amor de Deus, gente. Quem tem toque de ficar segurando as coisas, por que não segura aqui no.
4: Ei, coral.
0: Bom dia, homem, vinheta!
3: Bom dia! Gente, é assim, o bom, é assim, bom dia sim.
0: É assim, é desse
3: a gente,
0: jeito.
3: A gente chupa cana e assovia, né?
0: Exatamente.
3: A gente passa o espanador, a gente varre.
0: É.
3: E é assim. É, a gente tem que manter a nossa empresa organizada também, né? Tem coisas que fogem um pouco da nossa alçada.
0: É.
3: Eu, Tadeu sabe que quando acontece alguma coisa aqui, eu trago minha maleta, né?
0: Sim, o Vinheta já... O próprio notebook que o Vinheta usa, gente, a tela, o painel, ele tava descolando do notebook. O que ele fez? Trouxe uma cola quente.
3: Primeiro eu colei com aquela pazinha de mexer o café.
0: Sim.
3: Né? Mas já soltou. Eu preciso... Ó, tá solto. Eu tô tendo que encostar aqui. Mas depois eu vou dar um jeito, viu?
0: Exatamente.
3: Eu tô pensando em trazer minha furadeira, aí aqui eu vou furar aqui,
0: furo
3: aqui, passo um parafuso passante, coloco aqui. Aqui, nesse parte aqui, eu vou enrolar o arame, eu puxo o arame daqui aqui, prendo ele aqui, faço um furo aqui, prendo o arame aqui. Aqui eu passo uma mão francesa, coloco aqui, coloco cola quente, acho que aí dá.
0: Pra você ver a fase que tá o notebook aqui.
5: Do gado.
3: 5:10, entra no ar. Mais uma edição do seu gibi eletrônico, o Polo do Gado, aqui em informação. Ela bate na sua porta, deixa ela entrar. Se você não deixar, a gente empurra. Lembrando, o furo, a gente dá primeiro. É a edição de número... E três. E aí, vamos juntos? A partir de agora, vamos ficar bem informado. Eu sou Pedro Quadras, bom dia.
0: Muito bom dia, sou Silvana Acre. Os ouvintes me lembram aqui que a câmera não está ajustada. Vou até lá ajustar. Enquanto isso, o Pedro Quadras faz a introdução aqui do programa. Pedro Quadras, fique à vontade, vou lá ajustar. Gente, aqui a gente conserta o microfone, isso, vê câmera, aqui não tem produção, gente, vamos lá.
3: E aí, aonde você está nesse momento ouvindo o Band Bom Dia e o Pulo do Gado? Eu sou Pedro Quadras e a Silvânia Acre correu lá na nossa central de imagens para arrumar a câmera para que você, nosso querido ouvinte, aonde quer que você esteja, também, além de ouvir, possa nos ver e se arrepender de nos ver. Até porque, locutor, se fosse bonito, fazia televisão, não fazia rádio. Esse é o nosso caso. Até porque estamos aqui, ao vivo, para todo o Brasil. E Silvânia acaba de voltar. Como é que foi, Silvânia, essa corridinha?
0: Muito bem. Vou precisar de meia hora para me recuperar.
3: É, gente, ele andou 5 metros. Ela, quer dizer, poxa vida. Mas estamos ao vivo agora, vamos com as efemérides, Silvânia.
0: Hoje é dia 25 de agosto, Pedro Quadras, dia do soldado no Brasil. Parabéns aos soldados, né?
3: Olha aí, você que é soldado, receba o nosso respeito, o nosso carinho. E muito obrigado por você ser soldado, melhor do que colado.
0: É isso, dia do feirante também, hein?
3: Você pegou a piada,
0: eu
3: não?
0: Eu peguei.
3: É melhor ser soldado que colado. Pô, que legal.
0: Isso aqui é um jornalismo sério, não tem risadinha, não.
3: É, desculpa. E aí, vamos lá.
0: Hoje também é dia do feirante.
3: Puxa vida, todos os feirantes nesse momento. A galera, vamos fazer mais uma piadinha?
0: Vamos lá.
3: A todos os feirantes que nesse momento já estão armando a barraca. Obrigado pelo carinho, vamos juntos.
0: Bom dia, o Pedro Quadras hoje ele comeu palhacitos, né?
3: É verdade, meu
0: irmão. Hoje também é Dia Nacional da Educação Infantil. Parabéns, você é educador. Educa a mãe, educa o pai, educa o tio.
3: Educa a tia. Educa todo mundo, gente. Muito obrigado, viu? De verdade.
0: Educa o careca, educa o cabeludo.
3: Cabeludo,
0: né?
3: Educa. Gente, isso aqui é seriedade, viu?
0: Isso aqui é seriedade.
3: Vamos lá.
0: E hoje, a cidade aniversariante, qual que é, Pedro Quadras?
3: Cidade aniversariante de hoje.
0: Qual é a cidade? Parabéns pra você. Parece?
3: É.
0: Parece Quinhenses.
3: Isso.
0: Parabéns.
3: Quintupi Guarani significa garganta profunda. Continuamos com essa edição do seu gibi eletrônico, o Pulo do Gado, a informação sempre precisa no seu rádio.
0: Daqui a pouco o repórter enviado especial, Pidon Spidonga da Silva, entrevistando a população. Ele vai aonde o povo tá. Ele vai pra denunciar o sofrimento que o povo brasileiro passa todos os dias.
3: É.
0: Então daqui a pouco o nosso repórter enviado estará lá.
3: Na verdade, Silvânia, acaba de chegar pra mim aqui no meu celular. A gente faz isso, mas não tem produção, tá? Eu mesmo enviei pra mim mesmo. Então acaba de chegar pra mim aqui, o nosso repórter está em Barretos.
0: Opa, mentira! Oh, que legal,
3: está em
0: cara.
3: Barretos lá para entrevistar as pessoas, pra ver o que acontece naquele mundo que hoje mais movimentado.
0: Ele foi de carona, porque a gente não tem dinheiro pra gasolina, né? E é uma caminhadinha aqui da Band, né?
3: Como ele foi também não é problema nosso. Ainda bem que ele foi, porque se dependesse da gente não iria.
0: Deve ter pegado na carona, um busão, sei lá. Bom dia, Gigi, um mugido aqui pra você. Manda um mugido especial aqui pro meu atual, né? Pra atual do meu ex. Avisa que ele tá querendo vir tomar água aqui em casa. Um abraço aí, viu? Um abraço aí pra atual do seu ex. Abre o olho, atual do ex.
3: Tá querendo beber água.
0: Tá querendo beber água.
3: Tem que ver de que torneira, né, linda?
0: Andréia, mugido pra você. Andréia, bom dia.
3: Bom dia, Andréia.
0: Mugido especial pra você. O Fabinho Barreto falou, Tadeu. Ei, aqui, ó. Mugido especial pra mim, então mugido pra você. Mugido pra você, meu querido, muito obrigado. Muito
3: obrigado pelo carinho.
0: É Ederson Oliveira, bom dia.
3: Bom dia.
0: Ele é do Triângulo Mineiro, ouvindo a gente aqui. Um abraço pra você, meu querido, bom dia.
3: Bom dia.
0: Vitor, chamou a gente de gostosos. Obrigado, ele tá em Sorocaba. Muito obrigado, meu querido, pelo elogio.
3: Obrigado de verdade pelos gostosos.
0: É isso aí. É, o Cristiano da Irlanda tá com a gente aqui.
3: Que loucura, né? Irlanda, obrigado.
0: Na Irlanda, cara. Um abraço pra você. Bom dia, tudo de bom. Quem mais tá pedindo mugido aqui? É, o Somebody Love também tá com a gente. Mugido
3: Somebody
0: pra você.
3: Somebody Love.
0: Somebody Love. Já abriu o link?
3: Abriu já link, estamos já? Com o link, já?
0: Já estamos com
3: o
0: produção,
3: deixa eu só
0: link.
3: Mandar o Luciano pro inferno, que me mandou um centavo.
0: É isso aí.
3: Manda pra tua irmã, ela deve estar pelada na Paulista.
0: Cara, você perdeu muito tempo. Os tempo que você perdeu pra mandar esses dois centavos não valem os dois centavos.
3: Eu perdi meu tempo também.
0: Muito
3: já bem. Estamos com ele, não?
0: Estamos aqui em contato.
3: Atenção, alô, alô. Atenção, nos ouve ou não?
0: Alô.
3: É, eu vou te falar também, viu, gente?
0: Alô, olha, alô.
3: Alô, cadê o nosso querido Ailton Noites?
0: Ailton Noites, é o canal 6.
3: Conecta lá com ele lá.
0: Conecta lá, canal 6.
4: Alô, me ouve?
0: Alô, isso. Alô, bom dia, Pidão, senhor.
4: Oi, como é que tá? Como é que tá chegando?
0: Estamos chegando bem, graças a Deus.
4: Oi, me ouve aí? Como é que tá chegando aí?
0: Gente, fala pra ele abaixar! Fala pra ele abaixar!
3: Fala pra ele abaixar lá!
0: Abaixa
3: o retorno dele, senão é pra nós da pita.
0: Abaixa lá o retorno.
4: Oi, alô, alô.
0: Pronto.
4: Tá. Atenção, me ouvem?
0: Tô te ouvindo, você tá me ouvindo?
4: Só um minutinho aqui.
0: Você tá me ouvindo? Alô?
4: Me ouve?
0: Ah, eu tô ouvindo.
4: Agora sim.
0: Eu tô ouvindo, você tá me ouvindo?
4: Eu não tô te ouvindo porque eu tô sem fone, peraí.
3: Tem que pôr o fone, animal.
0: Tem que pôr o fone.
4: Se eu me chamar de animal, eu não vou falar.
0: Não,
4: vou falar.
0: Fala com o repórter direito. Fala com o repórter direito.
3: Bom dia, Pidôncio Pidunga da Silva, nosso repórter, o enviado.
4: Aí não vou fazer.
0: Bom dia, enviado.
4: Não vou fazer, chamar enviado, eu não vou fazer. Enviado são vocês.
0: Não assim.
3: Gente, hein? Bom, nosso repórter.
0: É isso.
3: Direto de Barretos, onde acontece a maior festa de peão da América Latina. Posso dizer que quiçá do mundo, né?
0: Exatamente.
4: Oi,
0: alô,
4: ouvem?
0: Alô, Pidoncio.
4: Alô, Jadeu. Alô, Silvânia. Alô, Pedro Quadras. Estamos aqui na maior festa de peão. Só um minutinho aqui, Eu tô fazendo. Passou na minha frente, né? Olha o microfone, eu vou passar na frente do microfone. Passou na frente do microfone, o pessoal vai achar o quê? Desculpa, tô ao vivo aqui. Festa do peão de Barretos. Loucura isso aqui, meu Silvânia.
0: Eu imagino, agora nesse momento.
3: Que legal.
0: Tem muita gente no parque nesse momento?
4: Nesse momento, uma loucura. Sobra aqueles, o pessoal que bebe durante o show na madrugada. E fica aquela galera bêbada aqui querendo fazer arruaça, querendo fazer festa. Ah, pela mala, ó o cara mijando ali, ó.
3: Não, isso aí que é chato, gente. Pô, gente, isso é atentado ao pudor, hein?
0: Eu posso falar, é tanta cachaça que a galera perde completamente o sentido.
4: Olha lá, gente. Ô, filho, sai pra lá!
3: Pidôncio, foca aqui!
0: Fica manjando aí nos outros, foca aqui, cara!
4: Notícias aqui, é festa, é uma loucura, viu? Muitos shows, festa, chapéu, fivela!
0: Tem muito boi aí, Pidôncio?
4: Oi?
0: Tem muito boi aí?
4: Não, eles estão montando no dragão!
0: Bem ignorante o senhor, viu? Bem ignorante!
4: Estão montando num dragão aqui! Eles voam na arena! Tem boi, tem cavalo! Muitas coisas acontecendo aqui! De verdade, uma loucura! Vocês poderiam vir pra cá, pô!
0: Olha. Aliás, como é que você conseguiu chegar aí, Pidôncio?
4: Oi?
0: Como é que você conseguiu chegar aí sem verba?
4: Andando!
0: Pô, é uma caminhada, hein?
3: Caraca, velho! Mas nem pra ir pra Aparecida!
4: Bom, a minha promessa tá paga.
0: É, exatamente. Agora, o que você destaca aí da festa do peão de Barretos?
4: Bom, destaque aqui, Silvânia e Pedro, pro jornal, pro nosso querido Gibi Eletrônico Pulo do Gado, é as mulheres, viu? Mulheres lindas, mulheres maravilhosas, mulheres que realmente merecem destaque. As cagadas. Cagiras.
0: Cowgirls.
4: Cowgirls. Desculpa, tem aqui, nós vamos... Quem tá entrevistando alguém?
0: Opa, atenção, vamos pegar a entrevistada agora ao vivo, no pulo do gado.
4: Vamos tentar entrevistar alguém aqui. Por favor, senhora. Senhora tá engraçada, viu? Silvaninho e Pedro.
0: Pois não.
4: Interessante também, porque a gente vê pessoas de todas as idades aqui, né? São jovens, são crianças. E essa senhora também, que também é perdidinha aqui. Mas vou entrevistar ela.
0: Pode entrevistar.
4: Porque até é engraçado que não é o perfil.
0: Barretão é uma festa democrática. Vai todo mundo.
4: Tá de vestido, não tá de chapéu. Vamos entrevistar. Bom dia, como é que tá a senhora?
5: Bom dia, puta que eu pariu!
3: Peraí!
4: Como é que é o nome da senhora, primeiro lugar?
5: É bem-vinda!
4: Cadê? Ô, Silvânia! Tô Kika Duna, bem-vinda!
0: Pergunta o que ela tá achando da festa esse ano.
4: Ah, bem-vinda. Primeiro lugar, agradecer. É o pulo do gato, a gente tá falando pra todo o Brasil e pro mundo. Como é que a senhora tá sentindo? O que, que a senhora sente nessa festa? Cheiro de bosta de cavalo! Os cavalos tão cagando, é que eu acabei de pisar na bosta!
0: Pera aí!
4: Pera aí, só um minutinho, dona bem-vinda. A gente tá ao vivo, viu? Eu quero que se lasque, eu não pedi pra falar!
0: Não!
4: Eu pedi pra falar! Ô, Jardim, Silvana, quer fazer pergunta?
0: Pergunta pra ela como ela foi parar, ela gosta da festa ou ela tá acompanhando alguém?
4: Pera aí, vou pôr o fone nela, vou pôr pra ela te ouvir.
0: Tá ok.
4: Põe o fone. Eu não vou pôr essa bosta aí! Pergunta que eu traduzo, Jardim. Ô, Silvânia.
0: Pergunta pra ela se ela tá acompanhando alguém, se ela foi sozinha mesmo pra festa.
4: A senhora, dona bem-vinda, a Silvânia pergunta lá do estúdio se a senhora veio sozinha, como é que a senhora veio pra festa. Fala pra ela que nem dá conta dela. Pergunta se ela vai pagar minha passagem pra voltar pra casa. Essa biscate.
3: Pera aí. Ó, respeito, dona bem-vinda, ó, respeito.
0: Você me respeita, dona bem-vinda, que eu não tô desrespeitando a senhora. Você me respeita.
4: Dona bem-vinda, a senhora já viu a montaria, algum peão montando? A senhora curte? Eu curto um cacete, eu curto! É uma falta de respeito! Cadê aquela menina que fala que cuida dos animais? Tá, por que que não deixa o boi montar nas costas daquele filho da puta?
3: Pera aí, ó, gente, aí vai ter que cortar!
0: Aí, Pidolço, a gente tem a censura aqui. Não dá pra também liberar
4: senhora,
0: geral.
4: Ô, dona bem-vinda, a gente precisa perguntar. Só pedir pra senhora maneirar um pouquinho. A gente tá ao vivo, viu?
6: É. Mas não é, meu filho. Eu fico pai da vida com essas coisas. Eu vou ficar como que eu não disse judiando do touro, pô. Judiando do touro.
0: Mas fala pra ela que o boi hoje é bem tratado. Fala pra ela.
4: Dona Silvana, são com... Dona bem-vinda.
0: Pode tá doido.
4: Ela tá me deixando... Dona bem-vinda, os bois. É, existe uma companhia, eles são bem tratados... Pra falar a verdade, eles são mais tratados do bem tratado que a gente, viu?
0: É.
6: Então, pra você ver como é que tá essa bosta nesse país.
0: Pera aí, dona bem-vinda.
6: De uma vaca. Pera aí. É mais bem tratado que uma senhora.
0: Pera.
4: E a senhora, a senhora a gente percebe, tá? A senhora, o que a senhora tá achando do povo, dessa pé?
6: Cheio de vagabunda. Cheio, eu vi a mulher, vi o cara chupando a teta.
0: Pera, chega, te corta.
6: Chupando a teta. Ele fez o oral nela ali, ó.
3: Chega, corta.
0: Muito bem, obrigado, repórter Pidonce.
4: Voltamos direto pro estúdio.
0: Valeu, Pidonce, valeu.
3: Pelo amor de Deus, gente, ó, desculpa, viu? Dona bem-vinda. A véia tem todo lugar. Dona bem, desculpa. Gente, a gente pede desculpas aí pela...
0: Bom,
3: dona bem-vinda, mas é ao vivo, né?
0: O programa ao vivo é isso, gente. E o repórter, ele vai no povão mesmo.
3: Ele vai.
0: E não tem combinação, ninguém combina antes. Eu vou perguntar isso, a senhora responde isso. Não, isso. Não existe isso.
3: Aí o ouvinte percebe que realmente é natural. É, ali a gente não tem nada preparado, igual outros jornais. Ah, não, a senhora... Não. Aqui a gente... É o que eu falo, ó. A notícia bate e entra.
0: É isso mesmo. Olha, últimos recados aqui do Pulo do Gado.
3: Loucura, né?
0: Um abraço aqui pro final do telefone. É o César Pucci. Mandou um recado aqui. Bom dia, pessoal. Infelizmente, tô indo no velório da sogra agora. Um abraço pra você, César.
3: Cara.
0: Bom velório, quer dizer...
3: Poxa vida.
0: Sinto muito.
3: Aproveita se tiver café, bolacha, essas coisas.
0: É isso.
3: A piscina de bolinha, o sogro.
0: E o A. Moreira, bom dia, me emprestar R$200, te devolvo na sexta. Alguém?
3: Como é que é? Ele pediu R$200?
0: É.
3: Eu vou no banheiro.
0: Olha, ponto final aqui, mais uma edição de O Pulo do Gado, edição de terça-feira, 25 de agosto.
3: Obrigado a todos que acompanharam mais essa edição. A gente mais uma vez pede desculpas aí, mas lembrando, aqui a notícia não interessa de que forma ela vai vir ou entrar. O importante é que ela entre. Lembrando, se alguém comentar alguma notícia que você ouviu aqui, o furo quem deu foi nós.
0: É isso.
3: Obrigado, Silvânia, mais uma vez.
0: Muito obrigado você, Pedro Quadras. Bom dia.
3: Bom dia a todos e aproveitem a sua manhã de terça-feira.

0: 8h25, gente. 5 horas e 25 minutos. Esse é o Band.
1: Esse é o Band Bom Dia, gente. Vamos. É isso, é diferente.
0: Lá com a sua tia.
1: Vai!
0: Vambora!
1: Simbora!
0: Bora lá!
1: Oi!
2: Oi! Nada mal! O tio da fama não é nada mal!
0: Pedi pro Marcão aqui um pouquinho de empatia, né? Falou: velório de sogra não se lamenta, festeja. Calma, cara.
1: Gente, vamos.
0: Calma, cara. Não é assim.
1: Não é assim. Vamos pelo menos disfarçar?
0: É isso aí. Vamos disfarçar pelo menos.
1: Faz de conta que tá triste.
0: Você vai, faz a boa, quer dizer,
1: faz a sua parte.
0: Faz a social.
1: Isso.
0: Depois você vai no boteco, toma umazinha.
1: Sai pra comemorar depois. Você tem que se conter.
0: Exatamente, exatamente.
3: Dona, bem-vinda. Eu te entendo muito bem. Eu já fui essa menina aí que o peão tava. Bom dia, gente.
1: Bom dia. Bom dia, minha querida.
0: Ela já foi essa menina que o peão tava.
1: Ah, ela já foi?
0: Já foi. Hoje não mais, né?
1: Hoje não mais. Hoje virou não Mushiba, né?
0: Hoje. Vinheta.
1: Ah, galera, fogo, cara. Por isso que eu falo, viu? Tem que aproveitar.
0: Isso é verdade.
1: Vai ficar o quê? Na memória.
0: Uhum,
1: Hoje eu fui uma dessas meninas em que aprontei, que curti. Claro, tudo dentro de tem que ser uma coisa muito, né? Como é que eu posso dizer? Também não vai se prejudicar.
0: É isso.
1: Mas, gente. Quem nunca botou a tetinha pra jogo, né? Caramba, pensei nele hoje, ó.
0: Yeah. Eu tô botando a minha.
1: Ai, meu Deus. Deu saudade quando eu era jovem.
0: É, né?
1: Mas continua, não pare.
0: Quando tem dente, né?
1: Não, mas é melhor sem dente, né?
2: Beijinho em minha Cinderela. Netinho, também tô chegando. Não vou te deixar sozinho.
1: Lá vem ele!
0: Lá vem ele!
2: Nenê, Ari, Feijão, Claudinho e o...
1: Aí, mano!
2: Pede pro Lino me levar o sax. E a festa vai rolar até tarde.
1: E avisa o Chamusim que tem pagode à vontade.
2: Vai ficar legal passar uma manteiga na cabeça do meu dedo.
1: E aí, mano?
0: E aí, mano, Netinho, bom dia!
1: Bom dia, mano. Toca aí, mano. E aí, mano, Netinho?
0: Tamo junto?
1: Toca aí, ó, mano, vinheta, mano. E aí, como é que vocês estão?
0: Tá sumido, hein?
1: Ah, mano, só um minutinho.
2: Aí, vai.
1: Só um minutinho.
2: Vamos mudar. Vem pra cá, chacoalhar. Eu fui no banheiro e acabei de mijar.
1: Ó, deixa eu falar, mano. Ah, tô na estrada, né, mano?
0: É mesmo?
1: É,
0: voltou a fazer show?
1: Oi?
0: Voltou a fazer show?
1: Não, tô sem carro, pedindo carona.
0: Situação, né?
1: É, mano.
0: Você imaginou que quando você tava no auge nos anos 90, você imaginou que ia chegar em 2026 nessa situação?
1: Mano. Mas também assim, né, mano? Eu também não ligo, né, mano? Sabe por quê? Eu acho que nem tudo é dinheiro, né? O importante, né, a todos os ouvintes que estão ouvindo, é você tá feliz, né, mano? Saúde. É você tá de bem com a vida, é você... Enfim. Eu realizei muitos sonhos, né, mano?
0: Ali quem viveu, viveu, né?
1: É, mano.
0: Essa época dos anos 90, do samba, do pagode.
1: Eu já fiz de tudo, né, mano? Viajei pra onde eu tinha que viajar. Você sabe que o meu maior sonho era conhecer neve, né?
0: Ah!
1: É, mano.
0: Mentira! E que país que você conheceu neve?
1: Ah, eu fui pra Argentina, né, mano?
0: Tá.
1: Aí eu fui lá no Vale Nevado.
0: Mentira!
1: É, na verdade no Chile, né, mano?
0: Uh-huh,
1: pô,
0: uh-huh.
1: Posso falar, mano?
0: Pode falar.
1: Me diverti, mano. Esquiei.
0: Que isso?
1: Só que eu tava num grupo de. Saúde, mano!
0: Desculpa.
1: Que isso? Ó, posso falar? Eu tava num grupo, né, de viagem. A gente tava uns 20, 30, mais ou menos, né? Sabe aquele grupo de excursão e tal?
0: Sim, sim.
1: Não é excursão, né? Viagem.
0: Tal. É, sim, mas não deixa de ser uma excursão, né?
1: É. Aí, mano, pô, a gente tudo na neve, né, meu?
0: Uhum.
1: Esquiando, tudo. Aí acredita, mano, pô, que a gente tava esquiando, bateu uma nevasca.
0: Mentira, cara. Mas vocês ficaram presos no lugar?
1: Ah,
0: como é que foi?
1: Perdidos na neve, né?
0: Meu amigo!
1: É. Aí o pessoal falou assim, ó, gente, daqui a pouquinho vai passar um helicóptero, né?
0: Uhum,
1: aí,
0: uhum.
1: Como é, não sei como eu vou fazer pra identificar. Você acredita, mano, que ficou todo mundo pelado? Só acharam eu. No meio da neve?
0: Você fez anjinho da neve?
1: Oi?
0: Fez anjinho.
1: Esquiando. Bateu uma nevasca.
0: Mentira, cara. Mas vocês ficaram presos no lugar?
1: Ah,
0: como é que foi?
1: Perdidos na neve, né?
0: Meu amigo!
1: É. Aí o pessoal falou assim, ó, gente, daqui a pouquinho vai passar um helicóptero, né? Uhum, aí, como é, não sei como eu vou fazer pra identificar. Você acredita, mano, que ficou todo mundo pelado? Só acharam eu. No meio da neve.

0: Conheci, né? Uma brasileira também, né? Uma princesa linda. Tava esquiando, né?
1: Uhum.
0: Aí, pô, ela tava na minha frente. Aí ela caiu, né, mano? Tava naquele skiboard, naquele... Ah. Aí ela caiu, snowboard. Ela caiu e eu fui lá, ô, princesa. Dei a mão pra ela, totalmente cavaleiro, né?
1: Uhum.
0: Aí dei a mão, ela levantou. Falei, ô, princesa, tudo bem? Excuse me. Eu não sei falar inglês, né, mano? Aí eu fui enrolando, né? E aí, oi, sorry, excuse me, né, mano? Ô, oh, e aí, ô, oh, good morning, fui tentando, né, mano?
1: Sim.
0: Aí ela falou assim, pô, mano, netinho, eu sou brasileira, sou sua fã, ó.
1: Caramba, cara, até lá você tem fã. Eu tô te falando, você é muito famoso, cara.
0: Aí, mano, se liga. Aí, pô, aí, ah, aí, tá, você tá fazendo, tá onde? Ah, eu tô no chalé e tal, aí fui, né, mano, no chalé, tomar um vinho com ela. Mas aí que tá o negócio do frio.
1: É mesmo?
0: Vergonha, aí... mano. A hora que eu tirei a cueca, mano.
1: Tava encolhidinho.
0: Mano, mentira. Posso falar?
1: Pode falar.
0: Cara, que vergonha. Ela começou a rir, né? Não sei se de nervosa, de uhum. tirando barato. Mas, mano, ó, vou falar. Eu vou ter que falar até que porque senão vai achar aqui, né?
1: Sim.
0: Mas, mano, que vergonha, mano. Você acredita que encolheu tanto? Fiquei só com 22 centímetros?
1: Meu Jesus amado! Caraca, isso que eu tava...
0: É isso aí, mano.
1: Meu Deus do céu!
0: A todas as princesas que estão nos ouvindo, obrigado, viu? Essa é a Band. Essa é pra você.
2: Você está aí sozinho. Eu também estou sozinho, então vamos transar.
1: Quem sabe? Com 25, você tem coragem? Gente,
0: no frio?
1: É. Vai encarar? Ô, mano, Netinho, a princesa Raquel,
0: sim.
1: ela é uma princesa de Portugal.
0: Poxa vida, mano.
1: Ela tá com a gente aqui, diz que
0: oh,
1: Tana Jura, a música que você canta,
0: sim.
1: era apelido dela na infância.
0: Ah, é nada.
1: Quando saiu a música, ela morria de chorar de raiva, porque fazia um bullying com ela, porque ela tinha um popô grande, né?
0: Poxa vida, como é que é o nome dela?
1: É a princesa Raquel.
0: Ô, Raquel, é mesmo, é? Tana Jura, é?
1: Uhum,
0: e aí, é. E hoje, será que é Tana Jura?
1: Será que é?
0: Ou virou aquela formiguinha de açúcar?
1: Ainda tá.
0: Aquela mini bunda, sabe?
1: Ah, ela.
0: Vamos lá, então. Pra você, Raquel, aqui,
1: pra
0: ó.
1: Você,
0: ó,
1: princesa
0: ó,
1: Raquel.
0: Ó, chaleirinho, ó. Ó, põe essa mão aqui, ó.
1: Ó, tá ensinando.
0: Parece aqueles bullying.
1: Pra quem tá assistindo no bandfm.com.br, mano, Netinho ensinando como é que dança.
0: Mãozinha aqui, ó, igual um bully. Vamos com aquelas aí. Assim, ó. Ó.
1: Aí,
0: põe essa mão aqui, ó.
1: Toma aqui, ó.
0: Aí aqui só, ó. Ó.
1: Aí, ó.
0: Aí você assim, ó, mano.
1: Toma, então.
0: Só que você não põe assim, você põe a mão, ele põe a mão assim, ó. Ó, pode ver, ó.
1: É assim mesmo.
2: Tana, jura que me mama.
0: Vem
2: cá.
0: Ó a coreografia, vou pôr na sua boca.
2: Você é uma coisa louca.
0: E eu quero te mamar. Que perna grossa, ai. Assim não há quem possa.
2: Ai, minha nossa, não dá pra resistir.
0: E aí?
2: 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É só dizer que sim. Menina, Tana Jura, jura que vai sentar em mim.
0: Mano!
1: A Raquel disse que ficou maior com o tempo. Afinal de contas, foi mais usada. Eu não sabia que quanto mais se usa, maior fica.
0: Poxa vida, sério,
1: eu
0: mano?
1: Eu não sabia.
0: Ô, oh, então tá usando bem, Raquel.
1: Pois é, caramba, pois é. Mano. Parabéns aí.
0: Mas
1: então,
0: será que ela só usa pra fazer cocô?
1: Não! Mano, um abraço pra você.
0: Abraço, mano. Que
1: tudo
0: isso,
1: de
0: mano?
1: Bom, um forte
0: abraço, mano.
1: Tudo de bom. Obrigado,
0: tchau,
1: mano.
0: Obrigado, tchau.
3: Obrigado. Casa.
0: Que isso, gente?
3: Pamonha.
0: Peraí, pô.
1: Ah, meu, olha, às ai, vezes senhor, eu não sei, cara.
0: Ai, nossa sorte, velho, é que a presidência...
1: É, tá todo mundo dormindo,
0: tá todo
1: né,
0: mundo
1: cara?
0: Dormindo, sabe? O RH.
1: Pois é, pois
0: senão
1: é.
0: Eu ia falar, mas não dá, o que os meninos falam lá, não dá, tira do ar. Gente, bom dia!
1: Bom dia, Pidonço, Pidongora... Você voltou rápido dos Barretos, hein?
0: Eu peguei carona no helicóptero do locutor de rodeio lá. Puxa vida.
1: Que coisa, hein?
0: Ô, mas posso falar o helicóptero? Aí sim é um helicóptero, pericóptero.
1: Sim.
0: Não é esses que você coloca aí pra voar.
1: É outra parada, né? Esses mais profissionais, né?
0: Ah, meu, beleza. Eu tinha até o banco deitava.
1: Mentira.
0: Verdade.
1: Ô, que legal, hein, Pidoncio?
0: Vim dormir. Tinha coisa de comer no helicóptero.
1: Tinha até lanchinho. Parabéns, fico feliz por você, viu?
0: Deixa eu falar, foi tudo pro ar a minha matéria?
1: Foi tudo pro ar a sua matéria, sim. Aqui não tem censura.
0: Não tem, foi ao vivo.
1: Foi ao vivo do jeito que foi. Vai até reprisar no Band Bom Dia no fim de semana. Eu quero que você lasque.
0: E a dona Bem-vinda, você viu? A dona Bem-vinda tava lá.
4: É, ela é fuga, ela é.
1: Posso falar? Eu queria ser igual a dona Bem-vinda.
0: É, cara.
1: É que, na verdade, esse aí é um privilégio do idoso, né?
4: É verdade, é.
1: Assim, o idoso, ele tem o quê pra provar pra quem? Não tem.

0: provar nada pra ninguém.
1: Não, mais nada.
0: Já viveu a vida, já trabalhou, já. E aí ele fala o que vier na telha mesmo. Vou fazer o que com ele?
2: Você não lembra? Eu acho que um grande exemplo de que a pessoa, quando vai ficando velha, ela perde o filtro e põe isso na cabeça. Quer saber? O Silvio. Sim. Lembra o programa do Silvio? Ele já falava o que queria, ele não tava nem aí.
0: Era o dono da emissora, né?
2: Primeiro que era o dono, né? Aí tem um diferencial também, né?
0: Evidente que ele sabia o que ele falava. Ele não ia falar uma coisa que ia botar em risco a concessão da emissora, por exemplo.
2: Não, é verdade.
0: Mas o que ele queria falar, nossa, aí ele mandava ver, ele, ó. Olha ele aí.
1: Gente, é porque tem situações aqui que a gente fala e aí a entidade vem, não tem...
0: E não tem condição.
1: Tô chegando, mais palmas, mais palmas. Oi, mais palmas, aí. Vamos, bom dia, alô, alô, alô, olha só quem veio. Alô, pessoal, aê, cadê os cupons pra cima?
0: Vem pra cá, alegria.
1: Vem pra cá, do outro lado, aí. Quem quer dinheiro? Aê, vamos lá.

0: obrigado a todos. Obrigado, senhoras. Muito obrigado, minhas colegas de trabalho. Nós chegamos para mais um dia de trabalho. 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
1: 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Silvio, o senhor tá sem o seu microfone, seu Silvio.
0: Oi?
1: Não tá dando para ouvir o senhor direito. Tá sem o microfone.
0: Eu vou colocar ele aqui.
1: Coloca aí.
0: Aí. Agora sim.
1: Agora sim, agora
0: minhas
1: sim.
0: Minhas colegas de trabalho, meus amigos, muito obrigado. Mas que bom eu estar aqui com vocês. Vocês me chamaram?
1: Claro, seu Silvio.
0: No duro?
1: No duro!
0: Então, Silvio, fala ou não fala?
1: Mas fala, seu Silvio!
0: Muito bom, muito bom. Que bonito esse estúdio, hein? Que bonito. Isso aqui é uma rádio?
1: É a emissora Band FM, a rede Band FM de
0: Band
1: rádio.
0: Band FM, aqui.
1: É isso.
0: Ah, cadê? Eu quero, eu sempre ouvi a Band. Cadê o Zé Paulo e o Salomão Esper? Cadê?
1: Infelizmente, se juntaram ao senhor no reino dos céus.
0: Então foram eles que passaram por mim ontem lá no céu, buzinando? Eles estavam indo lá.
1: Exatamente.
0: Mas muito bom, muito bom. Ai, e vocês têm um programa aqui, é isso?
1: Tem, chama Band Bom Dia, seu Silvio.
0: Oi, galera.
1: O que tá acontecendo,
0: Silvio? Eu tinha esse costume com a língua.
1: Então.
0: Vocês percebiam ou não?
1: Mas por que você tinha esse costume?
0: É porque os meus lábios ressecavam muito.
1: Ah.
0: Né? E você pode ver que essa parte do meu lábio inferior era grande.
1: Sim.
0: Então, isso é normal, viu? Lubrificar os lábios é normal. Então, olha aqui, ó. Eu fazia assim, ó. Tá vendo?
1: Parecendo um sapinho, né?
0: Um lagarto.
1: Né?
0: Que eu tinha um réptil, diria. É o meu pet.
1: Que bonitinho.
0: Mas de verdade, muito bom estar aqui com você. Me chamaram pra quê?
1: Demais, assim, pra conversar com a gente.
0: Olha só, pra conversar,
1: a gente falava aqui de quando o senhor tava na reta final aqui da sua jornada na Terra, e o senhor não tinha filtro.
0: Certo.
1: O senhor falava o que dava na telha.
0: Verdade.
1: O senhor falava o que quisia, o que queria mesmo.
0: Você sabe que eu posso fazer um negócio?
1: Claro que pode, Silvio.
0: Eu nunca gostei de dar entrevistas. Eu fui pra. Você já me viu em algum programa?
1: Não.
0: Poucos os programas. Por exemplo, no SBT eu fui na Hebe. Eu fui no sofá da Hebe uma vez. Eu fui entrevistar pelo Carlos Alberto na praça. Ah,
1: programa emocionante, hein?
0: Foi.
1: O senhor fala do pai dele.
0: Ele
1: chora.
0: Madalena da Nóbrega foi o homem que mudou a minha vida.
1: Eu tinha
0: o baú da felicidade.
1: Sim.
0: Tava falido. Aí ele falou: olha, Silvio, pega pra você. Aí aquela história. Tira a trilha. Aquela história. Existem pessoas que vão pegar um monte de merda e fazer virar ouro. Existem outras pessoas que vão pegar ouro e fazer virar merda. Eu fui uma das pessoas que fiz virar ouro. Eu fui uma das pessoas que, quando tive oportunidade na minha vida, eu aproveitei. Eu fui uma pessoa que, quando tive oportunidade, eu agarrei. Porque eu tenho 10% de trabalho e 89% de suor.
1: É bastante suor, viu? É bastante suor.
0: Eu vim correndo. Então, se você quer vencer na vida, em primeiro lugar, acredita em você.
1: É isso.
0: Não dê trela para as pessoas o que eles vão falar. Eu comecei vendendo canetas, eu era camelô.
1: Sim.
0: E nunca desisti do meu sonho. Porque, na verdade, todo mundo pode conquistar o que quiser. As pessoas perguntam: ah, Silvio, você é talento? Não. É sorte. Tive sorte. É muita sorte. Então, você também, quando há sorte bater na sua porta, você tem que aproveitar. Porque às vezes ela bate uma vez só.
1: Tenho dito. Isso. Ô, Silvio, agora sobre transformar cocô em ouro, por que o senhor não colheu pra gente, hein?
0: Não entendi.
1: Sobre transformar cocô em ouro, por que o senhor não colheu pra gente? Ou aqui pro Band Bom Dia, pro.
0: Eu ainda não entendi a pergunta. Colheu?
1: Não. O senhor falou sobre transformar cocô em ouro.
0: Isso.
1: Por que o senhor nunca olhou pra
0: Midas.
1: Gente? É, o Midas.
0: A história de Midas.
1: Sim.
0: Desculpa, repete.
1: Tá surdo, Silvio, porra.
0: Você quer o quê? Que eu cague aqui?
1: Não.
0: Você quer que eu cague aqui, é isso?
1: Que transforme assim esse cocô chamado Band Bom Dia?
0: Quer que eu cague aqui? Ouro. Eu transformo, né? Jogo bosta em vocês. E aí vocês se viram, cada um.
1: Não, Silvio, cadê?
0: Vai, oi. Vamos lá, todo mundo, vai. Eu gostaria de ouvir. Eu quero ser entrevistado hoje. Eu quero ser entrevistado. Hoje eu tô louco. Oi.
2: O bom menino. não faz xixi na cama.
0: Não, mija.
2: O bom menino não faz malcriação.
0: Não.
2: O bom menino vai sempre à escola.
0: É verdade.
2: A escola aprende sempre a lição.
0: Vamos cantando.
1: Olha, quem quiser mandar a pergunta pro Silvio aqui, 11 99991 9197, tá? Você grava sua voz, grava sua mensagem e pergunta, faça uma pergunta.
0: É verdade.
1: Você tem a chance de falar com o Silvio, uma pergunta aqui pro Silvio Santos.
0: Se quiser falar, o Ivo pode falar também. Hoje eu quero responder.
1: Olha, o Cristiano já faz uma pergunta aqui.
0: Claro. Como é que é a pergunta?
1: Silvio, bom dia.
0: Pois não.
1: Saúde, Silvio.
0: Obrigado.
1: Silvio, algum dia você já pegou alguma apresentadora que trabalha com você?
0: Ah, meu Deus do céu, essa pergunta.
1: Você falou que ia responder.
0: Vai, eu respondo. Eu tô lá. Mas olha só, a pergunta é boa, mas eu prefiro manter o nome dessa pessoa ou dessas pessoas, na verdade, por mais de uma.
1: Tá.
0: As pessoas perguntam, ah, Silvio, você fazia o teste do sofá? Não. Olha só, você fazia o teste do sofá? Não fazia o teste do sofá, até porque não tinha sofá, meu camarim. Eu mandei colocar uma king size.
1: Oh, que delícia, hein?
0: Mas teve várias apresentadoras.
1: Você
0: várias.
1: Consegue falar um nome?
0: Aí eu vou, deixa eu ver. Eu peguei na minha época, né? Eu uma vez. A Hebe.
1: A Hebe. Mentira!
0: É verdade.
1: Você já teve um negocinho com a Hebe?
0: Já,
1: desci. Eu sei que ela gostava de dar selinho.
0: Desci.
1: Desci com desci, salves.
0: Aí ela tá bonita, ela novinha. É o que maravilha. São as mais velhas,
1: sim,
0: né?
1: Sim,
0: as mais novinhas, né?
1: Das novas, você pode falar alguma assim?
0: A do dedinho.
1: Mentira! A do dedinho. Você também já teve um negocinho?
0: A do dedinho.
1: Que coisa, hein?
0: Olha, que dedinho, viu?
1: Tá bom, vamos parar por aqui, porque
0: por aqui,
1: meu
0: verdade.
1: Advogado não. Eu nem advogado tenho.
0: Pergunta.
3: Oi, Silvio.
0: Oi.
3: Quem tá falando aqui é J. Lobo de Feira de Santana.
0: Uma
3: pergunta.
0: Oi.
3: O senhor já traiu a sua mulher?
0: Ah, que pergunta, mas.
1: Você falou que ia responder.
0: Não. Eu não considero traição. Eu acho que às vezes as pessoas fazem coisas. Eu acho que são momentos que acontecem na vida do ser humano. Sim. Que às vezes você acaba saindo um pouco.
1: Não enrola, responde.
0: As pessoas perguntam, essa risada é minha mesmo? É minha.
1: Você
0: sabe que a minha risada. É formada nas vogais.
1: Ah, é?
0: Você quer ver?
1: Por favor.
0: Vai, bom, enfim, fugiu da pergunta.
1: Você fugiu da pergunta, não vai responder, não quer responder?
0: Não, melhor não.
1: Tá bom, porque a gente não tem advogado, né?
0: Não.
1: Vamos pra próxima pergunta.
4: Bom dia, Silvio.
0: Bom dia.
4: Silvio, eu lembro uma vez que estava entrevistando a Roberta Close. E você ficou muito empolgadinho, com a Roberta. Eu bem vi, viu?
0: Verdade.
1: É, Roberta Close.
0: Você
1: já passou por ali também, Silvio?
0: Roberta Close, mas eu posso falar? Do camarim.
1: Mentira.
0: Ah, eu sempre lembro dele, eu só acredito vendo! Aí eu pedi, depois fui no camarim, quando terminou a entrevista, eu fui pro camarim, eu falei pra traz a Roberta, quer falar com ela? Aí ela foi lá, mostrou, viu? Mostrou.
1: Mentira. E você viu? Ficou impressionado?
0: Eu fiquei porque ela mostrou. Eu fiquei impressionado, porque de verdade, naquela época não era normal. Não,
1: sim.
0: Não era normal. E ela me mostrou, ela guarda até hoje num vidro de conserva.
1: Pelo amor de
0: Deus! Eu achei que era um picles.
5: Band, paga minhas contas.
1: Pera aí,
0: Ai!
1: Achando que ela pergunta pro Silvio.
0: Esses meninos estão pagando nem as contas deles, né?
6: Bom dia, Silvio.
0: Bom dia.
6: O senhor sempre se recusou a dar um selinho na Hebe Camargo, mas o senhor deu um selinho no Gilberto Gil. O senhor virou uma pantera depois de velho?
0: Mas vocês sabem que eu fui tudo pela audiência, né?
1: É isso.
0: Eu, de verdade, sempre fui um homem da televisão. E ali, aquele beijo no Raul Gil, ele surgiu ali, meio sem querer.
1: Gilberto. A ocasião era o Teleton, né, seu
0: Gilberto,
1: Silvio?
0: É verdade, meu, Gilberto Gil, falei Raul Gil. Gilberto Gil, falar nisso, preciso mandar um recado pro Raul Gil. que ele tá convocado para esse ano ainda.
1: Então, Silvio, recebemos hoje Silvio Santos, empresário, e hoje falecido. Muito obrigado, Silvio. Agradeço a sua disposição de estar aqui com a gente.
0: Eu que agradeço a todos e continuo no coração de vocês. Eu gostaria que vocês mantessem o carinho sempre que estiveram comigo. E vocês, meninos, você Tadeu Correia e Emerson França, muito obrigado por manter a minha memória viva. Claro que há muitos anos eu fiquei na TV, hoje estou com o Papai do Céu. Mas vocês continuam com muito carinho e muito respeito, mantendo a memória do maior apresentador do Brasil. Eu prometo para vocês que eu vou, mas não volto mais. Aguardem. Tchau, pessoal. Até a próxima.
1: Vem aí,
0: tchau.
1: Jesus do SBT, gente. Tchau, valeu, valeu. Tchau, tchau.
7: Paz, amor, fé, esperança, luz e união não são apenas palavras. Você tem certeza de que já fez tudo o que podia pelo seu semelhante?
1: Ameaça agora.
7: Pense bem, pois um dia vamos nos encontrar. E eu gostaria muito de chamá-lo de meu filho.
1: Pense bem. Aí
0: recebe isso aí, gente.
1: Vinha a semana do presidente, né? Pra gente saber o que, é que o Sarney tava fazendo.
0: O nosso querido presidente Sarney esteve no Palácio da Alvorada. Em 1989, ele prometeu trazer mais recursos para o Brasil. Vejam agora ele recebendo o prêmio de melhor presidente do Brasil. Lá está ele recebendo o prêmio, o nosso presidente João Figueiredo.
1: Lembra? Mas eu gosto de... Era demais, né? Era muito, muito bom, muito bom.
0: Ai, aí, saudade, gente, né?
1: Saudade demais, viu? Mandar um beijo aqui pra Andréia.
0: Manda, Tadeu, manda. Manda
1: uma banana. Ela está no plantão dela, acredito que ela seja... Trabalho na guarita, né? Segurança. Beijo pra você, menina. Obrigado. Bela banana, inclusive. Viu?
0: Que bananão.
1: Que bananão, hein?
8: Baila, baila comigo. Baila, baila, meu amor.
0: Vai.
8: Baila e mexe o umbigo.
0: Quem que até para que eu tô?
8: Baila, baila comigo.
1: Você adorou a dona bem-vinda hoje.
0: A dona bem-vinda é demais, cara.
1: Que figura, né? O Edmilson, segundo Edmilson aqui, a Adriana Galisteu, né? Já conversou com o Silvio. Se é você que tá Silvio, falando, Edmilson.
0: Silvio era danadinho, hein, Silvio?
1: Acho que não.
0: Ele, hein? Era galanteador, cara. Ele tinha, né, um jeito assim de...
1: Será?
0: Você sabe que eu já tive no camarim, uma vez eu fui participar de um programa, eu fiquei no camarim com, sabe com quem? Com Pedro quem? De Lara.
1: É mesmo?
0: Pedro era gente de boa? Lara. Era uma figura.
1: Era só personagem aquele... Jeito,
0: cara, mas ele eu acho que ele interpretou tanto aquele personagem que eu acho que ele já não perdia mais aquele jeito dele. E assim, ele me contou algumas coisas.
1: Você não pode falar, né?
0: Não posso
1: falar. Agora, se os camarins do SBT falassem, né? Porque tem um filme muito bom, por sinal, chama-se Bingo, o Rei das Manhãs. Fala sobre o Bozo, na verdade.
0: Conta a história do Bozo,
1: eles não puderam usar o Bozo, o nome Bozo. Mas conta a história. Mas, cara, cada história, hein? Que loucura, né? Se meu camarim falasse.
0: Eita
1: nossa. Se a gente tivesse camarim também, hein? Nossa senhora.
0: Se tivesse camarim.
1: Tá aí também ia ser bom, hein?
9: Sabe que a gente podia ter camarim, né, meu? Eu vou conversar com o pessoal da direção, meu.
1: Beleza isso pra gente, cara.
9: Então, mas na época que tava fazendo esse estúdio, que eu falei que eu queria banheiro aqui dentro.
1: Não. Sua sugestão foi banheiro químico no estúdio. Isso aí não.
0: Não, imagina um banheiro químico aqui dentro.
1: Exatamente. Vai ficar realmente muito fedido, eu diria, né?
9: Era então... só lavar, né? Quero

0: 10 para 6 agora, vamos tomar o nosso cafezinho.
1: Vamos tomar. De
0: todas as manhãs aqui vamos. No Grande Bom Dia. Quem quiser pedir, fica à vontade. 11 99991-9197. Vem ser feliz.
1: Vem.
0: O ouvinte tá. Rapaz, o Pidon estava quase agora em Barreto, já tá no estúdio. É a magia do rádio, cara. É a magia do rádio.
1: Magia do rádio, gente.
2: Vem tomar café. Vem tomar café.
0: Olha, é muitos pedidos de café, hein? Vamos lá então, vamos embora.
3: Bom dia, Almi Vieta. Manda um cafezinho aqui pra nós aqui. José Motriz de aplicativo, também trabalha lá no aeroporto. Voltando de férias hoje. Ai, terçou, pai.
0: Ai, o retorno de férias é tão esquisito, né, cara? Olá. É. Bom retorno aí, um abraço pra você. Boa terça-feira.
4: Bom dia, Tadeu. Bom dia, Homem Vinheta. Bom dia, Pidoncio Pidunga.
5: Oi, filho.
4: Oi, Pidoncio.
5: Oi.
4: Deixaram fazer o banheiro aí, mano. Que isso.
5: Vocês viram só?
4: Manda um café pro tio da cantina aí. Tio da cantina tá chegando pra fazer café pastrô e os lanches dos alunos.
0: Valeu, meu querido.
5: Valeu, filho da mãe.
0: Bom dia.
6: Como eu estou de regime, sabe, cuidando deste corpinho lindo que meu Deus me deu, eu gostaria de café, uma banda do pão só com peito de peru defumado, tá? Obrigado.
0: Vai ficar querendo, viu, Edmilson? Vai. Mali tem café.
1: Sei aqui. Sei que não mame na teta da tua vaca aí.
7: Bom dia, Tadeu. Bom dia, Pidoço. Bom
5: dia.
7: Oi, querida. Café gostoso, forte, sem açúcar. Um beijo. Ana Célia.
0: Aninha, um beijo pra você.
1: Ana.
0: Boa terça, hein?
8: Bom dia, meninos lindos. Aqui é a Cida. Quero café. Vem aqui, vocês dois, pra Rodovia do Amor. Beijos.
0: Opa, vamos.
1: Olha, a Rodovia do Amor, Raposo, será?
0: Se faz amor na Rodovia do Amor?
1: Será?
0: Por favor, hein? Passa o endereço. Um beijo pra você.
1: Vamos sim.
9: Bom dia, meninos. Manda um cafezinho pra mim. Tô morrendo de preguiça.
0: Não.
9: Estava de férias, estava em Maceió.
0: Ai.
9: Voltei ontem e hoje já tô voltando ao trabalho.
0: Meu.
9: Preciso de café. Beijo.
0: Então, cafezinho pra você encarar o retorno aí.
1: Isso.
0: Um beijo pra você, viu, linda?
10: Bom dia! Bom dia! Manda um cafezinho aqui pro Ninho de Santo André. Vamos trabalhar, que hoje é terça-feira ainda, neném.
1: Bora!
0: Valeu, meu querido, um abraço pra você. Cafezinho!
11: Oi! Bom dia, Tadeu, bom dia, meu dia. Bom dia. Eu não quero café, não. Eu só quero coador. Vocês me dão o coador.
0: Se você falar um pouquinho mais próximo do seu celular, quase não deu pra ouvir você.
1: Quase não deu.
0: Mais um abraço aí, viu? Bom dia!
12: Bom dia, meninos.
0: Bom dia.
12: Manda um cafezinho pra mim, que tô fazendo aniversário hoje.
0: Oh.
12: Vou aproveitar, fazer uma corridinha agora.
0: Oh, meu Deus!
12: Pra dar uma despertada.
0: Uhum.
12: Agradecer pela vida.
0: Amém.
12: Manda
0: Amém.
12: Um café pra nós.
0: Tá?
12: Bete, aqui de São Roque.
0: Pidoncio, rap scan pra Bete hoje de São Roque, fazendo aniversário hoje.
1: É, em forma do quê?
0: Em forma de samba.
5: Rap scan, cuyo, vocês!
13: Rap scan, juto!
5: Olha o Beck! Rap scan, cuyo.
0: Parabéns, Bete.
1: Parabéns, pra Bete.
0: Todos os aniversariantes do Brasil.
14: Mais
0: felicidades, viu?
14: Uma vez.
1: Obrigado.
0: Vamos aplaudir.
14: Dia.
0: Ai, ai, ponto final aqui no Band Bom Dia. Obrigado pela companhia, viu, gente?
1: Obrigado, viu?
0: Vocês não sabem qual é importante pra gente aqui a sua presença, você brincar junto com a gente aqui no Band Bom Dia.
1: Verdade.
0: Muito obrigado. Mas a alegria não para, vem aí mais uma edição da Hora do Ronco.
5: Vem sim.
0: Antes, só falar que esse programa aqui tá disponível nas plataformas digitais em formato de podcast. Pra você ouvir a hora que você quiser.
1: Verdade,
0: tá?
1: Gente.
0: Procure lá, Band Bom Dia, vá curtir a gente. Vem saborear este programa.
1: Ai,
0: tá
1: que
0: bom?
1: Delícia.
0: É. Você encontra a gente nas redes sociais como Sou Tadeu no Instagram.
1: E arroba Emerson Franca Oficial.
0: Ele já está aqui, super animado. Ele está aqui para arrebentar a boca do balão até as 9 da manhã.
15: É mesmo?
0: Porra! Porra! Tomara que sim, né?
1: Tomara.
0: Eu espero que sim.
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7: Bom dia, 1 minuto faltando para 6 agora, gente. Para 6 horas de Brasília, maravilhosa, espetacular manhã de terça-feira, né, gente?
8: Uau!
7: Confirma para mim.
8: É terça, acabei de confirmar.
7: Obrigado, vinheta. Vem aí mais uma edição gostosa da Hora do Ronco.
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8: Oi! Ai, olho do lance. Pelo amor do meu filhinho.
7: 6 horas em ponto. Muito bom dia, homem vinheta.
8: Bom dia!
7: Muito bom dia, Pidoncio.
10: Bom dia, filho das mãos, Isis.
7: Muito bom dia, senhor Pedro Luiz Ronco.
11: Bom dia, Tadeu. 6 horas, 1 minuto. Esta é a terça-feira, 25 de agosto de 2026.
7: Muito bem, seu Pedro Luiz Ronco. Hoje a gente quer saber do ouvinte Band FM a coisa mais broxante que já fizeram na sua frente. Você falou, não é possível. Às vezes foi num encontro, né? Às vezes foi no momento da festinha. Conta pra gente uma coisa broxante. Você tava até afim da pessoa?
8: Tava afim.
7: A pessoa rotou na tua frente.
8: Fez de tudo pra conquistar.
7: É, exatamente. É, colocou a boca no teu canudinho e depois, às vezes no seu açaí, né?
11: O que te deixa broxar?
7: É isso. Isso, seu Pedro.
8: Fez aquela pergunta chata. Ai, posso pôr a mão aí?
7: Qual foi a coisa mais broxante que fizeram na sua frente? Conte pra gente aqui, seu Pedro.
11: Atenção, broxas de todo o Brasil. Começou.

0: Band FM, Zezé de Camargo, irmão da Lua, amigo das estrelas, aqui na Hora do Ronco, 6:04. Qual foi a coisa mais broxante que fizeram na sua frente, hein? Conta aqui pra gente. 11 99991 9197, aquela coisa que estraga o momento.
1: E não é só naquele ato, né? Qualquer situação, né?
0: No jantar, numa conversa, vai no cinema, a pessoa faz uma coisa que desagrada, que fala, ó, isso aqui não é nada sexy.
1: Ai, viu? Que broxante.
0: 11 99991 9197, conta aí. A palavra-chave qual que é?
1: Ô, gente, tudo a ver, brocha.
0: Brocha? Mande brocha pra gente.
1: Pronto.
0: Mandou brocha. A gente tá colocando você no ar pra falar a coisa mais broxante que fizeram na sua frente.
1: Verdade, viu?
0: Tirou aqui.
2: Adulto. Baiano.
1: Boa, hein, brocha,
2: Joãozinho.
1: Não.
2: Não brocha, não.
0: Ah, não. Aqui é como diria o Popechô. Tem que entrar com...
1: É, o negócio... apontando pra lua.
2: Pastor. Português.
3: Religião.
4: Profissão.
1: Filha.
0: Filha. Filha. Filha.
1: Ah, ô, Jadeu.
0: Pois não.
5: Ué, quem é, hein?
0: Você que bateu.
1: Você que bateu. Ah, é, faz parte da piada. Ô, Jadeu, bateram na porta do escritório, o dono da empresa, pode entrar. Era a filha dele. Filha dele com a mão dada com o genro, marido dela. Papai, sei que é um momento triste e tal, fiquei sabendo, o seu sócio acabou de morrer, né, pai? É, filha. Então eu queria fazer um pedido. Já que o seu sócio morreu, né, pai? A gente sabe que é uma situação chata, acabou de falecer. Você não poderia colocar meu marido no lugar dele? Aí o homem olhou pra ela e falou assim, ó, conversa com o pessoal da funerária, por mim.
0: Tá liberado.
1: Ué, vê lá, ó. Você tem caixão de dois lugares, velho.
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0: Tarde FM, Maiara e Fernando. Depois do prazo. Tá tudo bem aí, seu Pedro?
1: Tá.
0: Se apito aí, foi o apito da glicose
1: Deus,
0: do ronco,
1: viu, gente? É, desceu.
2: Apito do trem.
0: Tá, muito bem. Ó, é o seguinte, gente, coisa mais broxante já fizeram na sua frente, conte pra gente aqui, 11 99991 9197. Escreva broxa e manda agora.
1: Agora.
0: A gente vai colocar você no ar agora, nesse momento, sabe por quê?
2: Isso. Por quê?
0: Porque quem ia atender não atende o telefone.
2: E por que não atende?
0: Deixou a gente
2: que
0: na broxa. Mão aqui, exatamente.
1: Ah, isso broxa, Pedro. Gente.
0: Exatamente.
2: Lógico.
0: Pouco, por gentileza, uma coisa que te broxa. Que você deixa completamente triste.
2: Derrota do Corinthians.
0: Derrota do... Você não consegue, o senhor não consegue amar depois de uma derrota do Corinthians.
2: Nem abrir os olhos.
0: Tá ficando difícil, né, seu Pedro?
1: É, então tá.
0: Imagina pro São Paulino.
2: Imagina.
0: São 10 jogos, seu Pedro.
1: 10?
0: 10 jogos sem a pipa do vovô subir.
1: Desculpa, não posso falar o mesmo, né?
0: É, você é palmeirense.
1: É, fica na tua, vai.
0: Mas você é virgem, aí também fica elas por elas.
2: Não adianta porcaria nenhuma.
0: Exatamente, né? Exatamente.
1: O que tem a ver virgem?
0: Porque você não faz um negocinho, não faz amor.
1: É, cara. Sim.
0: Você não mama.
1: Vocês estão enrolando, né?
0: Exatamente.
2: Alô, broxas de todo o país.
0: Seu Pedro, não, agora, por gente, peraí, só um minutinho. Eu quero que o Ronco faça um pronunciamento. Tem. Eu ia fazer o Ronco mandar um pronunciamento pros broxas aqui, mas enfim. É, tem um vídeo na linha, Ronco.
2: Alô.
0: Alô.
3: Alô.
2: Bom dia.
3: Bom dia, Ronco.
2: Quem é?
3: É o Diego, Ronco.
2: Diego, muito bem. Casado, solteiro?
3: Bom dia, Tadeu.
0: Bom dia.
3: Bom dia, irmão Franz.
1: Bom dia.
3: Bom dia, Pidos.
1: Oi, me achou. Bom dia.
3: Esse dia eu liguei pra vocês aí, né?
2: Ah, é?
0: Não fala isso, não. Parece que a gente não tem audiência. Parece que o programa tá falindo.
2: Você é casado, Diego?
3: Meu, sabe o que foi mais broxante comigo?
2: Ah.
3: Na hora da festinha, ela olhou bem assim pra mim, assim, já naquele estado.
0: Ah, não,
3: né?
0: ele vai mandar aquela piadinha. Ele vai mandar.
3: Aí ela falou assim, nossa.
0: Não, não.
3: Você é tão bom, porque eu não vai me machucar, você acredita? Aí eu falei assim, pô, se ela tá falando assim, eu fiquei contente também.
1: É.
2: Por quê? Você derrubou ela da cama?
0: Não!
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1: do... Quando tava mole, entra dobrado.
0: É fã ou hater, né?
1: É, então...

0: Band FM, Jorge Matheus, o lance individual aqui na Hora do Ronco, 6h14, bom dia.
1: Fala, seu Pedro, Luiz. Fala. Cara, uma vez saí com uma menina, época da escola, aquele amor de infância. Aí quando cresceu, a gente se encontrou, saímos. Meu, ela soltou um mó peidão em cima da cama, cara. Ela, ai, desculpa.
2: Ah, então não cresceu. Quando cresceu?
0: Conta pra gente a pergunta hoje, qual que é, Ronco?
2: Ah, o que te deixa sem prazer, sem ânimo, sem vontade pra uma festinha? O broxante de todos os dias.
0: É isso, seu Pedro, aquela coisa broxante que fizeram na sua frente. É. O primeiro ouvinte aqui disse que a moça falou: ai, que bom, você não vai me machucar. E o primeiro aqui, a moça tava com flatulência. Conte pra gente aqui, 11999919197, palavra-chave qualquer.
3: Broxa.
0: Broxa, manda broxa, fale no ar. Pedro Luiz Ronco, faça a convocação geral dos broxas hoje.
2: Em Brasília, 19 horas.
0: 6h15.
2: Ah, desculpa. É que com essa música eu já penso a voz do Brasil.
4: É verdade.
2: Entendeu? Mas como eu sou a voz do Brasil, broxas e broxantes, vocês têm até as 9 aqui para chorar, para contar o problema que aconteceu com você, ou com ela também, né?
0: Exatamente, exatamente.
2: Estaremos aqui e com certeza não vamos dar risada da sua história, não.
0: Jamais, nunca, seu Pedro.
2: Choraremos juntos.
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0: 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Seu Pedro, tem ouvinte na linha.
1: Alô?
2: Alô?
1: Bom dia.
2: Bom dia, meu amor.
1: Quem é?
2: Leila de Taboão de Serra.
1: Muito bem. Casada, Leila?
2: Nada.
1: Nunca...
2: Eu tô esperando o homem vinheta me pedir em casamento.
3: Ah, meu amor, mas sua vida não tá boa?
0: Vai estragar pra quê, né?
1: Leila,
2: posso
1: já
2: dar bom dia pros meninos?
1: Pode, Leila.
2: Pidoncinho, meu amor, bom dia.
4: Meu amorzinho, bom dia pra você. Um beijo no seu queixo.
2: No queixo?
1: Vai, continua.
2: Cadê o beijo? Bom dia.
0: Beijo, bom dia, Leila.
2: Bom dia.
1: O que te tira a inspiração, Leila?
2: Olha, eu tive um encontro pelo Tinder, né?
1: Sim.
2: E a foto do Tinder eu não reparei que ele tinha aquele alargador no ouvido.
0: Tá.
2: Nossa, que coisa horrorosa. Isso. Quando eu cheguei, aquela orelha enorme, que coisa feia.
0: Tem gente que praticamente coloca um bambolê na orelha, né?
3: Coloca, depois fica pendurada aquela...
2: É, se o ouvido parecia um bambolê, imagina lá atrás.
1: Atrás?
3: Ué! Quem colocava lá também?
1: Nossa senhora, botou alargador lá também?
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0: Peraí, isso eu nunca ouvi falar.
1: Nem eu.
3: Agora eu fiquei imaginando.

0: cuida bem de mim.
1: Pode deixar, Fábio Júnior. Muito estranho aqui na hora do ronco.
2: O que, que ele falou? Pois
1: é, cuida bem de mim. Conta pra gente a coisa mais broxante que já fizeram na sua frente. 11 99991 9197.
3: Bom dia. Pidoncio, bom dia, homem vinheta.
2: Bom dia, Tadeuzinho.
3: Bom dia, Ronquinho.
2: Bom dia.
3: Então, a coisa mais broxante que acontece de vez em quando comigo e o namorado é que na hora que eu já me arrumei, coloquei uma lingerie bonitinha, me deitei na cama, estou à espera dele, ele do meu lado, ele fala: vou fazer uma ligação pras meninas pra dar boa noite. As meninas, uma tem 19 anos, quase 20, e a outra tem quase 15 anos de idade, são as filhas dele. Cara, isso me brocha demais, é muito broxante.
1: Ele faz a ligação pras filhas antes de...
2: Ah, que bonitinho.
4: Mas você, cara, é pai, pai tem amor pra si. Não era pior se ele fosse ligar pra esposa?
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4: Aí sim!

0: Band FM Victor e Léo, não mais aqui na Hora do Ronco. 6:30, informação pede passagem.
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0: perguntaram que a mulher respondeu. Ela pagaria R$150 para ele porque ela precisava desabafar com alguém depois de descobrir que o namorado estava traindo.
1: Carlos topou a empreitada, mas fez diferente. Sugeriu à mulher que ela guardasse o dinheiro e comprasse uma pizza, porque ele estava com muita fome. E assim foi feito. Ele cancelou a corrida e passou 1h30 na varanda da casa da moça, ouvindo o desabafo dela. Ele disse que deu alguns conselhos à mulher e os dois trocaram um contato para iniciarem uma amizade.
0: Ainda hoje no Aqui a Bola, feliz e a previsão do tempo e piriri pororó. Mas agora, os comentários é de Pedro Lourdes. Luiz Ronco.
2: O pior que a pizza era melhor que a mulher.
1: A hora do... Eu sou uma pizza em troca de 1h30 de ouvir lamentações.
3: O amor.

0: FM, Felipe Rodrigo ignora aqui na Hora do Ronco. Seu Pedro, hoje estamos perguntando o quê?
1: Ah, problemas que brocham as pessoas, não é verdade? Isso aconteceu com você? Chorou? Valeu a pena? Desistiu? Conta aqui na Band FM na Hora do Ronco.
0: Às vezes o cara marca um encontro com você e pergunta se tem o dinheiro pra gasolina. Isso é broxante, pra mulher, né?
2: Nossa senhora.
0: 11999919197, palavra-chave qual que é, Pidão, senhor?
3: Palavra-chave é broxa.
0: É broxa, manda broxa pra gente aí. Manda. Vem falar ao vivo na Hora do Ronco, 11999919197.
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18: Hoje, aliás, é dia do soldado, hoje, né? Hoje é dia do soldado. Parabéns para todos os soldados.
19: Parabéns
18: do Brasil.
19: Mesmo.
18: Muito bem. Seu Pedro, tem ouvinte na linha, hein?
19: Alô?
20: Alô?
19: Bom dia!
20: Bom dia, seu Ronco.
19: Quem é?
20: É o Adriano Desmar.
18: Por que a gente tá gritando?
19: Adriano.
20: Fala aí.
19: Já aconteceu de brochar, Adriano?
20: Ah, não, esse tipo de situação passa qualquer um, meu amigo.
19: O que aconteceu?
20: Cheiro ruim, né?
19: Ah, não deve ser fácil. Mas você lavou?
18: É, então. Tem que tomar banho, meu.
21: Às vezes um banhinho, né, cara?
19: Faz bem, viu?

0: Band FM Menos é Mais, Simone Mendes e o Pedro Pecado aqui na Hora do Ronco, 15 para 7.
1: Homem vinheta, que momento é esse?
2: Aula do inglês para vocês.
0: Com o professor Pidoncio Pidunga da Silva.
3: Gente, a pessoal também já de novo, pessoal da Faculdade de Odontologia querem vir a semana que vem para de novo explicar a escovação, né?
0: Importantíssimo.
3: Acho que é assim, Pidoncio, acho que tudo que for pra ajudar, ensinar, é válido, cara. Então eles vão vir, tá? Acho que quarta-feira que vem, tá?
0: Vão trazer o kit?
3: Oi, vai ter um kitzinho, escova de dente.
0: O flúor.
3: A pasta. Ah, não, o flúor eles dão na hora, naquele copinho de café, pequeno. Eles põem ali o flúor, você faz...
0: aí, como é que faz?
3: Aí cospe lá. Pra dar uma higienizada, né, Jadeu?
0: Importante.
3: E eles vão ensinar, eles trazem, Jadeu, uma boca de um... de um boneco, cheio de dente, uns dentão bem grandão.
0: Sim.
3: Aí eles ensinam, brincando e tal.
0: Como é o jeito certo de escovar o dente,
3: como
0: né?
3: É que escova o dente.
0: É isso aí.
3: Aí o fio dental, tudo certinho, né?
0: Muito importante.
3: Aí depois eles devolvem a dentadura pra um veinho que eles pegam. Ah, Colinos.
0: É, não tenho mais. É, chama sorriso agora.
2: Sorriso.
0: Aliás, se quiser pagar a gente também.
2: Também, fique à vontade.
0: Muito bem. Vamos à aula então, professor, porque já diria o Belo, é tempo de aprender.
3: Sabe que você parece com o Belo, né?
0: É mesmo?
3: Falta Belo. Falta beleza. Hoje deu.
0: Cala tua boca.
2: Quieto.
0: Cala tua boca. Vamos lá, ô professor, quem tá com dúvida aqui, aliás, o Thiago tá perguntando aqui, rapidinho aqui. Ele falou, Tadeu, como é que fala dia você frio aqui em inglês? É day you cold. É assim que se fala. Um abraço pra você, Thiago. Ó, quem tá com dúvida é o
3: Rafa. Você conhece o rapaz?
0: Não, é eu traduzi pra
3: você
0: ele.
3: Você não que conhece e já vai fazendo essas intimidades com ele?
0: Eu traduzi. O Rafael.
3: Rifi.
0: Ele quer saber qual é o significado de person. Person.
3: Ah, posso falar, Jadeu? Eu acho que cada um faz o que quer da vida.
0: Uhum.
3: Tá? O homem vinheta, por exemplo. Você não reparou, mas ele tem a orelha esquerda furada.
0: É, isso é verdade.
3: Tá? Agora já tem gente, eu vi um rapaz ontem sem camiseta, fazendo cooker. Meu, ele tinha dois piercing aqui no bico do peito.
0: Oh, devia ser bem esquisito, hein?
3: Duas argolinhas no bico do peito. Nunca vi aquilo.
0: E tem nada a ver! Negócio de piercing no umbigo, né? Também tem.
3: Tem.
0: Tem nada a ver.
2: Ô, Pidon, você tem problema por piercing no...
3: Ah, meu, para, sério?
0: Sim, tem mulher que coloca piercing lá no...
3: É lá?
0: É, lá.
3: Lá, é bem longe daqui.
0: É mesmo. É, person é pessoa em inglês, professor. É isso, é isso. É
3: assim. Mas por que põe piercing lá?
0: Ah, não sei.
4: A hora
0: de sentir algum prazer. Aí não compete a mim falar, né?
3: Você já viu, Jerion?
0: Já vi.
2: Enroscou uma vez.

0: Coisa linda.
1: Bom dia, FM Matheus e Cauã. Admita.
2: Hora que você cair, a gente vê. Tá, fica tranquilo.
1: Vamos estar com problema pra medir a glicose dele aqui, gente. Mas tá tudo bem, né,
2: seu Começou Pedro? A passar mal, a gente coloca num cantinho até terminar o programa.
1: Isso, isso aí.
2: Empurra, empurra.
3: Zap, zap do jogo.
1: Coisas broxantes que já fizeram na sua frente. Conta aqui pra gente. 11 99991 9197.
4: Nossa, o que é broxante é a questão da higiene.
1: É isso mesmo.
2: É verdade.
4: Eu falei pro boy.
1: O que, que você falou pro boy?
4: Pra tomarmos um banho, né? Tinha uma hidromassagem maravilhosa. Falei, vamos tomar um banho no chuveiro, depois vamos pra hidro. Mas o homem ficou bravo e ele é comerciante, ele tem uma pizzaria.
1: Tá.
4: O cabelo dele dava pra fritar um ovo. Nossa, e selar o filé mignon. Porque olha quanto óleo.
1: Meu Deus.
4: Ficou bravo, viu? Não quis tomar banho. Aí eu falei, ah, eu tô com mal-estar, vamos embora.
1: É, realmente.
5: E você queria uma pizza de linguiça?
6: Bom dia, meninos. Uma coisa eu tenho certeza que é bem broxante. É você no encontro. E aí a pessoa falar, oi, aí, você já sabe aonde, no, aonde nós vai? Porque eu não tenho problema de lugar.
1: É, realmente, assassinar a língua portuguesa deve ser bem broxante mesmo.
5: Problema.
1: Não vai dizer que você foi, né?
7: Ai, lembrei. A Mônica de Jabaquara, lembrei de uma coisa bem broxante que me aconteceu. Uma vez uma amiga falou assim, nossa, conheci um rapaz, que legal, meu, ele é seu número. Cheguei lá, eu tenho 1,70m, o cara tinha 1,45m, né?
1: Putz.
7: Foi uma beleza, foi bem broxante.
1: Mas, gente!
5: Você pegou ele no colo?
2: Dizem que na vertical fica todo mundo igual, então, né? Na horizontal...
1: Deitado é tudo igual, gente.

0: Band FM. O Edson Hudson, ainda ontem chorei de saudade. Tô rindo que o Marcos Paulo disse que 1h45 não é altura de homem, são horas do relógio.
1: É, pode ser.
0: Um abraço, Marcos Paulo.
1: 1h45.
0: 11999919197. A pergunta hoje qual que é, seu Pedro?
1: Ah, se na hora H você desistiu, broxou. Qual foi o motivo? Band FM, hora do rom.
0: Palavra-chave qual que é?
2: É, broxa.
0: Broxa. Uma coisa broxante que alguém fez na sua frente, você falou... Eu não vou, às vezes nem começou o negócio, vocês estão bem longe de começar.
2: Bem longe.
0: Quero mais não. 11999919197. Vem falar com a gente aqui, vem participar da hora do.
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10: Olha, ele bota um ovo aqui.
11: Laia, laiela.
10: Ronco! A sua rádio do seu jeito, 72. Agora, seu Pedro. Oba. Hoje a gente tá broxando, né?
12: Alô!
13: Alô, bom dia.
12: Bom dia. Quem é?
13: Aqui é o Eduardo.
12: Eduardo.
13: De Grande dos Sales, na Bahia.
12: Bahia, muito bem. Eduardo, já aconteceu essa coisa triste com você, Eduardo?
13: Já, cara. Já.
12: Como é que foi?
13: Eu tava numa festa com a menina, aí começou a esquentar o clima, né? Foi pro quarto, né? Ela olhou no relógio e falou... Oh, preciso ir logo, meu marido vai chegar em casa.
12: Ah,
13: ela é policial militar.
12: Ah,
13: aí na hora eu pensei.
14: Traduz aí, Jairil.
10: É, ele falou que na hora H, ela falou, preciso ir rápido. Vamos rápido, meu marido vai chegar em casa.
15: E ele é policial.
10: Policial militar.
12: Mas por que não convidou ele?
10: Não! A hora do ronco! Isso realmente dá uma broxada, hein?
12: Egoísta.

0: Band FM, Zé Neto e Cristiano, cadeira cativa aqui na Hora do Ronco, 7:05 agora, gente, bom dia.
1: Histórias que a vida conta.
2: Aí o cara chega tarde em casa, tal, abre a porta assim, a mulher fala, que isso, querido? Não é possível. Você está, você vem pelado, pelado. Não, você está enganada. Como eu estou enganada? Você está pelado. Presta atenção. Olha bem pro meu bilau. O que que tem? Ó, tá apontado pro meu sapato novo. É mesmo. Será que se amanhã você podia comprar um chapéu?
0: Então! Só pra testar um negócio?

0: Band FM, Bruno Rosa, Murilo Ruf, atriz demais aqui na Hora do Ronco. 79 agora, gente, bom dia!
1: Ela anda de mobilete. Curte a Grete. Gosta de chiclete e ama fazer uma bó? Com vocês, Paulette.
2: Ai, gente, bom dia!
0: Bom dia, sua linda! Ai, gente. Parece que foi ontem que você veio aqui.
2: Parece.
0: Realmente o tempo tá passando muito rápido.
2: Ai, tô totalmente relaxada.
0: O que aconteceu, Paulette? Você tá largada na cadeira?
2: Ai, não é, gente. Sabe o que é? Eu tô plena. Sabe, eu tô na essa coisa de ai, hormônios.
0: Mentira.
2: É, eu tô entrando na menopausa, gente. A verdade é essa.
0: Oh, meu Deus do céu.
2: Mas assim, posso falar? Eu me aceito.
0: É isso.
2: Acho que nós mulheres... Beijo pra você, menina linda.
0: A Cá tá longe de chegar nessa fase, né?
2: Não, a Cá tá. Mas e eu dou tanto conselho pra essa menina?
0: É mesmo?
2: Verdade, gente. Quem
0: precisa, viu? A Camila é uma jovem que precisa de uma pessoa como você pra dar conselho pra ela.
2: Ah, é verdade. E a gente tem falado de tudo também, né?
0: Uhum.
2: A gente tem falado de treino, academia, de namorada, essas coisas. Eu aconselho ela.
0: Uhum.
2: Eu já falei pra ela. Sabe o que ela falou pra mim?
0: O quê?
2: Ai, te considero como minha mãe. Eu não sei se eu fiquei... assim, meio que chateada.
0: Chamou,
2: eu preferi ouvir de irmã, né?
0: Mas tudo bem. Mas pode ser mãe também, né?
2: É, melhor que vó.
0: Bem,
2: mas
0: melhor.
2: Posso falar? Tô plena. Agora eu vou fazer reposição de hormônio, né?
0: Não faz, Paulette. Porque você já tem um fogo natural dentro de você.
3: É, vai te deixar louca, hein? Subindo pelas paredes.
0: Já pensou? Aí você vai ver o primeiro que você vê na rua, aí você...
2: Não, também não é assim, né? Não é bagunçado assim, né? Eu não sou... Ai, gente, para. Eu não sou viciada também, né? Eu faço normal. Assim, sou uma mulher como as outras.
0: Quer dizer, tem um adendo aí, né?
3: Você tem uma virgulinha a mais nesse texto aí.
2: Vocês são demais. Tava morrendo de saudade de vocês. Fala.
0: Falando nisso, Paulette, hoje o nosso assunto aqui são coisas que um acompanhante seu pode fazer que te broche. Pra brochar no sentido de perder vontade, de perder a... sabe? O desejo de ter aquela pessoa do lado. Já tem alguma coisa específica pra você?
2: Homem sem atitude.
0: Homem sem
2: hoje
0: atitude.
2: Hoje tá faltando, viu?
0: De brocha.
2: Olha, posso falar? Tá faltando muito homem com atitude. Mas tudo bem que eu entendo também que as mulheres, um pouco a culpa é nossa. A gente tá com muita frescurinha e os homens estão se afastando com medo de chegar, com medo de abordar. Claro que tem que saber chegar, não é assim?
0: Paulette,
2: mas olha, se não tiver atitude pra mim...
0: As mulheres estão reclamando. Ai, não tem mais homem no mercado. Só esse mês eu tomei 3 foras, cara.
2: Então, tá vendo?
0: Então assim, não tem o homem que você quer. É aí.
2: É aí, Ana Maia.
0: O ponto é esse, né?
2: Aí é questão de exigência,
0: exatamente,
2: né?
0: Exatamente.
2: Porque eu posso falar... Eu sou mais do tipo homem raiz.
0: Tá.
2: Ai, vamos colocar assim, 70, 80, 90, essa década que foi maravilhosa, esses homens raiz, sabe? Pra mim, homem que é homem tem que ter aquela mala de ferramenta, sabe?
0: Tá, entendi.
2: Tem que ter alicate, tem que ter turquesa, tem que ter alicate de pressão.
0: Se tiver mala de ferramenta, é garantia que você vai pra cama com ele.
2: Gente, eu sou louco por uma mala.
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2: Homem, pra mim, se não tiver mala, gente. E eu posso falar?
0: Pode falar.
2: E dependendo do tamanho da chave de fenda, eu tô fora.

0: Band FM, Leandro e Leonardo. E o Doce Mistério, na manhã de terça-feira aqui da Band FM, da Hora do Ronco, 7h16. Uma vinheta pra quem escolheu, querido, ser feliz e estar com a gente aqui. Que momento é esse?
1: Ah, escolheu errado. É, quer dizer... momento do ronco.
2: Pera aí, pô. Hoje é dia 25 de agosto.
0: Yes!
2: Ah, eu vou falar uma coisa. É um dia que eu fico desesperado.
0: Por que, seu Pedro?
2: Porque é aniversário de duas pessoas que mais cuidam da minha vida, que mais me atormentam.
0: Ué?
2: Em casa e no trabalho. Eu não aguento mais exigências, entendeu? Só críticas, críticas, críticas. Não sei, acho que eu vou desaparecer desse mundo, sei lá, vou ver aonde.
0: Peraí, seu Pedro.
2: Isolado, numa ilha.
0: Quais são as duas pessoas?
1: Em casa e no trabalho.
2: É, aniversário, não é?
0: Aham, uhum. É. De quem?
2: Já ouviu falar Cleide Ron?
0: Já ouvi isso, a é digníssima hoje. Esposa, uma santa mulher.
2: É,
0: santa.
2: Tá bom, você não sabe o que eu sofro, sabe? Aniversário dela, em todo caso, vou mandar os parabéns, muita saúde. E para de cuidar da minha vida. Agora tem a segunda pessoa.
0: Corta.
2: Também só exige de mim. Cada vez bronca, sabe? Cada vez que falando, presta atenção no trabalho. É. Tá pensando o quê? Sabe? A gente precisa de audiência. É. Sabe?
0: Ele é assim?
2: É.
0: Quem é essa pessoa?
2: Murilo.
0: Então, parabéns, nosso diretor, que realmente só me faltava colocar o senhor pra trabalhar no fim de semana.
3: Ah, pelo amor de Deus.
2: É o que ele quer. E ela tá louca pra eu trabalhar no final de semana. Parabéns, saúde pros dois.
0: Parabéns.

0: Definições do Maroto, Ferrugem, bens, adeus, perdas e danos aqui na Hora do Ronco. São 7h21 agora, seu Pedro, e a perguntinha hoje qual
1: é? É sobre, sabe, na hora de desanimar, assim, entendeu? Brochar. Deve ter um motivo, na verdade. Não é sempre que acontece, né, Tadeu?
0: É isso aí.
1: Não, pelo que você contou, 3 vezes seguidas. Então, qual o motivo da broxice? Band FM, Hora do Ronco.
0: A palavra-chave qual que é, hein? Pidoncio.
2: Ah, opa, perguntou, eu falo. É brocha?
0: É brocha, tem que mandar brocha, tá? 11 99991 9197. Eu ia pedir pra você soletrar, mas pelo que a Camila pesquisou, os dois jeitos de escrever estão certos, né?
2: Ah, é?
0: É.
2: Será B-R-O-Bro.
0: Isso.
2: S-H. Putz, ele piorou, cara.
1: Três motivos.
2: É os três, então temos três. Já, cara, não, ele piorou.
0: E você vai ouvir Henrique e Juliano.

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9: Vivi já está por aqui trazendo informações sobre o trânsito para a gente. Bom dia, Vivi.
10: Muito bom dia, Drica. Bom dia a todos aqui da Band FM com informações da ponte em direção ao Rio, já prejudicada dos acessos até o vão central. Quem puder, dê preferência às barcas. 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Já já eu tô de volta, Drica.
9: Já já ela volta com mais informações para você.
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0: 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É a hora do ronco, 7h27 agora, seu Pedro. Hoje, situações broxantes aqui, hein?
1: Alô?
0: Alô, hein?
2: Alô, hein? Bom dia.
1: Bom dia. Quem é?
2: Aqui é a Cris.
1: Tudo bem. Cris, hoje dia de contar, até chorar, entendeu? Ficar desesperado. Já aconteceu com você?
2: Ronco, já. Pior que já.
1: Como é que foi?
2: Há um tempo atrás, eu saía com um rapaz alguns anos mais novo que eu.
1: Sim.
2: E a gente chegou no motel, né? Nós estávamos saindo, acho que um mêsinho, mais ou menos. E assim, ele falou, olha, eu vou ali preparar a hidromassagem pra gente. Ah. E aparece que dividia, né, o quarto da hidromassagem era de vidro. E aí eu fiquei ali na cama, escolhendo uma música. E ele foi preparar a hidro. De repente, gente, eu olho pro lado da hidro, ele tá de pé, na beirada da banheira, rebolando, né, pra fazer o danado ficar em movimentos circulares e falando pra mim, olha o meu pirocóptero.
3: Ah, meu, pera, gente.
0: O cara brincou de pirocóptero.
3: Ah, meu, que...
2: Nossa, não teve jeito. Eu comecei a rir, a gente precisou recolher o brinquedo e ir embora.
3: Meu Deus, mas também, cara, quis excitar ela, né?
0: Vai quebrar o gelo, gente.
1: Querida, o avião tava pousado, é isso?
0: Olha o meu pirocóptero.
3: Que tamanho da hélice, será que?
1: Tem cara que não tem juízo, né?

0: Ah, essa mulher não tem coração. Mandou a carta pra avisar, sabe por quê?
1: Por quê, seu Pedro?
0: Queria presente.
2: Falando em presente, nós vamos te dar um agora. Falando em presente.
0: Acabou o programa?
2: Nós vamos te presentear com o que há de melhor no humor. Falando em presente.
3: Tá bom, já entendi. Presente.
2: O presente é você, filho. Eu ia falar de você. E doce, um momento, vamos rir.
3: Presente.
2: As pessoas.
3: Às vezes.
2: Busca. Um presente. Vai botar um ovo aqui? Eu não vou falar mais, não.
1: Não, deixa ele fazer a gracinha dele, vinheta.
3: Deixa eu mandar um abraço lá pro Alan, do Império da Costela.
1: Opa.
3: Falou, meu, vocês foram dormir tarde e estão super animados.
2: Dormi tarde. Onde foi eu dormi cedo? Dormi 11h30? Pra mim foi cedo.
0: Eu nem dormi jogando pôquer.
2: Ô, Alan, pode se preparar que segundo o ronco tá aí de novo.
0: Tô de novo. Com certeza.
1: Que beleza, hein?
0: Não, abraço. Olha, pessoal muito legal, simpático, entendeu? É. E valeu a pena mesmo, me diverti muito.
2: O Andrei que cuidou de você.
0: Pô, todo pessoal legal. Só uma coisa que eu fiquei triste.
1: O que, ronco?
0: A hora eu começar a falar de futebol.
1: Aí vamos mudar de assunto, né? Muito bem, vamos rir, Pidoncio.
3: Falando em futebol, Jadeu.
2: Você vai contar piada de futebol?
3: Não, tem nada a ver, só pra... Ô, Jadeu. Você sabe que a língua portuguesa é muito difícil.
1: É complicadíssima.
3: Ela é complicada. Às vezes, se você escreve um negócio e dependendo de se você colocar a vírgula errada, ela tem um jeito de...
1: Sim.
3: De você interpretar. Que nem às vezes você vai escrever, e aí, tudo bem? E coloca um ponto que não tem a ver com o ponto da pergunta, não vira uma pergunta.
1: Sim, você coloca ponto de exclamação, e aí, tudo bem? Já muda.
3: Entendeu?
2: E... É professor de português agora?
1: Ele tá introduzindo a piada, cara.
3: Eu vou parar.
1: Não, vem cá, Pidoncio, vem cá.
3: Por que que eu tô falando isso, Jadeu? Pergunta.
1: Por quê?
3: Porque eu quero falar. E aí,
1: você não tem nada a ver com isso? Não tem nada a ver com a piada?
3: Tem. O Jadeu, os pontos... Os pontos se reuniram.
1: Ah, mentira! Ah, que legal!
3: Os pontos se reuniram, tal, e aquela coisa. E aí, vamos fazer uma festa hoje à noite, fazer uma baguncinha, né? Aí, interrogação perguntou, porque ela é interrogação, entendeu? Pô, vai ser aonde? A exclamação respondeu, em casa, ó. Aí o ponto final, bom, eu vou. O asterisco falou, eu também vou, vai todo mundo. Aí já deu, festa, chegou, tal, portaria e tudo. Aí todo mundo entrando. Aí o segurança, você quem é? Seu nome não tá na lista. Não. Eu sou asterisco. Não. Você queria me enganar? Você não é asterisco. Sou asterisco, não é? Esse é o ponto final. Sou asterisco. Meu, você quer me enganar? Ele falou, sou asterisco, é que eu passei gel.
1: Ele tá bonitinho, né?
3: Que colezinho. Que bonitinho!
1: Zé Bonitinho!
3: Ô, Carlão, você gostou, Carlão?
4: Muito bom, Emerson!
1: Pois não, seu Pedro!
0: Isso aí tá me fazendo chorar.
1: Por que,
0: seu Pedro? Negócio de os pontos se uniram.
1: Por quê?
0: Do pâncreas do coração.
1: Não, os seu pontos. Pedro, não tem nada a ver.
2: Você quer falar dos pontos do Corinthians?
0: Também, pior ainda!

0: FM, Natanzinho Lima, até quando? Aqui na Hora do Ronco, 7h39 agora, gente, bom dia.
1: Zap, zap do Ronco!
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0: Situações broxantes, conte a sua pra gente aqui, 11 99991-9197.
3: Bom dia, Ronco.
0: Bom dia!
3: Cara, uma vez eu fui sair com a menina, a menina, além de chegar atrasada, cara, a menina chegou com um gostão de feijão na boca, e dá um beijo nela, um gostão de feijão. Cara, aquele negócio foi complicado, imagina. É. Eu tinha um chiclete no bolso lá, mas eu não quis oferecer. Porque imagina, se dá um beijo na pessoa com gosto de feijão, comenta.
0: Nossa senhora.
4: É, tava atrasado se a pessoa já tivesse grávida?
0: Não, seu Pedro. Meu Deus.
5: Não, gente, o que, que é broxante é aqueles cara com a calça bem apertadinha, que dá pra você ver tudo.
0: Os ovos.
5: Cheio de rasgo, de frufru pendurado. É muito broxante.
0: É, realmente. Você tiver com a perna fina, então, nossa.
4: É pra o negócio sair pelo furo da calça.
6: Bom dia, meninos da Band FM, Hora do Ronco, seus lindos.
0: Olha.
6: Duas coisas que faz broxar, cara, é homem fumando
0: aí, ó,
6: e homem transar de meia. Meu Deus do céu, isso já aconteceu nas duas vezes comigo.
0: Pensou?
6: Com pessoas diferentes e, cara, é broxante.
0: Transarina,
6: é,
0: hein?
6: A única vez e nunca mais.
0: Olha aí, seu Pedro.
4: Fumante e de meia. Olha, eu vou te falar uma coisa, eu não quero você, tá? Vamos falar uma coisa, meia nunca aconteceu. Agora, se você quiser ir comigo, é um cigarro antes, um durante e um depois.
0: O Ministério da Saúde adverte, você já sabe.
2: Eu já sabe, vai.
7: Aquela pessoa?
8: Tem.
7: Lógico que tem.

0: Band FM, Henrique e Juliano, aquela pessoa, aqui na Hora do Ronco. 7h44 agora, seu Pedro. Hoje queremos conhecer situações broxantes do ouvinte, né?
1: É, todo mundo já teve uma situação dessa, né? Como é que você saiu? Band FM, Hora do Ronco.
0: Palavrinha chave, Pidoncio.
2: A palavrinha chave, que não, sou eu ainda.
0: É você.
2: É brocha.
0: Brocha, mantou brocha, aqui você conta situações broxantes da sua vida. 11 99991 9197.
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15: Ela sabe tudo sobre o trânsito e tá de volta. Fala, Vivi.
16: Voltei, Drica, com informações da Marechal Rondon, já prejudicada desde a General Belegarde até a altura do Riachuelo. A dica para o nosso ouvinte é seguir pela Ana Neri. No Mundial, quanto mais família, melhor. 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Daqui a pouco eu tô de volta.
15: Ela volta já já com mais informações pra você.
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15: 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Band FM 7h48, ótima terça-feira para você que tá aqui comigo. Já tá aqui na Band desde cedo, fique à vontade, esse espaço é todo seu. Eu sou a Drica, vamos juntos até às 11.
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0: Obrigado, meu velho.
1: Obrigado, meu mano. Que energia é essa?
2: A gente ouviu o Felipe Araújo, Última Noite, com participação do Luan Santana. Antes teve Ferrugem Arrependidaço. Vamos fazer um exercício hoje? Eu sempre proponho exercícios, né? Porque eu aprendo junto com vocês, viu? É verdade. Eu aprendo com vocês. Hoje, tente não transformar cada escolha em uma preocupação sobre o futuro. É, gente, não fica com o pensamento lá na frente, porque você esquece que o momento mais importante que existe é o agora. E nem tudo precisa ser decidido agora. E nem toda escolha precisa ser perfeita, né? Se permita errar também, né? Faça o que fizer sentido para você. Aprenda com o resultado. E aí, vai seguindo, ajustando a rota, mudando os planos, acertando uma aresta aqui, a outra ali. A vida não é uma prova que existe apenas uma resposta certa. Às vezes, escolher um caminho e ter coragem para adaptar justamente isso, né? Justamente adaptar, mudar de ideia, de repente fazer uma curva direita, uma curva esquerda, não seguir em frente, né? Dar uma volta no quarteirão. Às vezes, essa adaptação é muito melhor do que ficar parado esperando pela certeza absoluta, né? Ou ficar preocupado lá em chegar no destino, mas... E o caminho? Como é que fica? Tem tanta coisa boa acontecendo no caminho, tanta coisa boa que acontece no seu dia e você não enxerga. Você está preocupado lá na frente, o cérebro lá acelerado. E aí você esquece de olhar as coisas boas do seu dia. É um exercício muito interessante. Às vezes eu também estou nessa correria, viu? Estou nesse... pensando o que eu tenho que fazer, um roteiro, tenho que escrever, não sei o quê. E aí eu esqueço. Às vezes tem coisas muito legais acontecendo e deixo passar. Aí eu fico, caramba, não celebrei aquele momento, não curti aquele momento que passou, que foi tão legal, porque eu tava com a cabeça lá longe. É um exercício diário, né? A gente não é perfeito, é aprender, é se olhar, né? E se permitir mudar, se permitir aprender. Isso é muito importante. Acredite, nada é absoluto. Você pode mudar de ideia, mudar de emprego, mudar de religião, mudar de até de amigos. As coisas mudam, gente. Você muda e se permita essa evolução. Se permita mudar. Porque às vezes você se torna uma pessoa diferente, né? E aí, tudo tem que ser diferente. Mas sempre com leveza e alegria, hein? Que é o convite que eu faço pra vocês. Vamos lá. Já estamos no ar, né, gente? Não vai mesmo. Vem ficar comigo aqui. Eu tenho certeza que sua manhã já tá mais animada. Já tá... Dá um sorriso aí que eu quero ver. Cadê o sorrisão? Dá um sorriso aí. Tô vendo que você tá sorrindo. Já muda a energia quando a gente dá um sorriso assim, ó. Olha no espelho. Se olha no espelho, se olha de verdade. Se enxerga no espelho e dá um sorriso pra você. Seu dia com certeza já vai estar melhor. E ficando aqui com a gente na manhã show, melhor ainda, hein? Tudo de bom hoje, hein? As promoções maravilhosas de sempre. Vai ter a senha da MotoChef. Vai ter sorteio do Kit Kim. Vai ter Super 6 das 10. E olha, gente, olhei agora, a Super 6 das 10 tem dois presentes, dois brindes. Ah, meu Deus, quero todo mundo aqui às 10 acompanhando o programa para votar na Super 6 das 10. E tudo que vocês merecem, né? Caixa premiada tá acumulada, já tem horóscopo para você pegar a energia do dia. Ó, hoje é aniversário do Tony Ramos, maravilhoso, parabéns, Tony Ramos. Esse cara é incrível, que é unanimidade, todo mundo gosta do Tony Ramos. Quem trabalha com ele, quem convive com ele, todo mundo admira esse cara. Ele é admirável mesmo. Acaba que a gente nem sem conhecer, a gente já gosta dele, né? Porque todo mundo gosta. Eu não o conheço, mas com certeza é um cara incrível. Deixa eu... Vamos mudar o clima aqui só um pouquinho, nessa alegria toda, mas eu quero que além dessa alegria, como eu falei na mensagem hoje, você se permita fazer pausa pra curtir, pra pensar em você, né? Faça pausas aí pra pensar em você. É refletir aquilo que eu falei, de perceber o que aconteceu de legal no seu dia. Isso é uma pausa legal. É, faz a pausa, faz uma bebida que você gosta, um pãozinho quentinho, um bolinho que você pode esquentar também, uma manteiguinha em cima derretendo, assim, que delícia. Então aí você reflete, poxa, como é que foi meu dia, que eu passei, que foi legal, que eu curti, né? Isso é muito legal, fazer essa pausa no seu dia pra curtir aí, né? Fazer aquela revisão que eu tava falando no início, de perceber os momentos legais do seu dia. É isso, gente. 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Hoje tem promoção, todo dia tem promoção. E quem sabe hoje vai ser seu dia, hein? De participar, ganhar seu Kit Kim pra fazer essas pausas. Mas olha só, independente do Kit Kim, tá? Vamos combinar? Faça essa pausa independente disso, tá? Essa é só uma brincadeira que eu faço com vocês pra curtir o Kit Kim. Mas faça essas pausas, se permita fazer essa pausa também, certo? Tiago, querido, bom dia.
0: Bom dia, Drica.
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0: Muito fácil, Drica. 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
2: Tá aí. 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Mas não se esqueça, isso é uma brincadeira que eu faço com vocês, mas esse momento de pausa é muito importante, viu? É muito importante. Faça uma pausa aí no seu dia, nem que seja só com a bebida que você gosta. E aí curte os momentos legais que você passou no seu dia. Relembre e curta. Curta você, curta a sua vida. Se celebre, isso é muito importante, gente. Tá? Tem muita gente com falta de amor próprio. Se celebre, né? Se reconheça uma pessoa incrível, uma pessoa merecedora. Isso é muito legal. Então vamos de música, vamos de música, vamos de música.
0: Simbora,
2: vamos de
0: Drica.
2: Música. Guilherme Benuto.
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6: 14 minutos.
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0: Rede FM. Marvila, Ayla e Mandalim, Nike Shortinho e Desencana. Esteve Guilherme Benuto e Menos é Mais. E Matheus Fernandes, uma galera, grau de maluca. Muita gente junta, gente. Fiquei até desconcertada com a quantidade de gente. Vocês estão esperando aí? Vocês estão animadíssimos no WhatsApp. Só quero falar que eu estou amando. Vocês estão animadíssimos nesse WhatsApp. Amei. Mandem mais mensagens. Já a gente vai ouvir tudo que vocês estão mandando pra gente. E podem mandar mais. Manda mensagem de bom dia. Tem alguém fazendo aniversário aí na sua família, seu colega de trabalho? Pode mandar parabéns também, né? E, claro, mensagem de bom dia se vocês quiserem. Dica de trânsito, se você quiser também. Esse espaço aqui é todo de vocês. Fiquem à vontade para participar da Manhã Show, que a gente faz todo mundo junto, ó, grupão, tipo essa música. Todo mundo, uma galera. É a gente aqui fazendo a Manhã Show.
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0: Inclusive, temos um guardião da caixa que já está por aqui.
2: Já tô de capa,
0: Drica. Já chegou escondendo a caixa. Pra eu não olhar e ficar só o segredo pra vocês
2: é
0: também.
2: É só minha.
0: É só dele. E aí, gente, vocês querem participar? Tá acumulado ainda, hein? 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Pra gente saber que é essa promoção que vocês querem participar. Certinho? Todo mundo prestando atenção? Nosso guardião vai lhe trazer a primeira dica. Estão preparados, ouvintes da Manhã Show? Vai, Thiago.
2: Atenção para a dica 1. Caixa premiada acumulada em R$500.
0: Ui!
2: Dica 1. 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
0: Por enquanto tá genérico, gente. Tá genérico. Mas já comecem a pensar em objetos para ficar aí guardadinho na memória, para juntar com a dica 2, certo? Ó, 999-777-030. Além de mensagem de bom dia, pode mandar áudio. Também tem que escrever nome e bairro e diz que quer participar da Caixa Premiada. Aguardamos as mensagens de vocês. Repita a dica, nosso guardião Thiago.
2: Posso ter diferentes tamanhos, formatos e materiais.
0: Muito que bem. Dica 1 já tá aí pra vocês. Eu volto já com mais música. E claro, com o seu signo. Tá esperando o signo? Já. Os grupos de signos vão estar por aqui. A gente volta já.
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0: 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Band FM 8h14, ótimo dia pra você, que bom que você tá aqui com a gente. Vamos juntos até às 11, hein? 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

0: Band FM Vitinho Imperador, eu me apaixonei, Thiaguinho me balançou e na Castela é que eu não te esqueci. Antes de começar com o horóscopo, eu quero mandar um alô pro André Campos, que aí mandou mensagem aqui, ó, novo na audiência. Então seja bem-vindo aqui amanhã show, André. Fica com a gente, todo dia essa alegria aqui, viu? Seja bem-vindo aqui à Band FM. Vamos pro signo, gente?
1: Áries.
0: A terça-feira exige atenção aos detalhes e paciência na execução do trabalho. Em vez de tentar resolver tudo na força do hábito, estabeleça uma lista clara de prioridades e cumpra uma etapa de cada vez. A palavra do dia é método.
1: Touro.
0: A energia virginiana no céu favorece sua busca por estabilidade e bem-estar, taurino. Aproveite o dia para organizar finanças, cuidar de projetos pessoais e tomar decisões que tragam paz a longo prazo. A palavra do dia é constância.
1: Gêmeos.
0: Gêmeos, o foco se volta para o ambiente doméstico e a organização do seu espaço de convivência. Arrumar um ambiente ao seu redor ajudará a acalmar o excesso de pensamentos e clarear suas ideias. A palavra do dia é centramento.
1: Câncer.
0: Câncer, sua capacidade de expressão e análise estão afinadas hoje. Excelente momento para alinhar conversas importantes no trabalho, organizar documentos e resolver pendências burocráticas com praticidade. A palavra do dia é objetividade. Já já eu volto com Leão, Virgem, Libra e Escorpião. Por enquanto, tem música.
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0: Band FM, Léo Santana, apaixonadinho. Henrique Juliano, avisa aí. Signos voltando, falei que o grupo ia voltar. Tá a galera aqui, hein? Vamos ouvir.
1: Leão.
0: Leão, dia ideal para focar na gestão dos seus recursos e no valor prático do seu tempo, hein? Mantenha os pés no chão ao planejar investimentos ou compras, priorizando a segurança financeira. A palavra do dia é discernimento.
1: Virgem.
0: Com o sol e a energia de renovação no seu signo, sua clareza de metas e foco em aperfeiçoar a rotina atingem o ponto máximo, Virgem. Assuma a liderança de suas escolhas com confiança e pragmatismo. A palavra do dia é protagonismo.
1: Libra.
0: A terça-feira pede momentos de recolhimento para desacelerar a mente e recarregar a bateria emocional, Libra. Filtre o barulho externo e evite carregar responsabilidades que pertencem aos outros. A palavra do dia é peso de metas e foco em aperfeiçoar a rotina. Atingem o ponto máximo, Virgem. Assuma a liderança de suas escolhas com confiança e pragmatismo. A palavra do dia é protagonismo.
1: Libra.
0: A terça-feira pede momentos de recolhimento para desacelerar a mente e recarregar a bateria emocional, Libra. Filtre o barulho externo e evite carregar

0: A palavra do dia é estratégia. Continua com a gente aqui na Manhã Show. Eu vou voltar mais tarde, ou daqui a pouquinho, né? Com o Sagitário, Capricórnio, Aquário e Peixes. Mais tarde parece que é tipo 6 da tarde. Não, gente, daqui a pouquinho, tá? Por enquanto tem música.
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0: Band FM 8h35, excelente terça-feira pra você. A gente ouviu Gustavo Lima, Bala Alojada. Ah, deixa eu ver um negócio aqui pra vocês. Vamos relembrar, galera? Olha. Vamos relembrar, galera. Por que é muito importante essa pausa no seu dia? A gente sempre na correria e responde WhatsApp. E responde e-mail, e tem reunião online, e preocupado com... Olha, faça pausas no seu dia, gente. Que seja 5, 10 minutinhos. Né? Faça alguma coisa que você gosta. Ouve uma música que você ama, já vai mudar a sua energia. Né? Bota lá o fone de ouvido. Né? Ouve 3, 4 minutos, uma música que você... A música que você mais gosta. Pronto, já vai mudar a sua energia. Certamente. 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
1: Exatamente.
0: É bom demais. Ai. Produtos deliciosos.
1: Deliciosos.
0: E todo dia tem sorteio, vai chegar um dia que você vai ganhar o seu, porque é muito sorteio, gente.

0: gente.
1: Muitos pães, bolos.
0: E como é que faz pra participar?
1: Muito fácil, Drica, muito fácil, gente. 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
0: Exatamente, pra gente saber que você quer, né, participar dessa promoção. Combinado? O resultado vai sair no final do programa. Então manda aí sua mensagem. Né? Quem sabe hoje vai ser o seu dia de sorte faturar produtos deliciosos da Kim Pães, hein? 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Eu volto já já com mais música. E o último grupo de signos continua aqui com a gente na Manhã Show.
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7: Band FM 8h40, ótima terça-feira pra você. Chegou agora aqui na Band FM? Ah, fique à vontade. Esse cantinho aqui é todo seu, vamos fazer amanhã show juntos.
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6: Bom dia, Drica!
7: Falei que a gente vai fazer amanhã show juntos? É isso. Vocês mandando mensagem, a gente lendo, pode ser por escrito também, hein, que eu falo no ar, tá? Ó, Alex, bom dia, Alex.
8: Não tem como negar, essa é a melhor rádio do Brasil, a Band FM. Bom dia, Drica, aqui é Alex Jardim Primavera, passando pra dar aquele alô.
7: Alô, Alex.
9: Alô, Alex, bom dia.
7: É a melhor rádio, né, com os melhores ouvintes. Andréia, bom dia, Andréia.
10: Bom dia, Drica, bom dia, Thiago.
9: Bom dia.
10: Falei, Andréia, de Belfor Roxo. Ligada na rádio, fazendo a minha caminhada diária, né? Ligadinha na rádio. Beijo.
7: A André tá fazendo um exercício que eu, que eu tenho que fazer também. Então ela tá fazendo por mim já. Não. Ai, ai, ai, não posso, não posso.
9: Tem que fazer. Eu já fiz a minha hoje, já entrou até aqui, Drica.
7: Já faz tá o exercício bom. Da manhã. Ó, o xará aqui, Adriano, bom dia.
11: Bom dia, Drica. Aqui é Adriano Luiz, do Santos Braga, de Saracuruna, Duque de Caxias.
7: Ei.
11: Tô sintonizado aqui na Band FM, Rio. Esperando mais uma dica.
7: Já. Oba!
11: Dessa rádio maravilhosa. Bom dia pra todos aí.
7: Obrigada, Adriano. Obrigada, xará. Já já eu trago umas mensagens de vocês. Quer se ouvir no ar? Quer mandar bom dia? Fique à vontade, ó. 999-777-030. Já já eu volto com mais mensagem. Mais bom dia de vocês. Por enquanto, a gente segue com música.
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12: Existe uma teoria que se chama 90-10, onde uma pessoa tem 90% daquilo que você procura em alguém, só que você foca naqueles 10% que falta. 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

0: FM e Péricles.
1: Eu não teria chegado a lugar nenhum se não fosse vocês.
0: Ah, eu também não estaria aqui se não fossem os nossos ouvintes maravilhosos. Péricles, quando a gira girou, antes teve Grupo Chocolates com a Turma do Pagode, Alô Virgínia e Maria Maraísa 9010. Chegando o último grupo de signos, tá esperando aí? Galera tá aqui, hein?
2: Sagitário.
0: Sagitário, sua carreira e suas obrigações diárias pedem compromisso e atenção minuciosa, hein? Mantenha o entusiasmo habitual, mas garanta que os prazos e entregas estejam rigorosamente em dia. A palavra do dia é disciplina.
2: Capricórnio.
0: Capricórnio, o dia favorece o planejamento de estudos, a ampliação de horizontes e a busca por novos aprendizados. Sua visão prática do futuro ajudará a construir bases sólidas para novas metas. A palavra do dia é crescimento.
2: Aquário,
0: momento propício para cortar excessos, reestruturar dinâmicas de trabalho e rever acordos financeiros. Olhar com profundidade para o que precisa ser ajustado trará leveza para a semana. A palavra do dia é transformação.
2: Peixes.
0: As parcerias e o trabalho colaborativo estão em destaque hoje. Pratique a escuta atenta e busque soluções equilibradas, garantindo que a cooperação traga resultados práticos para ambos os lados. A palavra do dia é reciprocidade, peixes. Amanhã os signos voltam para você começar isso amanhã com a energia do dia e aproveitar essa energia que está no ar aí dos signos do horóscopo, certo? Vamos de música.
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0: Band FM 8:59, Wesley Safadão com Alanzinho Coreano, Pega o Guanabara, animando nossa manhã. Antes teve Simone Mendes, Direitos Iguais.
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0: O tempo segue instável hoje no Rio de Janeiro. A terça-feira será de céu encoberto e há previsão de chuva moderada, principalmente durante a tarde e a noite. Coloca o guarda-chuva na bolsa, gente. Os ventos estarão fracos e as temperaturas não sobem, hein? A mínima é de 15 e a máxima prevista é de 23 graus. No transporte público, tá tranquilo, tá favorável, tá tranquilo. Operação segue normal nessa manhã, hein? Metrô, trens, BRT, VLT e barcas operam com intervalos regulares e sem registro de ocorrências até o momento. Chegue tranquilo aí ao seu destino. Eu volto já já com mais música.
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2: Vivi tá de volta com informações pra gente. Fala, Vivi.
3: Voltei com dica, Drica. Pra quem sai do centro em direção à Zona Sul, pegando o Aterro do Flamengo, vai chegar rapidinho. Evite o elevado Paulo de Fronteio, Rebouças, assim como 31 de Março e túnel Santa Bárbara, já apresentando grande movimentação. 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Contrate já. Daqui a pouco tem mais destaques do trânsito, Drica.
2: Já já ela volta com mais informações.
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2: Band FM 94, ótima terça-feira pra gente! Que bom que vocês estão aqui participando da Manhã Show, eu sou a Drica. Vamos juntinhos até às 11, fazendo esse programa incrível!
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2: É que eu decidi colocar o Bom Dia, Drica agora. Neste segundo, entendeu? Resolvi, vou botar mensagem dos ouvintes. Espera aí, calma aí, que é Diego e Vitor Hugo. Esperem, menino, vocês queriam, eu sei que vocês queriam cantar, mas os ouvintes vêm em primeiro lugar. Nossos ouvintes vêm em primeiro lugar. Deixa eu dar um alô aqui pro Ander. A Mônica pediu pra mandar um alô, Mônica sua esposa. O Ander é fã aqui da Band FM, tá sempre ouvindo. Aí a Mônica falou, manda um alô pro meu esposo Ander. Eu sei que ele adora a rádio, vocês adoram a rádio, né? Então um beijo pra vocês, Mônica e o Ander. Agora tem mensagem da Sandra, cheia de carinho pra gente aqui.
18: Bom dia, Drica. Bom dia, Thiago.
19: Bom dia.
2: Bom dia.
18: Osvaldo Cruz. deseja a vocês muita saúde.
2: Ai, amém, amém, Sandra. Pra você também.
18: Tudo de bom.
2: Pra você também, meu amor.
18: E agradecer pela Band existir na nossa vida, porque é tudo de bom, do nosso jeito.
11: Uhum. É isso.
18: É minha companheira.
2: Que bom, Sandra.
18: E eu me sinto muito bem. A primeira coisa que eu faço quando acordo é ligar na Band.
2: Que delícia.
11: Que lindo
18: e
11: isso.
18: Escutar vocês. Enfim. Todos da Band.
2: Ah, obrigada, Sandra.
18: Adoro vocês e a Band é tudo nosso, do nosso jeito.
2: A gente adora
18: é
2: você.
18: Mil.
11: Isso. Ah, obrigado.
18: Beijocas.
2: Beijo, Sandra, queridona. Obrigada pelo carinho. Obrigada pelo carinho. Robinho, bom dia.
13: Bom dia, Drica. Bom dia, Tiagão. Robinho de Piratininga.
2: Oi.
13: Ó, o que é impossível pro homem é possível pra Deus.
2: Sim.
13: Vambora pra cima, vamos acreditar, fé, foco, força. Vambora, hoje o dia vai ser maravilhoso pra todos nós. Bom dia.
2: Até acabou a trilha, boto essa.
11: É isso.
2: Bom dia, Robinho. Isso, gente. Foco e fé. Olha, eu sempre gosto de falar isso, gente. Não importa a sua religião, importa ter fé. Né? Às vezes tem ateu que tem muita fé, né? Tem pensamento positivo. Então, assim, é isso que é importante, gente. Sermos pessoas melhores, pessoas boas. E claro, né? E colocar em prática o que a gente aprende, né? Nas religiões. Deixa eu ver aqui, eu acho que chegou mensagem aqui. Peraí, que foi? Peraí, que eu vi aqui. Eu vi, gente, eu vi. Peraí. Aqui, manda um abraço. Ah! Cadê? Gráfica Supra 7, é isso? Ah, Nilda, trabalho da Nilda. Nilda, beijo pra você. Que bom de estar sempre ouvindo a gente. Nilda, beijo pra você, viu? Bom trabalho pra todo mundo. Fica a galera aí na empresa ouvindo a gente. Aí, galera, bom trabalho. Obrigada pela audiência. Estão trabalhando aí, curtindo a Band FM. Isso é bom demais, né, Thiago?
11: Com certeza.
2: A gente tá trabalhando.
11: A gente adora.
2: Não é? E o pessoal tá trabalhando, curtindo a rádio. Obrigada pelo carinho de vocês. E continuem ligadinhos aqui na Band FM na Manhã Show, tá bom? Vamos de música.
11: Simbora.
2: Adorei as mensagens, gente. Mandem mais. Adoro, adoro.
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0: Band FM Zanetti, Cristiano Cadeira Cativa, João Gomes Dengo, Henrique Castro Menos é Mais, Nem Pagando e Diego Vitor Hugo, Beijei a Cura. E aí, já pegou o clima aí da sua pausa do dia? É, já tá pensando como é que você vai fazer? 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O que mais pode ser? 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

0: Band FM, Danilo e Davi, não mexe nas minhas gavetas. Antes teve Henrique e Diego, Malbec com o Dennis DJ, animadíssimo, animando nossa manhã. E Raça Negra, bom demais relembrar, cheia de manias. Ai, adoro essa música, adoro relembrar. Gente, vocês estão, eu sei que tem ouvinte aqui, vocês estão animadíssimos no WhatsApp, estou adorando, mas eu sei que vocês estão esperando a dica 2 e o nosso guardião já chegou aqui. Efeitos especiais. Direto de Hollywood para vocês, para a nossa
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0: Sim, sim, sim, são efeitos cinematográficos neste momento. Tiago chega com a
2: Estou de
0: capa
2: volta, Drica.
0: E a Caixa Premiada com a dica 2 para vocês. Preparados? Mande mensagem 999-777-030, nome, bairro, e diz que você quer participar da Caixa Premiada. Ela está acumulada e a dica 2 está chegando. Pegou a dica 1? Então, matuta aí, bota o cérebro pra funcionar e vamos para a dica 2, Thiago.
2: Atenção, posso ser leve ou bastante pesado.
0: É verdade, eu acredito porque ele sabe o que tem na caixa. Então, se ele falou, tá falado, gente. 999-777-030, nome, bairro, e diz que quer participar da caixa premiada, tá? Repita a dica 2.
2: Posso ser leve ou bastante pesado.
0: É isso.
2: O que você acha, hein?
0: O que você acha aí, hein? Já tá? Já tem uma ideia? Já tem uma ideia? Ah, eu quero saber. Conta pra gente aqui. Vamos de música, galera.
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0: De FM e Felipe Araújo Estranho de novo, Xande Avião inquilina e Anitta e Alexandre Carlo abre caminho.
1: Ah, vamos falar um pouquinho das pessoas? Vamos, gente, dá mãozinha aqui pra tia Drica.
0: Tiago, vamos falar dos outros. Adoro.
2: É, vamos falar, Drica, vamos falar, porque tem um pessoal aí que tá movimentando.
0: Sempre tem, gente.
2: Tá postando um story.
0: É, sempre tem alguém pra, né, pra viralizar, fazendo um drama.
2: Da vida.
0: É.
2: Aquela notícia que você não pode deixar de perder.
0: É. Tem gente aí, ó. Tem gente numa tristeza na internet, fazendo um dramalhão assim.
3: Miau, miau, miau, miau.
0: Oh, meu Deus.
3: Miau, miau, miau, miau.
0: Dramalhão, né? Conta pra gente, Thiago. Tadinho.
2: Fiuk, Drica,
0: tadinho.
2: Ah, o Fiuk.
0: É.
2: Ele

0: Finalmente, Drica. Ele que tava passando por uma crise financeira,
1: crise,
0: né?
1: Financeira, cheio de carro,
0: tava,
1: tá bom.
0: Com uma crise financeira aí. Foi deserdado pelo pai, né? Disse, ai, fui deserdado, o Fábio Júnior não me quer mais. A Cléo também não tá nem aí pra mim. Sobrou até pra irmã dele, que não tem nada a ver com isso, gente. É, não dá não, tá? É, tá babado. O que aconteceu? Fiuk revelou, gente. Fiuk postou um story. Falou, conseguiu um emprego. Conseguiu um emprego, vitória. Vitória da classe trabalhadora.
1: Nossa, muito trabalhador ele, gente. Ai, como trabalha. Ai, que loucura.
0: Ai, que loucura.
1: Trabalho. Ai, que CLT.
0: Ai, como trabalha, gente.
1: Ai, meu
0: Deus. Ai, ele postou uma sequência de stories com a nova rotina dele.
1: Ah.
0: Se arrumando, falando que conseguiu um emprego. Tava indo pro primeiro dia.
1: Nossa, gente.
0: E aí ele
1: postou
0: lá, olha o meu estilo. Um estilo que, diga-se de passagem, é meio duvidoso, tá?
1: É, ele com 67 anos, né? Vai trabalhar pela primeira vez na vida.
0: Exatamente.
1: Porque, né, não é que nem a gente, eu comecei a trabalhar com 17, né? Mas tá ele lá, né? Oh, meu Deus, vou começar a trabalhar. Ai, a trilha aqui, ó. Ó. That's all, folks. Praticamente um desenho animado isso, gente. Praticamente.
0: Não dá.
1: Meu Deus.
0: Aí ele ficou assim, nossa, vocês têm noção, gente?
1: Oh.
0: Eu consegui um emprego.
1: Oh.
2: Minha nossa, nossa, nossa!
1: Oh.
0: Eu não tô acreditando nisso.
1: Eu não tô acreditando, gente.
0: Agora eu quero saber de dinheiro, eu não quero saber de amor. Tô precisando de dinheiro mesmo. Nossa Senhora.
1: Gente, é isso. Aí ele, claro...
0: Esqueça tudo.
1: E aí, claro que postou pra viralizar. E claro, pra todo mundo falar dele. Aí o cara... Aproveita e conta pra gente aqui no WhatsApp. O 999-777-030. O que vocês acham aí de Fiuk está emocionado que vai começar a trabalhar, gente?
0: É, vai começar a trabalhar. E olha, ele ainda botou assim, né? Porque ele postou, primeiro dia de emprego. Olha o meu look. Vamos se arrumar. Esqueça tudo. Aí ele postou assim, ainda postou, botou uma foto, Drica, assim, com o look dele. E ainda botou, assim, embaixo, as hashtag CLT e hashtag carteira de trabalho.
1: Aí você, olha, a
0: calma.
1: Gente aqui querendo... Aí,
0: não me segurei, desculpa.
1: Né? Aí ele, né, que coitado, né? O Nepo Baby, né?
0: Um grande Nepo
1: Baby.
0: É,
1: aquele que, né, filho, conseguiu as coisas porque é filho de fulano e ciclano, né? Filho de famoso. Aí... Além disso, ele ainda consegue emprego CLT com carteira assinada. E a gente aí, né? Galera aí, ó. Seja, conta pra gente aqui no WhatsApp. Né? Aí, ó, trabalho desde os 11 anos de idade. Ah, é legal. Já pode contar aqui, gente. É isso, né? Já pode aposentar, exatamente.
0: É.
1: É isso. Além disso, ele ainda consegue o CLT. Olha como é que fala? O privilégio da pessoa.
0: Sim.
1: Né, que vai ter todos os direitos, carteira assinada. É isso, minha gente.
0: Vamos ver aí o trabalho dele, se vai durar esse trabalho aí.
1: É, e qual vai ser o trabalho? Que isso ele não falou, né?
0: É, não.
1: Ele não
0: o
1: falou.
0: O pessoal tá assim, que trabalho que vai ser.
1: Que trabalho que vai ser.
0: Que trabalho que vai ser.
1: É tipo aquele... aquele pessoal que... Não, porque eu comecei a trabalhar muito cedo na empresa milionária do meu pai. Eu trabalho desde cedo. Aí, né? Ganhando
0: nossa.
1: 150 mil. Né, na empresa do pai, eu empreendi. Comecei na empresa do meu pai milionário. Né, isso é por aí, gente. Isso é por aí.
0: Fui crescendo.
1: É isso, é sobre isso. Sabe o que é melhor do que isso? Vamos ouvir música que é melhor, vai. É melhor, vamos ouvir música.
0: Simbora.
1: Tô deprimida aqui, tchau.
0: Simbora.
1: É, vamos lá. 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

Jeff E.

0: Band FM Sorriso Maroto, perdas e danos, Felipe Rodrigo, com Simone Mendes, Oceano, clareou, olha eu sorrindo.
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0: 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Quanto mais stories você conseguir gravar, né? 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Certo? Continua aqui na Band FM 91.1. Fica ligado nas próximas senhas para você gravar mais um story, certo? Amanhã eu trago mais senha para você. Boa sorte para quem tá participando.
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0: Tem mulher que pode até sofrer por amor, mas não deixa de ser forte. Ela ama intensamente, se entrega de verdade e, quando precisa, encontra força para seguir em frente e recomeçar. Sempre, né? A mulher recomeça. Eu ia fazer um comentário, melhor não. Vamos ouvir a música que é melhor? De 2001 para o Lembra Dessa. Aloba Alcione, bom demais.

0: agora 10 em ponto, a gente ouviu o Gustavo Lima, Luiz Fonsi, Vagabundo. Antes teve Murilo Huff, Deixa Eu. E não lembra dessa, a maravilhosa Alcione, a Loba. É bom demais relembrar Alcione. Ah, gente, Alcione. Ah, lembra dessa, é muito bom. Ai, meu Deus do céu. Continua aqui com a gente, hein? Já já tem a Super 6 das 10. Quero todo mundo participando, escolhendo sua música. 2 super prêmios na Super 6 das 10. Entenderam isso, gente? São 2 prêmios pro vencedor. Não precisa de 2 ganhadores, não. É 1 ganhador com 2 prêmios. Daqui a pouco eu volto com a Super 6 das 10.
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0: Ela tá sempre por aqui trazendo informações pra gente sobre o trânsito, né? Fala, Vivi.
3: Voltei com o dia, Cadrica. Pra quem sai de São Gonçalo em direção a Niterói, pegando a RJ-104, chega com tranquilidade. Evite mesmo a BR-101, com retenções do Gradim até o acesso à ponte. 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Não sai daí não, que daqui a pouco tem mais destaques do trânsito.
0: Ela sabe de tudo e vai voltar só pra você.
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0: Band FM 10 e 5. Excelente terça-feira pra você. Super 10, Super 6 das 10 chegando. É 10 e 10, tá bom. Eu sou a Drica, vamos juntos até as 11. 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
1: Exatamente, mas eu falei tudo errado pra vocês. Errei, fui moleca. São dois ganhadores, gente. Errei, fui moleca. São dois ganhadores, dois prêmios hoje na Super 6 das 10. Estamos ficando chiques. Dois prêmios, gente, dois ganhadores. Ai, tá vendo o que vocês fazem, nossos ouvintes maravilhosos? É isso, gente, mais participação. Só ficar animado aqui com vocês. E aí parece mais prêmio ainda. Ó, 999-777-030, nome, bairro e o seu voto. Escolha a sua música predileta, porque afinal de contas, são as seis melhores da programação, as seis mais fofuchas pra vocês. Música 1, Marcos e Belucci, Pena Que Seja Namora. Música 2, Zé de Brito Samuel, Romance Rosa. Música 3, Menos é Mais, Champagne. Música 4, Jorge e Matheus e Matheus e Cauã, Gaivota. Música 5, Péricles e Ana Castela, Simplesmente Acontece. E música 6, Geninho e Mariana Fagundes, Peão Todo Tatuado. Sabe o que tá valendo? Churrasqueira Elétrica da Britânia. Ó, que delícia, churrasquinho pro fim de semana, hein? Churrasqueira Elétrica da Britânia e também dois ingressos pro show da banda Celebrare. Essa banda é sensacional, na Festa da Primavera, no Patronato em Nova Iguaçu. Acontece sábado, dia 19 de setembro, a partir de 7 da noite. Showzaço, já conheço Celebrare há muitos anos, é um show incrível. Tá valendo dois ingressos para esse show e também pro outro ganhador, uma churrasqueira elétrica da Britânia. Vota aí, nome, bairro e seu voto, 999-777-030, Super 6 das 10. Começando agora, boa sorte pra todo mundo.
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0: FM, comemorando, menos é mais, é a música 3, Champanhe, música 2, Ed Brito Samuel, Romance Rosa, e a música 1, Marcos e Belucci, Pena Que Você Já Namora. Super 6 das 10, qual que você escolhe, hein? Afinal de contas, são as 6 melhores, as 6 mais fofoletes da programação para você escolher a sua. 999-777-030. Manda seu nome, seu bairro e o seu voto. Ó, dois prêmios incríveis, hein? Um ouvinte vai se dar muito bem faturar uma churrasqueira elétrica da Britânia e outro ouvinte também vai se dar muito bem, porque o show é incrível. Dois ingressos pro show da banda Celebrare na Festa da Primavera no Patronato em Nova Iguaçu. Esse show vai acontecer sábado, dia 19 de setembro, a partir de 7 da noite. Quem ainda não conhece a banda Celebrare, olha, vale a pena. Quem ganhar vai se dar muito bem, porque é muito animado, é muito pra cima, é muito dançante, é muito bom. A banda Celebrar é muito boa. Então, ó, música 6, Geninho e Mariana Fagundes, Peão Todo Tatuado. Música 5, Péricles e Ana Castela, Simplesmente Acontece. E a música 4, Jorge Matheus e Matheus e Cauã, Gaivota. Qual que você escolhe, hein? 999-777-030. Manda seu nome, bairro e o seu voto, porque a Super 6 continua.
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0: Band FM, essa foi a Super 6 das 10. Vou te dar a molezinha de continuar votando, se você ainda não escolheu a sua. Dá tempo, hein? Música 6, Geninho, Mariana Fagundes, Peão Todo Tatuado. Música 5, Péricles e Ana Castela, Simplesmente Acontece. Música 4, Jorge Mateus e Mateus e Cauã, Gaivota. Música 3, Menos é Mais, Champagne. Música 2, Ed Brito Samuel, Romance Rosa. E a música 1, Marcos e Belucci, Pena Que Seja Namora. Mande seu voto, 999-777-030, nome e bairro e o seu voto. Dois ganhadores, hein? Um vai se dar muito bem e ganhar a churrasqueira elétrica da Britânia e outro também vai se dar super bem, porque são dois ingressos pro show da banda Celebrare na Festa da Primavera no Patronato, em Nova Iguaçu. Esta festa acontece no sábado, dia 19 de setembro, a partir das 7 da noite. E aí, qual que você escolhe? Corre lá pro WhatsApp para votar na sua. Eu volto já já com o resultado da Super 6 e os ganhadores dessa super promoção.
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0: O Botafogo perdeu por 3-2 para o Atlético Paranaense ontem no Engenhão. O Alvinegro se atrapalhou no primeiro tempo, desperdiçou boas chances e precisou correr atrás do prejuízo. Na segunda etapa, o time seguiu em ritmo lento e teve dificuldades diante de um Atlético Paranaense mais tranquilo em campo. Santi Rodrigues ainda deu esperança ao Glorioso no fim da partida, marcando 2 gols, mas o Botafogo não conseguiu buscar o empate e acabou derrotado em casa. E a Mega Sena sorteia hoje o concurso 3.049. O prêmio principal está estimado em 3 milhões e meio de reais. As apostas podem ser feitas até às 8 da noite nas lotéricas credenciadas ou pelos canais digitais da Caixa. O sorteio acontece às 9 da noite, horário de Brasília. Vai fazer sua fezinha aí na Mega Sena? Boa sorte pra você! Eu volto já já!
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0: Ela prometeu e tá de volta com mais informações pra gente. Fala, Vivi.
4: Fechando, Drica, pra quem passa pela Dom Helder Câmara na saída de Pilares, já perde tempo no trecho da Abolição e na passagem pela Rua do Amparo até a chegada ao viaduto de Cascadura. A Rua Goiás ainda servindo de opção. 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Beijo, Drica. Até amanhã.
0: Beijo, Vivi. Até amanhã.
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0: FM 10 e 32, resultados da Super 6 das 10 chegando.

0: dar seus brindes. Ah, galera se dando bem aqui na Band FM com a Super 6 das 10. Quem será que ganhou, hein? Vamos ouvir?
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0: Band FM, Alexandre Pires, necessidade. Antes teve a vencedora da Super 6 das 10, Geninho Mariana Fagundes, peão todo tatuado. Aí você pergunta, você tá olhando pro rádio, por que que a Drica tá rindo? Porque o Alexandre Pires foi embora correndo. A música, eu levei um susto. A música é como se eu tivesse saído correndo. Enfim, acabou o momento bobeira, quinta série, né? Que sempre baixa aqui a quinta série, vocês já sabem disso. É, vamos para aquela hora boa que vocês estão esperando? Vamos. Eu sei que vocês estão aí olhando pro radinho, além de não entender nada que tá acontecendo com a comunicadora. Vamos lá.
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0: Ah, tá na hora da caixa premiada, tchau.
2: É, tá na hora, tá na hora. Tá na hora de brincar? É uma brincadeira.
0: É brincadeira, exatamente.
2: Valendo R$500, mas é uma grande brincadeira.
0: É uma
2: essa
0: grande
2: caixa
0: brincadeira, né? Gente. Rica. Ó, tá acumulada, vamos aos recados de todo dia. 5 toques e nada mais. O que mais, Thiago?
2: Não deixe seu telefone no modo avião e nem no mudo.
0: É, por favor.
2: Tem que ouvir a gente ligando.
0: Tem que ouvir. E se por acaso, você tá ocupado, o celular tá na bolsa, tá num lugar com muito barulho, né? E se você não vira aí, se você vir depois a mensagem de que a gente ligou, não fique chateado com a gente é legal, a gente gosta de vocês, tá? E aí também, cuidado, fiquem calmos, calmo ou calma, para não clicar na opção desligar, que é a primeira para você não desligar sem querer. Tudo isso já aconteceu, tá, gente? Tudo isso a gente só fala porque já aconteceu. Então, a gente sempre repete, que aí vai ajudando vocês também a ficarem tranquilos na hora de atender e tudo, e não ficarem chateados se perder a ligação, né?
2: É isso.
0: Que acontece também.
2: Acontece muito.
0: Acontece.
2: Tem acontecido menos, graças a Deus.
0: Ainda bem, tem acontecido menos. Então, vamos lá, boa sorte para todos.
2: Vamos lá.
0: Eu espero que seja tudo certinho, que eu acho que tá.
2: Vamos lá.
0: Espero que sim, vamos lá.
2: Tudo certinho com a mesa.
0: Eu espero que sim, vamos. Peraí que além de contato tem que me ajudar aqui.
2: Ai, meu Deus. Primeiro toque.
0: Simone, primeiro toque.
2: Que Simone?
0: Não é Simone, não? Ah, liguei errado, muito bem, peraí. Ah, já sei, por quê? Ah, gente, daqui a pouco eu ligo pra de novo pra Vivi. Né? Eu já liguei pra Vivi, eu já liguei pro Thiago,
2: é
0: eu já liguei pro Thiago, já liguei pra Vivi e agora liguei pra minha amiga. Gente, foi mal. Porque tá na tela errada. Não, a Vivi foi o melhor. Eu ligar pra Vivi foi o melhor. A Vivi não entendeu nada. Por que você tá me ligando? Eu falei, eu tava na tela errada. Agora vai dar certo, vamos lá.
2: Não é Simone,
0: agora
2: é
0: sim.
2: Simões.
0: Ah, Simões, é por isso, olha
2: São Gonçalo.
0: São Gonçalo, Inês.
2: Alô, segundo toque, Inês, ah, Simões.
0: Alô.
3: Oi!
2: Oi!
3: Alô, Simone?
0: É, porque Simões. Simões, foi quase.
3: Simone, é a lente irmã, da Drica. Tudo bem?
0: Tudo bem, querida?
3: Tudo bem,
0: bom você. Falar com você, querida. Que bom falar com você.
3: Vocês também. Obrigada por fazer parte das minhas manhãs,
0: ai,
3: tá?
0: Ai, obrigada por estar com a gente. Obrigada.
3: Sempre.
0: Ah, que
3: sempre.
0: Bom. Fiquei feliz agora. Ligamos para uma pessoa animada. Tá preparada?
3: Estou preparada. Vamos ver, né?
0: Você tá com o radinho ligado?
3: Eu desliguei.
0: Desligou, né? Porque eu ouvi o meu retorno aqui.
2: É.
3: Porque eu desliguei. Peraí que eu vou ver se eu desliguei aqui direitinho, porque eu tô trabalhando, né?
0: Ah, não, mas aí se baixar o volume e você agora me ouvir pelo celular, já ajuda.
3: Agora. Não, eu escuto no celular
0: tá
3: mesmo.
0: Tá bom. É, porque senão o que acontece? Dá um retornozinho e aí te atrapalha. E aí você vai ouvir a dica 3 embolada.
3: Vê se agora melhorou.
0: Tá ótimo. A gente fica preocupado com vocês, né? Pra vocês ouvirem a dica bem, né? Pra não atrapalhar vocês. A gente quer que tenha sorte, né? Você tenha sorte. Então, tá preparada pra ouvir a terceira dica?
3: Estou.
0: Ai, suspense pra ela. Pra se preparar.
3: Jesus amado.
0: Respira.
2: Tá nervosa, Inês?
3: Ufa, tô nervosa, gente.
2: Calma.
0: Não, mas já foi bom porque...
3: Ligar, né?
0: Não, mas que bom, Inês, que você mesmo nervosa conseguiu atender direito. Que às vezes desligam, sem querer. Que a primeira opção pra desligar.
3: Eu tava de olho pra não desligar no vermelho, mexendo no vermelho.
0: Viu? É, exatamente. Acontece.
3: As dicas ajudam, viu? As dicas ajudam.
0: Vamos lá, então. Ó, já botamos a trilha de suspense pra você respirar. Vai, Thiago, dica 3.
2: Atenção pra dica 3. Posso ser encontrado em lugares pequenos ou grandes.
3: Ai, meu Deus.
0: E aí, Inês? Vai, chuta.
3: Pequenos e grandes.
0: Vai,
3: posso
2: rapidinho,
3: ser encontrado em lugares pequenos ou grandes.
2: Cinco.
0: Vai, Inês.
2: Quatro.
3: Pacote.
0: pacote.
3: Caixa-pacote?
0: Caixa-pacote.
2: Pacote.
0: Vamos ver se
2: vamos
0: cabe.
2: Ver.
0: Vamos ver se cabe nas dicas? Suspense pra ver se cabe nas dicas.
3: Ai, Jesus.
0: Vamos relembrar então pra ela, Thiago.
2: Dica 1 era: posso ter diferentes tamanhos, formatos e materiais. Pacote.
3: É.
2: Pacote?
0: É. Material?
2: Ok.
0: Ainda tô na dúvida.
2: Vamos reforçar. Mas tô na dúvida. Vamos lá. Dica 2.
0: Formato, tudo bem. Agora, material?
2: Talvez.
0: Tá, vamos lá.
2: Dica 2. Posso ser leve ou bastante pesado?
0: Pacote,
2: né? Pode ser levinho, pode
0: exatamente
2: ser pesado. Ou ser pesadão, né? Aquelas encomendas que a gente recebe. E a dica 3, que eu acabei de te falar, foi: posso ser encontrado em lugares pequenos ou grandes. Será que é pacote?
3: Ai, sei lá, gente. Será?
0: Essa 3 também eu fiquei na dúvida.
2: Quando você tem aquela caixa, tipo assim, um pacote pequeno, na caixa do correio, tem aquelas caixinhas do correio que é pequenininha, né?
0: É, porque mas eles têm
3: tipo também... caixa, gente.
0: A gente cria uma história também, né? Pra caber nas dicas.
2: Isso. A gente quer ajudar vocês. A gente quer ajudar vocês.
3: Haja coração, hein? Vamos combinar, hein?
2: Vamos abrir a caixa.
0: O
2: que será, hein?
3: Errei.
0: Puxa vida. Ai, Inês, era um vaso de planta. Era um vaso de planta,
3: vaso
0: menina.
3: Vaso de planta? Poxa vida, gente. Vaso de planta?
0: Pois é. Tem diferentes tamanhos, pode ser leve ou pesado, pode ser encontrado em lugares grandes.
3: Mas não foi dessa vez. Não tem problema, mas, ó, Inês. Obrigada por participar aí pra vocês, já que Deus abençoe vocês.
0: Quer mandar beijo?
3: Vocês com o manto
0: amém,
3: sagrado.
0: Amém,
3: quero mandar pra
0: amém.
3: Todos os ouvintes. Todo mundo que nos escuta.
0: Obrigada, olha, muitas bênçãos pra você também. Tá, muita proteção e muita saúde. Tá bom, Inês?
3: Amém. O resto a gente corre atrás e vou continuar tentando.
0: Claro que sim.
2: Daqui a pouco a gente te liga de novo.
3: Tá, um
0: beijão,
3: gente,
0: Inês. Obrigada.
3: Com Deus, tá?
0: Obrigada, amém.
3: Tchau.
0: Você também, fica com Deus. Ah, gente. O pacote ficou meio...
2: Um pouco forçado aí nesse dica.
0: A gente sempre tenta, né? A gente tenta encaixar a dica na...
2: Dentro da caixa, né? Empurra ela ali.
0: Pra ajudar o ouvinte. Mas às vezes não dá. A gente tenta. Mas, gente, continua a brincadeira amanhã. R$500. A gente continua torcendo por vocês. Ó, daqui a pouquinho tem resultado do Kit Kim. Continua aqui com a gente na Manhã Show. Por enquanto tem música. Vamos lá.

0: chegamos assim. Já chegamos nessa animação,
1: Thiago. Pé na porta.
0: Já pé na porta pra vocês saberem quem faturou o Kit Kim de hoje. Olha, amanhã tem promoção, certo? Todo dia tem promoção, sorteio do Kit Kim.
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0: 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Quem faturou hoje, Thiago?
1: Hoje, quem faturou o Kit Kim cheio de gostosuras foi o Robson. O Jobson Ferreira.
0: Hoje a gente tá enrolado.
1: Os nomes estão se confundindo. Muita gente participando dessa manhã show.
0: Hoje tá animado.
1: Ganhador foi o Jobson Ferreira de Ramos, final de telefone 3752. Jobson, você tem que vir aqui retirar em 3 dias úteis, tá? 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
0: Combinado? Então amanhã, pra você participar, lembre-se de mandar seu nome, seu bairro. E eu quero Super Kit Kim. Amanhã teremos mais.
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0: Band FM, Barões da Pisadinha, esquema preferido. Antes teve Luquinhas de Azão e Marília Mendonça, segundo amor da sua vida. Ai,
1: tá acabando, Drica.
0: Gente, hoje passou muito rápido. Pra vocês passou rápido também? Conta aí pra gente no WhatsApp. Passou muito rápido hoje, porque vocês estavam muito animados no WhatsApp e isso faz com que passe muito rápido o programa. Bom demais, então eu quero todo mundo aqui. Ah, eu quero todo mundo aqui amanhã participando de novo.
2: É isso, muita animação. Adora essa animação.
0: Adoro, adoro. Pode ser por escrito, que aí eu leio no ar. Pode mandar áudio, fiquem à vontade. É bom demais, assim, quando fica muito agitado o WhatsApp, a gente adora. Foi uma correria, mas é bom demais, né? Ó, a gente volta amanhã. Já segue a gente no Instagram? Segue lá, @BandFMRio. Aproveita, segue o Thiago.
2: @T.Marreiro.
0: Pode me seguir também, @DricaVoz, Drica com K, tá? Drica Voz. Pode seguir a gente e, claro, tem que seguir a Band FM Rio, né? 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Você carrega a gente dentro do seu celular, que delícia.
2: É isso, pode ouvir a gente em qualquer lugar.
0: A gente fica lá espremidinho, apertadinho dentro do seu celular. Aí se ouve a gente.
2: Tem Alexa? Pode ouvir a gente também na sua
0: também
2: Alexa.
0: Também dá pra ouvir na Alexa. Aí você escolhe Alexa ou Echo, né? Que é o
2: depende
0: comando.
2: Depende do modelo, né?
0: Depende, não, depende do comando. Você que escolhe o comando. Aí você pode ter esses dois comandos lá. Aí você bota tocar Band FM Rio. Só falar pra ela. Ou Echo ou Alexa, tocar Band FM Rio. Aí você já pode curtir nossa programação na sua Alexa, né? E ouvir a gente em casa de uma forma maravilhosa, porque o som da Alexa é muito bom. Eu tenho várias e adoro. E eu ouço a Band FM em casa também. Certo? Vamos lá, então. Amanhã a gente volta, né, Thiago?
2: Amanhã a gente volta.
0: Beijo, gente. A gente se encontra amanhã, todo mundo juntinho, com todas as promoções que vocês têm direito. Super 6, Kit Kim,
2: Caixa premiada,
0: ou a senha da Masterchef. Tudo que você tem direito. Até amanhã, gente.
2: Beijo! Beijo!
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4: Você já reparou que a gasolina comum costuma ter um tom amarelado, enquanto a aditivada pode ser verde, vermelha ou até azul? Será que essa diferença de cor serve apenas para chamar a atenção? Nada disso! A coloração dos combustíveis tem uma função muito importante: facilitar a identificação dos produtos e ajudar no combate a fraudes. No Brasil, a ANP, Agência Nacional do Petróleo, Gás Natural e Biocombustíveis, estabelece regras para garantir que os diferentes combustíveis possam ser identificados com facilidade. No caso da gasolina aditivada, por exemplo, cada distribuidora utiliza um corante próprio para diferenciá-la da gasolina comum. Mas importante, hein? 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Uma gasolina verde não é melhor que uma vermelha ou azul. A tonalidade depende apenas do corante escolhido pela distribuidora. 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

0: tudo bem com você? Muito prazer, eu sou a Milena e começa a partir de agora o nosso Quem Ama Não Esquece. Esse programa tão maravilhoso que a gente espera tanto com essas histórias incríveis que ensinam tanto pra gente, né? E se você tem uma história também que pode ensinar, que você pode compartilhar, uma história de amor que foi inesquecível na sua vida, uma história de muito aprendizado, que você passou por diversos desafios, mas que te ensinou muito. Vem, compartilha com a gente. Esse pode ser o momento de você mandar sua mensagem aqui. Inclusive, eu tô esperando essa mensagem pra gente começar um bate-papo. Eu vou te ajudar a escrever essa história. Manda aqui, 11 999 91 9197. Bom, na história de hoje, quem conta é o Rodrigo. E ele vem pra dizer que uma história pode ser marcada, sim, por perdas, mas também por recomeços e muita fé. Rodrigo, seja muito bem-vindo ao Quem Ama Não Esquece de hoje.
1: 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Algumas histórias de amor começam com um simples encontro. Mas às vezes, a gente só entende o verdadeiro significado daquele momento muitos anos depois. Porque existem pessoas que entram na sua vida para te fazer feliz. E existem aquelas pessoas também que chegam para mudar completamente o nosso caminho. Eu me chamo Rodrigo e hoje eu vim aqui no Quem Ama Não Esquece para contar uma história que durante muito tempo eu tive dificuldade de expor. Eu sempre fui muito tímido, mas existem momentos em que a gente precisa se abrir e eu não poderia escolher um lugar melhor do que a Band FM para falar sobre tudo, tudo o que eu vivi. Eu perdi o meu pai quando eu tinha só 14 anos. E depois disso, a minha vida tomou um caminho que por muito tempo eu achei que não teria volta. Vieram as amizades, as festas, a bebida e aos poucos, infelizmente, as drogas. Quando eu percebi, aquilo já fazia parte da minha vida, da minha rotina, de quem eu era. Eu estava vivendo uma vida que não tinha nada a ver com a que eu sempre tinha sonhado para mim. Porque apesar de tudo, eu sempre tive o sonho de formar a minha própria família. E muitas vezes, quando eu chegava em casa bêbado e fora de mim, eu olhava para mim mesmo e pensava: como é que eu vou conseguir construir uma família desse jeito, com a vida que eu tô levando? Eu ainda não sabia, mas a resposta para essa pergunta estava muito mais perto do que eu imaginava. Há 23 anos, eu entrei num barzinho sem saber que aquela noite mudaria completamente a minha vida. Foi ali que eu vi a Joyce pela primeira vez. Ela estava com a família e com uma amiga. Uma amiga que, por coincidência, eu também conhecia. Quando eu olhei para ela, eu senti alguma coisa diferente, sabe? Pode parecer cafona falar assim, mas meu coração bateu mais forte. Eu juro para você, não é papo não. Eu lembro daquela sensação até hoje. E para falar a verdade, eu tenho certeza de que nunca mais o meu coração bateu tão forte quanto naquele momento. Eu fiquei olhando para ela, sim, do outro lado do bar, e ali, admirando, sabe? Em uma hora eu percebi que ela queria ir embora, mas a família dela ainda ia ficar. Foi aí que eu criei coragem. Me aproximei e disse que poderia acompanhá-la até a casa dela. Imagina, na hora ela disse que não. Claro, né? Eu era um completo desconhecido. Mas aquela amiga em comum apresentou a gente. Disse que ela podia confiar em mim e que eu era uma boa pessoa. Aí, a Joyce acabou aceitando e nós fomos juntos até a casa dela. Durante o caminho, a gente foi conversando e foi estranho. Estranho no melhor sentido, porque parecia que a gente já se conhecia há muito tempo. Uma sensação diferente. Não parecia o primeiro papo de duas pessoas que nunca tinham se visto. E quando nós chegamos na casa dela, a gente continuou falando, falando, conversando. Falamos tanto que quando a gente percebeu, já era de madrugada. A verdade é que nenhum dos dois queria que aquela conversa terminasse.
2: Nossa, olha a hora. Nem parece que a gente ficou esse tempo todo aqui fora.
1: É, pois é. O tempo passou voando, né?
2: Foi muito legal te conhecer, Rodrigo. Eu gostei muito de conversar com você. Obrigada pela companhia e por ter me acompanhado até em casa.
1: Que isso, imagina. Prazer foi todo meu. Eu também gostei muito de te conhecer. Foi, assim, uma conversa tão boa que eu nem queria que essa noite acabasse.
2: Quem sabe a gente não continua essa conversa no outro dia.
1: E eu queria continuar ali. Queria aproveitar mais um pouco aquela noite e, principalmente, ficar mais um pouco perto dela. Mas a Joyce estava cansada e precisava entrar. Só que antes da gente se despedir, aconteceu o nosso primeiro beijo. E eu juro pra você que, apesar da vontade, eu não estava esperando que aquele beijo acontecesse ali naquela noite. E aquele foi um daqueles momentos que a gente nunca esquece. No dia seguinte, eu chamei a Joyce para sair de novo e ela topou. Eu então passei para buscá-la e nós fomos para o mesmo bar. Foi uma delícia. A gente cantou no karaokê, conversamos, rimos e aproveitamos muito aquele primeiro encontro de verdade. Naquela mesma semana, a gente começou a namorar. Só que junto com o começo daquele namoro, veio uma conversa que mudaria a minha história. A Joyce sabia da vida que eu levava. Sabia das festas, das amizades e sabia também que eu estava muito envolvido com a bebida e com as drogas. Então ela deixou claro para mim que não queria começar uma história daquele jeito.
2: Rodrigo, eu gosto de você, gosto mesmo. Mas eu quero que a gente tenha uma vida diferente. Eu não quero que as festas, as amizades acabem estragando o que a gente está começando.
1: Eu sei, você tem razão. Eu já perdi muita coisa na minha vida e eu não quero perder você. Eu não quero começar errado. Eu quero mudar, Joyce. Quero mesmo, de verdade.
2: Então muda comigo. Vamos deixar essa vida pra trás, construir alguma coisa nossa.
1: Olha, eu prometo pra você. Eu não quero mais as drogas. Eu não quero mais a bebida. Eu quero ter um futuro digno pra mim, pra nós. Eu quero você do meu lado.
2: Então vamos fazer isso juntos. Eu acredito tanto nisso aqui que a gente está começando.
1: E eu levei aquela conversa a sério de verdade. Por ela, eu faria tudo. Logo naqueles primeiros dias de namoro, eu decidi parar com as drogas e com a bebida. Eu também comecei a me afastar das amizades que me levavam para aquele caminho. E aos poucos eu fui deixando para trás uma vida que já me fazia mal há muito tempo. Apesar de nós dois gostarmos de festa, a gente queria construir uma vida diferente. E eu admito que não foi fácil. Aliás, foi muito difícil, muito mais até do que eu imaginava. Mas nós conseguimos. E hoje, quando eu olho para trás, eu vejo o tamanho daquela decisão. Foi a primeira grande mudança na minha vida. E provavelmente eu nem teria conseguido sozinho. Mas a Joyce acreditou que eu poderia mudar antes mesmo de eu ter certeza disso. Com o nosso relacionamento ficando cada vez mais sério, eu conheci a família dela. Em uma festa de aniversário do tio da Joyce, eu fui apresentado a todos os familiares. E naquele momento eu percebi que aquela mulher que eu tinha conhecido por acaso num barzinho estava de verdade começando a fazer parte da minha vida. Com só 4 meses de namoro, a nossa vida mudou mais uma vez. A Joyce descobriu que estava grávida. Ela contou para mim que tinha passado muito mal, muito enjoo, e decidiu fazer o teste. E realmente deu positivo. Olha, eu sempre quis ser pai. Desde muito antes de conhecer a Joyce, eu sonhava em ter a minha própria família, como eu contei aqui. Mas olhando para a vida que eu tinha levado até pouco tempo atrás, eu jamais imaginaria que aquele sonho pudesse se realizar tão rápido. Eu tinha acabado de sair de uma vida de bebidas, drogas, e de repente eu estava ali, diante da notícia que eu teria um filho. Para mim foi uma mistura de sentimentos. Medo, felicidade, responsabilidade, mas acima de tudo, eu senti que as coisas estavam caminhando para onde eu sempre quis. Com a gravidez, aliás, nós decidimos morar juntos. e começar de verdade a construir a nossa família. A gravidez foi muito tranquila. O problema é que, apesar da gente estar muito feliz, a nossa vida não era fácil. Nós passamos por muitas dificuldades. Tivemos momentos em que faltou dinheiro e até dias em que a gente não tinha nem o que comer. Teve época em que eu e a Joyce precisávamos segurar a mão um do outro e pensar juntos em como a gente ia conseguir passar por mais aquele momento. Mas ela estava ali, e eu também. A gente não tinha muito, mas tinha um ao outro. E agora, tinha também uma filha a caminho. Quando a nossa pequena Vitória nasceu, alguma coisa mudou dentro de mim. Eu olhei para aquela menina, assim, tão pequena, indefesa, nos meus braços. E ali eu entendi de verdade o que significava ter uma família. Eu só consegui agradecer a Deus porque aquele homem que até pouco tempo chegava em casa bêbado, drogado, se olhava no espelho e falava: "Que futuro você vai ter, cara? Que futuro você quer para sua vida?" Ali, com uma filha, eu estava entendendo. Eu tinha mudado de verdade. Eu não podia mais viver para mim. Eu tinha uma filha que dependia absolutamente de todos os meus passos, de como eu ia lidar com a minha vida. Eu precisava ser o pai e o homem que ela merecia. 7 anos depois, chegou a Daphne. Dessa vez, a gravidez foi planejada. A nossa situação financeira já estava melhor. E nós tínhamos conseguido construir uma estrutura que não existia quando a minha primeira nasceu. A nossa família estava crescendo. E olhando para tudo aquilo, eu comemorava, sabe? Eu percebia que aquele sonho, que um dia parecia tão distante, estava acontecendo diante dos meus olhos. 6 anos depois, quando eu já achava que a nossa família estava completa, a vida resolveu nos surpreender mais uma vez. Era dia de Ano Novo, quando a Joyce começou a passar mal. Na hora, eu já desconfiei que pudesse ser uma gravidez. Então eu fui até a farmácia, comprei um teste, e aí, positivo. Só que a gente não acreditou. Então eu comprei outro. Positivo de novo. Comprei mais um, depois outro. No final, foram 5 testes. 5 positivos. A gente não estava acreditando. Era o Miguel chegando de surpresa para completar a nossa família. E mais uma vez, eu só conseguia agradecer a Deus. Eu tinha começado a minha história com a Joyce sem saber se eu conseguiria construir uma família. E de repente, 3 filhos, uma casa, uma vida, tudo que anos antes eu jamais imaginaria ter. Mas ainda faltava uma coisa importante na nossa história: o casamento. Pois é, em 2013 nós começamos a frequentar a igreja, e aquele também foi um período de muita transformação pra gente. Eu acredito de verdade que Deus vai moldando a gente aos poucos. Vai trabalhando no coração, mostrando coisas que a gente precisa mudar e dando forças para que a gente continue. Foi ali que eu também comecei a enxergar o nosso relacionamento de outra maneira. A gente já tinha construído tanta coisa junto, já tinha passado por tanta dificuldade, criado nossos filhos, mas ainda faltava oficializar aquela união. Por isso, naquele mesmo ano, nós ficamos noivos. O pastor queria muito que a gente se casasse. Mas nós não tínhamos dinheiro para fazer uma cerimônia. A nossa preocupação era justamente essa: como é que a gente ia conseguir pagar um casamento? Mas ele falou uma coisa que eu nunca esqueci: se vocês fizerem o casamento no cartório, Deus vai prover o restante. Essas palavras ficaram na minha cabeça, e foi exatamente dessa forma que aconteceu. Em 2014, nós nos casamos. O pastor e a pastora nos deram as roupas para a cerimônia e nós fizemos uma festinha, muito, muito simples, dentro das nossas possibilidades. Mas era o nosso casamento. E para mim isso já era tudo. A gente olhava para aquela cerimônia e pensava: caramba, a gente sabe de onde veio, a gente sabe de todas as dificuldades. E talvez por isso aquele momento teve um significado muito grande e muito especial. Depois de tudo que a gente tinha vivido, finalmente, nós estávamos ali, casados.
2: Rodrigo, às vezes eu olho para tudo que a gente passou e eu sinto orgulho. Já parou para pensar que teve dias em que eu não sabia nem o que a gente ia comer?
1: Eu sei. E se não fosse você, eu nem sei onde eu ia estar hoje, sabe? Você me ajudou a sair de uma vida que estava acabando comigo.
2: Eu só queria que você acreditasse que tudo podia ser diferente.
1: Mas você acreditou em mim até quando nem eu acreditava. Hoje a gente tem a nossa casa, nossos filhos cresceram, nossas meninas estão casadas. Olha tudo que a gente construiu.
2: E eu faria tudo outra vez. Tudo, tudo, tudo. Porque apesar das dificuldades, dos problemas e do sofrimento também, eu ainda escolheria você. Eu ainda escolheria passar por tudo com você.
1: E pensando em tudo que a gente viveu, eu acho que foram justamente as dificuldades que fizeram a nossa história ficar mais forte. A gente nunca foi um casal perfeito. Nós tivemos discussões, brigas, problemas e momentos muito difíceis. Mas de alguma maneira, nós sempre conseguimos conversar, entender um ao outro e seguir em frente. A Joyce sempre esteve do meu lado. Foi ela que me fortaleceu quando eu precisei sair daquela vida. Foi ela quem acreditou que eu poderia mudar quando eu mesmo tinha dúvidas. Hoje a gente tem a nossa casa, nossas duas filhas cresceram, estão casadas, temos o Miguel, temos uma família. A nossa família. Às vezes eu olho para tudo isso e lembro daquele rapaz de 21 anos que entrou num barzinho sem imaginar o que aquela noite significaria. Eu vi uma mulher de 20 anos do outro lado do bar e eu não fazia ideia de que estava conhecendo ali a pessoa que caminharia comigo pelos próximos 23 anos. A Joyce é minha esposa, a minha companheira, a minha parceira de vida. É guerreira, cuidadora e esteve comigo em todos os momentos. Sabe o que eu fico pensando a essa altura da vida? Caramba, né? Eu estava completamente perdido. Jogado às drogas, à bebida. Eu estava realmente sem ter um futuro pela frente. E veja você, como uma pessoa pode entrar na sua vida e mudar tudo, né? Por isso que eu digo, tem gente que realmente entra na vida da gente para mostrar um outro horizonte, para consertar o nosso caminho, para mostrar que tem coisa mais importante do que viver na perdição. Tem gente mesmo que entra na vida da gente pra nos levantar. E é isso que eu falo. Procura uma pessoa assim pra você. Procura uma pessoa assim pra tua vida. Que vai te reerguer. Que vai te colocar lá em cima. Porque isso vai fazer toda a diferença. Joyce, talvez eu não diga isso tantas vezes quanto deveria. Mas hoje eu vim aqui através da rádio para falar que você é a pessoa mais importante para mim. Obrigado por acreditar em mim quando eu precisava mudar. Obrigado por ficar do meu lado quando a gente passou por dificuldades. Obrigado por construir comigo a nossa família. Obrigado por tudo. Você é a minha esposa, minha companheira e o amor da minha vida. E enquanto houver vida em mim, eu vou te amar. Obrigado por fazer parte de tudo isso. A nossa história é muito especial. E acima de tudo, muito obrigado por nunca ter desistido de nós. Eu te amo.

0: 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E você curtiu Eduardo Costa? Sou seu fã número um. Eu fiquei fã do Rodrigo, gente. Rodrigo e Joyce. Que casal mais lindo, que casal mais abençoado. E que gostoso, né? A gente começar aqui a nossa terça-feira, o nosso Quem Ama Não Esquece, com uma história tão inspiradora dessa, né? Inscrita e enviada por um homem. O amor está no ar. Os homens sendo românticos, que é uma coisa que a gente busca muito e a gente valoriza tanto, né? Ô, Rodrigo, muito obrigada por compartilhar sua história aqui com a gente, viu?
1: Olá, olá, quero estar passando aqui para agradecer a Tatá, o Murilo e a Band FM, essa rádio maravilhosa.
0: Nós que agradecemos.
1: Escuto todos os dias. Dizer aí que a Tatá, o Murilo aí são pessoas maravilhosas, que Deus possa me abençoar e conceder muita saúde e paz, e continua sendo quem vocês são. Acompanho vocês aí direto nas rádios aí. E vamos, Band FM, a melhor rádio sintonizada do Brasil. Essas histórias são histórias muito boas de estar se ouvindo.
0: Uhum.
1: E conta a minha história aí. Minha história de superação, de amor, de confiança. E obrigado por tudo. Estamos junto com a Band FM. Abraço.
0: Um abraço, Rodrigo. Hoje foi a vez da sua história aqui com a gente. Dá pra ver o quanto o Rodrigo gosta também do programa, né? E é muito bom, né? Quando vocês mandam as histórias de vocês e depois vocês escutam no rádio. É uma sensação única. Rodrigo, obrigada por compartilhar essa história aqui com a gente. E você, o que que você achou da história do Rodrigo? Através das nossas redes sociais, @BandFM, você comenta a história de hoje ou também manda o seu áudio pelo 11 99991 9197. Eu tô aqui esperando você, participando, mandando o seu recado pro Rodrigo e pra Joyce.

0: demorasse tanto.
1: Band FM, é o Luan Santana, dia, lugar e hora, aqui no nosso Quem Ama Não Esquece. O dia pra você comentar a história é hoje, a hora agora, 11:31, e eu tô esperando aqui na Band FM você mandar o seu comentário 11999919197 ou através das nossas redes sociais @BandFM.
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0: atenção? Nada disso. A coloração dos combustíveis tem uma função muito importante: facilitar a identificação dos produtos e ajudar no combate a fraudes. No Brasil, a ANP, Agência Nacional do Petróleo, Gás Natural e Biocombustíveis, estabelece regras para garantir que os diferentes combustíveis possam ser identificados com facilidade. No caso da gasolina aditivada, por exemplo, cada distribuidora utiliza um corante próprio para diferenciá-la da gasolina comum. Mas importante, hein? A cor não identifica qualidade nem desempenho. Uma gasolina verde não é melhor que uma vermelha ou azul. A tonalidade depende apenas do corante escolhido pela distribuidora. E também para ajudar você a receber exatamente o combustível que escolheu.
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5: 11:37, bom dia. Nessa terça-feira, com a história do Rodrigo e da Joyce. 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Casal que passou por diversos desafios. Família, filhos, dificuldades financeiras. Mas olha que bacana. Começaram a frequentar a igreja, se casaram. E hoje tem uma história de 23 anos juntos. Que bom, né? A família que foi construída com amor, com fé e com superação também foram ingredientes essenciais para essa união. 11 999 919197. Você comenta a história de hoje aqui com a gente.
6: Bom dia, pessoal. Que Deus continue abençoando a vida desse casal, hein? Quando nós olhamos para essas histórias de superação, nós vemos que as pessoas, elas quando querem, elas se regeneram.
5: Exatamente.
6: Ao contrário da história de ontem, nós vemos um homem querendo se regenerar, um homem querendo ser íntegro, um homem querendo dar uma vida de integridade à esposa, um casal querendo crescer junto. E quando nós vemos e quando nós analisamos isso, nós vemos que não é só o amor, são as nossas escolhas.
5: Exatamente, você tem que determinar para você e falar: olha, eu mereço ser feliz. Isso não é vida. Eu mereço sair desse ciclo, não é? Ele determinou, ele decidiu. Fácil não é. Mas o apoio da Joyce foi imprescindível, né, para esse momento. Paladino Sandra, no nosso Instagram, @BandFM, dizendo que história maravilhosa. Parabéns por você ter conseguido sair das drogas. Sua força de vontade te ajudou, mas você encontrou a pessoa certa nessa caminhada. Sejam felizes para sempre. A Kátia tá falando lá no nosso Facebook, @BandFM, que história linda. Parabéns. Eu sempre falo, quando a gente encontra uma pessoa para caminhar juntos e com Deus, sempre dá certo. Deus abençoe. Beijo, Kátia. Obrigada pelo seu comentário, hein?
7: Bom dia, Milena. Bom dia, Band.
5: Bom dia.
7: Que história linda, gente.
5: Linda.
7: Ai, eu adoro história de superação. Eu, como uma ex-dependente química, fui

0: dependente de química por mais de 20 anos.
1: Olha.
0: Eu e o meu ex-marido, até que eu vi que a gente junto não ia conseguir se livrar, eu simplesmente acabei com um casamento de 27 anos e junto com isso eu me livrei do vício. Graças a Deus,
1: Que
0: hoje
1: bom, menina.
0: tô aí conhecendo uma pessoa maravilhosa que me dá super força para eu não recair,
1: Que
0: e já
1: legal.
0: são 6 meses limpa sem sentir a menor falta de nada. Gostei da
1: Que
0: história.
1: bênção.
0: Parabéns, Milena. História muito bem contada. Parabéns, Murilo. Foi muito lindo e parabéns pro casal aí.
1: Obrigada, parabéns para você também, que tá nessa luta, que a gente sabe que não é fácil, mas que está se superando a cada dia. Você é uma vencedora, viu? Mi Cardoso tá falando: quando uma pessoa quer de fato estar com a outra, ela abre mão sim de drogas, bebidas e vida barata. Quando não quer, faz o inferno da vida da outra pessoa. Exatamente. É o Rodrigo, né? Lógico que a Joyce, ela ajudou e muito, mas é a pessoa que tá dentro do vício que tem que determinar e tem que dizer para si mesma: eu não vou mais viver essa vida, como a própria Mikado tá falando lá no nosso Instagram, essa vida barata. Não vale a pena.

0: 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Henrique e Juliano, cuida bem dela aqui no nosso Quem Ama Não Esquece. Essa história tão linda, essa história de mudança, de renovação, superação. O Rodrigo escolheu a família, o Rodrigo escolheu os filhos, o Rodrigo escolheu a Joyce, né? É bom, é gostoso, né, gente, ver uma história como essa. Eu não sei, eu fico feliz demais de ter uma terça-feira como essa aqui no nosso Quem Ama Não Esquece. Porque a gente mostra o seguinte, que quando a pessoa quer, ela realmente muda. Mas tem que ser por ela. A pessoa tem que querer.
1: Bom dia, Mi.
0: Bom dia.
1: É, realmente, a força de vontade tem que ser muito grande.
0: Tem.
1: Que bom que ele teve essa vontade toda, né?
0: Sim.
1: Porque a gente vê muitos casais empurrando com a barriga.
0: Muitos.
1: O homem não consegue largar.
0: Não quer também, né?
1: As duas vidas.
0: Pois é.
1: De bagunça, de mulherada.
0: Uhum.
1: Não dá valor à família e a mulher vai aguentando, né? É triste. Mas é maravilhoso quando tem essa consciência do homem, né?
0: Exatamente.
1: A superação. Porque drogas e bebida é uma coisa muito difícil.
0: Vai levar
1: tem
0: pra
1: que
0: onde?
1: Tem que ter, assim, uma opinião muito forte mesmo pra largar, né?
0: Sim.
1: Que Deus continue abençoando grandemente esse casal. Beijos.
0: Amém.
1: E beijos, viu, Gisela do Jaraguá.
0: Ô, Gisela, um beijo pra você. Você falou tudo, viu, Gi? Você falou tudo, exatamente o que você falou. Tem que querer muito, né? Tem que estar com foco. É raro, mas acontece muito as situações que você falou, exatamente.
2: Oi, Milena, oi, Band FM.
0: Oiê.
2: Escuta, eu queria dizer pro Rodrigo que a coisa que mais me impressionou na história dele foi que a Joyce não precisou pedir duas nem três vezes.
0: Uhum.
2: Ela pediu uma vez só.
0: Uhum.
2: E ele disse, parei. E tomou uma atitude de homem e realmente mudou. Isso que me impressionou nele. Parabéns, cara. Quem quer realmente não precisa chegar pra mulher e dizer, me dá uma segunda chance, me dá uma terceira chance, uma quarta. Não, a pessoa muda de uma vez.
0: É.
2: Ela não precisou da segunda chance nem nada. Você mudou na primeira. Parabéns pela sua atitude, viu?
0: Muito boa a sua observação, porque geralmente quando a pessoa tá nesse ciclo, eu falo, é um ciclo, né? Ah, eu vou parar. De repente a pessoa começa a sumir, tá de novo bebendo, tá de novo usando alguma coisa, né? Ah, eu vou mudar de novo. E a pessoa vai acreditando. Isso vira uma bola de neve, é um sofrimento pra família toda. Andréia São José tá falando lá no nosso Instagram, @BandFM, o seguinte, vixe, que história linda e que mulher corajosa, pois nem todas conseguiriam iniciar algo com um peso tão grande. Hoje foi bom porque vocês têm uma família cheia de bênçãos. A Valquíria Aparecida tá lá no nosso Facebook falando, que história linda. Rodrigo formou uma família maravilhosa, uma história de amor, uma história de superação e de luta também por um vício que acaba com o ser humano. Deus abençoe vocês. Abraços, Valquíria de Pirituba.
3: Bom dia.
0: Bom dia.
3: Eu achei incrível. Pelo fato dele primeiro se dar a oportunidade de ser feliz e ter encontrado a mulher da vida dele e construído uma linda e abençoada família.
0: Foi muito bom.
3: Parabéns aos casais. Aqui é Carla de Cajazeiras.
0: Oh, meu amor, um beijo pra você. Obrigada pelo seu comentário. E agora eu espero o seu. 11 999 919197.

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0: Ótima tarde pra você que tá ligado, ligado aqui na Band FM, tudo bem? Tudo certo? Muito prazer, sou o Ângelo Araújo, eu tô chegando. Meio-dia e 5 agora. 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
0: Na hora de mais uma edição do Minha Música, Minha Vida, edição dessa terça-feira, 25 de agosto de 2026. A gente tá chegando mais uma vez com o nosso Minha Música Minha Vida pra tocar a música que fez sucesso lá atrás e marcou você. Você tem alguma aí pra contar pra gente? Aproveita já, conta também a sua história, né? Aqui pelo 999-777-030. Você participa aqui do Minha Música Minha Vida. Vai lá, deixa aqui teu recado. Recado pra sua amada, pro seu amado. Ou conta pra gente, né? Algum momento que você viveu, uma certa música acabou marcando aquele momento. A gente tá esperando você, tá? Seu áudio é muito bem-vindo aqui. Já estamos esperando, inclusive. 999-777-030. Pode chamar a gente lá, tá?
7: Olá, pessoal da Band.
0: Oi,
7: boa
0: querida.
7: Tarde.
0: Boa.
7: Aqui é Leila de São Gonçalo.
0: Oi,
7: gostaria,
0: Leila,
7: de ouvir a música Sinônimos com Chitãozinho Chororó e Zé Ramalho. Beijo pra todos.
0: Oi,
7: boa tarde.
0: Beijo, querida.

0: A sua rádio do seu jeito, Bruno e Marrone, inevitável. Herança com Ana Castela. Saudade do caramba do João Neto e Frederico aqui na Band FM. Pra você que tá acompanhando aqui o Minha Música Minha Vida. Manda aquela mensagem legal pra gente. Tô esperando, tá? 999-777-030. Você conta pra gente qual é a música que marcou a sua vida. Tô aguardando aqui o seu áudio. Pode ficar à vontade, tá? São 30 segundos, dá tempo de você se identificar. Conta pra gente de onde é que você tá falando. Aí você conta lá, faz um resumão da sua história e o que essa música significa pra você. Esse é o Minha Música Minha Vida aqui da Band FM. Nessa terça-feira, tô te aguardando, hein? Agora 12:27.
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14: Agora 12:31, a gente tá de volta com a última rodada aqui do Minha Música Minha Vida. Os últimos 30 minutos desse programa de hoje. Você pode pedir a sua música, tá? Na sua rádio do seu jeito, você conta a sua história pra gente. A gente tá aqui, ó.
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15: Boa tarde, Band FM, a melhor rádio do Rio. Aqui quem fala é Neira Cunha, de Itaúna, São Gonçalo. Eu quero escutar Insegurança com o grupo Pixote e oferecer para meu amado e querido marido Ney. Te amo, bebê.
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0: Deixar Minha Música Minha Vida dessa terça-feira, Suíte 14 do Henrique Diego. Matheus Fernandes, Baby Me Atende, Gustavo Mioto, Anti-Amor. Pra acelerar, né, galera? Amanhã, hein? Tem mais outra edição do nosso Minha Música Minha Vida. Próxima edição é de quarta-feira, galera, meio da semana. Se prepara aí que eu vou trazer a Super 6 pra você deixar o seu voto, hein? Super 6 de 1 da tarde, hoje tá bonita, tá maneira. Já já te apresento as 6 músicas pra você deixar o voto. Tem promoção, galera, promoção.
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0: 10 minutos agora faltando pra 1.
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0: 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Dia 54 agora. Ótima tarde pra você que tá aqui na Band FM com a gente. Vambora, meu povão! Bora nessa, ó. Sou o Ângelo Araújo. Vou com você a tarde.

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2: E a Super 6 de hoje tá bonita e tem 4 ingressos pra qualquer cinema da rede Kinoplex. Olha aí, ó, Band FM já garantindo o rolezão do final de semana. Cineminha, né, galera? E vai com uma galera, hein? Porque, ó, 4 ingressos. Um pra você e 3 pra você distribuir, dá pra quem você quiser. 999-777-030. WhatsApp pra você participar, deixando o voto em qualquer uma das 6 músicas que eu vou te apresentar agora aqui, ó. Música 1 de hoje é Beijei a Cura, do Diego e Vitor Hugo. A 2, Direitos Iguais, da Simone Mendes. A 3, Nem Pagando, Henrique Castro, Com Menos é Mais. A música 4 é Que Eu Não Te Esqueci, da Ana Castela. Música 5, Arrependidaço, do Ferrugem. E a 6, Estranho de Novo, do Felipe Araújo. Deixa o voto, 999-777-030, no final da Super 6. A mais votada volta, toca de novo e você pode ganhar os ingressos do cinema. Já tá valendo!
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música 3 da Super 6, Henrique Castro com Menos é Mais, Nem Pagando. A música 2, Direitos Iguais da Simone Mendes. Música 1 de hoje, Benjeia Cura, Diego e Vitor Hugo. A Super 6 de 1 da tarde tá no ar. Manda mensagem pra Band FM. Vota na sua música predileta 999-777-030. A gente tem ingressos pro cinema. É só deixar o voto pra concorrer, tá? Não precisa acertar a música que vai vencer. Manda lá, 999-777-030. Agora 1 e 3, a música 4.

0: música 6 da Super 6, Estranho de Novo, do Felipe Araújo. A música 5 de hoje, Arrependidaço do Ferrugem. Música 4, Ana Castela, com É Que Eu Não Te Esqueci, Agora Deixa o Voto. 999-777-030. Tá valendo, gente. 4 ingressos pro cinema. Qualquer cinema da Rede Kinoplex, olha aí o rolezão do final de semana na conta da Band FM. A gente levando você pra você pegar um cineminha, assistir um filme legal, comer um pipoquinho, um guaraná. Uma boa companhia. Bom demais, né, gente? Não é bom? Hã? Shopinho. É ou não é? Então manda aqui a sua mensagem, tá? Vota na sua Super 6. Eu vou pro break. Você tem um intervalo pra deixar um voto, tá? Vai lá. Depois do break eu volto com a vencedora da Super 6 e com o resultado de promoção da Super 6. Tá valendo, hein, gente? 999-777-030. Capricha lá.
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4: Paulo Matos está na linha para trazer as informações do trânsito. Boa tarde, Paulo. Me conta aí, queridão. Vai lá.
5: Vamos nessa, Ângelo. Ótima tarde para você e para geral ligado aqui na Band FM. Movimento tranquilo. Pela tarde de hoje na Avenida Brasil, não vou observando lentidão na passagem para a Zona Oeste. Sentido contrário, apenas um pequeno trecho na chegada ao Caju, na subida para o gasômetro. 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
4: Moradores do Rio agora têm uma nova opção de atendimento médico gratuito na Zona Norte. O Centro de Saúde e Pesquisa Veiga de Almeida, na Praça da Bandeira, está oferecendo consultas de clínica médica para adultos e pediatria para crianças. Os atendimentos são realizados por professores do curso de medicina da universidade com a participação de estudantes supervisionados. As consultas são gratuitas, mas as vagas são limitadas e é necessário fazer o agendamento antes de comparecer à unidade. O centro fica na Praça da Bandeira, número 149. O agendamento pode ser feito pelo telefone 3725-6200 ou pelo WhatsApp 2199583-5274.

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0: Alô, Renata 6. Oi, Renata Ingra, mentira, nada disso. Renata Cis, querida, é de bom sucesso? Final de telefone 4479. Parabéns, queridona. Você levou aqui, tá? Tem 4 ingressos pra você curtir qualquer filme na rede Kinoplex de cinemas. Parabéns, Renatinha. Tem que passar aqui na rádio, meu amor. 5 dias do TGA, contar de amanhã, tá? Entre meio-dia e 5 da tarde, com sua identidade. A gente tá na Álvaro Ramos 350 em Botafogo. Só passar com a identidade. Seja bem-vinda aqui à Band FM. Parabéns pelo seu sucesso aqui na promoção da Super 6, viu, lindona?
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0: E a música vencedora.

Bande. Fala, alojada do Gustavo Lima, sorriso maroto, perdas e danos, a participação no Ferrugem e a vencedora da Super 6 de agora em pouco, Ana Castela, como é que eu não te esqueci? Manda sua mensagem aqui pra gente saber de você, como é que tá a sua tardezinha de terça-feira, 999-777-030, tô te esperando, 1h29 agora.

Displicente aqui na Band FM. Tá, mano, Walter, pra todo mundo ligado aqui na Band FM, só música legal, né, gente? Só música boa pra você que tá aí ouvindo a gente aí, curtindo aqui a programação. Aí, valeu, tá? Valeu a moral aí. Como é que tá o seu pós-almoço? Hã? Ou nem almoçou ainda? Vamos lá, ó, tá faltando 18 minutos agora para as 2 da tarde. Fica à vontade pra mandar aquele áudio legal pra Band FM, porque daqui a pouquinho tem um Tamo Junto! 2 da tarde, hein? Mais uma edição do Tamo Junto, você participando, mandando a sua mensagem aqui no Tamo Junto da Band FM. Tem promoção, galera! Já a gente vai revelar pra você qual é o tema hoje do Tamo Junto, qual é a pergunta pra você responder, deixar a sua opinião. Inclusive a promoção também, porque vai valer, claro, sempre vale. Tem presente pra você, é um presentão, hein? Eu não posso revelar agora, tá? Segura a onda um pouquinho aí. A gente vai falar já o que vai estar valendo a sua participação no Tamo Junto dessa tardezinha gostosa de terça-feira. 999-777-030. Enquanto isso, manda mensagem pra gente ouvir sua voz aqui, tá?

0: bate o pé. Manda a tristeza embora, pode mandar. Isso. Vai lá que a Band FM te ajuda, tá? Bora mandar essa bronca embora. Sai fora, pô. Tá escrito revelação na Band FM, time turma do pagode com camisa 10. Aê!
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2: Vamos nessa, Paulo Matos.
3: Vamos nessa, Ângelo. De olho agora no elevado da Avenida Paulo de Fronten. Lentidão já acontece pelo trecho do Rio Comprido para quem vai rumo à zona sul da cidade. Continua assim também pelas galerias do túnel Rebouças. Viaduto 31 de março é uma boa escolha. Tudo tranquilo também na rua Pinheiro Machado. 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
2: Band FM, a sua rádio do seu jeito. 2:02, galera. Bora! Invadir essa tardezinha com mais uma edição do Tamo Junto. Você cada vez mais perto.

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1: Bom, hoje é terça-feira, né? A gente quer muito saber sobre a sua opinião aqui em relação a algo que de repente você possa ter comprado, uma experiência que você pode chegou lá, pagou, né? De repente parcelou, tá pagando até hoje. E aí você sentiu que não vale a pena. Meu Deus do céu, gente, quem nunca passou por isso, né? Comprou algo ou curtiu algo, tá pagando e às vezes paga caro. Agora você fica pensando, caraca, não valeu a pena. Gente, pelo amor de Deus. Misericórdia. Rapaz, vamos lá, que a gente quer saber a sua opinião hoje aqui, manda mensagem 999-777-030. Participa aqui do Tamo Junto. Já viveu isso? Você já pagou caro em um produto ou em uma experiência e aí você sentiu que não valeu a pena? O que que foi? Conta aqui pra gente como é que foi, o que foi. Tô te esperando, tá? 999-777-030. Todo mundo que participar do Tamo Junto hoje vai concorrer a parafusadeira e furadeira de impacto da Philco, marca boa pra você. Você vai furar com mais pressão, vai parafusar mais firme. Ó, que moral! Presente da Band FM, tá, gente? 999-777-030, fica à vontade. Já tô esperando já a sua mensagem. Bora começar o Tamo Junto?
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0: 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Aqui na Band FM, a sua rádio do seu jeito. Tamo junto, aqui tá rolando, galera. Tamo junto. Na Band FM hoje, perguntando o seguinte: você já pagou caro em um produto, uma experiência, e sentiu que não valeu a pena? Qual foi? Manda aqui pra gente, 999-777-030. Gente, eu quero muito saber se vocês já viveram algo desse tipo, tá? Conta pra mim se viveu e o que foi que você comprou, o que foi que você pagou, se arrependeu, que tá pagando, né? Porque tem isso também. Deixa eu falar com as meninas. Oi, Aninha, boa tarde, querida.
1: Boa tarde, Ângelo.
0: Você tá bem?
1: Tô, e você?
0: Bem também. E você, Stephanie?
2: Boa tarde, gente.
0: Boa, querida.
2: Boa tarde, Ângelo. Gente.
0: Hoje o tema é esse, né?
2: Hoje o tema é esse.
0: Eu tenho certeza que vocês já pagaram por algo ou alguma experiência e não valeu a pena. Conta aí qual foi, Stephanie, por favor.
2: Olha, Ângelo, eu sou o tipo de pessoa que gosta muito de sair pra tomar café. Eu adoro sair com a minha mãe pra
0: um cafezinho,
2: gente,
0: né?
2: Tomar um café, comer um docinho.
0: Bom demais.
2: Coisa boa. Só que acontece que de vez em quando a gente vai nos lugares que é mais bonito do que gostoso em si. E acaba pagando caro pra tomar um café. Vocês já viram? Não sei se vocês
0: Meu
2: já viram.
0: Meu Deus.
2: Um café que as pessoas colocam na mesa pra você passar. Na cafeteria?
0: Sim.
2: Eu acho isso hoje, gente. Tu paga ali pra tomar um café e tem que fazer o café também.
0: Você tem que pagar, tem que passar o café. Você se vira ali, quer nem saber.
2: Fora quando vem aquele doce lindo e aí o doce nem é tão gostoso ou é muito doce. Ai, dá raiva só de lembrar, gente.
1: E decepção,
0: Ai,
1: hein,
0: meu Deus do céu. Olha, a Stephanie com experiência negativa em relação à compra, gente. Pois é. Eu já passei muitas vezes por isso também. E você, Aninha?
1: Olha, como a gastadeira que eu sou, eu vou trazer o assunto aqui das minhas vaidades. E com certeza uma coisa assim, que dá pra pagar barato, mas eu acabei pagando caro, me arrependi, foi com certeza com maquiagem.
0: Meu Deus! Ah, não, peraí. Maquiagem?
1: Maquiagem.
0: Tem maquiagem cara?
1: Porque a maquiagem cara, existe toda uma propaganda, toda uma experiência que você vai viver com ela. Mas acaba que no final das contas, a barata tem quase a mesma funcionalidade.
0: Olha, gente.
1: E a mesma durabilidade também, que é muito importante.
0: Aí, ó, tá vendo então? Tá vendo como é que são as coisas? Mesma qualidade, durabilidade. Ana paga cara em maquiagem, gente. Ana, vou comprar uma maquiagem ali na Shopee e vou te vender. Vou falar que é importada. O que tu acha, Stephanie? Vamos ganhar um dinheiro em cima da Aninha?
2: Olha, tô achando.
0: Tá fácil, né?
2: Tô achando que a gente pode.
0: Aninha gosta. Aninha vem sempre muito pintada, né? Vem com uns brincos. Ela gosta de andar assim. Então a gente vai ganhar um dinheiro fácil em cima da Ana.
2: Eu acho, Ângelo.
0: Tá bom, Aninha? Faz quando você não ouviu,
1: não,
0: tá?
1: Não, gente, não. Isso não.
0: Ó, vai lá, 999-777-030. Conta pra gente, já pagou caro por um produto, por um serviço, uma experiência, e aí você viu que não valeu a pena? O que que foi? Conta, 999-777-030. Tô esperando o seu áudio. Capricha, hein? 2h17 agora.
3: Que se chama 90-10. 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

0: Eu cheiro dela.
1: Meu compadre, o único jeito é você não indo pra rua.
0: Aí fica ruim.
1: Liga,
0: não vai dar problema.
1: Chocolate!

0: Band FM, a sua rádio do seu jeito. Aqui na Band FM, pra você que tá curtindo aí. Curtiu? Gustavo Mioto, pedido de socorro no Tamo Junto da Band FM. Tá rolando aqui a pergunta, galera. Você já pagou caro por um produto, uma experiência? E aí você viu lá, Ângelo, caraca, me arrependi, não valeu a pena. Oxi, tá pagando ainda? Conta aqui, 999-777-030. Já tá liberado aqui nosso WhatsApp pra você mandar sua mensagem. Tá valendo uma parafusadeira, uma furadeira de impacto da Filco, presentão da Band FM pra você. Só mandar sua mensagem, já concorre, tá? Deixa eu falar com o Thiago. E aí, Thiago?
1: Fala, Ângelo.
0: Fala, brabo.
1: Boa tarde, meu amigo.
0: Boa.
1: Aqui quem fala é o Thiago de Olaria, cara.
0: Diga
1: então,
0: lá.
1: O que eu me arrependo de ter comprado e tô pagando... Foi o telefone que eu dei pra minha esposa, tá? Acredita?
0: Meu Deus, que foi, hein?
1: Dei o telefone pra ela de presente de aniversário. Ela virou pra mim e falou assim: ué, eu não queria isso não, de presente não. Se soubesse que ia me dar isso, eu tinha falado pra você comprar, cara, outra coisa.
0: Que mancada, irmão.
1: A gente compra pra agradar, faz de tudo pra agradar, um telefone bom.
0: Caraca.
1: E escuta essa. Aí, então me arrependo até hoje de ter comprado.
0: Pelo amor de Deus, maluco, dá um da maçã, 17 Pro Max. E a menina reclama. Thiago, pelo amor de Deus, hein, Thiagão? Que isso, meu irmão? Fala, ô, Thiago, tô aceitando um presente, tá? Se quiser, dá um da maçã aí. Oi, Pablo. Cadê o Plamo?
2: E aí, Bandia FM? Pablo, aqui lá. É o Pablo do Meyer.
0: E aí?
2: Sabe aquelas máquinas de café hiper gourmetizadas?
0: Ah,
2: que
0: sim.
2: Fazem tudo quanto é tipo de café na cápsula, no pozinho,
0: isso.
2: No caroço que mói.
0: Olha.
2: Então... aquilo me seduzia de uma forma absurda.
0: Ah.
2: Resultado, comprei uma, paguei muito caro.
0: E aí?
2: E na boa, mal uso.
0: Ah, não.
2: E na boa de novo, eu prefiro fazer café do jeito tradicional.
0: Com a dor, né,
2: filho? A máquina tá aqui jogada.
0: Ah, tá, que susto.
2: Mal uso, só quando tem visita. E na boa, não faz a mínima falta.
0: Pô, me dá de presente, pô. Me dá de presente, Pablo. Vou aceitar, de boa. Você já conhece aqui onde, onde fica a Band FM? Então tá bom, filho. Tô aqui até as 8 da noite, tá? Pode trazer aqui. Não vou ligar, não. Oi, Carlinha.
3: Boa tarde, Ângelo.
0: Boa, meu amor.
3: Carla Tavares de Itaboraí.
0: E aí?
3: Eu me arrependi de ter comprado na Shopee.
0: Ah.
3: Foi um esfregão, escovo de limpeza, vassoura elétrica.
0: Cara,
3: eu comprei
0: que é isso,
3: na intenção de limpar o rejunte da cozinha.
0: Ah.
3: No começo até que foi legal, mas depois assim, ele acaba perdendo a velocidade e não acaba limpando do jeito que eu quero.
0: Pelo
3: né?
0: amor de Deus.
3: Então é uma coisa que eu me arrependi, não foi caro, foi 100 reais, mas tá aqui largado, eu não uso mais.
0: Aí.
3: Valeu, Ângelo, beijo hoje.
0: Outro, meu amor, um beijo, Carlinha. Gente, já pagaram aí caro num produto, numa experiência? E aí, sentiu que não valeu a pena? Conta aqui pra gente, 999-777-030. Manda seu áudio, fica à vontade, tá? Tá aqui pra rolo, ó. Não precisa pagar nada, não, que você já pagou. Tem uma parafusadeira e uma furadeira de impacto com marca boa, gente. A qualidade da Filco. Olha aí, coisa linda. Só mandar, 999-777-030. Responde pra gente. Já pagou caro num produto, numa experiência? Sentiu que não valeu a pena? O que que foi? Eu tô esperando aqui a sua mensagem. Doce Encontro.

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3: Ó, nem todo caminho é feito só de momentos fáceis. Os maus bocados do passado podem machucar, mas também ensinam, fortalecem e mostram que a gente é capaz de se levantar e continuar. Bora lá, em 2013, para buscar essa aqui pro Lembra Dessa, dessa tarde de terça-feira na Band FM, Maus Bocados com Cristiano Araújo.

0: Tarde FM, Mari Fernandes. Não vou não, hein? Não vou não. Não, não vou. Olha o Sorrindo do Clareão. Teve Romance Rosa com Ed Brito e Samuel. Cristiano Araújo, Maus Bocados. Aê! Boa, garoto!
1: Que coisa linda!
0: Coisa
1: quem
0: linda.
1: É que vai fazer as paradas loucas comigo hoje?
0: Opa! Aí, tá empolgado, hein, Mari? Ó, seguinte, a gente tá liberando aqui pra você hoje uma parafusadeira, uma furadeira de impacto da Philco pra todo mundo que participar aqui do Tamo Junto dessa terça-feira. Deixa cá a sua mensagem com a gente no 999-777-030, tá? Fica à vontade pra responder o tema de hoje, que inclusive tá bombando, hein? Você já pagou caro num produto, numa experiência aí, sentiu que não valeu a pena? Ô, que bad, Ângelo. Eu quero saber, tá? Fica à vontade. 999-777-030. Oi, Ruth!
2: Boa tarde, Ângelo.
0: Ô, meu bem.
2: Estamos aí ligadinha na Band, hein?
0: Ô, Rutinha.
2: Sou a Ruth aqui de Duque de Caxias, bairro Pilar.
0: Tô te vendo, linda.
2: É uma coisa que eu comprei pela internet, que eu me fiquei muito frustrada.
0: Ih, ela, me conta.
2: Porque o objetivo era uma coisa, fiquei ansiosa, né? Comprei toda animada.
0: Ai, meu
2: pra Deus. Chegar, era uma panela de pressão, né? Que eu vi, fiquei empolgada. Quando chegou, não era
0: só a borracha.
2: Panela. A promoção era da borracha da tampa da panela de pressão.
0: Eu sabia!
2: Aí só veio a borracha da tampa.
0: Pelo amor de Deus!
2: Aí eu fiquei muito frustrada.
0: Que isso,
2: muito frustrada
0: Rudy.
2: Mesmo. Foi uma das coisas que,
0: gente,
2: que eu lembro, assim, que eu mais fiquei aborrecida foi isso.
0: Ô, Ruth, vem.
2: Beijo pra todos aí.
0: Beijo, meu amor. Vem cá, você comprou por quanto essa borracha? Você queria pagar quanto uma panela de pressão, minha filha? Hã? Pelo amor de Deus, Rutinha. Vem cá, você viu lá a borracha da panela? Quanto que é uma borracha? Ô, Stephanie, quanto que é uma borracha de panela de pressão? Você sabe? Quanto que é? Mas é barato,
3: eu,
0: né?
3: Eu não tenho ideia, não. Tem que mas deve 10 ser
0: reais.
3: Bem barato,
0: sei lá,
3: né?
0: 10, 15.
3: É uma coisa bem menos. Simples, assim,
0: é,
3: né?
0: Pois
3: uma
0: é.
3: De borracha. Comparado com a panela.
0: Gente, Ruth?
3: Né?
0: O que aconteceu com você, Ruth? Gente, pelo amor de Deus. Manda lá a sua mensagem, fica à vontade. Responde pra gente. O que você comprou aí? Pode ser na internet? Ou de repente uma experiência, né? Uma viagem. Eu já vivi experiências terríveis com esse negócio de, cheguei lá e não tinha nada daquilo. Falei agora há pouco aqui fora do ar que uma vez é aniversário de casamento, né? A gente escolhe um lugar pra ir e vai, meu Deus. Se eu pudesse. Gente, eu saí antes da data prevista pro check-out, porque não tinha condição de ficar onde estávamos. Terrível, terrível. Você já passou por isso também? Manda mensagem 999-777-030. Tô te esperando. Jacó!
4: Alô, Band, é tudo nosso.
0: Fala, Jacó.
4: Que é o Jacó de Nova Campina. Me arrependo amargamente de ter feito uma casa no quintal da minha sogra.
0: Não, mano.
4: Gastei tudo e não levei nada.
0: Ô, Jacó, tu tá de brincadeira, meu irmão. Tu brigou com o anjo, compadre. Tu cavou o poço. Ai, deu um mole desse, Jacó. Tá de brincadeira, né, Jacó? Deu mole, hein? Garoteou, hein?
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4: Boa tarde, Deise.
5: Oi, Ângelo, boa tarde pra você, pra todo mundo ligadinho aqui na Band FM. O trânsito tá difícil pelo elevado da Avenida Paulo de Fronten, pra você que segue pra Zona Sul, tá lento desde o acesso pelo Rufino Pizarro. Melhores condições pra você que vai optando pelo Aterro do Flamengo. 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Daqui a pouco eu volto. Ângelo.
4: Valeu, Denzi.
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4: 3:04, vambora, meu povo! Tá todo mundo curtindo aqui o som da Band FM nessa terça-feira gostosa, tempinho frio, bom pra ouvir música boa, né? Aliás, rádio de qualidade é essa aqui. Aumenta o volume pra curtir Marcos e Belucci aqui com a gente, vai lá.
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0: Band FM, Zé Felipe, sua boca mente aqui na Band FM, a sua rádio do seu jeito. Teve Lancinho com Turma do Pagode, teve ainda a Anitta com Alexandre Carlos, música nova da Anitta que abre caminho. Tá rolando aqui o Tamo Junto na Band FM, todo mundo participando. Esperando aqui a sua mensagem, tá? Vem 999-777-030. Você já pagou caro em um produto ou uma experiência e você sentiu que não valeu a pena? Deu ruim, Ângelo? Pô, não gostei não. Ou então, pô, cara, aí na moral, não valeu nada. Manda mensagem 999-777-030. A gente quer saber lá o que você tem pra dizer pra gente, tá? Aproveita que tá uma terça esquisita, né? Dizendo que vai chover a qualquer momento. Em alguns lugares já estão chovendo. Quero saber de você qual é a tua ideia em relação a isso. Já pagou caro por um produto, uma experiência? Sentiu que não vale a pena? Então conta aqui. Oi, Reinaldo, fala com a gente.
1: Boa tarde, Band. Boa tarde, Angelo Araújo. E boa aí? Tarde, meninas. Bom, respondendo a tua enquete hoje, cara, foi até, eu tenho que, no início do mês, foi o restaurante.
0: Aí, ó.
1: Paguei 100 prata pra comer um carbonara que prometia tudo.
0: Meu
1: e não
0: Deus.
1: Entregou nada. Se eu tivesse comido o miojo, tava mais gostoso.
0: Pelo amor
1: é
0: de Deus.
1: É isso aí. Um abraço.
0: Bom, compadre. Que dói, meu irmão. Que dói. Ô, Alessandro.
2: Fala, amigo da Band. Aqui é o Alessandro.
0: Vai ali.
2: Ligadinho na melhor. Ah. Ô, Ângelo.
0: Oi.
2: Só pra lembrar do Luiz Fernando.
0: Não, pelo amor
2: tá
0: de Deus.
2: Contigo aí.
0: Deixa ele quieto.
2: Então,
0: cara.
2: Comprei, amigo. Comprei aquelas máquinas que dizem ser de pressão. Lavadora de pressão.
0: Ah, tá.
2: A bateria, né?
0: Aham.
2: Meu irmão, mas eu te falar, desculpa aí, mas se eu fizer xixi é mais forte que aquela porcaria. Só sai uns guichinhos só.
0: É mesmo,
2: não
0: cara.
2: Nada, não tira, faz nem cócega no lodo.
0: Terrível.
2: Não entregou nada. Enfim. Pra mim. Dinheiro jogado fora.
0: Pelo amor
2: de Deus.
0: Que terrível, irmão. Pô, sinto muito, Alessandro. Oi, Maria.
3: Boa tarde, aqui é Maria Isabel São Gonçalo.
0: Aí,
3: meu esposo comprou uma furadeira e uma lixadeira. Não valeu a pena, ele falou, porque se passar 20 minutos com ela na tomada ligada, ela esquenta, só falta pegar fogo.
0: É mesmo? Cara, olha, comprar na internet é um problema sério, Maria. Não pode dar esse mole. Tem que falar lá com o maridão lá pra não dar esse mole. Oi, Alexia.
4: Bom dia, Ângela. Aqui é a Alexia de Niterói.
0: E aí, queridona?
4: Menina, fiquei decepcionada com a minha falta de atenção.
0: Certo.
4: Eu vi lá na Shopee, né, um aparelhozinho e tal. Tava escrito Alexa, R$50.
0: Não,
4: eu falei,
0: você não acreditou,
4: tá valendo
0: gente.
4: A pena, vou comprar,
0: não.
4: Né?
0: Ah, não.
4: Quando chegou, é só uma caixinha muito parecida com a Alexia, mas
0: é
4: uma
0: Alexa.
4: Caixinha de Bluetooth, ela é só Bluetooth, nem rádio ela é.
0: Pelo amor de Deus, Alexa.
4: Aí eu fiquei muito pé da vida, fui olhar direito, não é Alexa, é Alaxi.
0: Ah lá.
4: Aí eu falei, putz.
0: Ah, não.
4: Ficou aí encostada, não dá nem pra ouvir a Band.
0: Meu Deus.
4: Não é rádio, fiquei decepcionada, tá ali guardada.
0: Alexia.
4: É isso.
0: Ô, Alexia, como é que você vai dar
4: beijo.
0: Esse... Beijo. Beijo, meu amor. Como é que você deu esse mole, Alexia? Você trocou a tua xará por um tal de Alaxi? Ah, não. 999-777-030. Hoje vale parafusadeira e furadeira de impacto da Philco. Presentão aqui da Band FM do Tamo Junto. Manda mensagem aqui pra concorrer, tá? Tô te aguardando. Só mandar 999-777-030. 3:19 agora.

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0: curtindo a vida aqui na Band FM, a sua rádio do seu jeito. Marília Mendonça, segundo amor da sua vida. Léo Santana, Zona de Perigo.
1: Quer saber?
0: Você manda áudio pra gente. Quer concorrer ao quê? A parafusadeira e a furadeira de impacto da Philco? Tem que mandar um áudio aqui respondendo a nossa pergunta de hoje. Você já pagou caro em algum produto ou experiência? Um passeio, né? Uma viagem. E aí você sentiu que não valeu a pena? O que, que foi? O que, que rolou? Conta aqui pra gente, 999-777-030. Você participa aqui do Tamo Junto de hoje pra concorrer a essa parafusadeira e a essa furadeira de impacto, presentão da Band FM de marca, hein, gente? Qualidade, hein? É Philco. Tem coisas que só a Philco faz pra você e a Band FM te presenteia. 999-777-030. Passa lá pra contar pra gente. Agora 3h32.
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2: Bora falar de quê, Deise?
3: Bora falar da Zona Sudoeste, Ângelo, porque tem acidente na Avenida Armando Lombardi, carro e moto ocupando faixa da via na altura da Estação Jardim Oceânico. Para você que segue em direção ao Recreio, nesse momento, a Avenida Lúcio Costa vai apresentando melhores condições. 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Daqui a pouco eu volto.
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0: reta final do nosso Tamo Junto dessa terça-feira. Manda mensagem pra gente. Ó, tá chegando, inclusive, ó. Cadê a sua? Já mandou? 999-777-030. Hoje a gente tá perguntando: o que que você pagou aí que custou caro? Um produto, uma experiência, aí você sentiu que não valeu a pena. Deu bad, hein? Ângelo, foi terrível. Me conta. 999-777-030. Vai lá, chama a gente que eu tô te esperando. Oi?
1: Ângelo!
0: Oi, meu
1: amor. Boa tarde. Diga, olha, lindona. Eu sou horrível para fazer compra na internet. Não gosto. E não dou sorte.
0: Dá azar, né,
1: compro, não gosto, tem que devolver.
0: Ah, não.
1: Pô, mas o ruim que eu comprei foi um utensílio de cozinha, um processadorzinho, tipo mix.
0: Aham.
1: E o troço, quando chegou, nem ligou, João.
0: Pelo amor de Deus.
1: Tive que devolver.
0: Ah, não.
1: Gente. Não foi caro, mas ninguém quer perder dinheiro, né?
0: Verdade. É verdade, querida.
1: Rose
0: é verdade.
1: Da Glória.
0: Oh, Rose.
1: Abraço.
0: Um beijo, minha linda.
2: Oi, boa tarde, Band.
0: Oi.
2: Olha, minha filha, minha última compra agora na Shopee foi que eu fui comprar uma roupa pra mim, pro size.
0: Ai, meu Deus.
2: Com tamanho 48.
0: Ah.
2: Olha, meu querido, eu sei que quando a roupa chegou, que seria agora dia 15, o aniversário do meu esposo, a roupa não veste nem um 32.
0: Meu Deus.
2: Fiquei com um coletinho parecendo um mini. Se vacilar, não, nem uma pessoa que usa 32, 36, 38 não entraria.
0: Meu
2: e aí
0: Deus,
2: tive
0: Marcinha.
2: Que devolver. Essa foi minha decepção.
0: Ô, Marcinha, que loucura, hein, Marcinha?
3: Fala, Ângelo. Boa tarde,
0: irmão. Boa, e aí,
3: piratinha.
0: Cara?
3: Então,
0: fala, Robinho.
3: Cara, eu comprei uma máquina de solda, cara.
0: É.
3: Deve ter uns 2 anos, velho. Paguei em 18 prestações.
0: Pelo amor de Deus, e aí?
3: Até hoje eu nunca usei.
0: Ah, não, cara.
3: Você sabe que eu sou marido de aluguel, sou viciado em ferramenta, mas ó. Foi uma ferramenta que eu comprei que tá lá e não valeu a pena. Me arrependi, irmão.
0: Meu Deus, cara.
3: Valeu, tamo junto.
0: Tamo juntão, é claro, meu irmãozão. Ô, Rodrigão, fala comigo.
4: Boa tarde, boa tarde, irmão. Bom dia, FM. Boa tarde, Ângelo.
0: Boa.
4: Rapaz, em relação ao tema de hoje.
0: Ah, me conta.
4: Eu tenho uma experiência assim, cara, muito desagradável. Minha esposa comprou uma moto, uma PCX. Na agência, ela não entende nada de moto. O cara cobrou o preço de uma moto zero, deu uma moto trincada, rachada.
0: Que isso, cara?
4: Enfim, ela nem viu a moto, os caras nem ligaram a moto. Os caras fizeram uma treta danada, isso tá gerando processo,
0: pelo
4: recurso.
0: Amor,
4: imagina uma experiência ruim.
0: Caraca.
4: Um arrependimento totalmente desagradável.
0: Olha a falcatrua, né,
4: Rodrigo? Da MK Motos.
0: Caraca!
4: Meu irmão, esquece.
0: Deu nome, hein?
4: Os caras são muito 7-1. Hoje, experiência horrível. Aqui é o Rodrigo de Belfort Roxo. Tamo junto, Band.
0: Valeu, Rodrigão. Caraca, que vacilação, gente. Gente, tem que ter cuidado com o que vocês estão comprando aí pela internet. Se for barato demais, desconfia, né? Como é que é aquele? Tem um ditado aí, meninas? Como é que é? A esmola quando é demais? Como é que é? O santo desconfia? É isso mesmo? Como é que é? A esmola?
5: Quando a esmola é demais, o santo desconfia.
0: Aí, pô, peraí, gente. Não. Vamos lá, tivemos a participação aqui de uma ouvinte que ela falou que pensou que estava comprando uma panela de pressão, mas chegou uma borracha. Borracha na panela de pressão.
5: Não,
0: quanto que ela pagou, gente? Eu quero saber, né?
5: Acho que ela estava achando que era uma mini panela de pressão.
0: Loucura!
5: De brinquedo, provavelmente, porque.
0: Caraca!
5: Pra ela mesmo, não dá.
0: É, gente. Peraí, vocês estão garoteando demais aí na internet. Tem que ficar atento, né? Não dá pra comprar qualquer coisa. Né, não? E que não pode dar mole. A Alexia, nosso ouvinte aqui, pensou que tava comprando uma Alexa, comprou um Alaxi. Deve ser um laxante isso, né, meu? Alaxi é o nome de laxante. Ô, Alexia, um beijo, meu amor. Você deu mole. Garoteou, Alexia. Não podia, Alexia. Poxa, Alexia.
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0: 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Águila, Nike Shortinho na Band FM fechando, tamo junto. Aê, aê. Ainda antes, Suel com Duvido, ainda é cedo pra dizer bye bye, proposta. Tiaguinho me balançou. Obrigado, gente, pela sua participação aqui no Tamo Junto de hoje. Todo mundo respondendo o tema.
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0: Nós perguntamos hoje o seguinte, ó. Você já pagou caro num produto, numa experiência e sentiu que não valeu a pena? A galera respondeu, hein? Todo mundo. Tá na hora da gente liberar aqui o resultado da promoção. Deixa eu falar com... Deixa eu ver aqui. Carlos Augusto de Realengo. Carlão, parabéns, garoto, final de telefone 5312. Tá levando, Carlão. É uma parafusadeira e uma furadeira de impacto da Filco pra você. Aê, Carlão. Presentão, irmão, que presentão, hein? Todo homem merece ter uma dessa aqui. É espetacular. Tenho certeza que você vai gostar, tá, Carlão? Presta atenção, Carlos Augusto Santana. Aê, garoto, presta atenção. Tem que passar aqui na rádio em 5 dias úteis, tá? A gente tá no prédio do Grupo Bandeirante de Comunicação na Álvaro Ramos, número 350, em Botafogo, zona sul da cidade. Vamos lá, 5 dias úteis a contar de amanhã, tem que chegar aqui com a identidade, tá bom, queridão? Anota aí o endereço, rua Álvaro Ramos 350. Horário entre meio-dia e 5 da tarde. Valeu, Carlão! Boa, garoto! Arrebentou! Gente, tá chegando da Play, da Band FM, pra você ficar empolgadaço e pedir a sua música predileta aqui pra gente tocar pra você, tá? É só pedir, hein? É só pedir, vai começar.
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4: Oi, Deise, me conta.
5: Oi, Ângelo, tô de volta. Acidente na Armando Lombardi foi desfeito, mas a movimentação ainda tá lenta em direção ao Recreio. Pra você, motorista, dificuldade também mais à frente, na altura da Cidade das Artes, melhores condições, pela Avenida Lúcio Costa. 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Daqui a pouco eu volto, Ângelo.
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4: 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Vambora, galera. Alice, é mais uma edição do nosso Da Play. Da Play é você pedindo a sua música na Band.

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0: Na Band FM. É a sua chance de aparecer aqui na programação da Band FM. Agora eu espero você mandar aquele áudio legal, capricha. Nosso WhatsApp já tá liberado, 999-777-030. Você pega a sua música e eu toco. Da Play é pra você, tá? Então essa próxima hora é dedicada a você, que é ouvinte da Band FM. Tá junto com a gente aí o dia inteiro. Quer ouvir sua música predileta? Então manda lá teu áudio, 999-777-030. Vai lá falar com a gente.
2: Boa tarde, aqui é a Neide do Boaçu, tá?
0: Oi, Neidinha, diga.
2: Tô aqui querendo escutar a música do... qualquer uma do Pisadinha, pra mim tá ótima, tá bom?
0: Tá bom, é essa?
2: Agradecendo ao Luiz Rodrigues, que está nesse momento na casa dele, escutando essa rádio.

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Luan Santana acordando prédio. Nem pagando do Henrique Castro com menos é mais. Teve tá na mente distante do seu mundo. Manda sua mensagem. Eu quero ouvir seu áudio. Que música que você quer ouvir hoje na Band FM? Hã? Manda aqui pra gente 999-777-030. A gente vai tocar de verdade, tá? Você pediu, eu toco. Fala assim, Ângelo, toca uma pra mim, hein? Vou tocar pra você. Capricha, hein? Não esquece, tem que se identificar. Contar o nome, bairro direitinho, tudo bonitinho. Manda o áudio aqui pra fortalecer nossa audiência. A gente te dá essa moral. Você fica famoso, fica famosa. Todo mundo ouvindo a sua voz, essa voz bonita que você tem. Manda lá sua mensagem 999-777-030. Agora 4h21. Simone Mendes.

E aí, Band FM, boa tarde, aqui é Rita de Cordovil. Oi, Ângelo, voltei. Então, Ângelo, quero ouvir aí, ó, toca pra mim, por favor, Vitor e Léo, tem que ser você, quero oferecer para o meu maridão, viu, que já já tá chegando do trabalho. Beijo, beijo, galera.

0: 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Arranhando Henrique e Juliano aqui na Band FM, Ferrugem, arrependidaço. Ivete Sangalo, festa. 19 minutos faltando para as 5, dá tempo de você mandar sua mensagem 999-777-030. O da Play tá rolando. Quero tocar sua música predileta aqui na Band FM. É só você me apontar qual é ela. Capricha no seu áudio lá. Conta pra gente aí seu nome, seu bairro. O que você tá fazendo aí, gente? Nessa tardezinha que já se caminha pro final, né? Aí, ó. Já tá caminhando já pro finalzinho de tarde. Eu quero tocar sua música aqui, manda lá, manda sua mensagem, 999-777-030, tô te esperando.
1: Boa tarde, Band, a melhor.
0: E aí?
1: Aqui é a Cristina Patrícia, de Caxias.
0: E aí, Cris, beleza?
1: Ângelo, toca aí, pedido de socorro.
0: Ó, agora?

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0: Band FM, Diazão com Luquinhas. Aqui na Band FM, a sua rádio do seu jeito, Maiara e Maraísa. Quem sente saudade sou eu. Os travessos quando a gente ama, Geninho com Mariana Fagundes, Pinhão todo tatuado. Ó, fechamos o da Play. Amanhã tem mais, tá, gente? 16h aqui na Band FM pra você pedir sua música à vontade. Agora fica aí. Eu vou trazer já já Super 6 das 17h pra gente se divertir muito. E ó, só vai tocar musicão. Isso aí eu garanto, né? Super 6 é bizarra, né, gente? Super 6 das 5 chegando pra trazer música boa pra você, deixar o seu voto, eleger a melhor, né, dessas 6 aqui. Escolhe uma e ela volta sendo a mais tocada, tá? E outra coisa, hein? Tem promoção na Super 6. Você vai interagir com a gente e vai concorrer. Pera aí que eu vou voltar já já, é rápido.
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0: Oi, Deise, me conta.
3: Oi, Ângelo, voltei. Movimentação lenta pela Avenida Presidente Vargas, pra você que segue em direção à Cidade Nova, principalmente na pista central, ali na altura da Central do Brasil. Melhores condições pela pista lateral da via. 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Daqui a pouco eu volto, Ângelo.
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0: 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Essa galera vai começar a Super 6 das 5. Vou te apresentar 6 músicas, tá? Uma dessas tem que voltar como campeã. Quem vai decidir isso, Ângelo? Você, né?
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0: Vem cá, dá a mão. Bora aqui conferir a Super 6. São 6, hein? 6 músicas, super músicas. As melhores músicas da Band FM. Agora na Super 6 das 5. Pra você decidir qual dessas é a melhor de todas e volta pra tocar de novo, tá? E ó, atenção, hein? Hoje a gente tem 4 ingressos pra Yampstar, a roda gigante do Rio de Janeiro. Passei maneira, hein? Já final de semana na área. A gente já quer logo te presentear pra você curtir essa boa, tá? Mais um rolezão da Band FM pra você. Música 1 de hoje, Bala Alojada, do Gustavo Lima. 2, Champanhe, do Menos é Mais. Música 3, Olha Onde Eu Tô, com Ana Castela. Música 4, Gaivota, do Jorge Matheus, com Matheus e Cauã. Música 5, Pensamentos Intrusivos, do Tiaguinho. E a 6, Romance Rosa, é de Brito e Samuel, aqui na Band FM. Agora é a Super 6, é com você. 999-777-030, descida!
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0: música estrela da Super 6. Olha onde eu tô, a música 3 da Super 6 dessa tardezinha gostosa de terça-feira. A Super 6 das 5. A música 2, Champanhe com Menos é Mais. Música 1, Bala Alojada do Gustavo Lima. Deixa o voto, escolha. Aliás, escolha 999-777-030. Tô esperando você, tá? Ó, tá separado aqui, tá? Tem 4 ingressos pra Yampstar, a roda gigante do Rio de Janeiro. A Band FM te levando pra mais essa boa. Só mandar o voto 999-777-030 lá pelo WhatsApp. Tamo te esperando.
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0: Agora 5 e 12, a música 4.

0: Tarde FM, a música 6 da Super 6 é de Brito com Samuel, Romance Rosa. Ui. Pensamentos dos intrusivos do Tiaguinho, a música 5, música 4, Gaivota, Jorge Matheus com Matheus e Cauã. Agora você vai deixar o voto, né? 999-777-030, corre, corre! Tá valendo ingressos pra Roda Gigante aí, Ampstar, a Roda Gigante do Rio de Janeiro, a Band FM, bancando mais um rolê pra você. Deixa o voto lá, tá? 999-777-030. Participa, interage com a gente lá. Quem sabe hoje é a sua terça de sorte. Hã? É ou não é?
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0: Atenção, em 15 bairros do Rio recebem a campanha de prevenção de combate a dengue, zika e chikungunya durante essa semana. A ação começa hoje na Penha Circular e segue até sexta-feira com as equipes de vigilância em saúde fazendo vistorias e orientando os moradores sobre como evitar a proliferação do mosquito Aedes aegypti. Amanhã, as equipes estarão em Santa Teresa, na Freguesia e no Pechincha. Na quinta-feira, a ação chega ao Flamengo, Vila Isabel, Cocotá, Rocha, Colégio, Parque Anchieta, Realengo, Cosmos, Campo Grande, Guaratiba, Paciência e também ali volta a Santa, volta, na verdade, também volta a Santa Teresa. Já na próxima sexta-feira, as vistorias continuam em Campo Grande e em Guaratiba. E segundo a Prefeitura, a população também pode pedir vistorias ou denunciar possíveis focos dos mosquitos na Central 1746.
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0: Deise, bora falar sobre...
6: Oi, Ângelo, bora falar da ponte Rio-Niterói, porque tem acidente na ponte, ali na altura do vão central, 30 minutos é o tempo estimado de travessia, em direção a Niterói. Quem segue pro Rio vai encontrando melhores condições, 13 minutos o tempo estimado de travessia. Enquanto o trânsito anda devagar, seus planos podem acelerar. 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Daqui a pouco eu volto, Ângelo.
0: Valeu, Deise.
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0: 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Band FM de volta. Já tô trazendo aqui o resultado da Super 6, da promoção da Super 6. Ó, deixa eu te falar uma coisa, tudo que eu quero é anunciar seu nome aqui, será que eu consigo? Será? Será? 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
0: Alô, Moisés! Não é o que abriu o Mar Vermelho, não, né? Mas o Amor na Ilha do Governador. Parabéns, Moisés. Final de telefone 2862. Ô, garotão. Aí, você se deu bem, hein? Presta atenção aqui, ô, Moisés. Os ingressos para a Roda Gigante são seus, tá, querido? Presta atenção. Você vai receber agora, agora mesmo pelo seu WhatsApp, se você mandar uma mensagem pra gente assim, ó. Oi, Ângelo. Ganhei. Você anunciou meu nome aí. Corre lá, chama a gente no zap, tá, Moisés? Pra gente te encaminhar aqui, os ingressos, vai tudo com QR Code bonitinho pra você tirar onda, garoto. Final de semana, o rolê tá garantido, hein, Moisés?
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0: E a música vencedora?

0: eu acho que você tem que mandar aquela mensagem. Mas manda o que tá no seu coração.
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0: uma edição do nosso Band ao Vivo é rápido.
1: Peraí.
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0: Oi, Deise, me conta.
5: Voltei, Ângelo, falando agora da Zona Sul. Rua Farani tem faixa ocupada no acesso a Pinheiro Machado por conta de acidente envolvendo um caminhão e um carro. O trânsito está parado por ali em melhores condições pelo aterro do Flamengo. Sabia que em um ano a dengue causou 9 vezes mais óbitos que acidentes em rodovias? Você pode proteger você e sua família. A vacina contra a dengue da Takeda está disponível. Daqui a pouco eu volto, Ângelo.
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0: Band FM, a sua rádio do seu jeito. 16 faltando para as 6, às 6 tem um Band ao vivo. Tá aí, hein? Fica com a gente.
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0: 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Pegou a visão? Isso aí, agora fica ligado aqui na programação, porque todos os dias a gente libera 3 senhas diferentes. E eu vou liberar já a terceira senha de hoje. 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Não é assim, né? 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Quem participa, acelera na frente. 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
5: A Deise tá de volta.
6: Voltei, Ângelo, agora pela zona sudoeste, atualizando a Avenida Ayrton Senna, movimentação lenta em direção à linha amarela no acesso pela Américas até a chegada à Gardenia Azul. Dificuldade também para você que segue em direção à Orla no acesso pela linha amarela. Melhores condições para quem sai da Barra para a Zona Norte, pelo Alto da Boa Vista. 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Daqui a pouco eu volto, Ângelo.
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5: Band FM, a sua rádio do seu jeito. Tamo tudo pronto, tudo certo para mais uma edição do nosso Band ao vivo. Um momento relax na Band FM para você voltar para casa bem, tá?
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5: Claro, também pode ser para quem já tá em casa aqui acompanhando a Band FM.
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5: Fazendo aquele jantar gostoso para a família. É ou não é, gente? É ou não é? É ou não é?
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24: Ao vivo, né, gente?
5: Sejam todos bem-vindos ao show.
25: Pra começar bem, a gente vai começar assim, ó.
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5: Enquanto isso, nós vamos cantando e vamos dançando em ritmo de festa, meu povo.
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5: Para mais uma edição do nosso Band ao vivo aqui pela Band FM. Agora a sua música versão show, tá? A gente vai se divertir demais. E falar em que programação top. Vai ter Zezé e Luciano, vai ter Exalta Samba, Pablo, João Neto e Frederico, vai ter Alexandre Pires. Ó, te prometo, para curtir o melhor Band ao vivo de todos os tempos. Tá bom aqui, você vem ver, ó.

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FM, agora 6:17.

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Você vai ver. 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

Band FM, Alexandre Pires e Inara. Inara, Inara, Inara, Inara, Inara, Inara. João Neto e Frederico com saudade do caramba. Zezé de Camargo e Luciano com você, vai ver. Teve Exalta Samba, ela entrou na dança, Armadilha, Amor e Amizade. Eita coisa boa. Pra gente fechar bem aqui o nosso Band ao vivo, né? Que vai voltar amanhã. Amanhã às 6 da tarde, 6 da noite aqui pela Band FM. Você quer uma taça de groselha? Então você fica aí pra acompanhar o Estação, tá? Nada com nada que vai começar aqui na Band FM agora, gente. Tá preparado? Tá preparada? Então tá bom, você fica aí. Volto já.

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2: Oi, Deise, tá por aí, né?
3: Tô por aqui, Ângelo, e tem acidente na BR-040, na altura do quilômetro 97. Trânsito tá lento por ali, lentidão também para você que segue para Petrópolis, a partir do acesso pela Avenida Brasil. Cautela ao dirigir. 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Daqui a pouco eu volto.
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7: 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Chegamos na parada. Tu já tava aí, né, Anjo?
2: Eu todo dia tô aqui
7: tá
2: mais
7: trabalhando
2: cedo.
7: Pra caramba. A partir de agora, nós na fita.
2: E eles na crepe.
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7: Ah, depois que essa aqui chegou, aquela ali, ó, evaporou. 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
7: Aê! Seja bem-vinda, seja bem-vindo. Tá no ar o meu, seu, isso? Nosso, vosso, Estação Band FM. Pelo
2: amor de Deus.
7: Um programa abençoado, rapaz. Um programa
2: abençoado.
7: Que foi...
2: abençoado por quem, gente? Pelo amor de Deus.
7: Um programa que leva informação, que leva cultura, que leva ensinamento. Isso é um programa divino. Programa da família brasileira. Pode preparar aí seus ouvidos. Pode preparar seu coração.
2: Amanhã tem homilia aqui, tá? Pode esperar amanhã.
7: Dá uma
2: amanhã
7: baixadinha
2: tem.
7: No volume do tem. Teu rádio, porque senão derrete. Ele não aguenta. Por que que ele não aguenta? Isso é fácil. Você que tá chegando hoje. Até então, antes da chegada aqui no Rio de Janeiro da Band FM, só tinha radiola. Vide essa co-irmã aqui, que é que só temos amigos, queridos, mas é uma radiola. Então, tipo assim, é uma rádio que só fala pro próprio umbigo.
2: Eu já te falei que a galera ali já tá sabendo de tudo, né? É, tu fica aí pra lá e pra casa nesse corredor.
7: E aí vem a Band FM com um batalhão de jornalistas. Hoje o nosso time é formado por 102 jornalistas.
2: Pois tá vendo?
7: Todos eles dão um furo. E não dão um furo só por aqui, não.
2: Não, é.
7: Aqui todo mundo já sabe.
2: É. E dão lá por fora também, né?
7: Dão por fora.
2: Dão por fora.
7: E outras comarcas.
2: Dão por fora, né?
7: Dão por fora.
2: Que bobeira, Luiz. Não fala uma besteira dessa. São trabalhadores.
7: E trazem as melhores informações, as informações mais relevantes, conteúdo de valor para educar você e sua família.
2: Nossa.
7: E há relatos aqui, inclusive, você que tá chegando. Eu sempre gosto de falar também pro cara que tá chegando hoje. Nunca ouvi isso aqui. Isso aqui é o seguinte: antes da gente existir, faltava a Bolsa Família.
2: E agora?
7: Agora sobra.
2: Tá sobrando?
7: Sobrando. Por quê? Porque antigamente a fila aqui era tudo com a boquinha aberta pra ganhar o peixinho na boquinha.
2: É, tudo baiacu, né? Baiacu com boquinha aberta, né?
7: Hoje não.
2: Hoje é o quê?
7: Hoje eles vêm pegar a vara, aprenderam a pescar.
2: Ah, e é isso, tá vendo?
7: Então tá cheio de pescador aí, eles pegam a vara aqui. E você pode ser mais um, 999-777-030. Tá valendo o que, Ângelo?
2: Hoje tem ferro de passar da Filco, esse aqui tem 1.200 watts. É super jato de vapor concentrado e sistema de limpeza.
7: Isso aí, meu irmão. Então é isso.
2: Caraca, isso aqui quase fala, né, meu irmão? A produção abusou botar essas especificações aqui. Mas esse aqui não queima também? É só
7: queima
2: isso, tá bom,
7: também,
2: gente.
7: Queima e, amor de Deus. E joga jato concentrado.
2: Isso,
7: então
2: mesmo.
7: Você que quer...
2: Que sacanagem. Vou falar com a produção. Ferro de passar da Filco, 1.200 watts.
7: É
2: super
7: esse,
2: jato de vapor.
7: Esse tem teto solar, irmão. É ferro com teto solar. Agora, cuidado pra não queimar o botão. Usa só o jato concentrado, mas...
2: Que é isso? Pelo amor de Deus. Esse ferro fala, meu irmão. Não é possível.
7: 999-777-030. É só interagir. É só mandar áudio. É qualquer áudio. É. Vamos com tudo que tá começando agora. O programa da família brasileira. Ângelo, quem é que tá fazendo aniversário hoje? Dá planta aí.
2: O nosso queridíssimo Tony Ramos.
7: Grande Tony Ramos. Aê. Cadê ele? Bota ali.
2: Como
7: ó.
2: É que ele tá? Ele tá assim.
7: Ó, quando... Ainda bem que a temperatura hoje tá baixa. Ele faz aniversário numa época baixa. Porque o que acontece, cara? Ângelo, quando começa a esquentar, eu morro de pena do Tony Ramos.
2: Coitado.
7: Olha ali, cara.
2: É, compadre, tá fazendo 78
7: Ângelo,
2: hoje,
7: se tá calor pra gente, imagina pra ele, meu irmão.
2: 78 anos hoje, meu irmão. Cabelo 77.
7: 78.
2: 78,
7: ele é de qual ano, hein?
2: Ele é de 40 e... deixa eu ver.
7: 48, 78.
2: É, então, 78. Parabéns, Tony.
7: Isso aí, cara.
2: 78 anos.
7: Valeu, ursão. Tamo junto.
2: Caraca, irmão.
7: Olha o braço dele ali.
2: É.
7: Olha o braço ali, o braço.
2: Aqui, caraca, compadre. Dá pra fazer trança, né, meu? É, o bicho é peludo mesmo, mas em cima não tem mais nada, acabou tudo.
7: Rapunzel Ramos. Ângelo.
2: Caraca, tá parecendo com o Lula, não tá, meu? Aqui.
7: Não, aí não, aí é sacanagem. Aí é sacanagem com o Tony
2: Ramos. Foi mal, Tony, desculpa aí. Desculpa
7: aí não, o cara é maneiro. Ângelo.
2: O que tu quer?
7: Vamos pro jornalismo, cara. Você tá se complicando.
2: É, vai lá, vai.
7: Olha só, hein. Vídeo mostra treinadores
2: não acredito.
7: De parque marinho
2: não é possível.
7: Estimulando a orca, meu irmão, pra evitar acasalamento. É porque a orca queria empurrar na mãe.
2: Não
7: e a gente vai falar sobre isso porque... Fauna, a gente vê por aqui também.
2: Não, e... rádio Estação Band FM é contra incesto, não pode, né?
7: Exatamente.
2: É sacanagem isso aqui.
7: Não pode, nem de orca, meu irmão. Fala nisso, cadê a orca?
2: Tá. Não vi, não tá por aí, olha.
7: Cadê a orca? Ângelo, continua, cara.
2: A mulher com 101 anos foi presa com 90 gramas de maconha pra venda. Caraca, vovó da Conha.
7: Vovó Conha. A gente vai falar sobre isso, também tem que falar, irmão. Notícia pra ser dada. Olha aqui, tartaruga morde a bunda da modelo.
2: De quem?
7: Durante um ensaio fotográfico numa piscina natural, meu irmão.
2: Isso, meu irmão.
7: Hoje o programa tá bem...
2: É, eu tô vendo. Tá bem pra frente.
7: Tá bem zoológico, né?
2: TV animal, é?
7: Isso aí tu reclama com a produção. Tudo isso e muito mais a partir de agora nessa treta disfarçadíssima de programa. Que alegria, que bom estar aqui pra te informar.
2: Pois é.
7: Pra contribuir com a tua educação, com a tua cultura.
2: Isso aí, tá vendo? Toma. Ninguém mandou ficar aí até agora.
7: Tudo isso regado a muita música boa, hein? Cola com a gente.
2: Pois é.
7: Que é uma atrás da outra. Ô, Ângelo.
2: Que é, Luiz Fernando?
7: Posso mandar um pensamento aqui?
2: Vai logo, pelo amor de Deus, vai.
7: Que eu tô nessa vibe. Ontem o assunto foi mais ou menos parecido, que é o seguinte. Em casa que mulher manda, até o galo canta fino.
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1: 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É Tracy.
0: É Tracy. Lovezinho,
1: Lovezinho. Essa música é grande, né? Um minuto.
0: Barulhou pra caraca em um minuto, né, meu irmão?
1: Tretas, tretas e mais tretas. De segunda a sexta-feira aqui em 91.1.
0: É isso, né?
1: É isso, espalha pra geral.
0: É isso mesmo.
1: E sempre tem um prêmio maneiro. Hoje tá valendo o quê, Ângelo?
0: Hoje tem um ferro de passar da Filco. Esse aqui é bom, hein? Tem até super vapor.
1: Isso aí, e tem um jato concentrado. Agora, cuidado, cuidado.
0: Que é isso, irmão?
1: Porque já houve, assim, muitos relatos de ouvintes que ganharam ferro aqui. A gente dá ferro direto. Pede ferro, a gente dá ferro.
0: É.
1: Só que já teve ouvinte que queimou o botão. Então, toma cuidado. Usa o ferro com calma.
0: Estragou, né? Estragou.
1: É, porque às vezes fica na afobação.
0: Estraga.
1: Pô, estraga o brinquedo, o botão, aliás. Brinquedo não, o botão. Ô, Ângelo.
0: Mas tem botão que é brinquedo, né? Tem botão. Aquele futebol de botão, aquilo é um brinquedo.
1: É um brinquedinho. Ô, Ângelo. Deixa eu mandar um beijo aqui.
0: Manda, por favor.
1: Pra Bia Henriques, que ela tá agora ouvindo a gente na Avenida Brasil.
0: Oi, Bia.
1: Tá ouvindo a gente.
0: Bia, é a filha do Beto William.
1: É ela mesmo.
0: Um abraço, Betão. Ô, Bia. Saúde, tá, filha?
1: Saúde. Agora, Bia, toma cuidado. Você é uma menina ainda. É,
0: cuidado, tá, Bia?
1: Fica ouvindo certas coisas, não. É, fala pro teu pai dar uma filtrada aí.
0: A gente fala, né? Mas aí a galera não quer saber de nada.
1: Aí nego não obedece.
0: Pois é, o problema todo é esse, né, Luiz Fernando? É isso.
1: Ô, Ângelo.
0: O que é que tu quer?
1: Eu quero saber qual é a primeira treta aí de hoje.
0: Vamos falar dos vídeos que estão mostrando treinadores. Treinador de parque marinho lá estimulando sexualmente uma orca pra evitar que ela pegue a própria mãe.
1: É isso, porque a orca quer empurrar na mamãe. Aí não, aí não, orquinha. Pô, peraí, abre aí. Olha lá, e eles estão ali. Eles estão ali só fazendo os trabalhos, né, meu irmão?
0: Como é que é?
1: Cadê
0: o negócio que eu não tô vendo nada?
1: Os caras estão sem luva, dá uma olhada aí, estão sem luva aí.
0: E é pequeno, por isso não dá pra ver.
1: Eles estão na produção do iogurte, tá ligado? Ali, ó. Olha lá, ó, que ela tá se debatendo, ela já tá dando free kink. Olha lá, ó.
0: Que isso, meu irmão?
1: É, meu irmão. Caraca. O cara tá lixando o sarrafo da orca.
0: Olha lá como é que puxa, Luiz, olha lá.
1: Puxa não, ele tá lixando. Tá vendo que vai e volta?
0: Vai e volta.
1: Vai e volta, é tipo um tiro de 12.
0: Caraca,
1: tá ligado?
0: Meu irmão, eu queria entender como é que é isso.
1: Ué, entender,
0: é isso?
1: Você tá vendo como é que é.
0: Ah, mas eu tô com medo.
1: Pô, tu nunca produziu iogurte não, filhão?
0: Só quando era mais novo, né?
1: Tá maluco? Tu deve estar no queijo, não, então. Falando em queijo, o que que acontece? O nome dessa orca aí é queijo, né? Pode ler aí, pô.
0: Oi, queijo.
1: Tu acha que eu tô inventando?
0: Cadê? Deixa
1: o
0: eu ver.
1: O queijo
0: que você tá
1: não
0: inventando
1: tá no queijo,
0: isso.
1: Nesse caso, porque só tem 11 aninhos.
0: Ah, é um adolescente, né?
1: É um adolescente, mas muito do maldoso. Caraca. Isso deve ficar no vídeo direto, que ele quer empurrar Deus na própria mãe. Perdoe. A mãe tem 24, hein?
0: O que tu fazia com 11 anos, Luiz Fernando?
1: Ah, eu brincava de Lego, direto. A minha mão chegava a ter o formato da mão do Lego, tá ligado? Eu nem conseguia. Sério.
0: Que isso,
1: quando eu tinha 11 anos, a minha mão não esticava não, bro.
0: Não esticava não. Como é que ela ficava? Ah, todo empedrado, né, meu irmão?
1: É, era uma produção de pedra gigante. Agora, o que que acontece?
0: Que
1: esses caras aí estão fazendo miofascial no queijo, tá ligado?
0: É, né?
1: Exatamente.
0: Olha.
1: Porque senão, Ângelo, essa molecada é abusada hoje
0: que
1: em dia.
0: Doideira,
1: antigamente,
0: cara.
1: Eu não sei se as baleias faziam isso. Querer empurrar na própria mãe. Eu sei que tem até uma regra aí.
0: E
1: uma regra.
0: As baleias que cruzaram o oceano. Lembra do Roberto Carlos?
1: Lembro. E elas cruzavam no oceano. Agora, Ângelo, o que que acontece?
0: Ah, me esquece, pelo amor de Deus, cara.
1: Não vou.
0: Não adianta, calma. Mas eu não vou de jeito nenhum.
1: Calma aí, cara. Não, tu não vou. Deixa. Eu
0: não,
1: quero
0: não
1: explicar.
0: Vou.
1: Eu
0: não.
1: Quero explicar que
0: não,
1: tem até um ditado bíblico que Deus
0: que
1: criou
0: foi?
1: A prima pra quê?
0: Ah, onde é que tá isso aí? Que pra... ditado? Onde é que tá? Ditado bíblico. A Bíblia agora tem ditado.
1: Deus
0: não tem mais
1: criou
0: versículo,
1: a prima
0: capítulo.
1: Pra você não empurrar na irmã. Agora, o que tem que fazer pra uma orca não empurrar na mãe? Eu não sei mais.
0: Lá, cara,
1: eu não sei
0: Deus.
1: Mais. Ângelo.
0: Não, chega, não.
1: Não, calma aí.
0: Não, chega. Acabou.

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1: Do seu jeito. Que be... Aí, esse som é maneiro pra caramba, hein, Ângelo?
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1: Não, maneiro com os caras cantando do Jota Quest. Não é com você, não.
0: Pelo amor de Deus.
1: Pelo amor de Deus. Tu tem uma voz de taquara rachada. Do... Fala nisso. Ô, Ângelo, sabe quem sumiu?
0: Quem?
1: O Voz de Galinha.
0: Ih, é verdade, Voz de Galinha sumiu.
1: Voz de Galinha, ô, Voz de Galinha, se tu tiver...
0: O que aconteceu com o Voz de Galinha?
1: Eu acho que ele ficou chateado. Que eu chamei ele de cantor castrado.
0: Ih, rapaz, será que foi
1: porque
0: isso?
1: Porque desde que eu chamei ele de cantor castrado...
0: Caraca,
1: irmão. Ele nunca mais apareceu.
0: Voz de Galinha sumiu.
1: A voz dele era muito feia, mas ele era um cara querido. Teve um dia que ele veio aqui na rádio.
0: É, ele veio aqui na rádio, mas ele ficou sem graça de
1: falar
0: com a gente.
1: Quase que eu mandei ele pra técnica. Aqui no Grupo Bandeirantes, o quarto andar...
0: Ô, Voz de Galinha, parece.
1: É a nossa técnica. Aqui é um prédio de 8 andares. Olha lá, doutora, tem que dar sempre tchau pra
0: doutora. Tchau, doutora, vai com Deus.
1: Que ela que renova os nossos contratos.
0: Pois é, um abraço, tá?
1: Tchau, doutora. Aqui, o que acontece? Aqui no Grupo Bandeirantes, você que não conhece, aqui é um prédio de 8 andares. O quarto andar é a técnica. Lá fica, meu irmão, lá só tem...
0: Só tem cabeçudo, né, irmão?
1: Exatamente, só cabeçudo.
0: São inteligentíssimos.
1: É, o mais burrinho de lá faz raiz quadrada de qualquer número na mesma hora pra você. O mais burro.
0: Faz quadradinho de 8.
1: Faz quadradinho de 8 direto, ó, aquele ali que faz. Ô Ângelo, aí o que acontece?
0: Ah, eu, hein?
1: Eu, ô Voz Galinha, se tu vier um dia aqui, eu vou te mandar pra técnica, porque o teu problema é só grave e médio. O agudo, teu agudo tá bom, pô.
0: Vai dar uma ajustada, né?
1: Só...
0: Vai dar certo. É, ajuda.
1: Meter lá na sala lá do Fabinho, lá pro Fabinho.
2: Vou equalizar você.
1: Exatamente, vai meter um parafuso em você, Voz Galinha. Ô, Ângelo.
0: Que é que tu quer, cara?
1: Tá na hora de abanar carvão,
0: vamos lá, pelo amor de Deus.

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4: Oi, Deise, como é que tá a linha vermelha? Conta pra gente aí, queridona.
5: Oi, Ângelo, linha vermelha com movimentação lenta em direção à Baixada por conta de carro enguiçado na altura do Galeão, retenções a partir da Ilha do Fundão, a opção a seguir pela pista lateral da Avenida Brasil. 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Daqui a pouco eu volto, Ângelo.
4: Valeu, Deise.
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4: Do seu jeito, tamo de volta na parada. E agora é o seguinte, aquele retão bonito, Ângelo. É. A gente só vai parar quando a Voz do Brasil nos separar. Não adianta.
3: Ah, esse, vambora.
4: Depois que essa aqui partiu, aquela ali... A sua rádio do seu jeito.
3: Se embolou todinho.

0: Seu cheiro de
1: erva. Meu compadre, o único jeito é você não indo pra rua.
2: Aí fica ruim.
1: Liga, não vai dar problema. Chocolate!

0: pra rádio.
1: Do seu jeito, essa delícia de rádio. É. Aliás, delícia também é a tua companhia. Muito obrigado pela carona que você tá dando pra gente agora. Valeu. Você que tá aí no engarrafamento aí, tá no teu carro, tá no aplicativo. No aplicativo é o seguinte, não dá uma nota muito baixa. Pode dar uma nota baixa pro piloto. É. Porque ele realmente, ele poderia ter te poupado disso aqui.
0: É verdade.
1: Então ele poderia ter botado pra ouvir aquela rádio de consultório. Eu não preciso falar o nome.
0: Tá vendo?
1: Aquela que você sabe que pode botar pra tocar em qualquer consultório, que a galera relaxa, quase dorme. Então, geralmente, é essa que... Já que ele botou aqui, tu dá uma notinha baixa no de chavo, pra ele não te dar nota baixa também. Você que tá aí no, na condução aí, tá com seu fonezinho, pô, pega um fonezinho, compartilha com um amiguinho.
0: Isso,
1: que tá...
0: enfia no ouvido de alguém, né?
1: É, principalmente no CC100 ou na CC100. Tem uma galera...
0: Ah lá.
1: Aqui mesmo uma vez trabalhou...
0: Que nojo, que cheiro horrível.
1: Aqui mesmo uma vez trabalhou um comunicador...
0: Alves, pelo amor de Deus, não fala merda, cara. Pô, para.
1: Lá atrás...
0: Ah, não, cara, na moral, vou embora. Tchau, eu, hein? Para com isso, cara, que loucura.
1: Ele parecia ter a boca de axila.
0: Que bobeira eu, hein? De onde você tirou isso, cara?
1: Ah, sei lá, pô. Pô.
0: Ah.
1: Por que que... Ah, cadê a espuma daí?
0: Não, eu tirei. Tirei mal.
1: Então tá, por causa do boca de axila. Então aí, se tiver esse cara
0: nunca
1: aí...
0: Nunca mais voltou ao normal essa espuma aqui, nunca o cheiro
1: mais,
0: dela, meu
1: nunca
0: Deus.
1: Nunca mais.
0: Tá entranhado.
1: Eu acho que ele comia rato.
0: Ô, Ângelo,
1: que é, Luiz tem Fernando? Áudio aí? Tem áudio aí?
0: Ah, chegou áudio. Bora aí, ver aqui. Oi.
2: Oi, meus amores. Aqui é Maria Santiago, moradora de Ramos.
1: Ué,
2: tudo bem?
1: Maria, qual é?
2: Tô
1: tudo bem?
2: Tô aqui quietinha no meu canto.
1: Melhor coisa, né?
2: Gatinho, de quatro patas, me recuperando de uma cirurgia.
0: Ah, tadinha.
2: E torcendo pra ganhar esse ferro aí.
1: Ah, então.
2: Porque o meu tá complicado.
1: Ah, entendi.
2: Beijo então, pra beijo. Vocês.
1: Qual é o nome dela mesmo? Maria? Maria?
0: Anjo Renegado.
1: Não, é Maria. Ela falou o nome dela aí.
0: Renegado ali,
1: é
0: eu?
1: Ela falou Maria. Bota um pouquinho, só o
0: Maria.
1: Início do aqui, áudio ó. Dela.
2: Oi, meus amores. Oi. Aqui é Maria Santiago.
1: Maria Santiago,
0: é isso.
1: Então, Maria Santiago, recém-operada, agarrada com o gato dela.
0: Mas é um gato mesmo, de verdade, olha lá.
1: Ih, ah, gato... eu achei que era um peguete.
0: Ô, Maria, esse gato tá doente, olha o olho do gato como é que tá.
1: Não, você... ele tá cheio de remela, que ele tá com sono mesmo.
0: Cheio com sono.
1: Deve ter acordado agora. Não, aí Maria, presta atenção, tu tá recém-operado, eu não sei o que foi que tu operou. Se der, cai logo de joelho
0: não
1: aí.
0: Não foi o gato, cara, que tá operado.
1: Ah, é o gato que operou? Ah, então você ajoelha.
0: Tadinho do bicho.
1: Ajoelha logo no milho aí, pega um milhozinho, porque a maior galera tá querendo ganhar esse ferro.
0: É verdade.
1: Então já que tu quer muito ferro, quem quer ferro tem que pedir o ferro.
0: Aí,
1: então
0: tá
1: você já cai de joelho, olha pra cima, se souber pedir, vai ganhar ferro. O milagre, ele chega antes de tu esperar.
0: Quente, né, ainda? Porque é ferro, né?
1: Exato.
0: É isso aí.
1: Exatamente.
0: Ai, ai. Manda um abraço pro Mihaly. O prato,
1: porra,
0: né? Chame livre.
1: Fosse, esse eita, maluco caralho. Segue a gente
0: Mihaly.
1: Desde que a gente trabalhava na Chiadinha.
0: Olha a fotinha dele, olha a fotinha dele. Olha lá, a fotinha dela.
1: É, fotinha de galã. Pô, que nome feio.
0: Esse cara Mihaly. Quase me matou de susto uma vez, meu irmão. Pelo amor de Deus. Eu tava passando ali pela taquara ali, ele. Angelã! Caraca, meu irmão, quase que eu me borrei todo. Beira da estrada, meu irmão. Pelo
1: entendi.
0: Amor de Deus.
1: Mihaly, ele roda pra caramba.
0: É, compadre.
1: Tá, uma hora ele tá em São Paulo, outra hora ele tá em Minas, outra hora tá na taquara, outra hora. Ele tá em aonde mesmo, hein?
0: Ele gosta de rodar, né, irmão? Ele gosta.
1: É.
0: Ô, Luiz, manda um abraço aqui pra Lita Brito.
1: Ah, Lita, conheço a Lita.
0: Ó, ela tá dizendo que
1: a
0: você
1: Lita
0: fala...
1: já ganhou o prêmio aqui.
0: Então, ela fala que você tá falando muita besteira, que hoje ela tá no grupo de oração, falou que vai orar por você.
1: Ah, obrigado, Lita. Dá uma oradinha aí.
0: É.
1: Ô, Litinha. Ó. Se for pra outro tipo de grupo também, joga a pipoca pro alto também e acende uma velinha pra mim. Eu aceito qualquer tipo,
0: Lita,
1: tá?
0: Lita, estica a mão daí que ele vai cair daqui, hein?
1: Ah, para aí, de palhaçada. O que
0: é
1: mais?
0: Outro aqui.
3: Fala, muchachos.
1: Opa, muchacha.
3: Tô aqui trabalhando e curtindo a Band no meu caidinho, no meu celular.
1: Ô, beleza, hein?
3: Quero concorrer esse ferro aí pra dar de presente pro meu irmão.
1: Ih, pro irmão?
3: Porque levou um chute da mulher dele.
0: Ai, que sacada.
3: E agora está andando todo amassado. Porque até o ferro, ai, ela ficou.
1: Ela levou, entendi, entendi. Então...
3: Beijinho, beijinho, tchau, tchau.
1: Beijo,
3: Maria,
1: pra você.
3: Dias de Olaria.
1: Beijo, Maria. Ela não quer o ferro pra ela, ela quer o ferro pro irmão. É isso.
0: É.
1: Agora avisa pro teu irmão pra ele tomar cuidado pra não queimar o botão, hein? Porque, tipo assim, ele já perdeu a mulher e vai queimar o botão também e vai ficar. Pô, aí é muita coisa.
0: Vai ver que é a solução pros problemas dele, né, irmão?
1: É.
0: Tá tudo bem, né?
1: É, tá tudo bem também. Se ele quiser queimar o botão, é problema dele.
0: Eu, hein? O que tu tem com isso, né?
1: Eu não tenho nada a ver com isso. Tem mó galera aqui que queima o botão.
0: E tá tudo bem.
1: E tá tudo bem. Qual é o problema?
0: Aquele lá queima. Queima.
1: Qual?
0: Né? Aquele lá.
1: Aquele ali?
0: É.
1: É, e dá o furo, sim. Ele é um jornalista muito renomado.
0: É. Cara maluco, cara.

0: É boa, é me balançou, né?
1: É, Tiaguinho, bom demais, ó. Olha isso.
2: Que diz isso? Como é que faz pra ter um sorriso lindo esse lá em casa todo dia?
0: Que beleza, tretas e mais tretas. De segunda a sexta-feira aqui em 91.1. Além da gente te informar da melhor forma possível, né? Com pautas inteligentíssimas, conteúdo de valor. A gente tem brinde. Sempre tá valendo brinde. Agora, muita gente pede, muita gente tá querendo dar maconha, ferro. É bom, ó, galera é querendo verdade. Levar ferro.
1: É verdade.
0: Agora, tem que ter fé.
1: É isso
0: e
1: aí.
0: E por isso somos um programa aqui muito religioso.
1: Pelo amor de Deus.
0: E muito ecumênico.
1: Ah, ele cismou com isso. Pelo
0: aqui
1: amor de Deus.
0: Aqui a gente aceita de tudo.
1: Ah.
0: Aqui, ó, a primeira formação do Estação Band FM tinha. O Ângelo,
1: pelo amor de Deus,
0: o Ângelo que dá o culto até hoje é evangélico. Eu, o coroinha da parada.
1: Pelo amor de Deus.
0: Tinha a Isabelita, que eu tenho maior saudade dela.
1: Ah, Isabelzinha, saudade.
0: Isabel da Curimba.
1: Ela agora tá jogando cartas. Se você quiser saber do futuro dela.
0: Ela joga búzio, ela te joga até na. Ela joga.
1: Joga no SPC, no Serasa também, né?
0: Comigo, que ela gostava de mim, ela jogava pipoca em mim e acendia a vela.
1: Não adiantou nada, né? Pelo amor de Deus.
0: Calma aí,
1: meu irmão, nem os santos, nem os anjos, nem as entidades querem papo contigo.
0: E tinha o Buda.
1: Bate e volta.
0: Tinha o Budinha aqui. O Budinha, ele só sentava de costa.
1: Claro, ele não aguentou você.
0: E não falava direito. Então, tipo assim...
1: Então é o Buda lá, né? O Buda vindo ali?
0: É ele mesmo. É ele mesmo. Então, o que que acontece? O Buda hoje não fala mais com a gente. Mas o que que acontece? A gente aceita.
3: Não sei por que você
1: se... Ah, que bobeira.
0: A gente aceita.
1: Bonzinho.
0: Aí, cara. Deixa eu comunicar. Tu tá me atrapalhando. Então é o seguinte: você quer ganhar prêmio, tem que ter fé, tem que se ajoelhar. E a fé, você encontra onde? Dentro do Salmito 40. Não, explica aí.
1: Salmo 40, esperei com paciência no Senhor.
0: Esperei com paciência. Então tu joga.
1: Tá lá.
0: Tu joga pro alto. Joga pro alto, então, que o universo 40. Te ajuda. E tu vai lá na meiota da Bíblia, dá uma folheada lá, acha o Salmo 40. Deita não, ajoelha, olha pra cima e pede. Porque olha só, de boa. Não. Quando você sabe pedir, o milagre vem rápido. Às vezes é duas pedaladas e o bebê arrota.
1: Que isso?
0: Anjo?
1: Não. Quem que tu quer, hein? Ah, tem um áudio aqui pra gente ouvir.
0: Bota áudio aí, então.
4: Alô, você, boa noite.
1: Aê.
0: Opa!
4: Juliana de Campo Grande, tô aqui Juliana. Na...
0: Qual é,
4: Avenida Ziquezira, Avenida Brasil.
0: Isso é brabo.
4: Supervisora Fernanda me enchendo o saco aqui o dia todo trabalhando.
0: Qual é, Fernanda?
4: Desde 3 horas da manhã, vindo de Itaperuna.
0: Não, aí não. E ela só na matraca.
4: Essa pessoa mala aqui do meu lado.
0: Matraca trica.
4: Supervisora.
0: Porra, Fernanda.
4: Queria mandar um abraço aqui pra ela, que ela tá rindo aqui.
1: Fernanda,
4: tá
1: não enche o saco, Fernanda, pelo amor de Deus.
4: Eu quero, ela quer o ferro.
0: Aí.
4: Não vou falar que eu quero o ferro, não, que quem quer é ela, a Fernanda.
0: Ó,
4: Maria da Graça.
0: Já que ela fala muito, se ela ganhar, tu bota o ferro na boca pra ela calar a boca.

0: queimar o botão, hein? É. Tem mais áudio aí, Ângelo?
1: Que baixaria. Pera aí, deixa eu ver onde é que tá. Deixa eu ver um legal aqui. Ah, ó, esse aqui é legal. Cadê esse? Esse. Ah, tem. Aqui, achei.
2: Boa noite, Band FM. Boa noite, Ângelo. Boa noite, Luiz Fernando. Aqui é o Luciano, São João, Miriti. Ligado em você, já fazendo uma janta e tomando um vinhozinho.
0: Ah,
2: e esperando essas tretas loucas que você fala.
0: A gente já tá. Agora, esse vinhozinho aí, hein? Isso aí é bom, porque nesse frio, o vinhozinho, ó, faz a pessoa ficar alegre.
1: Que isso? Que é esse barulho aí?
0: Começa a bater palma.
1: Aplaudindo, né?
0: É. O vinho ajuda.
1: Aplaude à toa, qualquer coisa.
0: É.
1: Ah, hein? Vamos tocar música.
0: Toca a música aí, então.
1: Pelo amor de Deus, vamos.

0: Pulé, pulé, pô. Lembra dessa música, irmão?
1: Eu dancei pra caraca no carnaval isso aí, cara.
0: Nossa, tu devia ser ridículo dançando isso aí.
1: Imagina, meu irmão. Ó o barrigão de fora assim. Opa, com o barbão. Eu, hein?
0: Cada um na sua, cara. Cada um na sua também.
1: Ah, sai fora.
0: O Ângelo, quem é que tá pedindo abraço aí que tu falou aí?
1: É, manda um abraço aqui pro o Moisés, da Ilha do Governador. Ele mandou aqui uma mensagem.
0: Qual é, Moisés?
1: Pedindo pra mandar um beijo pra irmã dele, a Adriele. Falou que ela vai no passeio com ele lá na Roda Gigante, que ele ganhou os ingressos aqui na Band FM.
0: Que beleza.
1: Aí ele falou, Ângelo, não vou mandar áudio não, porque eu tô trabalhando, né? Tá escondido lá ouvindo a Band FM, né?
0: É, deve trabalhar em... De repente trabalha em cemitério. Pois de repente o cara é coveiro. Aí, pô, nego, tá chorando lá. O cara tá mandando...
1: Já viu,
0: mandando,
1: né?
0: No áudio, não faz isso não. Então qual é o nome do coveiro aí?
1: É o Moisés.
0: Moisés.
1: Coveiro, sacanagem.
0: Não, é uma suposição.
1: Coitado, cara, não faz isso.
0: Moisés, um grande abraço pra você, obrigado pelo carinho, obrigado pela audiência e valeu, vai agradar a Arielle. É Arielle ou Adriele?
1: Adriele,
0: um beijo.
1: Aí, quem tá aqui também é o Carlinhos de Belfor Roxo.
0: Qual é, Carlinhos?
1: Tá com a família toda aí ouvindo aqui a Band FM, a foto aí, lá da galera.
0: Aí, ó, Carlinhos, grande abraço.
1: Valeu, Carlinhos.
0: Ó, cuidado com esses moleques aí ouvindo aí essa treta aqui, hein?
1: Pois é.
0: Moleques são de menor, hein?
1: É, pois é. É o que procura, né?
0: O Ângelo.
1: Vamos abanar o carvão?
0: Bora dar uma banadinha.
1: Então vambora, vamos lá, tá na hora.
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2: A subida da ponte Rio e Niterói, no lado direito, vai ganhar um novo sistema de câmeras e monitoramento chamado de Muralha Digital. O sistema tem funcionamento previsto a partir do dia 16 de setembro e faz parte de um acordo entre as prefeituras do Rio e de Niterói para integrar os sistemas de vídeo monitoramento das duas cidades. Na prática, as câmeras vão compartilhar informações para ajudar a identificar veículos suspeitos e acompanhar ocorrências que envolvam o deslocamento entre Rio e Niterói. A muralha digital também vai fazer a leitura automática das placas dos veículos e cruzar as informações com dados das forças de segurança. Previsão do tempo para amanhã: de sol entre algumas nuvens, mas com chance de chuva na cidade. Durante a manhã, o sol aparece entre as nuvens, mas pode chover rapidamente em alguns pontos da cidade. À tarde, o tempo segue com variação de nuvens e novas chances de chuva passageira. As temperaturas ficam amenas ao longo do dia, com mínima de 18 e a máxima de 26 graus.
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2: E a Deise voltou.
4: Oi, Ângelo, voltei. Movimentação lenta pela Avenida Ayrton Senna. Tem acidente envolvendo dois carros na altura da ponte Santos Dumont, no sentido linha amarela. Melhores condições pela Avenida Salvador Allende. 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Daqui a pouco eu tô de volta, Ângelo.
2: Valeu, Deise.
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13: 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Tamo de volta na parada e agora, Ângelo, não dá nem pra respirar, hein?
2: Tá mesmo não, vambora.
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1: Do seu jeito, oh, que delícia, hein, meu? É, esse vagabundo aí, qual é o nome dele mesmo, hein?
0: Gustavo Lima, Gustavo com o Luiz Fonsi.
1: Gustavo Lima, esse maluco tira muita onda, né, meu irmão? Vou te falar. Tretas e mais tretas. De segunda a sexta-feira aqui em 91.1. E sempre valendo prêmio pra você. Você interage com a bagaça e concorre. Concorre ao que hoje, Ângelo?
0: Hoje tem um ferro de passar aqui, que esse aqui é poderosíssimo. 1.200 watts de potência. Ele é brabo, hein? Tem um jato lá de vapor, super jato.
1: Tem um jato concentrado.
0: Concentrado.
1: Exatamente. Tu vai levar ferro e com jato concentrado. Agora, tem que mandar áudio 999-777-030.
0: Ah, e tem um protesto aqui, bora ouvir?
1: Protesto áudio.
0: Que protesto, olha aqui, ó.
2: Boa noite, Luiz Fernando e Ângelo Araújo. Tô triste com vocês.
1: Por quê?
2: Não bota mais meu áudio, tá?
1: Ué?
2: Larguei o Bolsa Família. Voltei a trabalhar.
1: Ah, tá. Agora
2: emagreci,
1: tá no
2: jogo. Tomei monjado, tô magrinha.
1: Ai.
2: Tá? Mas chego mais cedo, tá, falo com vocês, vocês estão mandando o coraçãozinho. Vocês me falam mais comigo.
1: Que
2: não,
1: isso?
0: Pelo amor de Deus.
2: Tá bom? Esse negócio de ferro aí, foi eu que queimei o botão do meu marido. Mas graças a Deus, ele não foi embora, não.
1: Nossa,
2: ele
1: é muita história, hein? É muita história, gostei.
2: Beijo. Se não mandar meu áudio, eu vou chorar.
1: Sidoca, vamos lá, calma aí. Vamos organizar
0: isso,
1: que ela contou a história da vida toda.
0: É
1: muita informação.
0: Ela aqui na foto.
1: Ela agora tá magrinha.
0: Tá magrinha.
1: Né? Largou a bolsa.
0: Tomou veneno.
1: E entrou pro job. Tá no trabalho, né? Job é trabalho hoje.
0: Eu sei, tô ligado.
1: Job é trabalho. Então ela
0: é a Cida
1: agora,
0: do job. Cida do job.
1: Tá magra e queimou o botão do marido. Então, ou seja, é muita informação. É a querida Cida.
0: Um beijo, Cida.
1: Sidoca, um beijo pra você.
0: Maravilhoso.
1: Tá? Ângelo, toca a música aí.
0: Vamos tocar.
1: Tá muito enrolado.
0: Vamos.
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1: Do seu jeito, que beleza, hein? Ô, Ângelo, acabou o milho, acabou a pipoca.
0: Acabou, graças a Deus.
1: A gente saiu bem, a saideira.
0: Verdade.
1: Já são sete alguma coisona, quase 8 horas.
0: É isso aí, verdade.
1: Mas antes disso, tem resultado de promoção.
0: Tem mesmo,
1: agora,
0: tem.
1: Antes do resultado, muito obrigado pelo carinho, pela audiência,
0: gratidão,
1: pela participação. Muito obrigado você também que tá ouvindo a gente aí, mas não interage com a gente.
0: É, tá bom.
1: Só de tá ouvindo já é um presentaço.
0: Obrigado, obrigado.
1: Beijo grande. Agora, ó, resultado de promoção.
0: Atenção.
1: Quem faturou o super ferro de passada Filco, e esse é o brabão, hein?
0: Isso aqui é
1: 1200
0: brabo,
1: watts.
0: Brabo, brabo.
1: Tem um super jato de vapor concentrado mesmo. Tem sistema de limpeza, teto solar e é rebaixado.
0: Que
1: quem
0: isso
1: faturou foi Gilmara Maria, moradora da Pavuna. Gilmara Maria da Pavuna, final de telefone 8339. Gilmara, presta atenção aqui, hein? Você tem 5 dias só, 5 dias úteis para dar uma passadinha aqui no Grupo Bandeirantes de Comunicação na Rua Álvaro Ramos, 350 em Botafogo. Se quiser vir dar um abraço, um beijo na gente.
0: Vai ser ótimo.
1: Será muito bem-vinda.
0: Beijo, Mara. Vem,
1: tá bom,
0: querida.
1: Beijo. Ô, Ângelo.
0: Tchau.
1: A gente vai ficando por aqui, claro, né? Prometendo voltar amanhã.
0: Ah, não.
1: Às 6 alguma coisinha.
0: Não promete, não. Deixa acontecer, meu irmão. Pelo amor
1: mais
0: de
1: uma
0: Deus
1: edição do Estação Band FM.
0: Não,
1: um beijo, tchau,
0: cara,
1: e fui.
0: Pelo amor de Deus, eu, hein?
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0: Oi, Deise, me conta.
5: Oi, Ângelo, voltei atualizando a região da Lagoa, trânsito segue lento para você que deixa a zona sul em direção ao centro, tanto pela Borges de Medeiros quanto pela Epitácio Pessoa. Nesse momento, melhores condições para você que vai optando pelo Aterro do Flamengo, tem pistas livres até a chegada ao prefeito Marcelo Alencar. 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Uma ótima noite para você, Ângelo, e para todos os ouvintes da Band FM. Amanhã
0: valeu,
5: eu tô de volta.
0: Valeu, Deise. Um beijo para você, querida. Bom descanso. Gente, vou nessa. Tá chegando aí a Voz do Brasil pela Agência Nacional. 9 da noite tem a Super 6 e às 10 o Band Live.
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10: TikTok é multado em 153 milhões de reais por irregularidades no tratamento de dados de crianças e adolescentes.
11: E plataformas digitais têm até 17 de setembro para publicar relatório sobre medidas adotadas para a defesa desse público na internet.
10: Quem fala sobre o assunto é Fabrício Lopes, da Agência Nacional de Proteção de Dados.
12: Ele é uma maneira que a empresa tem de contar para a sociedade todos os seus esforços e processos que ela está fazendo para obedecer ao ECA Digital, especificamente no que se refere a lidar com denúncias.
11: Microempreendedores individuais podem prestar serviços a órgãos vinculados à administração federal.
10: São atividades, serviços como manutenção e pequenos reparos. Natália Koslick.
13: Nesta terça-feira foi publicada no Diário Oficial a atualização de 2 editais que acrescentam 136 tipos de serviço à plataforma Contrata Mais Brasil.
11: Mês da gestante reforça a importância do pré-natal desde os primeiros sinais da gravidez.
10: Cuidados com a saúde da mãe e do bebê começam ainda no início da gravidez. Graziele Bezerra.
14: O pré-natal é o passo mais importante para uma gravidez saudável, tanto para a mãe quanto para o bebê.
11: Hoje, na apresentação da Voz do Brasil, eu, Luciana Vasconcelos e Luciano Seixas.
10: E acompanhe a gente ao vivo, acesse radiogov.ebc.com.br ou o canal Gov na sua TV aberta.
11: A empresa ByteDance, controladora da rede social TikTok, foi multada em 153 milhões de reais por não garantir segurança de dados de crianças e adolescentes.
10: Entre as irregularidades apontadas pela Agência Nacional de Proteção de Dados estão o vazamento de informações e o direcionamento de publicidade a esse público.
11: A controladora da TikTok se comprometeu a fazer mudanças.
15: A decisão é resultado de um processo de fiscalização que identificou irregularidades nas duas formas de acesso ao TikTok, com e sem cadastro. Segundo a ANPD, Agência Nacional de Proteção de Dados, a plataforma tratou dados de crianças e adolescentes sem uma base legal adequada e não adotou medidas suficientes para impedir esse tratamento e o cadastro desse público, explica Fabrício Guimarães Lopes, superintendente de fiscalização da ANPD.
16: É um processo longo, né, que resultou nessa multa de 153 milhões.
12: A empresa não estava tomando as medidas necessárias para impedir que crianças e adolescentes acessassem a plataforma dela, e esse tratamento, além de ser em desacordo com a lei, acabou também sendo utilizado para oferecer publicidade para crianças e adolescentes num ambiente que a gente já sabia que não era apropriado para ela.
15: A ANPD determinou ainda a eliminação dos dados coletados de forma irregular, e a ByteDance se comprometeu a implementar um plano de conformidade para melhorar a proteção de crianças e adolescentes no TikTok. Entre as medidas estão configurações de privacidade mais restritivas para menores de 16 anos, que só poderão ser alteradas com autorização dos responsáveis, além do reforço da supervisão parental e de filtros de conteúdo. Medidas que são fruto da fiscalização da agência reguladora, garantiu a diretora da ANPD, Lorena Gilberti Coutinho.
17: A atuação da ANPD, ela não se resumiu a essa multa que foi imposta. Muito mais importante que isso foram as melhorias trazidas, né, que foram incorporadas ao modelo de negócio da empresa e que vão trazer um ambiente muito mais seguro para crianças e adolescentes.
15: O diretor-presidente da NPD, Valdemar Gonçalves Orunho Júnior, destaca que outras plataformas também estão sendo analisadas para que os direitos de proteção de dados sejam garantidos.
18: É ficar bem claro que nós estamos atuando, é uma atuação bastante técnica, bastante em cima da lei, a Lei Geral de Proteção de Dados, agora conta bem com o nosso ECA digital.
15: A decisão ainda pode ser contestada pela empresa no Conselho Diretor da NPD, no prazo de 10 dias úteis. Reportagem Pablo Mundim.
10: Em nota, a plataforma TikTok informou que apresentou um plano de conformidade à NPD, que foi aprovado pela agência no ano passado.
11: A empresa diz que a multa se refere a um período anterior a 2021 e não reflete as medidas implementadas pela plataforma, como a adoção de 50 recursos e configurações voltados para a segurança de crianças e adolescentes.
10: Provedores de aplicações de internet, como as plataformas digitais direcionadas a crianças e adolescentes, devem publicar relatório até 17 de setembro sobre medidas de proteção a esse público.
11: A jornalista Mariana Jungmann conversou sobre o tema com Fabrício Lopes, superintendente de fiscalização da Agência Nacional de Proteção de Dados. Vamos ouvir.
19: Olá, superintendente, muito bem-vindo à Voz do Brasil. Vamos começar falando um pouco sobre o trabalho da NPD, a Agência Nacional de Proteção de Dados, né? É um órgão relativamente novo que foi instalado em 2020. O senhor pode explicar para a gente, né, para o nosso ouvinte, qual é a função da agência, suas áreas de atuação?
12: Olá, Mariana, bom dia e bom dia a todos que estão nos vendo, nos ouvindo. A Agência Nacional de Proteção de Dados, ela começou para garantir que dados pessoais de cidadãos brasileiros fossem tratados com respeito e sem abusos. O fato das pessoas poderem coletar informações sobre nós e trabalharem com elas não permite que as pessoas façam qualquer coisa com essas informações. O uso desses dados tem que ser legítimo e nunca pode ser em detrimento do cidadão, do titular de dados. E recentemente a gente teve alguma ampliação das nossas competências, mas acho que a gente pode posso explicando isso ao longo do período também.
19: É, eu ia justamente comentar isso. Mais recentemente a NPD ganhou aí mais notoriedade porque é o órgão responsável por fiscalizar as plataformas digitais no que se refere ao cumprimento do Estatuto Digital da Criança e do Adolescente, que foi aprovado no ano passado e que tem aí um impacto muito grande, né? Como que é feita essa fiscalização? Quais são os pontos principais que a NPD observa, então, ao fazer a fiscalização sobre o cumprimento do ECA digital?
12: Nós já vimos fiscalizando, em função da nossa competência de proteger dados pessoais, vários temas que tangenciavam a proteção de crianças e adolescentes no ambiente digital. Então, quando foi proferida a lei, editada a lei, ela foi depois entrou em vigor, nós ampliamos aquilo que a gente podia fazer no ambiente digital para proteger crianças e adolescentes. Então a gente trouxe os métodos de fiscalização que a gente tinha para a proteção de dados pessoais para dentro do ECA digital também. É uma lógica em que a NPD procura conhecer o setor, então a gente faz um monitoramento, e esse monitoramento ele trabalha inclusive com informações que a própria sociedade encaminha para nós, que a imprensa encaminha para nós, que o Ministério Público e as autoridades também encaminham para a gente, que a gente faz uma grande condensação dessas informações para que a gente tenha condições de escolher para onde apontar a nossa fiscalização e o nosso foco. É um universo muito vasto, a gente precisa priorizar. E essa priorização não pode ser com base no humor, do bom humor do fiscal. Tem que ser com base em dados, em fatos que consigam orientar a nossa atuação e que ela esteja em sintonia com aquilo que a sociedade traz para a gente como urgência, como necessidade para ela.
19: Agora, a gente está num período importante também para essa fiscalização, porque está correndo aí o prazo para essas empresas entregarem os relatórios de transparência sobre o acesso de crianças e adolescentes, né? Quais são as informações que tem que estar nesses relatórios e para que eles servem?
12: O relatório de transparência, vamos lá, acho que vou começar dizendo por que ele serve. Ele é uma maneira que a empresa tem de contar para a sociedade todos os seus esforços e processos que ela está fazendo para obedecer ao ECA digital, especificamente no que se refere a lidar com denúncias. Porque, e há um cuidado, um balanço muito sensível no ECA digital, que é Não é a NPD quem faz o controle do que pode e não pode ficar no ar. Esse controle, ele é um controle dividido entre o titular de dados, entre o pai da criança adolescente, entre a própria criança e a plataforma, em que as pessoas indicam para a plataforma aquilo que elas entendem que é uma violação, e a plataforma recebe aquela demanda e precisa avaliar e retirar do ar no tempo correto. O papel da NPD é garantir que essa conversa entre titular, entre cidadão e criança e a plataforma aconteça conforme as regras da lei. E aí o relatório de transparência é uma maneira que essa empresa tem de contar para a sociedade o que ela já está fazendo, porque é um pouco diferente ela mandar um relatório só para a gente avaliar aqui. Na verdade, a ideia é que isso seja público e que a sociedade consiga, inclusive, pegar essas informações e fazer pesquisa e montar indicadores. Então, a ideia do relatório de transparência é isso. O que vai ter lá? Vai ter, por exemplo, informações como quantidade de denúncias que ela recebeu, tempo médio de tratamento, de onde ela mais recebeu denúncias, qual foi o tipo mais de denúncia que ela recebeu, quais são os processos que ela costuma fazer, quantas ela atendeu, quantas ela não atendeu, como é que é o processo para lidar com isso. Então, é mais ou menos essa a ideia dela, a empresa trazendo para a sociedade como é que ela está operando, colocando em prática aquilo que a... Até mesmo com um elemento de verificação. Se uma instituição, por exemplo, fez várias reclamações para a plataforma e não aparece no relatório, alguma coisa está errada.
19: Bom, recentemente a NPD determinou a suspensão, né, das transmissões ao vivo pela plataforma Discord. Esse ato ocorreu após um caso de suicídio de uma criança de 13 anos, durante uma live na plataforma, e foi uma medida cautelar. Existem outras cautelares, superintendente, que podem ser adotadas contra a plataformas, né? E em caso de descumprimento delas, o que pode acontecer? As plataformas podem ter atuação suspensa no Brasil ou isso depende ainda de autorização judicial? Como é que funciona?
12: Bom, quando é falta cautelar, a gente tem competência e poder legal para emitir cautelares, Mariana, está previsto na lei do processo administrativo. Mas essa cautelar também não fica a nosso sabor. A gente tem que demonstrar que existe um perigo e que existe uma grande chance do que a gente está verificando tem amparo na lei ou está contra a lei para a gente mandar parar, que é o fumus boniúris e o perigo na demora. E a cautelar, nesse sentido, ela é delimitada pelo seu aspecto utilitário, né? Para que ela serve, o que ela está tentando impedir. Então, não existe uma medida específica, mas eu posso, eventualmente, a NPD pode, em algum momento, determinar medidas adicionais à plataforma, na proporção que a gente entender que a gente ainda precisa fazer mais alguma coisa para proteger crianças e adolescentes no ambiente digital. A ideia de uma cautelar, essa é temporária, isso é importante dizer, ela não é para ser permanente, e a gente tem bastante esperança de que a plataforma vai reagir em tempo de diminuir essa incomodação que gera para a população de não ter mais esse tipo de ferramenta disponível. Mas vamos lá, supondo que ela não cumpra a cautelar ou aconteça alguma coisa, a gente tem que elevar o tom da conversa. Aí existe a possibilidade da superintendência encaminhar para o conselho diretor pedindo que acrescente a medida cautelar também a uma multa diária pelo descumprimento. E veja, isso aí está dentro da cautelar. A gente pode também, no longo prazo, entender que a empresa não quis cooperar de maneira nenhuma e aí é importante, a gente vai abrir um processo sancionador e sancioná-la pela violação que a gente entende que acontecia, como também por não ter cumprido a cautelar. E aí a situação vai gradativamente ficando cada vez mais severa para a empresa.
19: Muito bem. Bom, nós conversamos com o Fabrício Lopes, superintendente de fiscalização da Agência Nacional de Proteção de Dados. Superintendente, muito obrigado pela sua entrevista aqui à Voz do Brasil.
12: Muito obrigado, Mariana. Um abraço a todo mundo.
10: Você pode enviar sugestões, denúncias, críticas à agência. O endereço é gov.br/ANPD.
11: Prestadores de serviço têm a oportunidade de trabalhar para mais de 2.000 órgãos públicos.
10: Isso por meio da plataforma Contrata Mais Brasil, que acaba de disponibilizar 136 novas atividades.
13: Nesta terça-feira foi publicada no Diário Oficial a atualização de dois editais que acrescentam 136 tipos de serviço à plataforma Contrata Mais Brasil, ligados à manutenção e pequenos reparos e serviços de apoio a ações institucionais e eventos. Com isso, ficam disponíveis 272 atividades em um único lugar. Na prática, funciona assim. O órgão público informa o serviço que deseja contratar, com a localidade e os prazos. Depois, microempreendedores individuais e produtores da agricultura familiar cadastrados são informados sobre as oportunidades e podem enviar suas propostas. Depois de analisá-las, o órgão público escolhe a mais vantajosa e formaliza a contratação. O uso da ferramenta é gratuito para órgãos públicos e empreendedores, sem cobrança de taxas ou comissões. O valor máximo de cada contratação de serviços pela plataforma é de R$ 13.098. Natália Koslick, para a Voz do Brasil.
20: Dicas do Enem.
21: Oi, meu nome é Bárbara Ribeiro e a minha pergunta é: como eu devo começar a me preparar para o Enem?
22: Quem vai falar um pouco mais sobre a preparação da prova do Enem é o conselheiro acadêmico Yuri Vieira. Ele também é professor de biologia e aproveita para dar umas dicas da área.
23: Olá pessoal, tudo bem? Yuri aqui, vou conversar com vocês um pouquinho sobre o Enem 2026. Esse ano temos algumas novidades aí com relação a contextualizações de questões, como vocês observaram no Enem passado. Na biologia, fiquem atentos ali à ecologia, à fisiologia humana e à genética. Observem que a genética ela vem trazendo ali questões relacionadas à biotech e a vacinas. Ó, conteúdo muito comum. Fiquem atentos também que as questões do Enem agora ela vem mais contextualizada, né? Então você tem ali uma conexão com outras disciplinas. O foco agora é gerenciar tempo. Não pensem em ficar decorando conteúdo teórico. Esse momento agora é momento de gerenciar tempo de questões, resolver o máximo de questões que vocês puderem, tá? Deixe a ansiedade de lado, trabalhe esse tempo cronometrado e sucesso na avaliação.
22: As provas acontecem no dia 8 e 15 de novembro. Acompanhe por aqui nossas dicas e também pela radiogov.ebc.com.br. Toda terça-feira a gente traz dúvidas e dicas de professores para o Enem, o Exame Nacional do Ensino Médio.
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22: Estamos no mês da gestante, um período para reforçar a importância dos cuidados durante a gravidez.
10: E o acompanhamento começa logo nos primeiros sinais de que vem bebê por aí.
22: Consultas, exames e vacinas passam a fazer parte dessa rotina e são importantes para acompanhar a saúde da mãe e do bebê e prevenir possíveis complicações.
24: O pré-natal é o passo mais importante para uma gravidez saudável, tanto para a mãe quanto para o bebê. Segundo Olivia Medeiros, diretora do Departamento de Gestão do Cuidado Integral à Saúde do Ministério da Saúde, o acompanhamento da gestação é o que vai garantir uma gravidez segura.
25: Iniciar o pré-natal até a 12ª semana de gestação é muito importante. Ela vai sendo acompanhada com consulta, exames, vacinas, testagens. E qual que é a importância disso? Quando a gente descobre que algum problema de saúde está acontecendo rapidamente, a gente trata isso com uma maior chance de sucesso.
24: A diretora Olivia lembra que as mulheres que fazem um pré-natal pelo SUS recebem gratuitamente a Caderneta Nacional da Gestante, onde ela pode anotar todo o calendário de consultas, vacinas e o histórico de exames. O documento também traz informações sobre violência obstétrica, saúde mental e direito da gestante.
25: Desde o pré-natal, do parto, existe um plano de parto na caderneta, o pós-parto, aí na caderneta da criança já começa todas as informações desse bebê, os marcos do desenvolvimento, as vacinas, né, as consultas. Essas duas cadernetas cumprem juntos, né, esse papel de acompanhamento.
24: A autônoma Maísa Franciane, de 24 anos, faz o pré-natal do segundo filho em uma unidade básica de saúde no Itapoã, Distrito Federal. Ela está com 23 semanas de gestação e na consulta de rotina realizou exames de sangue e teste rápido de sífilis e HIV. Todas as informações da idade gestacional foram para a caderneta, que a acompanha por todo lado.
0: Tudo anotadinho, que é sempre a gente precisa, né? E tendo tudo anotado, vai facilitar também no atendimento. Todo lugar que eu vou, até no ônibus, eu tenho que estar com a caderneta.
24: A enfermeira Kênia Kanayama foi quem atendeu a Maísa e diariamente atende outras futuras mamães. Ela fala da necessidade do registro das informações de saúde na caderneta.
1: Uma gestante com sífilis, ela vai ganhar neném, aí se não tem anotado que ela fez o tratamento, aí corre o risco de ter que a criança tomar injeções desnecessárias, né, fazer tratamento desnecessário, porque não sabe se a gestante concluiu o tratamento. Então tem que ter essas anotações na caderneta.
24: A versão online da caderneta da gestante pode ser baixada do site gov.br/saúde. Reportagem Graziele Bezerra.
10: No próximo mês serão oferecidas mais de 4.500 vagas em qualificação profissional para mulheres em todo o país.
22: Fique atento às oportunidades no Ministério da Educação.
2: Os cursos são realizados em instituições que ofertam a educação profissional e tecnológica. O programa atende mulheres maiores de 16 anos em situação de vulnerabilidade social, vítimas de violência, com baixa ou nenhuma escolaridade. A ideia do programa é capacitar essas mulheres, incluí-las no mercado de trabalho e gerar renda para elas e suas famílias. As qualificações são de graça e têm carga horária mínima de 160 horas. No total, no mês de setembro, vão ser oferecidos 43 cursos presenciais em 32 instituições de 19 estados. Entre os cursos estão auxiliar de cozinha, cuidadores infantil e de idoso, camareira e editor de projeto visual gráfico. Você pode conferir as vagas disponíveis no painel de oportunidades do Programa Nacional de Acesso ao Ensino Técnico e Emprego, ativando o filtro Mulheres Mil. Mais informações você encontra no site do Ministério da Educação.
22: Priscila Machado, para a Voz do Brasil.
10: A batata caiu 37% nas principais centrais de abastecimento, as CEASAs, do país no mês de julho.
22: É o que mostra o 8º boletim Horti Grangeiro, divulgado hoje pela Companhia Nacional de Abastecimento, a Conab.
10: E além da batata, o tomate e a cenoura também ficaram mais baratos.
22: Segundo a Conab, a redução dos preços é reflexo do aumento da oferta causado pela safra de inverno, como explica a gerente de produtos Horti Grangeiros da Conab, Juliana Torres.
3: A gente teve esse movimento de queda, ele vem acumulado, né? Mês de junho também teve um movimento de queda. Se a gente compara os preços de julho com os de maio, quando o movimento era de alta, a queda foi de 48%, foi ainda mais maior, né? E esse cenário foi devido, né, à alta da oferta da safra de inverno, que forneceu cerca de 20% a mais para as CEASAs. Então, os preços ficaram nesse movimento de queda.
10: Depois de meses de cuidados e recuperação, dois animais silvestres estão de volta à natureza.
22: Um cachorro do mato atropelado enquanto atravessava uma estrada e uma fêmea de macaco prego resgatada com um traumatismo craniano foram devolvidos à Floresta da Tijuca, no Rio de Janeiro.
10: A soltura foi feita pelo ICMBio e pela Secretaria Municipal de Meio Ambiente e Clima, com apoio de uma clínica veterinária especializada.
5: Um cachorro do mato e uma fêmea de macaco prego precisaram deixar temporariamente a vida livre da floresta para enfrentar um período de cuidados, tratamentos e recuperação. Depois de semanas de acompanhamento veterinário, os dois finalmente voltaram para casa. A soltura foi realizada no Parque Nacional da Tijuca, no Rio de Janeiro, em uma ação conjunta com o Instituto Chico Mendes de Conservação da Biodiversidade, o ICMBio, e da Secretaria Municipal de Meio Ambiente e Clima. A história do cachorro do mato começou em abril. O macho adulto atravessava a estrada quando foi atropelado e resgatado. Meses depois, uma fêmea de macaco prego foi resgatada com traumatismo craniano. Dentro do Parque Nacional da Tijuca, a soltura de animais não pode ser feita por qualquer pessoa ou instituição. É necessária avaliação e autorização prévia do ICMBio, como explica o agente de fiscalização do ICMBio, Gleidson Correia.
4: O Parque Nacional da Tijuca, ele permite a soltura, mas mediante uma autorização, para que esses animais tenham nenhum vírus e nenhuma bactéria, para que isso não passe para os animais que aqui habitam dentro do Parque Nacional da Tijuca. Essa autorização, ela nos ajuda a prevenir a soltura de animais exóticos.
5: A história também deixa um alerta sobre educação ambiental. A gerente da Patrulha Ambiental da Secretaria Municipal de Meio Ambiente e Clima, Mariana Ribeiro, reforça os cuidados que as pessoas devem ter ao encontrar animais silvestres.
6: A gente sempre tenta orientar que não alimentem os animais, não se aproximem desses animais, porque isso é o que traz risco para o animal, né? O animal, ele começa a ter a oferta daquele alimento e entender que essa aproximação do ser humano é algo seguro quando não é, né? Ele pode ser atropelado, ele pode ser capturado, ele pode ser vítima de várias situações de maus tratos.
5: Caso encontre algum animal silvestre ferido, em risco ou em situação de vulnerabilidade, entre em contato com órgãos de fiscalização e resgate, como a Polícia Militar Ambiental, o Corpo de Bombeiros ou mesmo as Secretarias Estaduais de Meio Ambiente. Reportagem Thaís de Araújo.
22: Estados localizados nas regiões Norte e Nordeste terão a tarifa de energia elétrica reduzida a partir de amanhã.
10: Isso por conta de reajustes tarifários de distribuidoras que operam nessas regiões.
22: Os impactos são para consumidores atendidos em baixa tensão, ou seja, em residências e pequenos comércios.
10: E podem chegar a mais de 10% de redução, no caso da distribuidora Energisa Rondônia.
22: A decisão é da Agência Nacional de Energia Elétrica. As informações estão em gov.br/anel.
10: E essas foram as notícias do governo federal.
22: Uma realização da Secretaria de Comunicação Social da Presidência da República.
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22: Fique agora com as notícias do Poder Judiciário do Congresso Nacional. Uma boa noite.
10: Boa noite para você. Até amanhã.
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9: Supremo debate a constitucionalidade da lei antifacção em audiência pública, conduzida pelo ministro Alexandre de Moraes.
14: Para o STJ, falta de demonstração de dolo específico impede configuração de nepotismo.
9: Policial federal é condenado pela justiça por envolvimento com tráfico de drogas.
14: Boa noite, eu sou Leandro Bezerra.
9: E eu sou Walter Lima.
14: O Supremo Tribunal Federal concluiu nesta terça-feira a audiência pública sobre a constitucionalidade de dispositivos da lei antifacção em vigor desde março.
9: Durante 2 dias, representantes de órgãos públicos, entidades jurídicas, universidades e organizações da sociedade civil apresentaram diferentes posições sobre os efeitos da norma no combate ao crime organizado e na preservação dos direitos e das garantias constitucionais.
14: Os debates abordaram a prisão preventiva automática, regras mais rígidas para a execução penal, a perda antecipada de bens, o monitoramento de comunicações entre advogados e clientes e a transferência de presos para presídios federais.
9: Também foi discutida a criação de um banco de dados sobre pessoas suspeitas de ligação com crime organizado. Participantes questionaram a falta de análise individual para prisão preventiva e possíveis violações ao Estado Democrático de Direito.
14: Outros defenderam medidas patrimoniais como forma de atingir o financiamento e os lucros das organizações criminosas. A audiência foi conduzida pelo ministro Alexandre de Moraes, relator das 4 ações que questionam a lei.
9: As contribuições vão subsidiar o julgamento quando o Supremo decidir se as regras serão mantidas, limitadas às declaradas inconstitucionais.
14: Falta de demonstração de dolo específico impede a configuração de nepotismo.
9: A conclusão é do STJ, Fátima Uchoa.
26: O Ministério Público de Minas Gerais ajuizou ação civil pública pela suposta prática de nepotismo contra um prefeito e as 2 filhas dele, nomeadas como secretárias municipais. O Tribunal de Justiça Estadual julgou o pedido improcedente e no STJ a primeira turma negou o recurso especial. O relator ministro Paulo Sérgio Domingues apontou que o fato de o prefeito ter nomeado as filhas como secretárias municipais, ainda que reprovável, sem o elemento subjetivo necessário e a demonstração de prejuízo ao erário, não configura configura improbidade. Para o relator, isso depende de outros elementos, como fraude ou ausência de qualificação técnica. E, nesse caso, a corte local concluiu que as nomeadas possuíam capacidade técnica e não houve favorecimento econômico ou político nem fraude nas nomeações.
11: E se um erro do seu empregador te fizer perder dinheiro na aposentadoria complementar?
9: Quem julga isso? O TST decidiu que é a Justiça do Trabalho. Mila Amaral.
12: O caso é de uma ex-bancária da Caixa que diz que o banco não incluiu uma parcela chamada CTVA no cálculo do plano de previdência dela e isso teria reduzido o valor da aposentadoria. Para o Tribunal Regional de Minas, o caso não era trabalhista e por isso extinguiu o processo. Mas a segunda turma do TST reformou a decisão. Por unanimidade, os ministros entenderam que a bancária não quer mudar o benefício. Ela quer indenização por um suposto ato ilícito da Caixa enquanto empregadora. E em caso de ato ilícito de patrão, a competência é sim da Justiça do Trabalho.
11: Justiça condena policial federal e mais três envolvidos em tráfico de drogas e outros crimes no Aeroporto Internacional Eduardo Gomes, no Amazonas.
9: Denúncia foi apresentada pelo Ministério Público Federal. Repórter Sabrina Menezes.
15: Segundo as investigações, os criminosos recebiam as mochilas com as drogas após passarem pela inspeção do aeroporto. Além de facilitar o transporte dos entorpecentes, o policial também acessava os sistemas da Polícia Federal para buscar e fornecer informações privilegiadas ao grupo. O agente federal foi condenado por tráfico de drogas, associação ao tráfico e lavagem de capitais, com uma pena de 26 anos e 7 meses de prisão em regime inicial fechado, além da perda do cargo. O responsável pela logística e transporte da droga recebeu pena de 16 anos e 9 meses de prisão, além de multa, e os transportadores de 4 anos e 9 meses cada um.
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11: A você uma boa noite.
9: E até amanhã.
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1: Eu sou Paula Groba.
2: E eu sou Humberto Pinheiro.
1: E estes são os destaques de hoje do Jornal do Senado, que começa agora.
2: Incentivo ao futebol e novas regras para programas de milhagem entram na pauta do Senado.
1: Projeto permite abater do imposto de renda doações a projetos científicos.
2: Senado pode renovar mais de 2/3 de seus representantes nesta eleição.
1: Boa noite.
2: Boa noite.
1: Dois temas que fazem parte do dia a dia de milhões de brasileiros podem entrar na pauta do Senado: o futebol e os programas de fidelidade que oferecem pontos ou milhas.
2: São projetos aprovados pela Câmara dos Deputados que agora aguardam a análise dos senadores. Repórter Herman Kulitz.
3: O Senado pode iniciar nas próximas semanas a análise de 3 projetos de lei já aprovados pela Câmara dos Deputados. 2 das propostas tratam de futebol. Uma delas prevê o reconhecimento desse esporte como é jogado no Brasil, como manifestação da cultura nacional e patrimônio cultural e material do povo brasileiro. A outra, alinhada com a proximidade da próxima Copa do Mundo de Futebol Feminino, a ser realizada em 2027 no Brasil, busca incentivar a prática profissional dessa modalidade pelas mulheres, para combater a discriminação de gênero. Também será debatido pelo senador o projeto que cria regras claras para que as pessoas possam usar de forma mais ampla as milhas e pontos que acumulam nos programas de fidelidade, inclusive com a possibilidade de venda para terceiros ou sua conversão em dinheiro. Se forem aprovados sem mudança pelos senadores, os projetos seguirão para a sanção presidencial. Se houver alguma alteração, voltam para a análise da Câmara dos Deputados.
1: E o Congresso Nacional vai analisar mais uma medida provisória editada pelo governo para tentar conter o impacto do conflito no Oriente Médio sobre os preços dos combustíveis no Brasil. Publicada no Diário Oficial da União nesta terça-feira, a MP destina R$3,152 bilhões para ajudar a reduzir os efeitos da alta dos preços do petróleo. O dinheiro será repassado como ajuda financeira do governo a produtores e importadores de gasolina, diesel, gás de cozinha e querosene de aviação.
2: A maior parte dos recursos, R$2,552 milhões, será destinada à produção e à importação de óleo diesel para o uso rodoviário. Outros R$600 milhões serão usados para combustíveis derivados do petróleo. Segundo o governo, a medida é necessária por causa da alta do petróleo no mercado internacional, provocada pelo conflito no Oriente Médio e da oscilação do dólar. O Brasil também depende da importação de parte dos combustíveis que consome, cerca de 10% da gasolina e entre 25% e 30% do diesel.
1: O governo federal tem até o dia 31 de agosto para enviar ao Congresso Nacional o projeto de lei orçamentária de 2027.
2: Mas antes de analisar o orçamento do próximo ano, o Congresso ainda precisa votar a LDO, a Lei de Diretrizes Orçamentárias. É ela que define as prioridades e as regras que vão orientar a elaboração e a execução do orçamento da União. Os detalhes com o repórter Alexandre Campos.
4: De acordo com a Constituição, a Lei de Diretrizes Orçamentárias orienta o governo a elaborar a proposta de orçamento. Mas até agora, o projeto da LDO de 2027, enviado em abril para o Legislativo, não foi aprovado. Diante desse cenário, o governo vai se basear num texto que pode ser alterado para apresentar o orçamento do ano que vem. Diogo Antunes, consultor de orçamento do Senado Federal, explica como essa situação vai ser resolvida.
5: De qualquer forma, antes da aprovação da LOA, é necessário que a LDO seja aprovada, exatamente para que a LDO, de alguma forma, direcione a lei orçamentária anual.
4: O projeto da LDO de 2027 prevê meta de superávit primário de R$73 bilhões e salário mínimo de R$1.717. No entanto, o governo já anunciou que, por exigências legais, esse valor passará para R$ 1.741. O projeto da lei orçamentária de 2027 deve passar pela Comissão Mista de Orçamento e, posteriormente, pelas duas casas do Congresso Nacional em sessão conjunta.
1: E um novo projeto em análise no Senado pode atrair recursos privados para projetos científicos e tecnológicos desenvolvidos por estudantes.
2: A proposta permite que pessoas e empresas descontem do imposto de renda parte dos valores destinados a essas iniciativas. Repórter Marcela Cunha.
6: O projeto cria a Política Nacional de Fomento à Alta Performance Técnica e Científica, a FOTEC. A ideia é que pessoas físicas destinem até 5% do imposto de renda devido para doações ou patrocínios a projetos aprovados. Para empresas tributadas pelo lucro real, o limite será de 3%. Os recursos poderão financiar equipes de estudantes do ensino técnico ou superior, além da compra de materiais, infraestrutura de laboratórios e participação em competições no Brasil e no exterior. O autor, senador Marcos Pontes, do PL de São Paulo, afirma que a aproximação entre empresas e instituições de ensino ajuda a alinhar a formação às necessidades do mercado de trabalho.
7: Um dos problemas, que é muito claro, é a participação maior necessária das empresas dentro das escolas e as escolas recepcionarem melhor as empresas. As empresas sabem qual é a necessidade e as escolas, elas têm que ouvir as empresas.
6: Entre as iniciativas beneficiadas estão competições de robótica, programação, engenharia, construção de foguetes e satélites, biotecnologia, Olimpíadas do Conhecimento e feiras científicas.
1: As desigualdades que ainda persistem no Brasil foram discutidas nesta terça-feira em audiência pública na Comissão de Assuntos Sociais do Senado.
2: Dois ministros presentes na reunião destacaram a importância de políticas públicas para reduzir as diferenças sociais e garantir mais oportunidades e direitos à população. Repórter Marcela Diniz.
8: O projeto que torna agosto o mês de combate às desigualdades foi apresentado em 2023 pelo então deputado Guilherme Boulos, hoje ministro da Secretaria-Geral da Presidência da República. No debate promovido pela Comissão de Assuntos Sociais, Boulos comemorou dados da ONU que apontam a saída do Brasil do mapa da fome pela segunda vez e a melhora no coeficiente de Gini, indicador usado em estatísticas sobre desigualdade.
9: O IDH, o Brasil pela primeira vez entrou na série do muito alto, que é a dos países desenvolvidos, e lógico, atingimos o índice Gini, o segundo menor nível de desigualdade da história do país.
8: O ministro do Desenvolvimento e Assistência Social, Família e Combate à Fome, Wellington Dias, observou que os resultados poderiam ser melhores com a redução de juros. O senador Paulo Paim, do PT Gaúcho, espera que o projeto que cria o mês de combate às desigualdades seja aprovado na próxima semana na Comissão de Assuntos Sociais.
10: Eu estou tranquilo que esse projeto vai ser aprovado. Eu não tenho nenhuma preocupação. Esse projeto vai ser aprovado e eu espero que seja já na próxima quarta-feira.
11: Eleições 2026.
1: Em 2026, o Senado Federal terá 2/3 de suas cadeiras em disputa, porém o número de renovações pode ser ainda maior.
2: Há estados onde pode haver renovação de toda a bancada de senadores. Quem traz as informações é o repórter Douglas Castilho.
12: Ao contrário das demais casas legislativas, o Senado tem apenas parte de seu quadro de parlamentares renovada a cada pleito. Com mandatos de 8 anos, 54 senadores são escolhidos numa eleição e os demais 27 na eleição seguinte. Porém, o número de caras novas desta vez no Senado pode ser ainda
1: maior.
2: Há estados onde pode haver renovação de toda a bancada de senadores. Quem traz as informações é o repórter Douglas Castilho.
12: Ao contrário das demais casas legislativas, o Senado tem apenas parte de seu quadro de parlamentares renovada a cada pleito. Com mandatos de 8 anos, 54 senadores são escolhidos numa eleição e os demais 27 na

0: 3 novos senadores. O consultor do Senado Federal, Fernando Trindade, explicou como funciona o exercício dos mandatos em campanha.
1: São senadores que estão no meio do mandato. Muitos desses senadores concorrerão aos governos dos seus respectivos estados. A legislação brasileira não considera que haja qualquer incompatibilidade entre parlamentar, seja que parlamentar for, senador, deputado federal, deputado estadual, a permanência no cargo e a concorrência a um outro cargo.
0: Há unidades da federação que podem renovar todos os seus 3 senadores a partir do ano que vem. Um dos casos é Minas Gerais, em que, além das 2 vagas a definir, há um senador em meio de mandato concorrendo ao governo estadual e, se eleito, chamará um suplente. Outro caso é o Paraná. Os 2 senadores atuais, Flávio Arnes, do PSB, e Oriovisto Guimarães, do PSDB, decidiram não tentar a reeleição e a cadeira restante pode ficar para suplente caso o titular em meio de mandato vença a disputa para o governo estadual.
2: Edição de Paula Groba e trabalhos técnicos de Eliseu Caires. O Jornal do Senado fica por aqui. Acompanhe agora as notícias da Câmara dos Deputados. Boa noite.
3: Boa noite e até amanhã.
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5: Proposta condiciona a diminuição de penas à redução da periculosidade.
6: Audiências públicas vão tratar sobre tarifa zero no transporte público.
5: Comissão debate relação entre preservação cultural e crises climáticas.
6: Deputados apresentam projetos para garantir o bem-estar dos animais.
5: Boa noite. Professora Marcivânia, do PCdoB do Amapá, propõe tipificar como crime a produção, o armazenamento, a venda e o compartilhamento de imagens e vídeos que mostrem maus tratos ou atos de crueldade contra animais. A pena prevista é de 2 a 5 anos de reclusão, além de multa.
6: O projeto também endurece as punições para quem financiar ou lucrar com esse tipo de conteúdo. A ideia de professora Marcivânia é determinar ainda que plataformas digitais removam o material e forneçam informações às autoridades mediante ordem judicial.
5: O projeto permite ao trabalhador faltar 1 dia a cada 12 meses para prestar cuidados a animal de estimação. O autor Valdemar Oliveira, do Avante de Pernambuco, explica que a ausência deverá ser motivada por doença grave, acidente ou recuperação cirúrgica com comprovação de médico veterinário.
6: O texto de Valdemar Oliveira inclui a nova hipótese de falta justificada sem prejuízo do salário. Para ele, a medida busca adequar a legislação à realidade das famílias brasileiras, preservando o equilíbrio das relações de trabalho ao limitar o benefício a 1 dia por ano.
4: Meio ambiente.
5: O projeto de Beto Pereira, do Republicanos, de Mato Grosso do Sul, fortalece a atuação das polícias militares ambientais e dos órgãos federais no combate aos crimes ambientais. A proposta prevê punições mais severas para o desmatamento em áreas protegidas e para o uso de fogo sem autorização.
6: A proposta apresentada por Beto Pereira também propõe aumentar as penas para quem produzir, comercializar ou utilizar agrotóxicos ilegais. Segundo o autor, o objetivo é reforçar a fiscalização e proteger a biodiversidade do país.
4: Cultura.
5: Comissão da Câmara debateu a relação entre preservação cultural e mudanças climáticas. A repórter Mônica Tati acompanhou a reunião.
7: Os eventos climáticos extremos colocam em risco não apenas o patrimônio material e os sítios arqueológicos, mas também a existência de acervos de saberes e conhecimentos que são essenciais para a forma de viver de comunidades locais. Essa questão fez o deputado Tarcísio Mota, do PSOL do Rio de Janeiro, pedir uma audiência para debater na Comissão de Cultura da Câmara dos Deputados as questões que envolvem as mudanças climáticas e a preservação do patrimônio cultural. Tarcísio Mota afirma que entender que as sociedades vulneráveis são as que mais sofrem com as mudanças do clima e pensar em mecanismos de prevenção e mitigação é papel da Comissão de Cultura.
8: O colapso ecológico planetário é uma realidade. Nós estamos diante de mudanças climáticas cada vez mais intensas, cada vez mais frequentes, e nada indica que o cenário melhorará nos próximos anos ou nas próximas décadas. Temos urgência em encarar esse desafio, mas não podemos ignorar o fato de que o processo da questão do colapso ecológico já é uma realidade.

0: solidariedade entre nós, no Brasil e no planeta Terra.
1: Os debatedores ressaltaram a importância da criação da Carta Brasileira do Patrimônio Cultural e Mudanças Climáticas. O documento destaca que o patrimônio não é apenas um bem a ser protegido, mas uma fonte dinâmica de conhecimento e de tecnologia social para formular soluções contemporâneas baseadas no território. Riscos como a destruição de paisagens culturais no Pantanal, deslizamentos na Mata Atlântica e a desertificação na Caatinga evidenciam a necessidade de abordagens que salvaguardem os territórios. Todos os participantes destacaram a necessidade não apenas de financiamento formal de ações de preservação ambiental, mas também de adaptações para garantir a mitigação dos efeitos climáticos e a sustentabilidade. Da Rádio Câmara de Brasília, Mônica Tati.
2: Direitos Humanos.
3: Leandre, do PSD do Paraná, assina projeto que permite a pessoas com deficiência ou outra limitação física permanecer sentadas durante a execução do hino nacional e em cerimônias cívicas. A proposta altera a lei que determina a todos que fiquem de pé nessas ocasiões.
4: Leandre argumenta que a ausência dessa ressalva pode causar constrangimento a pessoas com mobilidade reduzida e deficientes físicos. A deputada afirma que a mudança corrige uma lacuna na lei sem alterar o dever de respeito aos símbolos nacionais.
3: Daiana Santos, do PCdoB do Rio Grande do Sul, é coautora de projeto que institui a Política Nacional dos Direitos das Pessoas LGBTQIA+. Ela aponta que a matéria transforma em política de Estado ações destinadas ao combate à discriminação e à ampliação do acesso aos serviços públicos.
4: Daiana Santos informa que o projeto prevê uma rede nacional para integrar programas de proteção em todo o país. A deputada também ressalta que o texto inclui espaços destinados ao acolhimento e ao atendimento multidisciplinar para a população LGBTQIA+.
2: Educação.
3: A Câmara lançou uma frente em defesa das universidades públicas estaduais e municipais. A repórter Noelle Nobre acompanhou a cerimônia de inauguração.
5: Foi lançada na Câmara dos Deputados uma frente parlamentar mista em defesa das universidades públicas estaduais e municipais. O grupo tem como objetivo atuar na interlocução entre essas instituições de ensino e o poder público federal. O coordenador é o deputado André Figueiredo, do PDT do Ceará.
6: Nós precisamos valorizar que essas instituições e fazer que elas saibam que aqui no parlamento elas também serão alvo de atenção, e a frente parlamentar vem muito ao encontro disso, juntar todas essas instituições estaduais e municipais para que possamos também ter um diálogo aberto com o governo federal.
5: A instalação da frente é fruto de uma articulação da Associação Brasileira das Reitoras e Reitores das Universidades Estaduais e Municipais. A associação integra 46 instituições que juntas somam 446 campi e atendem mais de 700 mil alunos. A frente parlamentar mista em defesa das universidades públicas estaduais e municipais conta com 183 deputados e 2 senadores. Da Rádio Câmara de Brasília, Noelle Nobre.
2: Previdência.
4: Ibamar Silva, do Podemos de São Paulo, é autor de projeto que garante ao segurado do INSS o direito de escolher a regra de cálculo mais vantajosa da aposentadoria. Para ele, a medida corrige distorções e dá mais segurança jurídica aos segurados.
3: A proposta beneficia trabalhadores filiados à Previdência antes de novembro de 1999, que cumpriram os requisitos para o benefício antes da reforma de 2019. Ibamar Silva também incluiu no texto a revisão de ofício dos benefícios concedidos nesse período com base na regra de transição.
4: Marussa Boldrin, do Republicanos de Goiás, é favorável ao projeto que facilita a comprovação do tempo de serviço de trabalhadores rurais para a aposentadoria. Relatora na Comissão de Agricultura, a deputada afirma que a medida incorpora à lei um entendimento já consolidado pelo STJ.
3: A proposta reconhece períodos anteriores ao documento mais antigo apresentado, desde que haja prova material reforçada por testemunhas. O texto, de acordo com Marussa Boldrin, evita que trabalhadores do campo percam direitos por falta de registros antigos sobre o início da atividade.
4: Wellington Roberto, do PSD da Paraíba, apresentou o projeto que estabelece regras para o uso, por sistemas de inteligência artificial, de informações capazes de prever o risco futuro de doenças. Ele explica que a proposta exige consentimento específico do paciente para a geração desses dados.
3: Wellington Roberto aponta que o intuito é proibir seguradoras, bancos ou empregadores de utilizar previsões sobre a saúde de clientes para impor condições desfavoráveis. A matéria limita o uso desses dados à assistência médica, pesquisa científica e à formulação de políticas públicas.
2: Consumidor.
4: Marangoni, do Podemos de São Paulo, defende a aprovação de projeto que cria novas regras de proteção aos usuários de planos de saúde. Ele explica que a proposta de sua autoria exige que negativas de cobertura sejam justificadas de forma individualizada com critérios técnicos.
3: O projeto de Marangoni também sugere ampliar o direito de contestar decisões das operadoras, com prazos para análise dos pedidos. Pela matéria, se a empresa não responder dentro do período previsto, a solicitação do beneficiário será considerada aprovada.
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2: Saúde.
4: Deputados debateram a criação de um observatório sobre infecções sexualmente transmissíveis entre mulheres. A repórter Silvia Munhato acompanhou.
8: Em audiência pública da Comissão de Defesa dos Direitos da Mulher, foi debatida a criação de um observatório para monitorar a agenda prioritária para o enfrentamento de infecções sexualmente transmissíveis entre mulheres vulnerabilizadas. A medida foi proposta pela deputada Érica Cocai, do PT do Distrito Federal.
9: Construir as condições via emenda parlamentar para que a gente possa fazer este observatório e termos a partir daí a implementação da agenda, indicadores, para que a partir do diagnóstico, nós possamos fazer incidências, inclusive sobre as infecções sexualmente transmissíveis e o seu impacto em cada território, que também é diferenciado. Né?
8: A deputada Érica Cocai disse ainda que vai solicitar a inclusão do recorte de gênero no programa Brasil Saudável, que é direcionado para problemas sociais e ambientais que afetam a saúde de pessoas em maior vulnerabilidade social. Uma das metas da agenda relacionada às doenças sexualmente transmissíveis é ampliar em 300% até 2027 o número de usuárias de tratamentos preventivos dessas infecções. As mulheres são muito afetadas por infecções como HIV/AIDS, tuberculose, hepatites virais, HTLV e sífilis, entre elas especialmente as pretas, pardas e das regiões norte e nordeste. No caso da sífilis, por exemplo, 61% das mulheres pretas poderiam ter evitado a doença se tivessem tido acesso ao mesmo tipo de programas que as mulheres brancas. Da Rádio Câmara de Brasília, Silvia Minhato.
2: Justiça.
3: O projeto de Rui Carneiro, do Podemos da Paraíba, estabelece que a atuação perante os tribunais de contas passe a ser atividade privativa da advocacia. Atualmente, outras profissões, como contadores, engenheiros e administradores, podem defender clientes ou apresentar defesas técnicas perante essas cortes.
4: De acordo com o texto de Rui Carneiro, quando a parte não tiver condições de constituir defensor, poderá ser nomeado advogado dativo ou defensor público. Segundo o autor, a medida busca garantir o contraditório à ampla defesa e o devido processo legal em ações nos tribunais de contas.
2: Segurança Pública.
3: A comissão aprova projeto que condiciona a progressão de pena a exame criminológico. A repórter Maria Neves tem mais detalhes.
10: A Comissão de Segurança Pública da Câmara dos Deputados aprovou projeto que condiciona a progressão de pena de condenados pela Justiça à comprovação de que o preso não apresenta mais risco para a sociedade. Pela proposta do deputado Kim Kataguiri, do Missão de São Paulo, a redução da periculosidade deverá ser atestada por exame criminológico. De acordo com Kim Kataguiri, embora previsto na lei, o exame criminológico, que deveria funcionar como uma ferramenta central na execução da pena, foi progressivamente esvaziado. O parlamentar afirma que o projeto recupera a importância da avaliação.
11: O exame criminológico, ele é feito, tem uma análise psicológica, tem uma análise de profissionais de segurança pública, né? Tem uma análise do próprio histórico daquele sujeito dentro da cadeia. Então, ainda que o sujeito já tenha cumprido o período de pena necessário para progredir, para avançar, ele só terá o direito de avançar quando tiver essas condições atestadas pelo exame criminológico.
10: Ainda de acordo com o texto aprovado, sempre que o exame criminológico recomendar a permanência do preso em regime fechado, a avaliação deverá ser realizada novamente em no mínimo 12 meses. Se a periculosidade persistir, o projeto prevê que o preso poderá cumprir integralmente a pena no regime fixado pela justiça, sem que isso configure violação de direito. A proposta, que exige exame criminológico para progressão de pena por condenados pela justiça, ainda terá de ser analisada pela Comissão de Constituição e Justiça. Se aprovada, terá de ser votada também pelo plenário. Da Rádio Câmara de Brasília, Maria Neves.
2: Ciência e tecnologia.
4: Marreca Filho, do PRD do Maranhão, apresentou projeto que obriga bancos e instituições de pagamento a adotar medidas para prevenir fraudes em operações digitais. Entre as medidas, ele destaca a autenticação com pelo menos dois fatores para movimentações de alto risco.
3: Marreca Filho ressalta que a proposta também prevê bloqueio dos valores ainda disponíveis e aviso ao banco destinatário. O projeto ainda atribui às instituições financeiras a responsabilidade pelos prejuízos quando houver descumprimento das regras ou falha na proteção.
2: Esporte.
4: Vanderlei Bé, do PT de Mato Grosso do Sul, pretende promover um debate sobre os impactos das apostas esportivas na economia e na saúde pública. O parlamentar apresentou requerimento para que a Comissão de Desenvolvimento Econômico realize uma audiência pública sobre o tema.
3: A proposta de Vanderlei Bé prevê a participação de representantes do governo, do comércio, de sindicatos e de entidades da sociedade civil. Segundo ele, a discussão deve subsidiar a análise de projetos relacionados às bets, incluindo uma proposta que proíbe a atividade no país.
2: Economia.
4: A Comissão Mista de Orçamento vai realizar uma série de audiências públicas e entre os temas em debate está a tarifa zero no transporte público. A repórter Silvia Munhato tem as informações.
8: A Comissão Mista de Orçamento aprovou 22 requerimentos de audiências públicas com convites para vários ministros de Estado debaterem despesas de suas pastas. Um dos requerimentos foi apresentado pelo deputado Gilmar Tato, do PT de São Paulo, para discutir a implantação da tarifa zero no transporte público. Segundo o deputado, o transporte é um direito do cidadão, mas ele acaba pagando duas vezes para usar.
12: Uma mãe, quando entrega uma criança na creche todos os dias, ela não passa no guichê para pagar R$10 todos os dias. Ou quando um cidadão ou cidadã vai no posto de saúde, numa UPA, para fazer uma consulta, ela não paga para fazer a consulta. Por que que ela, quando entra no sistema de transportes, ela tem que pagar?
8: Gilmar Tato diz que 146 cidades brasileiras adotam a tarifa zero, até como forma de evitar o trânsito de carros particulares. A audiência contará com representantes dos Ministérios da Fazenda, das cidades e da Casa Civil para discutir fontes de financiamento para a tarifa zero. A comissão também elegeu o deputado Marcelo Álvaro Antônio, do PL de Minas Gerais, como segundo vice-presidente. E as comissões permanentes da Câmara estão fazendo reuniões para aprovar as suas indicações para as emendas ao orçamento de 2026. De acordo com a Lei Complementar 210 de 2024, após a publicação do orçamento, cada comissão recebeu dos líderes partidários, após consulta às bancadas, as indicações dos autores de cada ação. Essas indicações têm que ser agora aprovadas por cada comissão para constar em diatas que serão encaminhadas aos ministérios. A Comissão de Turismo, por exemplo, aprovou 27 ações, no valor de 30,6 milhões de reais. A maior delas, de 8,5 milhões, foi indicada pelo deputado Isnaldo Bulhões Júnior, do MDB de Alagoas, para o município de Porto Calvo, em Alagoas. O recurso será usado para a urbanização de uma praça. O menor valor foi de R$400 mil, alvo de 3 ações parlamentares. O deputado Valdir Trindade, do Republicanos da Paraíba, também deixou